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0: Senhor meu Deus, meu Pai, estamos mais uma vez nesta noite para glorificar o Teu nome, meu Deus. Senhor, toma essa cidade perante os Teus cuidados. Dá livramento, meu Deus, quem trabalha noite e dia, os bairros da cidade. Meu Deus, toma os ouvintes de longe, de perto, alcança todos com a Tua glória, meu Deus. Senhor, meu Deus, ainda que o inimigo planeje, arquiteta plano, mas nenhuma ferramenta preparada não prosperará. Senhor, meu Deus, nos abençoa, Pai, porque o Senhor até aqui tem nos guiado, nos ajudado. Fica conosco, meu Pai. Venha, meu Pai, nos abençoar nesta noite, meu Deus. Eita, glória ao Senhor.
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0: Quarta-feira, 13 de

Deus do céu. Quero mandar um alô aí, né? Nosso irmão Ailton, do bairro Estela Reis, da Avenida Paralelo, né? Deus abençoa. Encontrei com ele hoje, ele fala que está na escuta. Um abraço aí, pastor Geraldo, que mora também nessa localidade aí, pertinho aí do irmão Ailton. Geraldo mecânico, hein? Você diz eu não sou nada, nem tenho valor. Um abraço aí pro bairro Pequi. Você fala que o mundo inteiro te esqueceu, mas esquece que o seu grande amor sou eu. Um abraço aí pra todos os bairros da cidade, porque é muito bairro pra gente falar, né? Inúmeros, meu Deus. Sinta abraçado aí pelo programa Tempo de Vitória.

Vamos de canção, abençoado, né? Oferecendo aí pro nosso irmão Ailton, pastor Geraldo e todos que está na escuta da programação. Vamos de Matos Nascimento.

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1: Meu Deus, eita glória, é só bênção, é só vitória. Estamos aqui nessa noite abençoada, noite fria, mais gostosa, né? Uma noite abençoada. É, o ouvinte ligou aqui, pediu uma canção. Vamos ouvir aqui que canção que ele pediu, né? Eita!
2: Paz do Senhor, Pastor Misael. Aqui, quem tá falando é o avô da Ana Júlia. Ela gostaria de ouvir o louvor com a cantora Valesca. Ainda tem vida aí.
1: Meu Deus do céu, vamos tocar sim, né? Vamos tocar essa canção, meu Deus do céu. Aqui o ouvinte pede e a gente toca, né? Vamos lá de canção então, sem demora.

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Há momentos em que Deus mexe nas nossas estruturas. E comigo não foi diferente. Deus mexeu na minha estrutura.

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2: É Essa história é muito linda. Uma certa vez Jesus curou 10 leprosos de uma vez. Mas sabe o que acontece? Só um voltou. Só um voltou para agradecer. Quantos são agradecidos? Porque Jesus entrou na sua casa e fez um milagre em sua vida.

0: diga comigo do fundo do coração assim, ó.
1: Mas não vá embora.
0: Não vá embora, Pai. Fica, Jesus. Fica aqui.
2: Vinte e duas horas e 35 minutos.

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0: Senhor, meu Deus, meu Pai, te rendemos graça nesse momento, meu Deus, aonde, meu Deus, eu acredito que tem pessoa, meu Deus, nesse momento orando, enfermo, nos hospitais, em casa, quem sabe a medicina, meu Deus, tem mandado ir para casa, porque não tem mais recurso. Mas é onde que o Senhor, meu Deus, por excelência, entra com a providência. Senhor, meu Deus, aonde tem, meu Deus, uma pessoa doente, com enfermidade, meu Deus, no sangue, na carne, nos ossos. Enfermidade oculta, escondida, meu Deus. Quem sabe tem tomado vários tipos de remédio, e esses remédios, meu Deus, não tem aliviado, encontrado, meu Deus, a dor. Mas o Senhor, meu Deus, é o remédio. E eu acredito, meu Deus, que o Senhor, meu Deus, ainda cura. Ainda o Senhor está, meu Deus, com tuas mãos estendidas para poder, meu Deus, repreender, meu Deus, esse mal. Toma esse homem, essa mulher, essa criança. Repreende, meu Deus, todo mal. Toma, Senhor, essa cidade, os quatro cantos, cidade de longe, de perto. Meu Deus, guarda, Senhor. Livra o teu povo, meu Deus, de toda armadilha, emboscada. Se o inimigo preparou laço, se o inimigo preparou armadilha, mas nenhuma ferramenta preparada não prosperará. Senhor, meu Deus, fica conosco, meu Pai, e nos abençoa, em nome do Senhor Jesus. Meu Deus do céu, chegamos mais um final de programação nesta noite, programa Tempo de Vitória, e desde já agradecemos a presença de todos que têm nos agraciado.
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2: Portanto, meus amados irmãos, confessem os seus pecados uns aos outros e orem uns pelos outros para serem curados. A oração de um justo é poderosa e eficaz.
3: É na oração, é no joelho.

0: 23:05.
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1: Abra sua Bíblia no Evangelho de João, capítulo 5, versículo 1 e seguintes. Depois disto, havia uma festa entre os judeus, Evangelho de João, capítulo 5. E Jesus subiu a Jerusalém. Ora, em Jerusalém existe, próximo à porta das ovelhas, um tanque chamado em hebreu Betesda, o qual tem 5 alpendres. Neste tanque ficava uma grande multidão de enfermos, preste muita atenção, por favor, em nome de Jesus. Ficava uma grande multidão de enfermos, cegos, mancos e ressecados, esperando o movimento da água. Portanto, um anjo descia em certo tempo ao tanque e agitava a água. E o primeiro que ali descia, depois do movimento da água, ele ficava curado de qualquer enfermidade que tivesse. E ali junto ao tanque, estava um homem que havia 38 anos se achava enfermo. E Jesus, vendo este homem deitado e sabendo que ele estava nesse estado há muito tempo, disse-lhes: queres ser curado? Pergunta para quem está do seu lado aí. Queres ser curado? Pergunta de novo. E o homem respondeu, o paralítico respondeu: Senhor, não tem homem algum que, quando a água é agitada, me ponha no tanque, mas enquanto eu vou, desce outro antes de mim. E Jesus lhe disse: levanta-te, toma o teu leito e anda. Logo, aquele homem ficou são e tomou o seu leito e andava. E aquele dia era sábado. Então os judeus disseram àquele que tinha sido curado: é sábado, não está certo você carregar a sua cama. Ele respondeu-lhes: aquele que me curou, ele próprio disse: toma o teu leito e anda. Perguntaram-lhe, pois: quem é o homem que te disse: toma o teu leito e anda? Disse: toma o teu leito e anda. E o que fora curado não sabia quem era, porque Jesus se havia retirado em razão de naquele lugar haver grande multidão. Depois Jesus encontrou-o no templo e disse-lhe: eis que já estás são. Disse-lhe: eis que já estás são, não peques mais, para que não te suceda alguma coisa pior. E aquele homem foi e anunciou aos judeus que Jesus era o que o curara. Eu queria te incentivar a curvar a sua cabeça e falar com Deus nessa hora. Tem tanta coisa linda de Deus para nós aqui hoje, que você precisa se preparar para receber. Fale com Deus. Abra-se diante de Deus. Peça que Deus fale ao seu coração. Diga para Ele: fala comigo, Senhor. Um homem ficou 38 anos na beira de um poço, esperando a água ser agitada, e toda vez que a água era agitada, outro entrava na frente dele, e ele perdia a bênção. Mas esse homem se acostumou na beirada do poço. E é por isso que Jesus pergunta: queres ser curado? Porque talvez ele não queria mais ser curado, ele tinha se acostumado a viver assim. É por isso que eu quero que você ore. Você precisa saber se você quer ser livre do mal que você enfrenta, do temperamento difícil que você tem, da solidão que você carrega, das dores que você carrega. Porque tem gente que gosta de sofrer, acostumou a sofrer. Tem gente que fica só, está só, acostumou. Tem gente cheia de traumas, cheia de dores, mas acostumou com isso, e a vida toda fala nisso. Nem busca cura, mas fica de coitadinha. Será por que você é como você é? Fale com Deus, para o bem da sua vida, e peça a Ele que fale com você. Aleluia. Oh Espírito Santo, nós nos abrimos diante do Senhor. Oh Jesus, oh Jesus, venha sobre nós, Espírito Santo. Venha sobre nós, Espírito Santo. Venha sobre nós, Espírito Santo. Declaro que os teus anjos estão neste lugar, agitando as águas.

Declaro a presença augusta, soberana do Senhor neste lugar, o Teu Espírito Santo neste templo, agitando as águas, agitando os corações. Aleluia. Queridos, o tanque de Betesda era como um grande reservatório de águas. Inclusive, eu e mais vários outros irmãos aqui, dias atrás que estivemos em Israel, nós fomos ao tanque de Betesda. E eu profetizo que você também vai lá no tanque de Betesda em nome de Jesus. Sustentado por 5 alpendres. E também tinha um grande mistério naquele tanque. A Bíblia fala que de tempo em tempo, um anjo descia, agitava as águas, e o primeiro que entrasse era curado. E aquele ali passou a ser chamado o tanque da misericórdia. Mas ali se ajuntaram muitos e muitos enfermos. Pessoas dos mais diversos tipos de enfermidades ali estavam. Uns com um problema maior, outros com um problema maior, mas estavam todos ali. E entre esses tantos, ali, para lá foi um homem que fez daquele lugar a sua casa. Pare para pensar, 38 anos morando na beira do tanque. Não é 38 dias, nem não são 38 meses, 38 anos. E ele ficava na sua cama ou na sua maca. Ele era paralítico. Ele dependia que alguém o pegasse, tomasse no colo e colocasse na água. Mas você sabe, tem um ditado popular que diz: farinha pouca, meu pirão primeiro. Os que estavam ali também queriam cura. Um tinha uma mão ressecada, o anjo movia a água, ele pulava lá, metia a mão na água, saía curado. O outro era cego, ficava na cola ali, ó. Com o barulho do movimento da água, ele pulava na água. E assim era essa guerra. Imagino que as pessoas se acotovelavam, atropelavam umas às outras. E o homem, coitadinho, quem vai abrir mão da cura para que ele seja curado? Você sabe que temos dificuldades? Quando a gente chega numa fila do banco ou de um mercado que tem um caixa preferencial, e aparece uma mulher que diz que está grávida, e você quase faz um exame nela para saber se ela está grávida mesmo, ou que toma um menino emprestado e vai para a fila, ou que diz que tem 65 anos e a gente fica assim: mas não tem cara, não é? Uma dificuldade para dar lugar ao outro. Como é que daria um lugar, vez, aquele homem? Quantos anos? Quantos anos? Tem alguém aqui que espera uma bênção há 38 anos? Uma bênção que você está perseguindo há 38 anos? Um problema que te aflige, que você busca a cura, clama por isso há 38 anos. Este homem vivia há 38 anos na beirada do poço. Que loucura! Aquele poço se tornou um lugar de grande peregrinação.
onde se reuniu uma grande quantidade de cegos, coxos, ressecados, pessoas enfermas, esperando o movimento daquelas águas, porque primeiro que ali descesse, após o movimento, recebia cura para qualquer enfermidade grave. E Jesus

para me pegar e me colocar lá. E aí toda vez que o anjo balança a água, não tem ninguém para me pôr, os outros vão na frente. Mas a pergunta de Jesus tem muito sentido. É preciso entender isso. Porque na verdade o que Jesus queria fazer era mexer com o emocional dele. É saber se ele queria mesmo a cura ou se ele gostava de ficar ali e as pessoas olharem. Oh, coitado. Tadinho. Um miserável. Ninguém acode. Ninguém ajuda. O outro que tinha a mão ressecada e que foi curado, passava perto dele e ele achava que o cara estava dando uma banana para ele. Oh, curado. E Jesus pergunta: queres ser curado? Queres? Por quê? Porque aquele homem já estava acostumado àquela vida. E tem muita gente assim, que está acostumada à vida, à dor, ao sofrimento, a ser visto como um miserável, como o tadinho, o esquecido, o patinho feio, aquele que não teve chance na vida, que não teve oportunidade na vida. Eu estava lendo, estudando sobre esse tema, eu li sobre a história de uma mulher que escreveu para um pastor, contando a sua história, e ela disse que ela era filha adotiva, e quando ela tinha 10 anos de idade, seu pai adotivo morreu. Ela era muito próxima dele, muito amiga dele, muito querida por ele, e junto com ele morreu também a vida dela, porque ela não conseguiu mais se acertar na vida depois da morte dele. Mas ela estudou, ela teve, alcançou boas coisas. Logo depois da faculdade, ela teve um acidente e passou por problemas seríssimos. E ela passou a partir daí a ficar agarrada a essas coisas e com dificuldade de viver. E por poucas coisas que aconteciam, ela acabava abrindo mão dos sonhos, desistindo de ser feliz, entendendo que não tinha direito à felicidade. E depois ela escreve, ela está numa depressão terrível, e ela escreve perguntando se tinha alguma chance para ela. E o pastor responde, falando para ela, que tinha muito mais gente com muito mais dor do que ela, mas gente que apesar da dor decidiu viver, porque tem gente que faz da dor o seu karma. Segura-se a dor, segura a sua dificuldade para poder dizer: é por isso que eu não venço, é por isso que eu não sou feliz, é por causa disso. E ele dizendo, e ela diz que havia escrito um livro que fez um sucesso muito grande, mas que depois tudo foi por terra. E aquele momento último era de depressão profunda. E ele disse: você precisa decidir viver. Você precisa decidir dar de si mesmo aos outros, porque quando a gente começa a dar de nós mesmos aos outros, a nossa dor minora, diminui. E quando a gente também começa a ver a dor dos outros e a perceber que não é só a gente que enfrenta luta, que não é só a gente que enfrenta guerra, que não é só a gente que enfrenta fome, que não é só a gente que enfrenta dificuldade, que não é só a gente que foi traumatizado, que não é só a gente que foi machucado nessa vida, tem gente com muito mais dor do que a gente e que decidiu viver. Me vem agora, eu tivesse lembrado antes. Como é que é o nome daquele cabra que tem um sucesso enorme nos vídeos, na televisão, nos livros? Aquele que nasceu sem os braços. Hã? Nick. Quem já viu o filme dele? E a hora que ele se joga no chão, que dificuldade para levantar com aquele.

pezinho só. E o cara, quando se joga na piscina, se você não viu, você precisa ver. Gente que nenhum de nós tem as dificuldades que ele tem. E o cara resolveu fazer da sua vida a vida. E resolveu viver e viver bem, e viver com alegria. Olhe para quem está do seu lado e diga assim: pare de culpar os outros pelo seu sofrimento. Pare de culpar a Deus pelo seu sofrimento. Pare de culpar a si mesmo pelos seus sofrimentos. Porque tem gente que fez um bocado de burrada na vida, mas fica a vida toda assim: eu não mereço, eu não mereço, eu não mereço, eu não mereço, eu não posso, eu não posso. Você pode sim, naquele que te fortalece, naquele que levou as suas dores, naquele que levou as suas enfermidades. Não é por causa de você, é por causa dele. É dele. A chorar bacamana choras. Quer ser curado? Era só ele falar assim: quero. O que é que ele fala? Não tem ninguém para me pôr na água. Não tem ninguém. Tem um. Minha casa, minha vida. Falei minha casa, minha vida. A primeira dama me falou que tem muitas casas, mais de 1000 que estão aí, ó, abertas. 1000 oportunidades. Porque aquele primeiro grupo, quem foi procurar sabe do que eu estou falando, que você não se encaixa, mas tem a turma de 1 a 3 salários mínimos que pode ser encaixada. Então vá se inscrever, você que não tem a sua casa. Porque tem gente que diz assim: eu sou tão infeliz que nem na minha casa, minha vida eu dou certo. Mas por quê? Porque eu nem me encaixo no quadro. Eu sou tão miserável que eu nem me encaixo. Porque o primeiro grupo é o quê? É viúvas, como é que é? Deficiente, pais de filhos que vivem sós. Aí o cara fala assim: eu sou tão infeliz que nem nesse grupo eu encaixo. A pergunta de Jesus era como se dissesse o seguinte: quer despertar para uma nova vida? Quer mesmo viver outra realidade? Está disposto a assumir a responsabilidade que a mudança fará em você? Porque a partir de agora você não poderá mais depender de esmolas e de compaixão humana. Aí o cara fica em dúvida: será que eu quero ser curado? É igual o outro que está pedindo e o outro oferece emprego e fica assim: será que eu quero arrumar emprego? Porque se me der um emprego, e aí eu vou parar de pedir? Eu vou ter que parar de pedir? Não é? Não, eu prefiro ficar aqui. Não, não me dá essa bênção não, porque eu gosto de lamentar. Eu gosto de sofrer. E eu gosto de usar isso. Senão eu vou ficar sem chão. Eu vou ficar sem argumento para justificar a minha desgraça, a minha infelicidade. Quando Cristo se apresenta a você, é para te dar a direção certa. Olhe para mim, por favor, aqui, ó. À medida que eu passar o olho, você vai olhando para mim, ó. Você não está aqui por acaso. Deus te trouxe aqui hoje. Feliz é você que está aqui hoje para ser confrontado pelo Espírito Santo de Deus para uma nova realidade, para uma nova vida. Quer ser curado? Sim, senhor, mas não tem ninguém para me pôr lá no poço. Jesus vira, levanta, pega a sua cama, joga nas costas e anda, vai embora. Vamos com um pouquinho de imaginação aqui agora, por favor. O homem até pensou em levantar, só estou imaginando, hein? Mas logo viu
um semblante de dúvida na sua face. E ele vira para Jesus, estou imaginando, ele não fez isso, sossega aí. Porque essa é a história de muitos de vocês que estão aqui. Senhor, é que tem um problema. Aí Jesus pergunta, que problema? Então, Senhor, é que hoje é sábado. E hoje não pode, não é dia de fazer esforço, não é dia de ser curado, não é dia de carregar a cama, o Senhor está dizendo que eu tenho que levar a maca. Deixa para amanhã, Jesus. Amanhã é domingo, é primeiro dia da semana. Aí Jesus, então tá bom, meu filho. Então amanhã eu volto para te curar. Aí Jesus volta no domingo. Bom dia, bom dia. Então agora eu vou te curar. Pega ele no colo. Aí ele fala assim, Senhor, não está certo. E o anjo para mover a água, Jesus? E o anjo? Jesus só imaginou que coisa gloriosa, um anjo descendo do céu para vir aqui agitar essa água para me curar. Pastor Gilson tocando o shofar. Porque tocou shofar, né? Falei, meu Deus, ele deve estar babando de tanto tocar shofar. Então, ontem ele se esbaldou, não parava. Aí Jesus então põe ele de novo no chão. Então tá bom, meu filho. Segunda-feira a gente vem então para trazer o anjo, para agitar a água, para curar você. Segunda-feira. Então levanta. Toma sua cama e anda. É que tem um problema, Senhor. Na segunda, hein? Senhor, aí Jesus, mas eu sou o Messias. Mas e o anjo para mover a água? Eu sou o Messias. Eu sei que o Senhor é o Messias. Mas os outros foram curados com o anjo movendo a água. Então eu quero que o anjo desse e mova a água. Preste atenção, hein? Na terça-feira, todo o ritual que o homem desejava se cumpriu. As trombetas tocaram, a luz celestial ofuscou a todos que estavam ali. Miguel puxou a espada da bainha, tocou nas águas do tanque que começaram a balançar. E quando Jesus ia colocar o homem no tanque, ele disse, tem uma coisa, Jesus. O quê? Tem o quê, meu filho? É que eu estou há 38 anos nesse lugar. Muita coisa mudou, sabe, Jesus? Eu não vou conseguir um emprego lá fora. Eu só tenho um curso de datilografia. Um belo curso, viu, Jesus? Do Instituto Universal Brasileiro. Mas hoje tudo mudou. Eu vejo os caras andando com uma telinha nas mãos, um tal de iPad. E eu com um curso de datilografia, Jesus, eles estão com esse tal de iPad na mão. Aquele computador da maçã com a mordidinha. E eu não sei mexer com isso, como é que vai ser? E foi assim que o chato do poço perdeu a bênção. Você entendeu aí? Aperta um pouquinho. É assim que muitos de nós perdemos. É assim que muitos de nós perdemos nossas bênçãos todos os dias. A historinha que eu falei aqui parece irreal, mas não é. Porque acontece todos os dias. Deus abre a porta para a pessoa, prepara tudo, e a pessoa fica que nem besta, reclamando do detalhezinho, aquele detalhezinho ali. Quem não conhece aquele irmãozinho, ou aquela irmãzinha que ainda está solteira? É, o irmãozinho, porque a que quis ela era gorda, gorda demais. A outra era magra demais. A outra trabalhava. A outra só queria saber de ficar em casa.
E a irmãzinha que fica naquela de que

alto demais, é muito pequeno, é gordo, é magro, é feio, é feio. Ai, se Simone fosse olhar para o tal do feio, não tinha casado comigo. Agora, interessante, eu achava que eu era bonito. Por que vocês estão, é verdade, vocês não estavam no meu casamento? Está igual a Radassa, que ficou brava porque não foi no casamento? Esse é negro. Aquele é branco demais. Não tem carro, não tem moto. E tem aqueles que entram em crise que nunca mais saem dela, né? Diz assim: minha última experiência amorosa foi um desastre. Tenho medo de tentar de novo. Eu não quero celebrar a aposentadoria de ninguém solteiro aqui neste lugar. Pega o medo, a última desilusão, e cuida, alimenta, dá carinho, e fica a vida toda, ó, fazendo aquele monstro crescer, fazendo aquele monstro crescer. Para estes, tudo que eu posso dizer é: Deus abre a porta, e é você que decide se vai entrar ou não. Tem que ter fé e ir. Está aí na Pindaíba, na maior guerra, na maior luta, desempregado. Mas abriu uma porta, mas não é o emprego dos sonhos. Não vou. Eu não estudei para isso. Entra pela porta que abriu, meu filho, que Deus vai abrir as próximas, em nome de Jesus. Alcançarmos o milagre que precisamos, precisamos sair do estado de vítima. Senhor, não tem ninguém para mexer as águas, não tem ninguém para me colocar no poço, e outro entra na minha frente. Pare com isso. Vai ficar a vida toda culpando os outros. Alguns têm um temperamento difícil e não rompe, mas também não desiste de ser tratado. A hora que Deus põe alguém perto de você, para apertar você, para confrontar você, você salta de lado. Como é que vai romper, se não for discipulado? Eu sei o que Deus fez com o meu temperamento difícil. Me colocou dentro de uma casa com 27 outros homens, quando eu fui para o seminário. E seminarista acha que sabe de tudo, quer ensinar até Deus, e todos vaidosos, grandes. E Deus me pôs no meio daquilo tudo ali, para ser quebrado, confrontado. Eu que tinha sido filho único, três mulheres, três irmãs, minha mãe mais uma empregada e eu, e elas fazendo as minhas vontades. E Deus agora me põe num lugar que eu tinha que me virar, aprender a cozinhar, lavar minha roupa. Eu já contei para alguns aqui que a primeira vez que eu fui lavar uma roupa, eu deixei a roupa de molho 3 dias, e quando eu fui ver, estava fedendo. Eu levei o maior susto: meu Deus, eu já não tenho roupa, e agora apodreceu. Aí um colega meu mais velho que eu, vivido, rodado, riu da minha cara, pegou minhas roupas e levou para o tanque e foi lavar, para me ensinar que era possível, porque a água com sabão não pode ficar muitos dias de molho. Eu não sabia. Tive que aprender a passar roupa. Eu morava num quarto que na verdade era uma sala que foi dividida por compensado, a meia altura, assim, só dessa caixa aqui até aqui, pequenininho, um negócio assim de 4 por

0: quatro, com dois beliches, nós éramos quatro homens ali dentro. E eu dormia no beliche de cima, e tinha um negão chamado Gerides, um negão bruto lá do mato, que foi também para o seminário. E eu mexia demais na cama, vira para lá, vira para cá, vira para lá, vira para cá. E ele aguentou a primeira noite, a segunda, a terceira, a quarta. Só um dia ele não aguentou mais, meteu o pé para cima assim, negão parrudão, grandão. E para a infelicidade dele, desceu o forro da cama, e eu fiz questão de descer junto para pesar mais sobre ele, para esfolar o nego todo. Às vezes a gente estava dormindo, os outros caras saíam, e a turma do terceiro ano e quarto ano, alguns deles começaram no último ano, ó, encher a cara, saía para beber cerveja e vinho. As igrejas mandando dinheiro para os caras para estudar, e não sabia que os caras estavam enchendo a cara, e chegava com o bofe cheio, para não falar outra palavra, e dava cada porrada assim, ó, na nossa parede compensada, pá, a gente quicava assim, ó. E Deus foi usando tudo aquilo, ó, para me tratar, para me confrontar, para me disciplinar. Na primeira vez que eu voltei em casa, eu peguei um talão de cheque que meu pai tinha deixado comigo, entreguei a ele, e disse assim: muito obrigado, eu não quero o talão de cheque do senhor, que era para caso de algum aperto, eu podia dar uma folha de cheque, né? Eu não quero, porque minha realidade agora é outra. Eu não posso continuar dependendo do senhor, eu tenho que andar com as minhas próprias pernas. Era altamente indisciplinado. Era como um cavalo selvagem. Eu preciso colocar isso num livro. E quando eu fui para o seminário, o presbitério, que era o concílio da minha região, composto de 23 igrejas, trouxeram dois seminaristas de volta, porque os caras tinham aprontado, e como disciplina, eles trouxeram eles e colocaram no campo para trabalhar. Senão vocês não vão terminar o curso, não. Primeiro vocês vão se consertar para depois voltar para terminar o curso. E Deus usou aquele momento, e eu estava com raiva dos caras, porque os pastores e líderes falaram assim: bem, esses dois que eram santos aprontaram desse jeito, e esse aí que é doido, o que que vai fazer? E Deus estava usando tudo aquilo para disciplinar a minha vida, e eu não sabia. Deixa eu segurar primeiro aqui antes que eu chore. Quando Deus tem um plano na vida da gente, se a gente se dispõe, nada segura. Deus trabalha. E Deus tem usado lutas e guerras que você tem enfrentado para tratar você, tratar seu caráter difícil, confrontar você, fazer você levantar e romper. Mas na hora, muitos de vocês recuam, voltam atrás. E eles me perguntavam: por que que você quer ir para o seminário? Aí eu falava assim: porque eu tenho um chamado de Deus. Deus me chamou para isso. Os caras não tinham outra coisa a fazer, a não ser me mandar, mas falaram assim: bem, vamos apertar com esse, porque os outros nos deram dor de cabeça. Todo mês você tem que mandar relatório. Chegando lá, você vai arrumar uma igreja para você trabalhar. E você terá que superar suas notas todos os meses. Tudo que eu precisava. Os caras querendo me apertar, mas Deus estava usando. Quando eu fui, cheguei, eu não queria ir para o seminário para ser pastor, eu queria ir para o seminário para ser cantor, para aprender teologia, para escrever música. Porque eu tinha medo de gente. Eu e gente era uma química que não dava certo. Cheguei, arrumei uma banda e comecei a cantar junto com esse pessoal, e começamos a viajar pelo interior de Minas. O pastor que me acompanhava foi lá me visitar e falou assim comigo: saia da banda. Você tem que arrumar uma igreja, não é uma banda para cantar não. Porque você vai ser pastor. Estamos te pagando o seu curso aqui para você ser pastor. Saia da banda. Mas eu não tive nenhum convite, só tem um mês que eu estou aqui, ninguém me conhece. Ofereça. Vá de graça trabalhar numa igreja. Se pagar sua passagem, amém. Se não pagar, você paga do bolso. Até você ganhar o coração deles e eles começarem a te ajudar. E assim eu fiz. E Deus entrou naquilo. Quando eu fui para o seminário, eu não tinha ganhado uma vida para Jesus. Era uma loucura me mandar. É só um negócio assim de, no plano eterno de Deus. Pois quando eu fui trabalhar, eu fui ajudar um seminarista e um evangelista na cidade de Vespasiano. Com um ano, nós deixamos uma igreja fundada. E depois, casei com Simone e assumimos um campo sozinho. Fui morar num porão de uma casa e abri uma igreja dentro da minha casa, em Belo Horizonte. Com um ano, deixamos 80 pessoas. E depois nós fomos trabalhar num outro campo. Com mais um ano, deixamos 60 pessoas. Três igrejas. Uma com três pessoas e duas eu e ela. E quando eu terminei o curso, eu tinha convite para ficar pastoreando em Belo Horizonte. Eu disse: não, eu quero voltar lá para o interior, lá para a minha terra, lá onde eu aprontei. E quando eu cheguei lá, a igreja não me convidou. O presbitério que me designou. E eu assumi por 2 anos, 2 igrejas, uma em cada cidade diferente, morando uma semana em cada uma, e as duas cresceram. O que não cresceram em 50 anos, em 2 anos elas cresceram, e em todas as duas, ao mesmo tempo, nós construímos, ampliamos, fizemos cozinha, fizemos refeitório, fizemos banheiros, fizemos salas e ampliamos templo, em 2 anos só. Mas é quando a gente decide. Vou contar uma experiência rápida aqui, última, sobre esse assunto, que são tantas, mas eu quero te contar só mais uma. Um dia, tinha uns seminaristas na sala assim, discutindo sobre trânsito. Os caras não sabiam nada, mas estavam discutindo. E eu, como já dirigia carro há muito tempo, dirigia caminhão, aí eu cheguei e falei: não é assim não, é assim, assim, assim. Os caras viravam assim: esse calouro está conversando demais, vamos amarrar ele no toco? Me pegaram em 10, me levaram um pé de abacate dessa grossura e me amarraram. E na minha cabeça foi passando aquele filme: senhora, que eu me soltarem daqui, eu já sabia qual o primeiro que eu ia dar uma porretada. Só que as horas foi passando e o Espírito de Deus assim foi falando comigo: se você fizer isso, você vai ser expulso. Porque eles não vão acreditar em história de calouro, eles vão acreditar na história de veterano. E seu sonho vai tudo por terra. Chegou na hora do almoço, fizeram a fila para almoçar. Aí eu já estava manso, já essa hora, porque toda a ira já tinha passado. Aí foi um outro lá, um baiano doido, retado, e me soltou. E aí eu já não queria brigar mais, porque Deus, eu já tinha brigado com o Espírito Santo, e o Espírito Santo tinha vencido a guerra. Para que aquilo? Para tratar, para confrontar, para amansar, porque Deus sabia que todo aquele ímpeto poderia ser canalizado para ser um grande profeta de Deus, para levantar, para agir, para confrontar, para avançar e para abençoar. Muitas pessoas querem saber onde se perdeu, que hora foi essa? Que fenômeno foi esse? O filho pródigo não buscou saber onde ele se perdeu. E foi muito antes de sair de casa que ele tinha se perdido, não é? Não foi quando saiu de casa. Dentro de casa ele já estava perdido. Era religioso, mas todo complicado na alma. vazio de Deus. Mas um dia ele caiu em si e disse assim: levantar-me-ei, irei ter com meu pai. Mas tem gente que fica na terapia, diz aqui, no divã. Roberto Carlos escreveu a música O Divã. Aí uma torcedora do Vasco engravidou e colocou o nome do filho de Odivan, achando que Odivan era o nome. Odivan era o nome da música de Roberto Carlos. Aí ficou um negão no zagueiro, Odivan. Não sei quem lembra dele. E fica lá no divã, um sofá comprido, aonde um artista fica ali tomando seu dinheiro. Sim, fala aí. E você fica lá, tentando descobrir aonde se perdeu, por que se perdeu, como é que paralisou, por que paralisou, e fica ali de terapia em terapia, e vai, e não resolve, porque é preciso tomar uma decisão. Pare de ficar buscando explicação, levanta e anda em nome de Jesus. Eu sei seu problema. Seu problema é Deus. É falta de Deus na sua vida. Existem pessoas que gostam de viajar por seus próprios labirintos, em busca de lugares psicológicos, de perdas, de estabilidades. Para tais pessoas com tal interesse, parece que as soluções da vida advêm do discernimento psicológico acerca das estruturas psíquicas que se desenvolveram a partir dos acidentes da vida, ou das relações parentais, ou de outra natureza, que tenham sido traumáticas na vida delas, ou mal resolvida. E o estranho é que, nesse caso, a busca da cura se torna a própria doença. Tem gente que busca tanta cura, que a busca virou a doença. Dá para entender? Então registre. Jesus encontrou um homem que estava há 38 anos no tanque de Betesda e que desejava ser curado há 38 anos. Afinal, ele comia e bebia as lástimas do seu estado físico, da sua paralisia. No entanto, ao perguntar ao homem se desejava ser curado, Jesus estabeleceu um diagnóstico de natureza psicológica. Prova disto é que, uma vez que tendo curado o homem, recomendou a ele que não pecasse mais com a qualidade de seus pecados anteriores, para que não lhe sobreviesse coisa pior. Provavelmente a enfermidade do homem fosse fruto de sua doença de culpa. Está entendendo? Amém? Por isso que Jesus fala: vai, não peque mais, isso é, não volta, meu filho, a repetir tudo isso de novo. Daí a pergunta óbvia: queres ser curado? Feita a quem esperava uma cura há 38 anos. Isto porque a gente tem o poder de ficar viciado na doença. Olha para quem está do seu lado e pergunta: você está viciado na doença? Você usa a doença? Tornando-se doentes crônicos, sempre buscando uma cura, que se nos chegar, a gente não sabe nem o que fazer da vida depois dessa cura. Assim, a junção do queres ser curado com a advertência cuida-te para que não te aconteça nada pior, serem complementares e explicativas da condição do homem. Doente de sua doença, esperando uma cura anual, fruto de um milagre casual, e quem sabe dizendo a si mesmo que estava ali em razão dele mesmo e de seus pecados. Assim, desejando uma cura que não queria, até que quis. Nesse caso, a alma fica presa entre a necessidade da cura e o medo de ser curado. Mas como a mente não aguenta dizer a si mesma que consente com a enfermidade, então a pessoa fica falando de cura, mas a si mesmo permanece 38 anos à margem da miragem ou do mito da cura e nada faz. Qualquer um que perguntar se quer ser, quer. Quer livrar da depressão? Quer. Você quer livrar desses traumas? Quero. A maioria não quer. mas não tem a coragem de dizer: eu não quero, eu gosto de ser vítima, eu gosto disso. Portanto, devo dizer que há muitas pessoas que falam de cura o dia todo, até como argumento de auto-engano. Isto para não admitirem que não tem energia real para tomar o leito e andar. Por isso Jesus pergunta: tu queres ser curado? Fecha seus olhos. Queres ser curado, meu filho? Há um auto boicote em muito do que você faz. Além disso, uma cura para uma pessoa como você não tem que significar a supressão de toda dor ou limitação física. Além de todos os cuidados médicos, você precisa saber que seu grande problema é o ódio que você sente de sua, da sua orfandade, sentir-se órfão, sentir-se só. É o ódio que você tem dos seus traumas. Dor é algo que todos nós sentimos. E assim vai a saga de dores e sacrifícios, sempre perdendo, sempre tendo que aprender a viver com menos ou quase nada, porém sempre cheia de vida, alegria, bom humor e esperança. Queira viver curado, com dor ou sem dor, pois não é o que dói que é a doença, mas nossa resposta à dor é a nossa doença. Desse modo digo, todos os bons médicos ajudarão, porém somente uma atitude mental positiva é que poderá ajudar você a levantar, tomar o seu leito e andar. Com dor ou sem dor, vá à luta, meu irmão. Com trauma ou sem trauma, vá à luta, minha irmã. Veja aquelas coisas que você é bom, que você faz bem, dê atenção a isso, concentre a sua atenção nisso e tire os olhos da sua dor, da sua perda. Quando meu pai morreu, o sonho de meu pai era me ver formado pastor. Ele morreu no ano em que eu fui terminar o curso. Ele morreu em março, eu terminei o curso em dezembro. Ele morreu em 93. Minha mãe, como eles viviam muito bem, e eles eram muito apaixonados, e havia muita cumplicidade entre eles, a minha mãe, à beira do caixão, começou a dizer que a vida tinha acabado. E eu, em lágrimas, cheguei para ela e disse: a sua vida não acabou. A senhora tem a sua vida para cuidar, a senhora tem a vida dos seus filhos para investir e a vida dos seus netos para a senhora celebrar. No outro dia, ela que estava com tanto desespero, ela conteve as lágrimas e eu disse: enxugue as suas lágrimas. No outro dia, foi um político da região para levar alento para ela. E começou a falar, e daqui a pouco foi ela que começou a edificar a vida daquele homem. Tomou uma atitude. E tem vivido e vivido muito bem. Não são as perdas que definem o que será da nossa vida. Não são as doenças que definem o que será a nossa vida. São as decisões que nós tomamos. As burradas que você fez ficaram para trás, deixa lá, enterra, confessa a Jesus, peça perdão, arrependa-se. E a Bíblia diz: e eis que tudo se fez novo, tem uma vida nova da parte de Deus para você. Fique em pé, por favor. Se você ficar aí à beira do tanque de Betesda, sua dor apenas aumentará e a sua disposição para se levantar será cada vez mais difícil. Portanto, não perca mais tempo e nem espere a cura. Deixe a cura correr atrás de você. Vou repetir: pare de esperar a cura, deixe a cura correr atrás de você. Eu quero orar com você, que Deus falou ao seu coração. Você sabe o que é que Deus tratou contigo. Você vem aqui à frente. Mas venha como quem está decidido a mudar de vida. Eu decidi hoje, eu quero a cura. Chega de culpar os outros. Chega de culpar o passado. Chega de culpar as perdas. Chega de culpar as dores, os traumas, os sofrimentos. Eu decidi viver. Quando você mudar seu estado mental e parar de se vitimar e de entrar no orfanato na existência, esperando um anjo mover as águas e arrancar você desse estado, você verá que a dor e a limitação físicas só limitam os que auto se limitam. Volte a trabalhar, volte a produzir, volte a se ocupar e parar de se lastimar. A cura brota sem impedimento quando a gente olha para os outros, ao invés de ficarmos apenas apreciando a nossa própria dor. A terapia ocupacional do amor solidário é o que cura as almas amarguradas pela vida. A Bíblia diz que Jesus era homem de dores e que soube o que é padecer, mas que já levou sobre si as nossas dores, as dores de nossa desesperança de viver. Eu quero te dizer, carregue o que está te carregando. Ele ficava na maca, 38 anos, mas ele decidiu jogar a maca nas costas. Deus quer ouvir a sua voz, fale com Ele. Você sabe que você precisa responder ao que o Espírito Santo de Deus confrontou no seu coração hoje. Diga para Jesus: Jesus, cura minha vida, cura minha alma. Eu quero deixar tudo hoje no teu altar. Eu decido deixar a cama, eu decido deixar os traumas, eu decido deixar o medo, eu decido deixar o passado. Eu decido deixar para trás as feridas, tudo que me impede de romper, de ser feliz. Eu decido abrir mão da dor, pois tenho me apegado a ela. Tenho me segurado aos traumas, às dores, às feridas, aos problemas, como justificativa da minha infelicidade. Hoje eu faço como o filho pródigo fez: levantar-me-ei, irei me encontrar com meu Pai. Diga: meu Pai, amado Jesus, eu me agarro, eu me lanço aos teus pés, buscando a cura, a libertação. Põe a mão na sua cabeça e diga assim: em nome de Jesus, eu mando embora da minha vida tudo aquilo que me impede de ser feliz, tudo aquilo que me impede de ser uma pessoa melhor. Eu mando embora, em nome de Jesus, toda obra maligna, sai da minha vida. Toda dor, todo trauma emocional, todo passado, tudo que me prende, em nome de Jesus, fora da minha vida, agora, em nome de Jesus.
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5: Eu acredito que de cada 100 sermões, eu aborde 95. Eu coloco a família no meio, né? Em segundo lugar, porque Natal tem tudo a ver com família. Ainda domingo eu incentivava vocês a estar ontem, né, em família, dia 24, que tradicionalmente, né, a gente reúne na véspera de Natal, né? Agora é interessante, hoje eu vou falar de uma família que é parecida com a nossa. E eu queria te trazer para dentro dessa palavra aqui. Uma família onde havia desentendimentos. Vai vendo aí. Desapontamentos, decepções, dificuldades, labor, cansaço, discussões, contendas. Enfim, uma família normal. Isso mesmo. Eu desconfio de gente que fala que não há desacordo, desapontamento, né? Nunca se decepcionou com o filho. Estou desconfiado que você é mãe de um robô, né? Você é um pai de um boneco, porque onde há ser humano, há desapontamento, onde há gente, há desentendimento, sim ou não? Não é verdade? Olha só, versículo 1. Quando Raquel percebeu que não podia ter filho, Raquel quem? A queridinha de Jacó, a mulher que ele amava. Lembram? Trabalhou 14 anos por ela. Quando ela viu a irmã, começar a parir, a ter filho, ao invés dela se alegrar, né? Puxa vida, minha irmã. Não, o que que ela, ficou com? Com inveja, gente. Que é isso? Claro, Lia também era esposa de Jacó. Se podia, né? Ela ficou com inveja da sua irmã. Aqui está Leia, né? Mas eu gosto de Lia. E disse ao marido, disse a Jacó: dê-me filhos. A gente lê, mas eu quero que você imagine essa cena, porque ela não falou calmamente, né? ela falou com Jacó com veemência, quem sabe pegando na roupa de Jacó, desesperada: me dê filho, senão eu morro. Tem até uma canção da Fernanda Brum que fala sobre isso, né, de forma poética, romântica. Só que no verso 2, a bronca continua. No 1 você já viu aí, né? Inveja. No 2, Jacó ficou zangado. Se fosse aqui ou em Salvador, estaria escrito: e Jacó ficou retado com Raquel. Esses dias em Salvador, eu pude recordar muitas coisas. E eu falava lá no hospital: Salvador é outro nível. O povo realmente é diferente, né? O soteropolitano como eu, soteropolitano, né? E aí Jacó disse para ela: você está pensando o quê, mulher? É? Olha a briga de casal aí, ó. Você está pensando que eu sou Deus, é? Você está pensando que eu sou rico, é? Não é assim, briga de casal? O homem: você está pensando que eu tenho dinheiro, é? Parece até que eu estou vendo a cena, né? Hein? Mais um vestido? Hein? E, ela, e a mulher de cá: eu não tenho nada para vestir. E de cá: como é que é? Aí de cá: como é que eu vou pro culto de Natal sem sapato? Né? E interessante que homem, a gente veste a calça, né? Do ano todo, e não tem problema até de mostrar. Quer dizer, a maioria, né? Mas mulher é outro nível. Na verdade, elas se vestem para elas mesmas e para isso. Tá, é isso mesmo. Aí Jacó diz: é ele quem não deixa você ter filhos, não sou eu, não tenho nada a ver com isso. Olha o pau quebrando. Aí Raquel olhou para um lado, olhou para o outro, e agora? Olhou para Bila e disse: pega a minha escrava e tenha relações com ela, que o filho dela será o meu filho. De onde Raquel tirou isso? Hã? Aprendeu com Sara. Talvez você não parou para pensar ainda. Se não parou, pare agora. A grande maioria do que você hoje faz, a grande maioria, é o que você via o seu avô fazer. Quem não alcançou o avô? Seu pai, a sua mãe. E muitas coisas você até reprovava, e você se pega hoje reproduzindo até o que você reprovava. Vai, Jacó. E Jacó foi. E aí deu o nome de Dan, justiça. E ela disse: Deus foi justo comigo. Pois é, vamos para frente. Bila ficou grávida outra vez. E o reprodutor Jacó virou um reprodutor por causa das mulheres. E Jacó teve outro filho, verso 7. Aí Raquel disse: o nome desse menino será Naftali, ou Naftali, quase Naftalina, se fosse menina. Agora veja o detalhe, por que ela colocou o nome de Naftali no filho? Olha o detalhe. Ou seja, ela não está ocupada em cuidar do filho que Deus deu para ela, o Dan. Ela não está preocupada em cuidar, em proteger, em ser mãe. Ela está preocupada em duelar Ela está preocupada, sempre ocupada em lutar contra a irmã e bater no peito e dizer: venci, Deus me ajudou, Deus é comigo. Muita gente assim, quando constrói uma casa, não diz obrigado, Senhor, porque o Senhor me ajudou, porque o Senhor foi bondoso comigo, pela tua misericórdia. Não, consegui, meus irmãos todos estão lá, ó, morando de aluguel, mas eu venci Naftali, ou Naftali, venci. E aí, continua, quando Leia percebeu que não ia ter mais filho, já estava chegando para a idade, então, plano B, deu a sua escrava Zilpa. Vai, Zilpa, vai para o matadouro. E aí Jacó, reprodutor, na Zilpa, vamos lá. E aí Zilpa, um filho para Jacó. E aí Leia disse: opa, que sorte, opa, que sorte. Tem muito crente assim: que sorte, tive sorte. Meu Deus, este menino vai se chamar Gade, sortudo. Vocês perceberam a disputa? Estão percebendo aí? Uma, outra, um gol de um lado, gol de outro, e o coitado do Jacó no meio. Tem muitas famílias que estão exatamente assim. O verso 13 diz que depois Zilpa deu a Jacó outro filho. E então Leia diz: como eu sou feliz. Ora, não era? Não era? Eu estava olhando para esse texto hoje, gente, e pensando, tem gente que é assim: comprou o carro, agora sim, né? Não vou andar mais a pé. Quando andava a pé era infeliz? Teve, casou, agora eu sou feliz. Ah, não era? Construiu a casa, está morando na casa própria, agora eu sou feliz, agora as pessoas dirão que eu sou feliz. Estão observando a dependência da opinião dos outros? Estão percebendo hoje a rede social como é? A dependência de mostrar, a mesa do Natal, a marca da lousa, como está posta, se tem peru, se não tem. Agora eu sou feliz e as pessoas vão dizer que eu sou feliz. A questão não é essa. A questão é o que se passa dentro de você. Por isso o menino se chamará Asser, que por sinal, nome lindo, né? Asser. Felicidade, feliz. uma busca desenfreada da felicidade. É por isso que as empresas automobilísticas não param de lançar carros novos. Olhe para mim, presta atenção. Olhe para mim, presta atenção que eu vou te dizer. É por isso que as indústrias

como eu falei, hoje não é essa vibe hoje, né? Mas há 50 anos, pelo menos, era assim. Quem não tinha, estava insatisfeito. Aí tem um, aí diz, agora sim. Daqui a pouco, já está insatisfeito, quer ter outro. Mas a vibe de hoje não é essa, né? Para a grande maioria. A questão hoje realmente, e sempre foi também, bens materiais. Aparência. Aparência física, todo mundo quer ser bem visto. Interessante que eu fui almoçar num restaurante e a menina do restaurante, a jovem do restaurante, acabou comigo. Ela olhou para mim e disse assim: o senhor já tem 60 anos? Aí eu disse assim: isso é vingança do Darlan. Só pode ser. Eu olhei para ela e eu não respondi. Eu disse assim, como se não estivesse acreditando, sabe? Como no olhar perguntar, eu tenho um cara de 60 anos? Aí ela viu no olhar, que ela disse assim, não é porque se o senhor tivesse 60 anos, o senhor teria desconto. Eu disse, eu não quero esse desconto. Você ganhou 3 ingressos por quê? Porque você tem 60 anos? Ah, porque você tem filha. Ah, tá. Ah, tá bom. Ah, foi no mesmo lugar, é verdade. Vamos lá, tem ainda nesse mesmo contexto uma briga. Outra briga, né? Eu fiquei cansado só de ler. Essas duas aprontavam. As mandrágoras. O Rubem, filho da Lia ou da Leia, vai lá e acha mandrágora. Que é que eram as mandrágoras? Uma planta árabe que era chamada de maçã do diabo. Por quê? Que era um tipo afrodisíaco que faziam, acreditava-se que fazia as mulheres engravidar. E lembrem, até agora, as escravas de Raquel, vários filhos. Lia, vários filhos. As escravas de Lia, vários filhos. E Raquel, nada. A Raquel vê aquelas mandrágoras, fica pirada e diz assim: minha irmã, me dá essas mandrágoras. Está na tela aí? Pronto. Leia disse o quê? Porque Leia também não era flor que se cheirasse não, hein, gente? Custava dar as mandrágoras para a irmã? Não. Aí você diz assim, também Raquel também não era, né? Não é? Mas você daria ou não daria? Pense bem. Você daria as mandrágoras? Antes de você responder, lembre daquele tênis que teu irmão pediu emprestado. Antes de você responder, lembra daquele vestido que é o seu xodó, que é sua irmã, que veste o mesmo manequim, não sei se chama mais assim. Ah, era assim que Lia via as mandrágoras. Aí Lia disse assim, nananina não. Aí Raquel, então, olha para ela e diz assim, tem uma proposta. Eu alugo, virou agora locadora de homem. Raquel localiza, né? Virou locadora de marido, né? E o cara já estava com os quilômetros rodados, hein? Aí ela pensou assim, aquilo ali já não está mais, né? Já está com alguns quilômetros rodados, então não tem problema uma noite só não, né? E aí ela aluga Jacó. Jacó foi alugado e nem sabe

0: Lia disse assim: está feito, toma aqui as mandrágoras e está alugado, mas é só uma noite. Raquel pegou as mandrágoras, afrodisíaco, e ela imaginou: afrodisíaco, faz mulher engravidar, pronto, estou feita. Jamais ela imaginaria que naquela noite Jacó ia fazer mais um filho na Lia. Agora eu te pergunto: se ele tivesse dormido com ela, não teria chance também? Gente do céu, quando Raquel soube que foi exatamente naquela noite que ela alugou Jacó, que Lia engravidou de novo, agora sim, imagina a alegria de Lia, que já não gerava, já não engravidava há muito tempo. Imagina a alegria de Jacó: mais um filho! Agora, filma a cara de Raquel, de inveja de novo. Ei, pessoal, quantas famílias assim, hein? Hein? O cunhado vai contar a notícia: você soube, fulano comprou mais uma casa. E a irmã responde: caramba, ele já tem três e a gente aqui morando de aluguel. Bem, ei, tem certos parentes, hein? Versículo 17 diz que Deus ouviu. Ó, presta atenção nisso aqui. Ó, o segredo aí. Deus ouviu enquanto Raquel confiou na maçã do diabo, Léa estava orando. Tem crente, tem filho de Abraão, tem filho de Isaac, tem filho de Jacó, que está confiando nas maçãs do diabo. Ah, porque isso aqui resolve, porque isso aqui é eficaz. Ah, é? E deixa de orar, e deixa de congregar, e deixa de confiar no Senhor. Enquanto Leia está orando, Deus ouviu a sua oração e ela ficou grávida e deu a Jacó um quinto filho. Ah, aqui eu aprendo, gente, quantas vezes nós deixamos de confiar, esperar confiantemente pelo Senhor, como Raquel, e colocamos a nossa confiança, a nossa expectativa no patrão, nas mandrágoras, na prefeitura, no novo governo, naquela aposentadoria para sair, naquela causa da justiça, pasmem, na mega sena da virada. Porque a mega sena da virada, quanto é que está acumulado mesmo? Você sabe, né? Nas bets, não é Elizabeth, não, as bets. Cherminho, jogo de azar, as mandrágoras, as maçãs, sabe? E o Pai querendo responder a nossa oração, e o Pai querer ser glorificado. Agora, segura aí, que eu vou começar a mensagem agora. Leia disse: Deus me deu um belo presente, agora sim, o meu marido vai ficar comigo. porque eu dei para ele o sexto filho. Seis filhos. Então, Zebulon. Zebulon é presente. Zebulon é dádiva. Tem gente que acha que a vida é isso aqui. É só presente. É só o que ganha. É só o que tem na mão. É Zebulon. Agora sim. Agora nada, Lia. Agora nada, Lia. Você ainda não aprendeu, mulher. Você não aprendeu ainda, meu irmão. De cabelo branco, tanta coisa que você já passou na vida, e você não aprendeu ainda que não é aparência, que não é igreja grande, que não é templo luxuoso, formoso, que há 2000 anos Jesus já reprovou isso. Não tem nada de errado. O errado é fazer como os fariseus faziam. Você está vendo, olha aqui, ó, olha aqui, é o maior da cidade, é uma coisa maravilhosa, é, nós construímos, olha aqui, para a nossa glória. E Jesus disse assim: não vai ficar pedra sobre pedra. Não dou 70 anos, ou melhor, 35, porque no ano 70, Ciro invade Jerusalém, destrói tudo, toca fogo no templo, o ouro derrete, vira como se fosse lava de vulcão, descendo aquelas, até hoje as pedras de Israel são muito parecidas, e de uma pedra para outra, distâncias, ali o ouro quando esfriou, virou como rejunte de uma pedra para outra, olha a largura. Os soldados ficaram loucos, pegaram picaretas e começaram a atirar aquele ouro todo, e não ficou pedra sobre pedra que não fosse arrancada. Meu Deus, a palavra de Deus, ela é inerrante, eterna. Aconteça o que acontecer, passarão os céus e a terra, mas essa palavra não passará. Eu estou pregando para você hoje, não é qualquer coisa, é palavra de Deus. Interessante que para cada filho de Lia, ela deu um nome bonito. Mas aí nasce uma menina. Quando nasce menina, ela não fala nada. Todo menino que nascia, ela dizia: Deus foi bom, Deus fez isso, vou colocar isso. E outro, quando nasce a menina, nenhum comentário. Nasce a filha e ela deu o nome de Dina. Pronto, final. Tem gente que é assim. É a Dina ou a Diná. Não teve festa, não teve aniversário, não teve 15 anos, não teve 18 anos se for menino. Não teve bicicleta, não teve Disney, não teve nem Porto Seguro, não teve nem no Eco Parque, não teve nada, Dina, e o nome ainda é julgamento, julgada. Mas você vai ver que a Dina, ela não está em confusão, ela não se mete em fofoca. A Dina ou a Diná, ela não traz tristeza para os pais, desgosto para o pai. Ela não está lá na confusão para matar José. Ela não tem inveja de José. Ela é nada dela. Você não precisa de coisas. Nós não precisamos de reconhecimento, de ser paparicado. Nós não precisamos de ser o filho queridinho, o elogiado. Ah, esse aqui é o meu filho. O Pode procurar. Ela é na dela. Aí, por não ser justa com a menina, que era a cultura, mas ela podia ter quebrado a cultura. Não, essa aqui é a minha filha. Obrigado, Senhor. Minha filha. Ah, é menina, é? Ah, meu Deus do céu. Gente, eu não estou falando de uma coisa. Eu estou falando de um filho. Ah, é menina, é? Ah, tá, Dina, julgamento. Fui julgada por Deus mesmo. Tem gente que quando recebe um presente, você já viu isso? Desdenha, banaliza. É, essa porcaria aqui. Ah, barato. Esse perfume nacional. Ah, tá bom. Então Deus olhou para Lia e disse: está na hora de honrar Raquel. Lia já está se achando demais. Estou pregando Bíblia para você. Estou pregando Bíblia para você. Versículo antes, só para a gente mostrar no tiratema que não tem. Não, é como é que é? Montagem. Quando Leia não agradece, então. Entendeu? Então. Ah, não agradeceu, não? Então toma. Ô, gente, eu tô cansado de ver isso. Ah, não agradeceu, não? Então, peraí. Ô, gente, eu lembro que quando Deus nos deu a nossa casa, a primeira noite naquela casa, a água não subia. Aí que eu vim descobrir o problema. Como assim morar numa casa que a água não sobe? Entendeu? Vou repetir essa história porque vale a pena. Eu e a pastora Cássia, sujo e imundo, sem tomar banho, o que a gente vai fazer agora, amor? Vamos dormir sujo? Quem não conhece essa história vai ouvir, quem já ouviu vai ouvir de novo. Amor, vamos orar para chover? Porque eu já orei para chover, já orei para parar de chover. Então vamos orar. Senhor, eu não quero murmurar, eu não estou murmurando, estamos diante de um presente teu. Senhor, manda uma chuva aí. Gente, que chuva. Gente, não passou muito tempo, porque nós já estávamos de noite já. Tá chovendo, amor, pega sabonete. Meu irmão, peguei shampoo, fui para debaixo da calha da bica, e a bica caindo, a água caindo, e eu lá lavando o cabelo. Mas não para não, Senhor, senão como é que eu vou ficar aqui? Eu disse, essa história vai entrar para a história, a gente vai contar para os nossos filhos. Meu Deus! Meu Deus, dentro daquela casa que a gente não tinha condição de comprar, os meus sogros nos ajudaram. Inesquecível. Vamos celebrar, é uma casa. Vamos celebrar, é um quarto e sala. Vamos celebrar, é um Celta. Vamos celebrar, é um Uno. Vamos celebrar, um Classic. Vamos celebrar. Eu quero uma BMW. Enquanto tu chega, ó. Você tem fé para isso? Se vai chegar. Se você tiver coragem de pagar IPVA, o seguro, amém, o pneu ou os pneus. Vamos celebrar quando a Dina chega. Está entendendo sim ou não? Pois é, Deus se lembrou de Raquel. Sempre vai ser assim. Você está com sua loja reclamando? Deus vai levantar uma do lado, mais bonita do que a sua. Está aqui, ó. Você está com seu emprego e está reclamando? Olha lá, ó. Deus vai se lembrar da oração de alguém e vai colocar no seu lugar. Tá? Para de reclamar. Para de reclamar desse homem. Para de reclamar dessa mulher, dessa esposa. Ele ouviu a oração de Raquel. Lembra? Quando Raquel ficou com as maçãs do diabo, Deus ouviu a oração de Lia. Quando Lia não agradeceu, Deus ouviu a oração de Raquel. Vamos aprender ou não vamos? Vamos aprender ou não vamos? Vamos aprender. Então ela engravidou e deu à luz a um filho. E Raquel é esperta, hein? Ela disse assim: Deus não deixou que eu continuasse envergonhada por não ter filhos, porque era uma vergonha. E aí nasce José. Quem é José? José é um marco na vida de Jacó. E claro, de Raquel também. É um marco. José é um marco, é um divisor de águas. Deus tem divisores de águas para a nossa vida. Daqui eu começo a pregar. Deus tem divisores de águas para você. Deus tem divisores de água para o seu casamento. O que é o divisor de água? É um marco. Daqui para trás você era um, daqui para trás vai ser outro, daqui para frente vai ser outro. José é um marco. José é um divisor de águas. Tem alguns marcos que Deus coloca em nossa vida. Havia, os romanos chamavam de marco miliário, era uma pedra usada pelos romanos para demarcar as estradas nos intervalos de 1000 passos, é o que a gente faz com a plaquinha da BR hoje, por quilômetro, lá eles faziam por 1000 passos, era chamado de marco, a plaquinha da quilometragem. Já viu na BR? Quem já viu? Acho que vocês já estão cansados, né? Vou encerrar aqui. Nós precisamos estar atentos aos marcos da nossa vida. Quais são os marcos da nossa vida? O dia que nós nos batizamos é um marco. É um divisor de águas. O que é um marco na nossa vida? O dia do nosso casamento, 6 de dezembro de 2002, dia inesquecível, sexta-feira, 5 horas da tarde, estava lá eu e vejo aquela rainha entrando, meus olhos brilhavam, me emocionei, foi marco. O que é marco? O nascimento do seu filho, do primeiro filho, do segundo filho, do décimo filho. Ninguém recebe, né? O que é marco? O dia da nossa conversão. Oh, glória! O que é marco? O dia que nós somos batizados no Espírito Santo. Dá glória a Deus aí, crente. O que é marco? O dia que você passou no vestibular. O dia da sua formatura. O dia da ordenação pastoral, lembra? O que é marco? O dia que eu cheguei em Onápolis. Ninguém vai celebrar não, é? Que é isso. Ah, aquilo aí foi um marco, foi. Marco de escândalo. Cheguei aqui, fui num congresso de jovens, botaram lá o forró e os meninos lá só. Menino com menina. Ai, ai. Pra não falar outras coisas, né? O que é marco, gente? A sua graduação, o seu mestrado, o seu doutorado, o dia que você comprou sua casa, o dia que você comprou seu sítio, o seu carro é um marco. Sim ou não? É, a primeira viagem internacional, a primeira viagem de avião. Minha primeira viagem de avião foi na VASP. Não queira nem saber o que é isso. O que é marco quando você vai a Israel? Seu primeiro sermão, sua primeira pregação. José, Deus tem José para você. Deus tem José para você. O que é marco quando você abre a sua empresa? Então, Jacó está conversando com Labão. Dê-me meus filhos, deixa eu ir embora. Dê minhas mulheres, porque eu ganhei trabalhando para o Senhor. Eu ganhei trabalhando. Isso aqui fala de quê? Libertação. Você precisa ser liberto de algumas coisas. Para o crente, libertação é só coisa demoníaca. Não, tem coisas que você precisa ser liberto de alguns hábitos que você já faz há muito tempo e você nem notou. Já faz muito tempo na sua vida. Talvez seja o hábito de reclamar. Você reclama de tudo. Talvez seja o mau humor. É muito mal-humorado. Você precisa de libertação. E não é demônio. Na maioria dos casos, sim. Mas em alguns casos, a gente precisa libertar de alguns velhos hábitos. Labão era esse tipo que escravizava. Labão é um tipo de marido que oprime. Labão é o aproveitador. Labão é aquele que nunca se satisfaz. Jacó está dizendo: o Senhor sabe muito bem o quanto eu tenho o servido, mas tem patrão que é assim. Você pode fazer o que fizer, ele nunca vai estar satisfeito, ele nunca vai reconhecer. Aí Labão então responde: fique comigo, por favor, eu sei que é por sua causa. Eu pedi para alguém consultar a Deus, porque nem ele orava. Eu pedi para alguém consultar a Deus, e eu fiquei sabendo, em outras traduções diz, e eu fiquei sabendo que o Senhor Deus está me abençoando por sua causa. Gente, o ímpio, ele vai reconhecer que é por sua causa. As pessoas, elas percebem como você é diferente. Fique na sua, fique tranquilo. Não precisa você falar, não precisa você dizer. As pessoas estão vendo, as pessoas estão notando. E ele diz: diga quanto você quer ganhar. Essa história, Labão já tinha repetido várias vezes com Jacó, e Jacó caiu nessa armadilha outras vezes, mas agora é diferente, agora ele está decidido. Ei, menina, você precisa parar de cair nessa, viu? Essa história de novo. Ah, eu amo você, mas me dê um tempo. Essa conversinha afiada de novo? Não. Ah. Então, Jacó, decidido. Você precisa decidir. Você precisa decidir ser uma bênção. Eu estou concluindo. Ele disse: o Senhor sabe como eu tenho trabalhado. Eu cuido dos seus animais. antes de eu chegar, o Senhor tinha pouco, mas depois tudo aumentou muito. Deus tem abençoado o Senhor em todos os lugares onde eu tenho andado. Sabe, gente, onde o justo chega, tudo melhora. Ou tem que melhorar. Onde o justo chega, a bênção chega. Deuteronômio 28, 2. E todas essas bênçãos virão sobre ti, te alcançarão, quando ouvires a voz do Senhor teu Deus. Bendito será na cidade, bendito será no campo, bendito será aqui, bendito será ali, bendito será acolá, bendito serás. Cinquenta minutos. Mas agora, só citando aqui, não posso passar disso. Mas agora, Labão, meu sogro, agora eu preciso cuidar da minha própria família. Até agora foi do Senhor, dos seus filhos. Até agora a minha prioridade era cuidar das suas ovelhas. Mas agora eu preciso cuidar da minha própria família. Para o culto de Natal, você precisa parar de priorizar outras coisas que não seja a sua família. Você precisa parar de priorizar emprego. Você precisa parar de priorizar pessoas que não sejam seus familiares. Você precisa parar de dar mais atenção a outros do que seu cônjuge e seus filhos. Jacó já tinha trabalhado 20 anos, só vou ler agora. 20 anos! E Labão era aquele cara que não reconhecia, sabe? Quanto mais tinha, nunca lhe bastava. Tem gente assim do seu lado, viu? Sanguessuga. E você não se deu conta ainda. Talvez Jacó começou a observar seus filhos crescendo naquele ambiente. Isso tudo eu escrevi agora à tarde. Aquele ambiente onde os seus filhos estavam crescendo era diferente da casa dos avós, Sara, Abraão, onde tudo se priorizava, culto doméstico, o altar a Yahvé, ao Deus onipotente, onipresente, onisciente, quem está me entendendo? Jacó começou a observar, os olhos dele abriram, as vendas caíram, as confusões, os desentendimentos, tudo isso acontecendo ali, como acontece, como eu falei, na família. Mas tem hora, gente, que nós precisamos dar um basta nas perdas de tempo. Você fica semeando em terra ruim, um basta nas bobagens da vida, que você perde tempo, que você se estressa, que vai tudo ficar aí, ó. Jacó se desgastou com os cunhados que não valia nada, os cunhados invejosos, que fazia questão de coisinha, gente que não valia a pena, que não estava nem aí para ele, nem para as próprias irmãs, muito menos para os sobrinhos, os seus filhos. Há muita gente assim também, só estou lendo, muita gente como Labão e como os seus filhos, egoístas, egocentristas, vitimistas. Você vai contar um problema, ele diz assim, e eu? Você vai desabafar, e ele diz, eu não te conto. Labão, pessoas que nunca vão nos dar o devido valor. Jesus passou por isso. Jesus estava em Nazaré desde criança, passou a adolescência em Nazaré, trabalhou com seu pai lá na carpintaria 30 anos, e os nazarenos nem aí, ó, estavam com o Filho de Deus, convivia com o Filho de Deus, convivia com o Salvador, e não reconhecerão. Isso é muito forte, gente. Talvez você tenha em casa um tesouro, uma bênção, alguém que dá vida por você e você não reconhece. Meu Deus, preciso terminar. Por isso que ele fala lá em Mateus 13:57. Por isso, Jesus disse que o profeta não é honrado em sua casa. Aí quando ele sai de Nazaré e começa a fazer milagres, expulsar demônios, ressuscitar mortos, a notícia chega em Nazaré, eu imagino muita gente em Nazaré dizendo: aquele menino, rapaz, a gente tinha um menino aqui, aquele jovem filho de José, e a gente não deu valor. É, não deu valor? Perde. Não valorizou? É, entenda como você quiser. Ou você vai aprender na prática. Tá? Não deu valor? Não valorizou? Perde. E perde mesmo, gente. Eu preciso cuidar. Foi o que José disse. A palavra cuidar tem origem no latim cogitare, que significa pensar ou lembrar, tratar, dar atenção, refletir. O que eu estou fazendo com meu casamento? O que eu estou fazendo com os meus filhos? Prevenir, prevenir o adultério, prevenir o divórcio, prevenir a frieza do casamento, prevenir que meu filho entre para o homossexualismo, prevenir que meus filhos entrem para as drogas. Prevenir. Eu preciso parar de trabalhar um pouco e cuidar da minha família. Eu preciso parar de engordar o rebanho de Labão e dar atenção para minha mulher, e dar atenção para os meus filhos, e dar atenção para o meu marido. Eu preciso parar de engordar o gado dos outros. A palavra cuidado tem origem na palavra latina cura. Cuidado vem de cura, que significa preocupação, assistência, atenção. A palavra cuidar pode ser associada a diversos âmbitos da vida, como cuidado de si mesmo. Eu estou brincando aqui, academia, dieta, mas quando você cuida de si mesmo, você está cuidando da sua mulher, do seu marido, dos seus filhos. Quem está me entendendo? Amém. Ninguém diz fala Deus. Então eu aprendo também aqui que quando a gente se cuida, a gente está cuidando também do nosso cônjuge, dos nossos filhos. Quando os filhos se cuidam, eles também estão cuidando dos seus pais, não estão esquentando a cabeça dos pais. Quando eles se cuidam, não estão trazendo preocupação aos pais, não estão irritando os pais. Como é um exemplo só, chega em casa mais cedo, para de ficar preocupando seu pai, ainda mais nos dias de hoje. Família, não gostei da origem romana. A etimologia da palavra romana fala de famulus, que quer dizer escravo doméstico, está amarrado. Romano, sai para lá, fui para a Bíblia, não gostei. Então eu fui para o hebraico. Olha o que eu preparei, hein? Palavra hoje quentinha para você. Do hebraico, família é mishpacha. Não é midispacha, não, hein? E tem muitas mulheres confundindo mishpacha por midispacha. Entendeu? Tem muito funcionário confundindo mishpacha por midispacha. Mas assim como no inglês, mishpacha significa muito mais do que os seus parentes imediatos de sangue. Mishpacha pode se referir, isso aqui é lindo demais, pode se referir a um clã, uma linhagem, adoção e até mesmo aqueles que são ligados da mesma fé. Família bem-aventurada, pegou aí? Meu Deus! Mispacha! Romanos 8,14, NVI. Romanos 8,14, NVI, porque todos os que são conduzidos, eu, você, pelo Espírito de Deus, são filhos de Deus. Pois vocês não receberam o espírito de escravidão, como o Império Romano, lembra? Família, famulus, escravidão. Não, vocês não, vocês, nessa família não. Espírito de escravidão, não. Vocês não foram para novamente temerem, mas receberam o Espírito, letra maiúscula, que os torna filhos por adoção, aleluia! Pelo qual clamamos, Abba, Pai. O próprio Espírito testemunha ao nosso espírito que somos filhos de Deus. E se somos filhos, também somos herdeiros de Deus e co-herdeiros com Cristo. Se de fato sofremos com Ele, tá? Não quer sofrer, não? Então, ó, também Ele, se sofremos, seremos glorificados. Família, família, família. Cuidar da família, família. Honrar os pais, o primeiro mandamento com promessa. Ensinar os filhos, obedecer os mandamentos do Senhor. Prover as necessidades da família, trabalhar, tá? Cuidar dos pais idosos, sendo com cuidador, sendo numa casa de repouso, cuidar. E tem casa de repouso aí que cuida muito melhor do que muita gente. E a internet está aí, ó, para mostrar para a gente. Por isso que Paulo, escrevendo a Timóteo, 1 Timóteo 5,3 diz: trate adequadamente as viúvas que são realmente necessitadas. Mas se uma viúva tem filhos ou netos, que estes aprendam primeiramente a pôr em prática a sua religião, cuidando da própria família e retribuindo o bem recebido dos seus pais e avós. Por isso, isso agrada a Deus. Marido e pai, governe sua casa. Paulo fala lá em 1 Timóteo 3, governe sua casa, nada de bagunça. Marido, ame a sua esposa como Cristo amou a igreja. Mulher, obedeça a seu marido, Efésios 5, 22 e 6:10. Obedeça o marido. Isso é cuidar da família. E eu concluo com uma historinha que fala muito bem de família. Durante uma era glacial, quando parte do globo terrestre esteve coberto por densas camadas de gelo, muitos animais não resistiram ao frio e morreram. Indefesos, não se adaptaram às condições daquele clima hostil. Outros, porém, na tentativa de se protegerem, sobreviveram. Como? Começaram a se unir, se juntar, e um aquecia o outro. Assim cada um podia sentir o calor do corpo do outro. E todos juntos, bem unidos, agasalhavam-se mutuamente, aqueciam-se. Isso é família. Enfrentando o tempo ruim, o tempo frio, o inverno tenebroso que chega para toda a família. Porém, tinha um problema, havia ali uma manada de porcos espinhos. E agora? Esses tiveram grandes dificuldades. Por quê? Porque os espinhos de cada um começaram a ferir o companheiro mais próximo. Isso é família. Justamente aqueles que forneciam mais calor eram mais feridos. Questão de vida ou morte agora. Sentindo dor, não suportando, alguns começaram a se afastar. Feridos, magoados, não suportaram os espinhos. Assim há muitos casais, assim há muitos filhos que não aguentam os pais, assim há muitos pais que não aguentam filhos. Doía muito, Mas essa não foi a melhor solução, se separar, se afastar. Logo começaram a sentir frio, começou o frio doer, começaram a morrer congelados. Quando eles viram os outros morrer, começaram a se reaproximar, pouco a pouco, com jeito, com precaução, de forma como falar, como cuidar, começaram a se unir, cada qual observava uma certa distância do outro, aquela distância que fosse mínima, mas o suficiente para conviver, resistindo àquele inverno glacial. Isso é família, isso é casamento, isso é convivência, como os porcos espinhos. A gente fere quem está mais próximo, a gente grita, a gente desrespeita, a gente fala o que não deve, mas somos família, temos que perdoar, dependemos para a gente não morrer espiritualmente. Igreja, a gente depende para não morrer espiritualmente, não vir com papo aí, que eu já conheço há muito tempo esse papo. A gente precisa congregar, a gente precisa da igreja, a gente precisa da família espiritual, a gente precisa da esposa, a gente precisa do marido, a gente precisa dos pais, a gente precisa dos filhos. Um detalhe dos filhos é que só vão realmente dar o ápice do valor na perda e no luto. É assim a vida. Deixa na tela, meu filhão. Ô Labão, agora eu preciso cuidar da minha família. E você? Nessa noite de Natal, que você volte para casa refletindo. Eu preciso priorizar a minha família. Eu preciso priorizar o que Deus me deu para cuidar. Eu preciso cuidar da minha família.
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6: 1:08.
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O Senhor nessa noite, Ele vai curar você. Não importa se você está desenganado pelos médicos, mas eu tenho certeza que o Senhor Jesus está curando agora a AIDS. O Senhor Jesus está curando o câncer.

0: obrigada, tenha uma boa noite. Deus abençoe vocês. E tem muito mais. Deus tem muito mais pra vocês. Aleluia.
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0: Senhor é a terra e toda a sua plenitude. Como herdeiros dele, é a nossa.
1: Uma hora e 50 minutos.

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palavra do Senhor diz que o nosso Deus triuno, de maneira poderosa, fez todas as coisas: o céu, o mar, as estrelas. Todas as coisas que existem foram feitas por Ele e para Ele. E os nossos corações também para o nosso Senhor Jesus Cristo.

0: Ele é digno. Oh, oh. Bom estarmos aqui louvando a Deus.
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7: 2:34.
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0: 3:29.
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0: 3:51.
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7: 4 horas e 7 minutos.

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4: Vamos louvar o Senhor, porque só Ele é digno de honra, glória e adoração. Erga sua voz e cante a Ele.

0: 5:28.
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3: Aleluia. Eu creio que o Senhor se faz presente aqui. E aonde Deus está, o milagre acontece. Sabe, quem chamou as DHD não foi o homem. Não foi meu pai porque achou bonitinho as três cantar. Quem chamou as DHD foi Jesus. E nós estamos aqui nessa noite para profetizar na sua vida, para declarar na sua vida que a bênção de Deus, o milagre do Senhor vai acontecer. O ano ainda não acabou. Ainda pode acontecer. O hino que nós vamos cantar agora, ele fala: louve ao Senhor minha alma. Esse é o momento que você pode aproveitar para agradecer ao Senhor pelo que Ele fez na sua vida. Você lembra quando Ele te livrou, que Ele te tirou do lamaçal do pecado? Você se lembra de onde você estava e aonde você está nessa noite?
4: Aleluia.
3: Eu não sei o que você está passando, mas

Isso que a CHD vem fazer aqui nessa noite: declarar a vitória, a bênção do Senhor na sua vida. Nós vamos louvar. Eu quero que você esqueça dos seus problemas, das suas dificuldades. E eu quero que você agradeça pelo que Ele vai fazer. Porque Ele vai fazer. Ele vai fazer. Ele é fiel para cumprir tudo aquilo que Ele prometeu. Aleluia, Jesus. Então adore a Ele. Adore a Ele, não por, pelo que Ele pode fazer, mas pelo que Ele é. Ele é santo. Ele é digno. Talvez você...

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0: 5:46.
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2: Bom dia, Pai do Senhor Jesus, glória a Jesus, nosso Deus é maravilhoso, estamos aqui agora adorando o Senhor com você. Bom dia, acorda, acorda para dar glória, acorda para fazer café, falta 3 para 6 e nós vamos estar aqui com você, louvando o Senhor, glorificando a Deus, ouvindo a palavra da parte de Deus, das 6 às 7, daqui a pouco é só glória, já começou o fogo a acender e não apagará. Glória a Jesus, Deus abençoe sua vida, Deus abençoe seu dia, Deus abençoe sua família, sua casa, sua empresa, seu trabalho, Deus te dê saúde, Deus te dê alegria no Espírito Santo, no teu coração, receba a bênção, porque o dia hoje é dia de vitória, de conquista e de bênção. Se Deus te prometeu, não te preocupe, fica só na brecha esperando que a bênção está chegando. Temos aqui hoje um presbítero Lucas, que vai trazer uma palavra para nós. Cauãzinho está aqui comigo. Ô, glória a Deus, né? Passamos alguns dias difíceis essa semana, né, Cauã? Mas Jesus nos deu vitória. Glória a Deus. Essa tal dessa virose está uma coisa terrível. Gente, o negócio vai e volta, e aquela luta terrível, e a gente tem que ficar tomando medicamento, e a febre, e a garganta, e não pode cumprimentar ninguém que diz que a bicha passa para outra pessoa, tá repreendido, virose. Vamos lá, vamos louvar a Deus, que Jesus é bom. Pai do Senhor Lázaro, Pai do Senhor, todos os irmãos aí, Pai do Senhor, pastor Edivan, que está na estrada nessa hora, trabalhando, viajando, estamos juntos glorificando a Deus.

0: Glória a Deus, você vai passar, o mar vai se abrir e nós vamos passar. Quantos mar já se abriram? Ei, meu Deus, quantas vezes Deus abriu o mar para nós, hein? Você que está me ouvindo aí, quantas águas difícil e o Senhor abriu, nós passamos e até aqui o Senhor tem nos ajudado. Só o Senhor é Deus. Quantos já olharam para nós? Quantos já olharam para nós e disseram assim, oh, como é que conseguiu passar? Aleluia, só Jesus sabe, só Jesus faz isso, não é? Ele abre o mar, ele faz a gente andar por cima das águas, nos carrega também nas suas santas mãos, e aí segue, a vida segue. Vamos orar? Vamos orar, porque o programa é amigo de oração, e eu sou seu amigo de oração mesmo, e nós vamos orar agora, e Jesus, que é o amigo dos amigos, o nosso verdadeiro amigo, vai entrar com providência na tua vida. Pai nosso que estás nos céus, santificado seja o teu nome. Venha a nós o teu reino, seja feita a tua vontade, assim na terra como nos céus. O pão nosso de cada dia nos dai hoje. Perdoa nossas dívidas, assim como nós perdoamos nossos devedores. Não nos deixes cair em tentação, mas livra-nos do mal. Pois teu é o reino, o poder, a honra e a glória para sempre. Oh, glória a Deus, bendiz a minha alma ao Senhor, e tudo que há em mim, bendigo o teu santo nome. Bendiz a minha alma ao Senhor, e não me esqueça de nenhum dos seus benefícios, meu Pai. Glória a Deus, eleva os meus olhos para os montes, de onde me virá o socorro? O meu socorro vem do Senhor que fez os céus e a terra. Não deixa vacilar o meu pé, é o Senhor que me guarda, e quem me guarda não dorme. Aleluia! Quem guarda o meu irmão, minha irmã, que ora comigo agora, não dorme e não vai deixar vacilar o teu pé. E se o teu pé vacilar e você cair, o Senhor vai te levantar, porque o amor de Deus é grande. Pai, em nome de Jesus, tem misericórdia da vida do teu filho e da tua filha. Eu oro nesta manhã por todas as vidas. Abençoa, Senhor, essa pessoa que me ouve agora e que ora comigo. Dá vitória ao teu filho, dá vitória à tua filha. Abençoa o comércio, abençoa os comerciantes, abençoa os trabalhadores, abençoa os funcionários das empresas, das lojas, dos comércios, todos que trabalham em qualquer área, teu filho que está trabalhando, que vai trabalhar, tua filha, dá saúde, dá livramento, abençoa os empresários, microempresários, abençoa teu servo, Senhor Pastor Adson, da loja Jesus Segura, abençoa aquela loja, abençoa a Renata, tua filha, todos os funcionários ali, derrama a tua bênção naquela loja, prospera, abençoa as pessoas que vão ali, Pai, comprar. Ó Deus, que todos sejam abençoados, que a tua mão esteja na vida dos teus filhos e tuas filhas, tira todo embaraço, Senhor, que a tua bênção esteja naquela família, que a tua bênção esteja na vida de Renata, na vida de Adson, com saúde, com livramento, com graça. Ó Deus, que em todos funcionário ali, Pai, todos que contribuem, que cooperam para o bem-estar daquela empresa, que a tua mão esteja com os teus filhos, abençoando agora. Senhor, obrigado pelos livramentos, obrigado por tudo que o Senhor tem feito, supra as necessidades deles, abençoa também a loja, Senhor, de Silvino, material de construção, toma teu filho nas tuas mãos, abençoa ele, guarda, dando saúde, dando livramento, protegendo, abençoa quem trabalha ali, Senhor, os funcionários, cobre com teu sangue, dá livramento, prospera aquela loja, abre as portas, repreende a fúria do inimigo, Senhor, abençoa também o teu filho Lázaro, a esposa dele, a sua filhinha que nasceu, dá vitória a Lázaro, dá vitória à esposa, dá vitória à empresa do teu filho, todos que trabalham com ele, todos que cooperam, todos os funcionários, Senhor, estende as tuas mãos, que a tua bênção esteja com eles, faz largueza naquela empresa. Pai, abençoa também, Senhor, a nossa rádio aqui, que aniversariou esta semana, meu Pai. 18 anos de existência dessa rádio abençoada, a FM Vida. Ó Deus, abençoa todos que trabalham aqui, todos que administram, todos que cooperam, todos que estão aqui, Pai, atuando em todas as áreas. Abençoa o teu filho Jota Batista, a família dele, guarda ele debaixo do teu sangue, abençoa o apóstolo, abençoa, Senhor, todo o teu povo aqui, abençoa Carlinho. Ô, Senhor, toma nas tuas mãos. Deus, abençoa cada vida aqui em nome de Jesus, abençoa o Senna, abençoa todos todos que trabalham nessa rádio, Senhor. Ó Deus, todos os ouvintes desta rádio. Deus, abençoa a tua igreja, abençoa o teu povo. Abençoa a Divã, abençoa a Cauã, que está aqui comigo. Abençoa teu filho, abençoa o seu Felipe, toma nas tuas mãos. Abençoa Lucas, toma nas tuas mãos e usa. Pai, abençoa toda a tua cidade de Eunápolis. Essa cidade é do Senhor, essa cidade pertence ao Senhor. Abençoa, meu Deus, grandemente as autoridades dessa cidade, que eles venham fazer, Senhor, um trabalho abençoado e abençoador. Repreende toda maldição que houver em Eunápolis, tudo aquilo que não provém de ti. Vai quebrando toda maldição, vai repreendendo, Senhor, todo mal. Visita os hospitais abençoando, abençoa os enfermos, dá saúde, usa os médicos, as enfermeiras, usa as médicas, usa os enfermeiros, usa as pessoas que trabalham na saúde, dá recepção a todos ali, Pai, derrama a tua bênção, abençoa todo o teu povo na terra, todos que me ouvem agora. Deus, visita a Derba, dá saúde a teu filho, dá alegria. Ah, abençoa a irmã Célia, abençoa o irmão Aécio, abençoa a família dele, abençoa, Deus, a irmã Ana. Ó Deus, abençoa a tua filha lá em Feira de Santana, Senhor, a irmã Nery, toma a missionária nas tuas mãos. Pai, abençoa os teus filhos em Valença, abençoa o teu povo em todos os lugares, que a tua mão esteja em cada vida agora, Pai. Eu abençoo cada vida e eu peço, Senhor, que abençoe agora, Deus, todos que têm contribuído, todas as pessoas que têm contribuído, todo o comércio, todo o comerciante, todas as pessoas que têm contribuído para esse programa, Senhor, que a tua mão esteja em cada vida. Eu repreendo toda maldição, que saia agora, em nome de Jesus, caia por terra, e que todos sejam abençoados para a glória do Pai, do Filho e do Espírito Santo de Deus. Aleluia! Glória a Jesus, oh maravilha! Glória a Deus, coisa boa! É jamais seu dia glorificando este Deus fiel, esse Deus que nos dá vida, esse Deus que nos conforta, esse Deus que nos perdoa, que nos coloca de pé, que nos ama. Receba a bênção de Deus aí nesta manhã. Alegra teu coração, já levanta glorificando, já começa a dar um glória, dar um aleluia. Para de reclamar, porque Deus tem guardado a tua vida até aqui e tudo vai dar certo. Vamos louvar o Senhor. Eita glória, eita glória.
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0: Então vamos ouvir a mensagem agora, uma palavra da parte de Deus com o nosso querido presbítero Lucas. Fala, Lucas, que Deus é contigo.
1: Glória a Deus, a paz do Senhor, a todos os ouvintes. Bom dia, que esse dia venha a ser um dia abençoado. Paz do Senhor, pastor Silva, paz do Senhor, irmão Cauã. Que Deus venha abençoar o nosso dia hoje. Meus irmãos, o bom é servir ao Senhor. E bom mesmo é já acordar de manhã sentindo a presença do Senhor. Eu estava vindo no caminho e Deus me deu uma palavra. Uma palavra abençoada. Que está no livro do Êxodo, capítulo de número 14. Êxodo 14, do versículo 13 e o versículo 14. O texto diz assim: Moisés, porém, respondeu ao povo: Não temais, aquietai-vos e vede o livramento do Senhor, que hoje vos fará, porque os egípcios que hoje vedes, nunca mais tornareis a ver. O Senhor pelejará por vós, e vós calareis. Oh, aleluia! Que maravilha, que palavra abençoada. O Senhor pelejará por vós e vós calareis. O povo de Israel, conhecido como povo hebreu, da linhagem de Abraão, filhos de Jacó, da tribo de Jacó. Os filhos de Jacó estava no Egito, estava sendo escravizado, estava sendo perseguido, chicoteado. E o texto diz que o povo vai clamar ao Senhor. Olha o segredo de tudo, clamar ao Senhor. E enquanto eles sofriam, enquanto eles estavam sofrendo e clamando, o texto vai dizer que Deus se lembrou deles e ouviu a oração. Aleluia! A melhor maneira de chamar a atenção de Deus é de joelhos no chão. Não existe outra maneira. Tô passando por prova, tô passando por luta, eu vou fazer birra. Eu não chamo a presença de Deus. Ah, eu vou ser igual aqueles menino pequeno que vou ficar chorando, fazendo birra, dizer que não vou fazer e aí Deus vai me ouvir. Deus não vai fazer nada por você enquanto você tá fazendo birrinha. A melhor maneira de chamar a atenção de Deus é clamando ao Senhor. Nós temos diversas passagens na Bíblia de pessoas que chamaram a atenção de Deus através da oração, através do clamor. E o povo de Israel estava sendo perseguido, sendo escravizado, e a Bíblia vai dizer que o faraó, ele estava aumentando o jugo em cima do povo, só que tem algo que faraó não sabia, é que quem serve a Deus, ele sempre vai ter uma saída em clamor ao Senhor. E aí Deus vai levantar Moisés para ser o libertador de Israel. Moisés vai libertar o povo através... Deus vai usar Moisés para libertar o povo e vai sair para o deserto. Só que a caminhada, pastor Silvio, de quem serve ao Senhor sempre vai ter que ter obstáculo, porque servir ao Senhor não é esse mar de rosa como muitas pessoas pensam. Servir ao Senhor sempre vai ter que ter um mar vermelho. Sempre vai ter que ter algo para mostrar a ele que ele tem que depender do Senhor. Porque se não existisse o mar, o povo ia dizer: não, nós não precisamos clamar, nós não precisamos mais buscar ao Senhor. O caminho estava bom demais, eles estavam cantando, imagino eu que eles estavam cantando louvores, estavam adorando o Senhor, dizendo até que fim passou o tempo da escravidão, até que fim chegou o tempo.

0: tempo da bonança, mas só que no momento em que eles estão adorando, vai existir um mar. Ô Lucas, e o que tu quer dizer com isso? Eu não sei qual é o mar que está vindo, que está chegando na tua vida. Eu não sei qual é o mar que você está de frente dele e está olhando para um lado, para o outro e não vê saída. Porque o texto vai dizer que o povo chega em frente ao mar vermelho. E tem um detalhe, irmão Cauã, que tem o mar e dos lados só tem montanhas. E quando o povo olha para trás pensando em retroceder, está vindo os egípcios atrás dele, faraó e o exército de faraó atrás do povo. Eles se sentem encurralados. Só que é no momento que está sendo encurralado que é que Deus se manifesta para quem ele escolhe. Aleluia. O mar vem, a luta vem, mas ela não vem para te matar, meu irmão, minha irmã. As circunstâncias vêm, mas não é para te derrubar, não é para fazer você morrer. Eles vão parar em frente ao mar. Vão ficar tudo angustiado, vão ficar tudo eufóricos. Perguntando, e agora o que será de nós? E agora o que vai acontecer conosco? Saímos do Egito para morrer em frente ao mar, rapaz. Porque tem vezes que quando as coisas saem do controle que nós pensamos ser o controle nosso, que nós queremos de um jeito, e vem o mar da vida para pararmos na nossa frente, a gente começamos a questionar. Mas eu não sou escolhido de Deus? Eu não sou servo de Deus? Por que isso está acontecendo? Só que Moisés vai conversar com o Senhor. E a resposta de Deus para Moisés é: por que tu clamas a mim? Por que clamas a mim, Moisés? Diga ao povo de Israel que marche. O segredo da vitória é estar em marcha, é caminhar, não é parar, não é retroceder, é estar caminhando para frente. Porque clamas, Moisés, diga ao povo que marche. Esse povo, esses egípcios que vocês estão vendo hoje, nunca mais verá. Eu vou lançar uma palavra profética para a tua vida nesta manhã. A luta que está na tua vida, essa prova que tu está enfrentando, esse deserto que você está caminhando, não vai te deter. Ele não vai te matar. O inimigo que está te afrontando, você não vai ver mais, porque assim diz o Senhor, esse povo que está te afrontando não verá mais. Parai e vede o livramento do Senhor. Aleluia. Deus te colocou hoje nesta manhã para te dizer: ele tem livramento para a tua vida, ele tem livramento para a tua casa, ele tem livramento para os teus filhos. Você que está no teu carro indo para o teu trabalho, Deus manda te dizer: tem um livramento para você nessa estrada, tem livramento no teu emprego. O inimigo não vai te vencer. Parai e vede o livramento que o Senhor tem para a tua vida hoje. Por quê, Lucas? Porque quem vai pelejar por você não é você, é o Senhor Deus. A palavra do céu decretada para a tua vida é: o Senhor pelejará por vós e vós calarei. Ei, meu irmão, ei, minha irmã, não é para você bater a fronda, não, e de frente, ah, que comigo é assim, que eu faço assim, não. Nesta luta, quem peleja por vós é o Senhor Jesus, é o Senhor Deus. Ele já mandou anjos com espada desembaiada ao seu favor, dizendo: vai lá, peleja por ele, vai lá, luta por ele, porque quem é servo do Senhor, quem peleja é o próprio Deus. Aleluia. Parai, veja o livramento do Senhor. Porque o inimigo que tu vê hoje, tu não vai ver mais. Porque O Senhor pelejará por vós. O Senhor lutará por vós. Sabe qual é a luta? Sabe qual é a estratégia que Deus está mandando você fazer hoje? Em vez de bater boca, em vez de querer usar o próprio braço, em vez de querer usar a sua própria força, use as armas que Deus te deu. Pastor Silvio sempre fala que a arma que Deus nos dá é a oração, é o jejum, é o louvor. Você não precisa ir bater de frente. Você só precisa dobrar o seu joelho. Só precisa ajoelhar. Só precisa clamar. Só precisa confiar. Porque quando confiamos, Deus responde por nós. Quando nós depositamos a nossa fé em Deus, Ele responde às nossas orações. Então, parai, veja o livramento do Senhor, porque quem peleja por você é o Senhor dos Exércitos. Que Deus abençoe a sua vida.
1: Eita glória, é o Senhor que peleja por você e por nós. Que palavra abençoada. Deus continue abençoando Lucas, usando ele na obra de Deus, como sempre tem usado. Lucas é bênção de Deus. Aleluia. Vamos de louvor? O comercial, por favor. Oh, glória. E depois o louvor, né? Eita, glória. Eita, glória. Rapaz, o povo fica numa alegria, Cauã, quando a gente tá aqui. A gente nem merece, né? Mas os irmãos ficam tão felizes, as pessoas, os ouvintes. O povo já fica tudo alegre, que sabe que a gente tá orando. Que palavra boa, né? O Senhor está te dando livramento, o Senhor está te abençoando, o Senhor está guardando a sua casa. É isso, é que é coisa boa. Já amanhece o dia dando glória a Deus, não é, irmão? Amém? Aleluia! E o Nápoles essa semana está muito feliz, muito contente, né? A cidade foi movimentada, abençoada, esses dias tudo feriado, muito bom. Teve louvor, teve muita gente louvando a Deus, adorando o Senhor. Isso aí, tem muita gente também que fica insatisfeito com alguma coisa, mas nem todo mundo fica alegre com tudo, e a vida segue. Jesus é bom, o que é bom é Jesus, é maravilhoso. E eu estou mandando um abraço para Leandro, né? Léo cantou bonito demais, Léo botou para quebrar, Deus usou Léo poderosamente, né? Nosso cantor Leandro Santana, que é um orgulho para nós amamos Léo. Léo cantou lá no show que a prefeitura fez, né? Foi bom demais, para mim, de todos ali. Todos foram bênção, todos são bênção e foram. Mas para mim é Léo. Viu? É Léo. Deus usa Léo poderosamente. Os meninos tocaram maravilhosamente. Eu fiquei muito feliz, muito contente. Aí eu só estava vendo o movimento. Porque eu não vou, porque eu fiquei tomando conta do meu neto, né? Para a família ir. A gente, quando está velho, eu também estava meio. E tô ainda, né? Meio gripado, fiquei quieto. Mas Leandro, velho, botou pra quebrar. E eu fiquei muito feliz, tá bom? Vamos de louvor? Eita glória! Vou trazer Léo aqui amanhã no programa.
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Glória a Deus, é desse jeito. Tem dia que a gente não consegue nem falar. Ei, meu Pai Celeste, meu Pai Celeste. Ei, minha irmã, meu irmão. Há momentos que a prova é tão forte que a gente não consegue nem falar, só chora. Ou dá glória, fica quietinho, só ouvindo a voz de Papai Celeste falando: não temas que eu te ajudo, não temas que eu sou contigo, não temas que eu sou teu pai, eu cuido de você, eu amo você, eu perdoo você, eu levanto você, eu restauro você, eu tenho jeito para a sua vida. Aleluia, aleluia, Jesus te ama, glória a Deus, Jesus vai consertar o que está desarrumado, dê lugar a Deus, busca o Senhor, se humilha na potente mão de Deus, desça na presença de Deus, que Deus vai te dar vitória, que Deus vai te honrar. E para de ouvir, para de dar ouvido a essas pessoas que não te valorizam, esse povo que fica falando que tu não é nada, que tu não presta para nada, que tu é atribulado, que tu é atribulada. Para com isso, deixa falar. Eu tenho 40 anos servindo a Deus pela misericórdia do Senhor. Se eu fosse parar para dar ouvido às pessoas que me perseguem, que me criticam, que xingam, que falam, que jogam maldição, que quer ver minha derrota, minha ruína, que inventa tanta coisa com meu nome, rapaz, eu já tinha morrido. Enquanto estão falando, eu estou dando glória. Faça como a mulher do fruto de sangue. A mulher tinha hemorragia, 12 anos sofrendo com fruto de sangue. Ela decidiu sair da tenda da purificação e se esconder de trás, dentro de um véu, botou um véu na cabeça, um pano, e saiu com a cabeça baixa, escondida no meio da multidão para tocar em Jesus. Ninguém conhecia ela porque ela estava envolvida naquele véu e com a cabeça baixa, que se ela levantasse a cabeça e alguém conhecesse, ela era apedrejada. E agora imagine quantos empurrões aquela mulher não levou naquela multidão. Ela fraca, hemorrágica, tem uma hemorragia muito forte, né, muito forte, e ela com aquela tontura, né, como você fala lá na roça, com a tontice, né, ela estava com uma tontura muito forte. Quem sente tontura, às vezes não pode levantar a cabeça, porque o ambiente roda, né, fica tudo parecendo que está tudo rodando, tudo caindo, e ela tinha que estar com a cabeça baixa para ter um confortozinho melhor com aquele problema. E ela aproveitou aquela situação, e Jesus estava lá na frente, e ela entrou no meio da multidão e disse: se eu tocar nele, eu vou ser curada. Basta eu tocar. Aleluia. Agora imagine quantos empurrões ela não levou, quantas pessoas empurraram ela, porque estavam empurrando Jesus, imagine ela. Que Jesus, quando ela tocou, que a virtude saiu, Jesus disse: alguém me tocou. E Pedro disse: Senhor, como tu disse alguém te tocou? Porque aqui a multidão te empurra, te aperta, e tu pergunta quem te tocou? Então, se Jesus estava sendo apertado, empurrado, imagine ela, quantos empurrões ela não levou. Só que tem uma coisa: ela não ficou procurando quem tinha empurrado ela, quem tinha pisado no pé dela, quem tinha se batido nela, quem estava açoitando ela, não. Quem foi que me empurrou, não, e querendo satisfação, não. Ela aproveitou os empurrões e foi chegando mais perto dele. Aleluia! Foi chegando mais perto. Quanto mais nos empurra, quanto mais fala da gente, quanto mais persegue, quanto mais quer ver a tua ruína, mas tu se aproxima mais de Jesus, vai orar, vai buscar, vai chorar, vai pedir a Deus misericórdia. Quem nos justifica é Deus. Coloca o olho em Jesus, vai olhando para ele, vai chegando para perto, deixa ele empurrar. Agora você para olhar quem te empurrou. Fica feito um bobo, feito uma boba, caçando confusão no meio da multidão. Me empurraram, ei, seu mal educado, é o que você está fazendo isso comigo? Deixa empurrar, meu irmão, deixa bater, deixa brigar, chega para perto, aleluia. Jesus disse: vinde a mim, todos que estáis cansados e sobrecarregados, e eu vos aliviarei. Tomai sobre vós o meu jugo e aprendei de mim, que sou manso e humilde de coração, porque o meu jugo é suave e meu fardo é leve. Aleluia! Chega para perto do Senhor, que Ele vai tocar e vai te dar vitória. Aí ela tocou, quando ela tocou nas orlas das vestes, a virtude saiu do Senhor, o poder passou para ela. E ela ficou curada na hora. 12 anos com fruto de sangue, 12 anos com hemorragia. Jesus curou ela na hora.
Aleluia. Receba a vitória. Está tendo muitos empurrões, muitas coisas desconfortadas, muitas coisas que estão chegando para te entristecer, para te tirar da presença de Deus, te tirar do foco, te tirar da bênção, te tirar do projeto. Epa, para com esse negócio de querer desistir. Olha para Jesus que Ele te ama. Não desista, porque a palavra diz que os covardes do caminho voltam. Mas o encorajado, que tem a coragem, que tem a valentia, a determinação, a fé no Senhor, a vitória está perto. Chega para perto. Vinde a mim. É isso aí. Venha para Jesus que Ele te ama. Aleluia. Aquele que vinha após mim, de maneira nenhuma eu lançarei fora. Deus te abençoa. Deus te dê vitória. Hoje nós temos a tarde da bênção. A partir das 16h, aqui na nossa igreja em Madureira, no bairro do Motor, na sede, às 16h, a tarde da bênção e o circo de oração. É fogo puro. Quer ver Deus falar contigo? Quer ver Jesus te dar vitória? Vai lá. Tem um grupo de mulher ali, homens e mulheres cheios do Espírito Santo, que tem o dom de profetizar, o dom da profecia, da revelação, da cura, né? O amor, o dom do amor, os irmãos recebem com alegria, abraçam as pessoas. Vai lá para você ver, tem umas irmãs ali abençoadas, mulher de oração, cheia do Espírito Santo te esperando. Deus te abençoe, te dê um dia de vitória, de muita bênção. Vamos orar? Ô glória, e sexta-feira, amanhã é a grande vigília, viu, Cauã? Amanhã eu quero ver você lá. A grande vigília, tá? A vigília da resposta, das 21h às 22h. Nós temos uma vigília abençoada. Toda sexta, das 21h às 22h, tem vigília em Madureira. Ah, eu quero orar, não tenho lugar para orar na cidade. Vai orar em Madureira. Vem orar com a gente, tá? Vem orar conosco. Das 21h às 22h. É. Ah, mas é meia-noite. Tu só dorme depois de meia-noite, que você fica no zap até 1h da manhã, 2h. Então vai para a igreja orar, buscar o Senhor. Não é verdade, Cauã? Cauã que mandou falar isso. Então Deus abençoe a sua vida, tá? Fica com Deus e vamos orar? Glória ao Pai, glória ao Filho, glória ao Espírito Santo de Deus. O Senhor é fiel, o Senhor é bom. O Senhor é lindo e maravilhoso. Deus abençoe teus filhos e tuas filhas. Abençoe todo o teu povo agora que ora comigo. Oh Pai, abençoe esta vida. Senhor, coloca a tua palavra neste coração, nesta mente. Torna esta vida vencedora e vencedor. Pai, que a tua mão esteja estendida neste lar. Que o teu amor se revele na vida da minha irmã e do meu irmão agora. Não me importa, Senhor, a religião. O que me importa é que o Senhor é Deus do teu povo. É um Deus vivo, justo, um Deus que ama. Um Deus misericordioso e bondoso. Longânimo, fiel. Oh, Deus, na tua ira, Senhor, lembra da tua misericórdia. E derrama o bálsamo da tua bênção em cada vida. Eu declaro a vitória, a bênção, agora, na vida desta pessoa que me ouve. Receba a bênção na área que você precisa agora. Receba a bênção agora, em nome do Senhor Jesus. Glória a Deus, glória a Deus. Agora, que já são 6h53, falta 7 minutinhos para a gente ir para casa e já está daqui a pouco com o programa aqui, o Café com Direitos, daqui a pouco com o Dr. J. Batista e a sua equipe abençoada. Deus abençoa. Vamos de louvor, Cauã?

Eita glória a Deus, eu quero nessa manhã abençoar em nome de Jesus. A bênção de Deus está na vida do irmão Adson, pastor Adson. Deus abençoe sua vida, Deus abençoe a pastora Renata, Deus abençoe o comércio, Deus abençoe Lázaro e a sua esposa, querida irmã Bia. Mas o Lázaro está de neném novo, né? Lázaro está choco, né? A esposa dele teve uma princesinha, uma menina linda. Deus abençoe vocês, Deus abençoe todo o povo de Deus na terra. Que o Senhor derrame chuva de bênção. Deus abençoe a Divan, a sua vida ali, abençoe grandemente. Deus abençoe a essa, Deus abençoe a irmã Ana. Deus abençoe todo o povo de Deus na terra. Um abraço. Olha, tá chegando aí, né? Tá chegando aí nosso querido doutor, o nosso advogado amado J. Batista, com o programa Café com Direitos. E aqui você tem café e tem direito mesmo, né? E eu vou dizer uma coisa pra você: direito tem quem direito anda. Direito tem quem direito anda. Deus abençoa. Vamos lá, Cauã. Um abraço pra vocês. Louvando a Deus.

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2: Meus amigos e minhas amigas da 104.9 FM Vida, a você de Eunápolis, a você do Extremo Sul, a você de Itapebi, Bahia, alô Marquinhos, Marcos Almeida e Raiz Santos, daqui a pouco participando ao vivo com a gente. Meus amigos, a política brasileira sempre conviveu com herdeiros políticos. E nós estamos diante aí de um fato bombástico. Não há como iniciar o Café com Direitos de hoje sem falar desse fato. Vorkaro vai acabar com o país. Vorkaro vai renovar toda a frota política, tanto da direita quanto da esquerda. Estou aqui, meus amigos, para falar sobre essa nova revelação. Inicialmente, considerar de que filhos carregam sobrenomes, principalmente na política, filhos carregam e herdam mandatos, influenciam bastante, mas também, meu amigo Naldo Vieira, trazem muitos problemas. Existem filhos problemáticos. Entendeu, Naldo Vieira? Existem filhos muito problemáticos. Infelizmente, essa é a realidade. Durante muito tempo, ouvimos pessoas dizendo que os filhos de Bolsonaro eram motivo de preocupação para o ex-presidente. Eu ouvia e muita gente comentava de que eles eram impulsivos, explosivos, difíceis de serem controlados, exemplo daquele que está nos Estados Unidos, o Eduardo Bolsonaro. Mas, meus amigos, eu entendo de que eles não são realmente flores que se cheirem. O que estamos assistindo agora parece ter ultrapassado todos os limites da prudência política. Quero ouvir sua opinião sobre isso. Quero provocar sua opinião, provocar sua ideia acerca disso. Estou colocando agora à sua disposição o nosso 73981275280. Não está ali no Instagram não, meu amigo Silvano Farias, né? Vai ficar ali também no Instagram à disposição, para que você apenas com uma teclada ali no seu celular, você já acesse diretamente o Instagram e envie a sua mensagem colocando o que você acha disso. Se você concorda, se você não concorda, se você acha isso irrelevante, ou se você entende ser um fato realmente de extrema gravidade. Tudo caminhava relativamente bem dentro do projeto da direita nacional. Entendeu, Naldo? Tudo caminhava relativamente bem dentro desse projeto da direita nacional. Até surgir a movimentação em torno da pré-candidatura do Flávio Bolsonaro à presidência. As coisas se reajustaram. o Bolsonaro saiu de cena, foi preso. Deixou de ser um pré-candidato. A direita buscou um nome, buscou algo que pudesse substituir o Bolsonaro. O que já era Silvano Farias, um desafio muito grande. Encontrar alguém que pudesse herdar os números do Bolsonaro. Curiosamente, o Flávio não só herdou, como adicionou. Adicionou valores. Adicionou novos números. Ultrapassou o presidente Lula nessas pesquisas para o segundo turno. Ameaçou a esquerda. Caminhava realmente para vencer a eleição. Mas agora surge no caminho um grande desafio. Entendeu, meus ouvintes? Entendeu, meu amigo aí de Itapebi, Bahia? Meu grande amigo Raí Santos, meu grande amigo Marquinhos, ouvintes aí de Itapebi. Surgiu agora uma pedra no caminho. E essa pedra tem nome e sobrenome, Daniel Vorcaro. Tem nome e sobrenome, Daniel Vorcaro. Como é bom esse café com direitos, né? A gente abre o programa abrindo a mente do nosso povo, provocando a mente do nosso povo, fazendo aqui reflexões assim de extrema relevância, né, do ponto de vista jurídico e político. E essa é a realidade, meus amigos. Bastou um áudio. Um áudio, um simples áudio. E o terremoto começou. O tsunami começou novamente, meu amigo Naldo Vieira. Amigos e amigas da 104, amigos e amigas da 87, 87.9 FM. Reportagens divulgadas ontem nacionalmente, Jornal Nacional e todos os demais veículos de comunicação. Tá entendendo, meu amigo Senna Santos? Todos os demais veículos de comunicação. Trechos atribuídos ao áudio enviado ao empresário Daniel Vorcaro trazem frases pesadas e preocupantes. Abre aspas, o filme está em um momento muito decisivo. Tem muitos pagamentos atrasados. Está todo mundo tenso, pedindo dinheiro ao mafioso. Novamente, estou preocupado de dar o efeito contrário daquilo que a gente sonhou para esse filme. A gente não pode vacilar, não pode deixar de honrar os compromissos aqui, porque senão perde tudo. E mais à frente ele fala, conte sempre comigo, irmão. Chama Vorcaro de irmão, entendeu? Esse aí para mim foi pesado, né? Conte sempre comigo, irmão. Chama o mafioso de irmão. Um dia depois, o mafioso é preso. Um dia depois. Eu acho que Vorcaro é vítima de uma quadrilha. Vorcaro não deveria estar preso. Deveriam soltar o Vorcaro e prender todo mundo que extorquiu o Vorcaro. Vorcaro é vítima de extorsão. Atenção, mídia nacional. Atenção, comentaristas da CBN, da CNN, da Globo News. Acordem para a vida, o Vorcaro é vítima de extorsão. Né? Pegue aí o meu áudio, o Naldo Vieira, e envia para esse povo todo. Né? Informando de que ó, o radialista aqui, o advogado aqui do extremo sul da Bahia, está com esse parecer. O Vorcaro é vítima de uma quadrilha. Como muitos empresários brasileiros são vítimas. Políticos que andam esfoliando os empresários, arrancando o couro do empresário, coagindo, ameaçando de quebrar, de colocar fiscalização em cima. Fala-se em 10% de devolução, 20%, 30% de devolução. Então, meus amigos, muitos empresários são vítimas. São vítimas desses abusados, dessas figuras que estão aí na vida pública, né? O Vorcaro é vítima, o Vorcaro está sendo coagido, né? Intimidado a dar dinheiro para gente do judiciário, Veja aí a situação aí do sítio, do condomínio, né? Do ministro do Supremo Tribunal Federal. Veja aí o contrato aí com a esposa do ministro do Supremo Tribunal Federal. O cara, Silvandro, era coagido, esfoliado, né? O cara era realmente vítima de uma abusividade desse sistema. O sistema acabando com a vida do Banco Master. Quem acabou com o Banco Master? Foram esses, né, essas figuras. Foi esse sistema que aí está. Esses cupins, né? Foram esses cupins que acabaram, que foram diluindo a economia do banco. O empresário que poderia estava realmente gerando emprego e renda para o país. Um empresário ousado. Mas onde ele chegava? Chegava na Bahia, vítima de extorsão. Né? Chegava em Brasília, vítima de extorsão. São Paulo, extorsão. E o cara foi cedendo ao sistema. Essa é a realidade. Eu acho que a defesa de Vorcaro, Silvandro, deveria levar isso para a imprensa. Levar isso para os autos do processo. Dizer que o Vorcaro ele foi envolvido nessa teia de aranha. Nessa teia desses empresários gananciosos, desses políticos extorquidores, chantagistas, né? Que querem fazer filme com dinheiro dos outros, querem fazer política com dinheiro dos outros, né? Querem fazer tudo com o dinheiro e o suor dos outros, tudo de graça, eles só querem tudo de graça. Querem mídia, querem imprensa, querem rádio, querem televisão, tudo de graça. Com o suor dos outros, o sofrimento alheio. Então essa raça de, né, de sanguessugas, são verdadeiros sanguessugas da vida pública. Eles é que estão aí acabando com o empresariado brasileiro. Eu hoje aqui estou saindo em defesa do Vorcaro. Entendeu, Silvano Farias? Hoje eu resolvi defender o Vorcaro. Pelo que eu estou vendo, esse rapaz é vítima de extorsão, é vítima de perseguição. É algo assim, sinceramente, digno de uma reflexão ampla por parte dessa mídia nacional. Esse é um fato, meus amigos, que está repercutindo internacionalmente. E houve a admissão, a confissão do Eduardo Bolsonaro. Ele não recuou, né? Ele não desmentiu, ele admitiu o fato dessa dimensão. Acho que ele não analisou corretamente a gravidade da situação. A questão toda é quando eu digo ele não analisou a gravidade da situação. A análise primária feita pelo Flávio Bolsonaro é de que ali era uma crise política, não é isso? A gente imaginou, né? É uma crise política, mas não é só crise política. O Vorcaro está preso. Preso exatamente por andar corrompendo, né? Aliciando políticos. Entendo de que ele era o aliciado, o coagido, o extorquido, mas enfim. A questão do Flávio, o Silvandro, vai para além da esfera política. A crise ela é jurídica. A crise passa por uma investigação institucional, uma investigação internacional. Ele não aparou assim para analisar a gravidade. Aí o que aconteceu? O líder do PT, astuto, o Lindbergh Farias, provocou logo o seu jurídico. O que é que o jurídico do PT fez? Acionou logo a Polícia Federal. Se me ouvisse, se escutasse, eu diria, calma, não dê declaração agora. Vamos simplesmente dizer o seguinte, estou analisando esse áudio. Estamos analisando o áudio. Mas ele já foi... Não, eu falei, eu pedi para o filme, a questão toda agora é jurídica. O Lindbergh acionou a Polícia Federal, acionou a PGR. Vai ter pedido, já há pedido de prisão preventiva, já há pedido de busca e apreensão. vai cair no colo do André Mendonça. Não sei o que, que o André Mendonça vai fazer da vida daqui para frente. Meus amigos, estou aqui fazendo uma análise objetiva. Dificilmente essa história terminará apenas no noticiário. A tendência natural do sistema é avançar para a eventual aplicabilidade de medidas cautelares previstas em lei. Pode surgir aí, busque a apreensão desse celular a qualquer momento. Não tenha dúvida. É possível que haja mandado de busca e apreensão desse celular. Vai surgir aí quebra de sigilo bancário, sigilo fiscal. Muito provavelmente isso ocorrerá. Vai sair decisão com medidas de restrição de saída do país, proibindo ele de sair do país. Olha só. Para mim, nada disso será surpresa. Vejam que eu estou falando hoje. Vocês vão ver isso na mídia. E a depender do rumo da investigação, medidas mais severas podem surgir no radar jurídico também. Medidas mais severas. Essa questão de áudio hoje no Brasil, meus amigos, é uma prova instantânea. Celular, cuidado com isso aqui, Silvano Farias. Cuidado com celular. Celular é a extensão da cena do crime. É a extensão da cena do crime aqui no celular. Entendeu, meus amigos, ouvintes aí da 104? Tem muita gente brincando com celular, praticando crime sexual. E a Polícia Federal prendendo muita gente por crimes, né, contra infantes. O simples fato de abrir ali, de armazenar, você já praticou o crime. Já está no radar da Federal. A Federal vem lá, investiga, surge medidas de busca e apreensão, medidas de prisão, ação penal e futura eventual condenação. Já defendi processo assim. De gente que simplesmente abriu, ali chegou a mensagem, abriu. Tinha cenas ali de menores, o radar da Federal veio em cima. Né? E aí teve que se explicar de que abriu involuntariamente. Cuidado com o celular. A verdade é dura, meus amigos. Tem uma frase que diz o seguinte: quando a emoção entra pela porta, a estratégia foge pela janela. É uma frase jurídica. O advogado, às vezes, ele é pressionado, a família quer, cadê o HC, cadê o HC? Aí o advogado, olha, vai cair na supressão de instância. Não cabe HC nesse momento, não há decisão ali do juízo de origem.

0: em face do constrangimento à liberdade das pessoas. Está previsto na Constituição Federal. Então, meus amigos, na política, principalmente em tempos digitais, um áudio mal pensado pode destruir anos de construção política. Imagino a noite do presidente Bolsonaro. Bolsonaro deve ter esperneado. Bolsonaro deve ter xingado, deve ter chutado as paredes. O Flávio querendo, olha só, querendo presentear o pai, querendo, né, agradar o pai, mas fez da forma errada. Que azar, né? Fez da forma totalmente errada. Buscar dinheiro, não é isso, Cristiano? Tem áudios de ouvintes de ontem, né?
1: Tem.
0: A gente vai rodar tudo hoje. O que que houve aí, é o Marcos Bahia? Bom dia, meu advogado e meu futuro, né? Isso aí, Marcos, muito obrigado. Então, meus amigos, essa situação é, sinceramente, lamentável e me lembra também uma outra frase popular, essa frase popular que continua atualíssima. Quando a cabeça não pensa, o corpo padece. Concorda? Quando a cabeça não pensa, o corpo padece. 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Chegando agora, na 104.
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3: Irmão, preferi te mandar o áudio aqui para você ouvir com calma. Bom, aqui a gente está passando por um dos momentos mais difíceis da nossa vida, né? Não sei como é que vai ser daqui para frente, como é que isso tudo vai acabar, mas tá na mão de Deus. Aí. E você também, eu sei que você está passando por um momento dificílimo aí também, essa confusão toda, no, né? Você sem saber exatamente como é que vai caminhar isso tudo. E apesar de você ter dado liberdade, Daniel, de a gente te cobrar, eu fico sem graça de ficar te cobrando, tá? Mas enfim. Não...
0: Exatamente esse, Naldo Vieira. Exatamente esse, nós vamos exibi-lo na íntegra. Vamos exibi-lo na íntegra. E tem outros áudios também aí de defesa, de gente da direita que se manifesta em favor do Eduardo Bolsonaro, do Flávio Bolsonaro. Tem um ouvinte aqui da 104, você que manda o áudio para o 739-8127-5280. Tem os meus outros comentários ou mais observações a serem feitas mais para frente. Enfim, muita coisa sobre esses fatos escabrosos que têm sacudido a República. É um verdadeiro tsunami brasiliense, né? Tsunami brasiliense. Mas enfim, são 7 horas e 27 minutos na Bahia. Bom dia, Nápoles! Bom dia, coração pulsante!
4: Bom dia!
0: Coração pulsante do extremo sul da Bahia. E o Nápoles já foi conhecida como a princesinha do extremo sul. Lembra, Naldo Vieira? Ninguém fala mais disso, né? Lá naquela época do Paulo Rogério, do Curtinei Guimarães, né? Eu, Nápoles, a princesinha do extremo sul. Por que que deixou de ser a princesinha do extremo sul, hein, Naldo Vieira? Poderia me responder, né? Por que que deixou? Mas enfim, pra mim continua sendo e sempre será o coração pulsante do extremo sul baiano. Bom dia, Itapebi! Bom dia aos nossos amigos do 87.9 FM.
4: Bom dia!
0: Bom dia, Marcos Almeida! Bom dia, Raí Santos! Bom dia, prefeito Peba de Itapebi, terra forte, povo trabalhador e resistente. Estamos chegando para mais uma edição. Mais uma edição desse nosso programa Café com Direitos, aqui
2: programa
0: na 104.
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0: Bom dia, Costa do Descobrimento do Brasil. Onde nasceu, parte da história desta nação gigante pela própria natureza, meu amigo Naldo Vieira. Bom dia. Esse é o nosso Brasil, esse é o nosso país, né? Que vai vencer a Copa do Mundo com a

0: Ancelotti, né? Ancelotti resolveu atender aqui os meus pedidos. Ancelotti andou conversando comigo, ouvindo Café com Direitos. E eu disse, Ancelotti, convoque Neymar. Ele já colocou Neymar na lista. Não é isso, Nando Vieira? Por que você deve, Ancelotti, convocar Neymar? Porque se ganhar a Copa, você fez o certo, né? Se perder a Copa, amém, perdeu, enfim, faz parte do jogo. Se perder com o Neymar, né, você não será responsabilizado. Agora, se perder sem Neymar, aí você vai ser crucificado pelo povo brasileiro. Vão dizer assim, é teimoso, né, é teimoso. É uma figura muito emotiva, né, muito impulsiva. Não tem razão, só tem, na verdade, emoção, enfim. Aí você vai ser, com certeza absoluta, responsabilizado. Mas ainda bem que o Ancelotti andou ouvindo aí o Café com Direitos e mudou de ideia, né? Tomara que ele continue mudando de ideia. Mas enfim, meus amigos, bom dia Costa do Descobrimento do Brasil. Bom dia, homem do campo. A você da zona rural. A você da colônia, bom dia. A você do Projeto Maravilha, a você do Quilômetro 12, aos nossos amigos do Queimado, a você de Mundo Novo, a você de Gabiarra. Bom dia, minha gente querida, a você que amanheceu produzindo riquezas, riquezas da terra, né, da nossa terra. Bom dia a você, comerciante, a você que chegou agora cedo no centro. Bom dia a você que abre as portas movidas pela esperança, a você que está hoje chegando na empresa e pedindo assim, meu Deus, me abençoe, eu preciso pagar hoje os meus boletos, né, Silvandro? Que Deus te abençoe, que o Senhor resplandeça o seu rosto sobre ti, que o Senhor tenha misericórdia de ti, que o Senhor levante sua face sobre ti, que o Senhor te dê graça e, sobretudo, paz, paz financeira, paz familiar, paz na economia, né? Paz de espírito. Que o Senhor coloque pessoas no seu caminho que possam levantar a sua vida, levantar o seu astral, e não gente para abater, e não gente para lhe entristecer, tá bom? Que os teus caminhos, né, se cruzem com energias boas, não é isso, meu amigo Naldo Vieira? É isso que eu desejo para você, comerciante. Ô, glória! É isso que eu desejo para você, Sena Porto. É isso que eu desejo para você, Silva Neide. Bom dia a todos vocês, Jota e equipe da 104. Bom dia, o programa maravilhoso, Café com Direitos. Olha, que tenham todos um dia abençoado. Ali os nossos ouvintes das nossas redes sociais. O povo sente a nossa energia boa, né, Naldo Vieira? Através das ondas do rádio, através da nossa voz. O povo sente a nossa energia, a nossa forma sincera de encarar a vida. Não estamos aqui porque a gente ganha dinheiro com isso, porque a gente sobrevive disso. Estamos aqui porque a gente ama fazer, né? Ama fazer o que faz. Aquilo que o nosso Papai do Céu colocou no nosso coração como vocação. Então essa é a nossa vocação, esse é o nosso ministério, esse é o nosso chamado, não é isso, Naldo? O nosso campeão ali das nossas carrapetas, das nossas redes sociais. Vamos aqui, Naldo, abre esse microfone à direita para que eu possa pegar o bom dia dele. Ele que já está atento aqui nas redes sociais, acompanhando todos os sites, todos os movimentos, né, existentes na Costa do Descobrimento do Brasil. Aqui estão os melhores jornalistas do país, viu, gente? Os jornalistas atualizados, criativos, os melhores escritores, as melhores mentes do Brasil estão aqui nas terras do descobrimento. Concorda, Naldo Vieira? Abra aí, solta a chamada do homem aí, por gentileza.
1: Silvandro Farias.
2: Bom dia, ouvintes da 104, bom dia Naldo Vieira, doutor J. Batista. Eu tenho algumas notícias aqui, mas antes eu gostaria só de dizer que nosso correspondente lá em Brasília, temos um correspondente em Brasília, falou que está indo fazer a cobertura desse fato lá de de Flávio Bolsonaro, né? E amanhã vai trazer muitos detalhes pra gente
0: sobre
2: ao vivo pra gente
0: tá sobre vendo aí, minha gente, o Café com Direitos já tem repórter ao vivo de Brasília.
2: Direto de Brasília.
0: Qual o nome dele, Silvano Farias? Pega aqui. Aí a identidade do homem do nosso novo contratado aqui do Café com Direitos.
2: É o Marcos Antônio Padilha.
0: Marcos Padilha, ao vivo de Brasília daqui a pouco. Aliás, amanhã, a partir de amanhã, teremos a estreia de um repórter nosso aqui da 104, ao vivo de Brasília, trazendo todas as notícias, todas as informações diariamente aqui no canal da notícia, no canal da informação.
3: Como é que tá, meu pastor? Tudo bom?
2: Estamos recebendo nesse momento o pastor Bené, né, o vice-prefeito de Eunápolis.
0: Será o nosso entrevistado especial hoje aqui no Café com Direitos, pastor Bené, vice-prefeito e secretário municipal de assistência social. Ele já foi vereador e agora é vice-prefeito e secretário dessa pasta tão importante, é tão significativa para a vida de tanta gente. Será o nosso entrevistado daqui a pouquinho aqui no nosso programa Café com Direitos, que está simplesmente começando, meu amigo Naldo Vieira, para mais uma edição. Agora são 7 horas e 35 minutos da Bahia. Vamos ao Bom Dia. Já concluiu aí, Silvano Farias?
2: Já concluí, vamos prosseguir.
0: Ok, vamos ao Bom Dia do companheiro Raí Santos, trazendo pra gente os principais destaques de Itapebi e a micro região de Itapebi, dessa nossa costa do descobrimento do Brasil. Alô, meu amigo Raí, bom dia!
4: Olá, muito bom dia, doutor Jota Batista. Ei. Bom dia também para os nossos colegas Naldo Vieira, Silvandro Farias, você que acompanha o nosso jornal Café com Direitos, seu jornal preferido do horário, em todas as manhãs daqui de segunda a sexta, na sua FM Vida de Eunápolis, para toda a região, para o extremo sul, Bahia, Brasil e mundo, através da internet. Bom, vamos a alguns destaques que serão notícias daqui a pouco dentro do seu jornal Café com Direitos. Olha, doutor J. Batista, ACM Neto lidera a corrida ao governo da Bahia em nova pesquisa eleitoral. População de Itapebi se prepara para o 10º Encontro da Consciência Jovem. Evento ocorrerá no final de semana. E mega operação contra a quadrilha do Pix bloqueia 103 milhões de reais e cumpre mandados em Eunápolis. Essas e outras informações importantes você confere daqui a pouquinho, diretamente de Itapebi, de onde falamos agora, aqui da redação da 87.9 Rádio Cidade FM, em cadeia com a 104.9 FM Vida de Eunápolis. Eu volto já com o senhor aí, doutor J. Batista.
0: Obrigado, meu amigo Raí Santos, trazendo pra gente, portanto, os principais destaques ali da região de Itapebi, Bahia. Muito obrigado, um forte abraço a você, um forte abraço ao meu amigo Marcos Almeida, ao nosso amigo João Pestana e a todos os ouvintes de Itapebi. Alô, Peba, alô, prefeito. Izan Botelho, que é o prefeito ali da cidade de Itapebi, Bahia. Forte abraço, muito obrigado a todo mundo pela sintonia, muito obrigado a todo mundo pela audiência. São 7 horas e 37 minutos. Meus amigos, vamos aqui ao Bom Dia do pastor Bené, vice-prefeito, secretário municipal de assistência social, que será o nosso entrevistado especial. Estamos aqui ao lado de uma figura idônea, de uma figura íntegra, de uma figura que tem realmente uma história bonita na vida pública. É sempre um grande prazer recebê-lo ao vivo aqui nos estúdios da 104. Pastor Bené, bom dia.
5: Bom dia, Jota, bom dia, ouvintes. Eu fico muito feliz em poder estar aqui com você. A gente acaba relembrando, algumas histórias, vem à mente, né, de muito tempo que a gente tem esse convívio, essa amizade. Às vezes se distancia, mas depois se aproxima, uma coisa bem até familiar, né? Mas é isso aí, a gente está aqui para responder às suas perguntas, às suas informações e dar satisfação, né, que é uma obrigação nossa aos seus ouvintes e ao povo eunapolitano.
0: Eu gosto muito de secretários assim, viu, Naldo Vieira? Secretário que tem disposição de falar com a sociedade, falar com a população. Eu, sinceramente, reprovo o secretário que se esconde do povo, secretário que não tem tempo para falar com o povo. E o pastor Bené, assim, de primeira mão, já se dispôs, já se colocou à nossa disposição e vem ao vivo aqui nos estúdios da 104 falar com o nosso público sobre as políticas sociais. Como anda a Secretaria Municipal de Assistência Social? Ele vai responder daqui a pouquinho. Esse novo desafio de fazer essa secretaria funcionar, né? Funcionar melhor do que já funcionou, né? E como é que ele vem enfrentando, né, ao longo desses últimos dias, todas essas questões relacionadas à vida dessa população carente, que tanto depende dessa importante Secretaria Municipal. Daqui a pouquinho ele vai falar com a gente sobre essas questões todas. E naturalmente você participa, você pode fazer perguntas mandando a sua mensagem para o 73981275280, não é isso, meu amigo Naldo Vieira? E nós já temos ouvintes aí com mensagens, né, para irem pro ar. Só que a gente vai logo, meu amigo Naldo, rapidamente no break cultural, né? São 7h40. E na sequência a gente volta ouvindo ouvinte e naturalmente já diretamente com a entrevista, a participação ao vivo do vice-prefeito e secretário municipal de assistência social, Pastor Bené, aqui na 104.9 FM Vida. 3 minutos de break cultural e na sequência a gente volta.
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4: Estamos de volta, 7 horas e 45 minutos na Bahia. Solta pra mim aí o áudio dos ouvintes, meu amigo Naldo Vieira. E depois dos áudios, a gente já vai diretamente à entrevista com o nosso pastor Bené, vice-prefeito de Eunápolis, ao vivo aqui nos estúdios da 104. Solta aí, Naldo.
5: Bom dia, Jota.
4: Bom dia.
5: Aqui do Dina Borges.
4: Grande Jota, fio.
5: Vou pedir você mais uma vez, para você dar força para nós aí, a respeito aqui do Dina Borges aqui, a respeito dos quebra-mola que eu estou cobrando aí, direto com você aí. Ver se você consegue alguma coisa para nós, que está difícil aqui. Difícil mesmo. Entendeu? Sábado e domingo aqui, ninguém tem mais sossego na porta mais não, porque a coisa está feia. Vê se você consegue falar hoje, como o vice-prefeito está aí. Passa esse áudio pelo Vi aí, vê se ele, se ele consegue. Perfeito. Esse quebra-mola para nós o mais rápido possível, que está difícil, difícil mesmo. Estou na hora de acontecer o pior. Aí agora vão encher de quebra-mola depois que acontecer o pior, né? Então nós estamos já prevenindo. Perfeito. Antes que aconteça. Entendeu? Por favor, Jota, dá uma força para nós aí, viu?
4: Tá bom, filho.
5: Dá uma força para mim, eu te agradeço muito mesmo. Até para tirar o carro da garagem aqui está difícil, meu amigo. Tá bom? Um abraço, bom dia.
4: Bom dia, Fio. Continua aí, Naldo Vieira. Infelizmente, isso tudo ocorre em detrimento da imprudência.
6: Bom dia, Café com Direito.
4: Bom dia.
6: Vocês falando deputado estadual, se os que moram aqui dentro, já daqui de dentro não está fazendo nada, imagina os que moram fora de Anápolis. Aí vai fazer o quê? Bom.
4: Forte abraço, meu amigo. Obrigado pela participação. Tem mais aí, Naldo Vieira?
7: Bom dia, bom dia, Dr. J. Batista, Naldo Vieira, todos que estão aí no estúdio. Não só porque eu gostaria de saber se já pode rodar carro de som, que não seja da associação, com som no fundo do carro, igual esse carro está rodando na cidade. Já tem dias já, né? Fazendo uma propaganda aí. Que eu montei o somzinho, botei na moto, estava rodando e fui denunciado e tive que parar de rodar. Tive que vender o som para outra cidade fora, né, para outra pessoa. E hoje eu trabalho no posto de frentista, posto Colorado, né? Então, só gostaria de saber do meio ambiente, do Ministério Público e dos órgãos competentes, se já pode rodar assim, com um som no fundo do carro. Só isso. Valeu, Jota. Um abraço.
4: Obrigado, Teco. Forte abraço.
8: Bom dia.
4: Bom dia. Estou
8: ouvindo aí a rádio. Renato Bramachek, onde pregou lá na sede.
4: Que bom.
8: Madureira.
4: Que bom.
8: Onde foi a ceia, ele pregou ontem lá, Jota.
4: Prega muito bem.
8: Pastor da Madureira. Aí ele ontem foi, ontem de noite, pregou lá. Pastor Silvio convidou ele. Tá bom, Jota?
4: Tá bom,
8: eu tô
4: minha irmã.
8: Vocês aí,
4: muito
8: viu?
4: Obrigado, viu? Você
8: lembra de mim, Jota. Cuidado.
4: Tá bom, Dona Maria.
8: Escuta, viu?
4: Que tô bom, Dona Maria. Um abraço ao meu amigo, pastor Silvio.
9: Bom dia, doutor Jota Batista. Bom dia, Silvan, Ronaldo Vieira. Bom dia, os ouvintes do Café com Direito. Jota, nós não temos sequer um representante legítimo na Câmara Federal. Nós temos aí o Neto Carleto, se não me engano, mas Neto Carleto não conseguiu ter uma votação expressiva em Nápoles nem na Costa do Descobrimento. Então esse deputado federal, ele tem uma representação ampla praticamente em toda a Bahia. Se você ver as redes sociais dele, ele está lá bem distante, representando o povo, distribuindo suas emendas. Mas como fazer uma mudança se o eleitorado local, se o eleitorado da Costa do Descobrimento prioriza o voto forasteiro em candidato que sequer conhece a região, que sequer conhece a dificuldade desse povo? Então, nós precisamos conscientizar a população, ao eleitorado dessa Costa do Descobrimento, que precisamos efetivamente de um representante local que possa conhecer as demandas dessa região, que possa ser contemplado, né? Nós temos a oportunidade de 4 em 4 anos de eleger um representante. Nós distribuímos nossos votos a esmo. Não, às vezes não conhecemos nem o deputado que nós votamos. Passa a eleição, pergunta qual deputado você votou. O povo não sabe qual foi o deputado.
4: Ninguém se lembra, verdade.
9: Votou porque alguém pediu, sem ter um conhecimento prévio de que nós precisamos de um representante local, que nós precisamos de um representante que conheça essa região. Vamos contemplar os nossos deputados, vamos contemplar essa união de forças para eleger alguém que possa representar a nossa região.
10: Bom dia, Jota Batista.
4: Bom dia, minha amiga.
10: Bom dia, Silvano. Bom dia, pastor Bené. Ronaldo.
4: Abre aqui, Ronaldo, o microfone dele, gentileza.
10: É, Maria Clarice Moisés Reis.
4: Grande Maria Clarice.
10: Pergunta pro pastor Bené. Como é que vai ficar a saúde, Jota?
4: Excelente pergunta.
10: Que a saúde tá ruim, Jota. Pra ele olhar para o povo de Onápolis, olhar para o povo do Moisés Reis, para melhorar a saúde, Jota. Que a saúde está difícil de se viver, Jota. Sem saúde não se vive. A gente trabalha, a gente luta, mas sem a saúde, nem para trabalhar você presta. Viu, Jota?
4: Sem saúde, Jota, a vida
10: acaba,
4: né? E aí
10: você pede para ele, para ele pedir para o prefeito a melhorar a saúde, pelo amor de Deus. A saúde, a segurança, todas as coisas, mas principalmente a saúde. Porque sem saúde ninguém vive, viu, Jota?
4: Tá certo.
10: Pede ele aí encarecidamente, é um pedido.
4: Ok. Viu?
10: Que Jesus abençoa vocês aí. Abençoa,
4: a você também.
10: Abençoa eles também. Para que eles possam trabalhar por nós e fazer uma saúde boa. Viu, Jota?
4: Amém.
10: Só
4: por
10: com
4: isso.
10: Deus, um abraço.
4: Um abraço forte. Vamos aqui agora nos estúdios, Ronaldo Vieira, conversar com o pastor Bené. Eu o conheço assim há mais ou menos uns 30 anos e sei que o pastor Bené é uma figura extremamente íntegra. E eu me sinto muito bem em entrevistar pessoas assim como a figura do pastor Bené. O senhor percebeu que os nossos ouvintes sabem cobrar, né, pastor?
11: É assim mesmo, precisa cobrar, precisa criticar, não sou contra nada disso, não. Isso ajuda a administração.
4: Sem sombra de dúvidas.
11: É, com certeza.
4: São cobranças ponderadas, cobranças educadas, né?
11: Sim. Eu estava ouvindo o ouvinte aí a respeito, por exemplo, dos quebra-mola. Não é minha área, né? E agora eu me endivido aqui, porque a secretaria,
4: vice-prefeito ao mesmo tempo.
11: Vice-prefeito ao mesmo tempo. Mas a gente vê o seguinte, a questão dos quebra-molas é uma faca de dois gumes, mas a gente precisa ir por onde traz os maiores problemas. Uhum. Tem que fazer o quebra-mola, uhum, né? Porque evita os acidentes, né? Inibe um pouco, né? Mas nas ruas onde são feito uma obra recente, às vezes não dá para fazer já com quebra-mola, uhum, né? Como eu falei, não é minha área, mas tem algumas dicas em relação a isso. Então você tem que sinalizar primeiro, porque muitos já foram os acidentes que também aconteceram pelo fato de um lugar que não tinha o quebra-mola, você fez imediatamente, já acontece um acidente ali por conta do quebra-mola. Então tudo tem que ser feito dentro de um estudo, né? Uhum. Mas nos lugares onde realmente tem a necessidade, a prefeitura tem que ir lá e tem que fazer, né? E o pedido aí do ouvinte a gente vai levar para o secretário da pasta para tentar resolver.
4: Bom seria se o quebra-mola, ele primeiro nascesse ou surgisse na consciência do motorista, né?
11: Mas
4: se ele carregasse aí, o quebra-mola na consciência dele.
11: Nós estamos longe de alcançar.
4: É uma via urbana, né? Não é uma via de velocidade, uma BR, né? Uma pista de velocidade, é uma via urbana.
11: Na verdade, quebra-mola não eram para existir.
4: Exatamente. Analise aí, motoristas, motoqueiros, né? O cara passa 100 por hora numa via urbana, tá querendo matar ou morrer.
11: Exatamente.
4: Né? Ele quer matar alguém ou quer morrer também. Porque ele pode ali se deparar com a pedra, com areia, com um cachorro, animal, né? Ou outro animal, enfim, no meio da rua, e acabar com a vida dele. Agora, imagine aí criança, às vezes, que está ali circulando de um lugar para o outro, o pai realmente fica preocupado. Eu fico assim, vivenciando um pouco dessa angústia do fio, né? Como é que você deixa a criança na porta de casa, deixa a porta aberta em uma via que realmente, né, recepcionou melhorias do poder público? Era uma rua esburacada, uma rua feia, né? Muita lama, muito buraco. Aí vem o asfalto para melhorar a vida do povo. E aí, razão da ausência de consciência de muita gente, acaba havendo também necessidade de colocação de quebra-molas. Pediria a Vossa Excelência que levasse esse pedido ao secretário de infraestrutura.
11: Com certeza, já está.
4: Uhum. Já está programado aí, programado, né? Já está internalizado.
11: Com certeza.
4: Tem ali os nossos ouvintes nas redes sociais. Jarlis taxista ali, meu amigo Silvando Farias. Ele é taxista, é motorista, né? É uma figura que sobrevive do volante, mas esse é consciente. Ele mandou ali no Instagram a seguinte mensagem: bom dia a todos, concordo plenamente. Temos que ter gente na nossa região e nós já temos uma deputada da região. E aí ele faz ali algumas observações, algumas críticas, a fala do nosso amigo Jarlis, taxista. E a gente respeita muito, Jarlis, o seu posicionamento. Voltando aqui nos estúdios, meu amigo Naldo Vieira, Wagner Moura, um forte abraço, muito obrigado pela audiência. E ele complementa ali: ruas esburacadas e a saúde está péssima. A observação ali, o adicional feita pelo Jarlis. O Kate Silva, tá bom, tá bom, tipo, eu vice-prefeito, alguma coisa assim, não entendi muito bem o que ele quis dizer com isso.
11: Acho que ele está falando do tipo, né?
4: Ah, entendi. Perfeito, perfeito. Forte abraço. A questão de demora de marcação de exame imposto de saúde. Pastor Bené, como é que Vossa Excelência avalia a atual administração municipal?
11: Olha, Jota, quando a gente estava em campanha, eu conversava com o Robério o seguinte: ó, nós vamos enfrentar dificuldade por conta da expectativa do povo.
4: Uhum.
11: O povo tem uma expectativa muito grande por conta da administração
4: anterior.
11: Então, aí o que fica na cabeça do povo? Que você vai entrar e imediatamente a coisa vai ser resolvida. E às vezes a gente que quer entrar, que está...
4: Pode cortar o fundo, Naldo, por gentileza.
11: Que está ali lutando também para ganhar a eleição e começar uma nova administração, a gente também se engana um pouco com isso. Imaginando que a gente vai entrar e imediatamente a gente já pode...
4: Vai arrumar a casa toda.
11: Vai arrumar a casa imediato. Inclusive, um exemplo. A ideia de Robério não era começar pelo regional.
4: Uhum.
11: Era começar pela, pelo, a saúde nos bairros, com os postos de saúde, melhorando tudo, uhum, isso aí, até para desafogar o regional. Só que quando a gente viu a situação que o regional estava, e você não tinha condições de fazer as duas coisas. Uma coisa, uhum, ou outra. E o regional estava sem condição de funcionar. Todo mundo viu, né, o estado que o regional se encontrava. Então a gente teve que fazer um investimento diretamente no regional. E agora, inclusive com a nova secretária que entrou agora, uhum, a Edna, né, já foi em Salvador, está em Salvador quase todo dia, buscando ajuda, né, para mudar essa situação dos, uhum, postos de saúde, da atenção básica, para as coisas acontecerem. Como o ouvinte estava falando ali, a agilidade maior, uhum, nos exames e tal, essas coisas vão acontecer. E já aconteceu muita coisa, uhum, já teve muito avanço, já teve muita melhora. Nós hoje temos um regional incomparável com o anterior,
4: uhum,
11: entendeu? Mas está tudo certo? Não, muita coisa precisa melhorar. Mas o prefeito Robério, junto com a secretária, eles sabem disso e estão se esforçando para o mais rápido possível dar resposta ao nosso povo.
4: Isso é muito bom. É o que disse a ouvinte. Sem saúde nada funciona,
11: não,
4: né?
11: Não, não, não. Sem saúde, sem educação.
4: Sem educação.
11: Não, não funciona nada.
4: Agora o senhor lembrou uma coisa realmente verdadeira. O regional foi sucateado. O início de 2025, eu vi filmagens, fotos ali do hospital, sim, regional.
11: Sim, sim.
4: Era um verdadeiro ferro velho, uma imagem de um lixão.
11: Funcionar, né? Não tinha como funcionar daquele jeito.
4: Como é que acaba com o hospital desse jeito?
11: Ô, Jota, deixa eu te falar. Aqui não é para denegrir imagem de ninguém, uhum, nada disso, mas veja bem, eu vou dar um exemplo.
4: Você nunca gostou de falar de ninguém, mas tem coisas que não tem como fugir, né?
11: Eu vou falar da administração, nada pessoal, né? Mas se você, uhum, ver o que foi feito com a nossa policlínica,
4: verdade.
11: Então dá para você. Nós tínhamos uma policlínica que tinha atendimento, pra você ter uma ideia, nós tínhamos 40 tipos de especialidade dentro daquela policlínica. Uhum. Você fazia tudo ali, tudo. Aí, hoje, a pessoa quebra um braço, vem no regional, aí faz o procedimento. Na hora de tirar o gesso, tem que ser no regional de novo, porque ele não tem o local. Uhum. A gente tinha policlínica que fazia tudo isso, pequenas cirurgias. Era um mini hospital, né? Aí, o que dá na cabeça de uma pessoa de desmontar tudo isso, tirar, acabar...
4: Fechar a policlínica.
11: Fechar a policlínica, sucatear todos os aparelhos novos. Novos.
4: E fez ainda a tentativa de doação da policlínica para o Pitágoras.
11: A intenção certamente era essa. Então, assim, cara, aí não preciso falar mais nada, uhum, né, em relação ao cuidado com a administração pública, e não tem outro jeito, né?
4: Então, o senhor acha que esse governo é o mais desafiador? O Roberto já foi prefeito 3 vezes, né? Foi a 4ª eleição. O senhor entende de que esse desafio...
11: O mais desafiador pelo descaso que nós encontramos,
4: uhum,
11: né? E não é só na saúde, na educação, na parte, uhum, burocrática também, administrativa, vocês não fazem ideia, né?
4: Imagino. Existe um fato que chamou a atenção do nosso ouvinte. Já teve muita obra de infraestrutura, muito asfalto, mas a carência continua. Muita gente ainda no buraco, muita gente ainda na lama. E surge agora uma notícia relacionada a uma usina asfáltica que foi adquirida pelo município. Já está em funcionamento a usina?
11: A usina já está em funcionamento, ainda em situação experimental, uhum, ainda, mas já está usinando, uhum, né? Tivemos agora lá com o governador, inclusive, uhum, né, que foi lá visitar. E já está acontecendo, uhum, né? é outra coisa que a gente teve uma expectativa muito grande de ser muito rápido, mas não isso. deu. Porque o Nápoles tem uma coisa que a gente não pode controlar, que é o tempo, uhum. a chuva. E o Nápoles chove muito, graças a Deus.
4: Graças a Deus é. Por isso.
11: Mas a chuva traz os buracos, a chuva uhum. traz né, as encostas com problema, a chuva traz tudo isso, os alagamentos, uhum. e a gente tem que depois resolver. Né? O prefeito Roberto é muito cuidadoso com essa questão, mas veja bem, você me falou, a usina de asfalto, e aí o povo reclama que a infraestrutura precisa uhum. de muita coisa, muito mais, e precisa mesmo. Mas o Nápoles cresce de forma assim exorbitante. Uhum, né? uhum. Quando você pensa, já surgiu um bairro, o bairro já cresceu, já tem casas que, onde a gente não imaginou que teria, já tem casas construídas. Então a gente luta para resolver. É serviço de capina uhum. que é complicado porque. O que, que acontece? Com esse clima que a gente tem, você limpa, daqui a 15 dias o mato já está do mesmo tamanho, uhum. entendeu? Então é muita coisa para dar conta, mas com certeza absoluta esforço não vai faltar para dar uhum. o melhor para essa população, que o prefeito Roberto tem se esmerado nisso.
4: Isso é muito bom. É, existe ali um bairro chamado Bairro da Tangerina, não sei se Vossa Excelência
11: conheço.
4: É, está tendo ali, pastor, uma infestação de cobras peçonhentas. Já recebemos aqui 5 vídeos, para o senhor ter ideia, né, de Sim. cobras invadindo residências. Tem aquela boca de algodão, né? Jaracuçu, boca de algodão. Já apareceu ali aquela coral. Outra, coral, né? Cobra muito venenosa, coral. Por sorte, a que picou uma criança de 12 anos era uma cobra verde, por sorte, né? E os moradores vêm sempre ligando aqui, pedindo que o poder público fizesse ali uma limpeza, uma asepsia, uma dedetização, se for possível. E eu gostaria de transmitir esse clamor, esse pedido desses moradores a Vossa Excelência.
11: Pronto. Eu tenho conhecimento uhum. da necessidade daquele bairro. Ali tem uma dificuldade também em relação à BR, uhum. mas eu creio que aquele bairro ali vai ser bem favorecido no momento em que passar a duplicação, né, aquele bairro ali vai receber uma infraestrutura adequada, porque a duplicação da BR vai precisar, pelo aquele lado da pista da BR-101, uhum. fazer um trabalho muito bem feito ali. Então, para isso, vai uhum. ter que negociar com moradores uhum. e agilizar. Mas isso não vem ao caso no que diz respeito a que os moradores estão necessitando agora. Isso. Né? Essa situação aí que você está me falando, para mim é nova, eu não tinha conhecimento, mas vou levar também ao prefeito essa situação. Né? A gente precisa dar uma atenção especial ali. Aquele uhum. pessoal ali eu sei que é sofrido. Uhum. Né? E precisa de uma atenção especial, né, do poder público, e eu com certeza absoluta vou levar com mais veemência ao prefeito essa situação aí.
4: Tá ouvindo aí, meu amigo Elias? Elias é um indígena que mora naquela região e tá sempre ligando.
11: Conheço Elias? Elias. É, só não sabia, uh-huh. eu descobri há pouco tempo que ele era indígena.
4: Ele é indígena. Há pouco tempo. Eu não conheço pessoalmente. Ele é moreno ou não?
11: Não, ele é moreno, é, mas... Né? Mas
4: olha ele aí, olha é morenão, aí. Isso aí.
11: É um moreno mais para branco mesmo, isso, mais para índio.
4: É porque de vez em quando aparecem uns indígenas de olhos azuis. É. Não é o caso, olha lá a cobra lá, né? Deixa eu ver que cobra é essa aí, Silvandro. Aumenta um pouco aí, é um jaracuçu.
11: Isso é um jaracuçu, muito grande, por sinal.
4: Levanta isso, Silvandro, um pouquinho, só para ver a cabeça ali. É uma cabeça...
11: É um jaracuçu.
4: É um jaracuçu, é. Uma cabeça feia, né?
11: É imenso.
4: É, realmente muito grande, de mais ou menos 2 metros. E tem outras também, outras cobras ali localizadas ali no bairro da Tangerina. Então é necessário realmente fazer uma limpeza, chegar junto dessa população carente.
11: E ali tem aquela descida de água que vem da lagoa, que fica em cima.
4: Exatamente.
11: A situação ali é complicada, os moradores ali têm dificuldade. Esses dias nós recebemos uhum. um grupo de lá, um grupo de indígena pedindo algumas melhorias, nós estamos em pauta. Mas quando foi lá, não tinha essa situação das cobras ainda, não.
4: Pastor, deixa eu tocar num assunto aqui que às vezes eu me pego assim, refletindo em casa à noite, quando vou dormir, eu fico pensando e às vezes me recuso a abrir determinadas redes sociais. Essa violência, nunca houve isso na história. Jovens estrangulados, esquartejados. Recentemente circulou um vídeo aí de uma menina, né, que foi esquartejada viva. Amarraram a moça numa árvore e foram cortando ela aos pouquinhos. E eu não quis nem ver esse vídeo. O senhor, como pastor, né, não é só como figura pública, como vice-prefeito, como secretário de Assistência Social. Como enfrentar isso, pastor?
11: Jota, isso é um... Como pastor, eu diria que a gente tem que clamar a Deus para mandar uma solução que a gente mesmo não conhece. Não sabe, só ele sabe como virá. Como gestor, como administrador, embora não seja especialista na área, eu vejo... Porque a violência hoje, todo mundo se tornou especialista em relação a isso. É igual futebol, todo mundo é técnico. Isso, né? Então todo mundo tem uma ideia e alguém fala. Mas o que a gente vê hoje é que as facções, elas se organizaram muito mais de que quem tem verdadeiramente que dar o combate. Né? As facções, elas estão totalmente organizadas. E hoje você tem um comando aqui que está no Rio de Janeiro, que está em São Paulo, não é?
4: Está fora daqui.
11: Que está totalmente... Está em Salvador, que está totalmente fora daqui. Então, quem está aqui são os dedos, né? A cabeça, na verdade, está em outro lugar. E quando você corta um dedo, nasce dois. Então a situação é muito complicada e o poder público, a justiça precisa agir cortando a cabeça. É o que eu vejo, a violência, ela só vai acabar, as facções só vão ser inibidas se tirar o poder que, na minha opinião, não está aqui em Onápolis, não está em Itabela, não está nas favelas, mas está nas mansões.
4: Perfeito.
11: Está nas mansões, comandando tudo, dando poder, dando dinheiro, dando instruções das mais inteligentes possíveis, entendeu? Então, essas cabeças precisam ser cortadas. Se não for, a gente vai ficar dando murro em ponta de faca, enxugando gelo a vida inteira. Não resolve. Só que eu queria chamar a atenção para uma questão que é muito prejudicial para a gente em relação à violência. E eu já fiz esse discurso até em alguns lugares. A violência hoje, ela atinge muito pouco ao cidadão de bem. Você pode ver que não tem uma matéria de vocês aí ou de outro falando que um cidadão de bem, que invadiram a casa de um cidadão de bem, que roubaram os bens, que estupraram alguém. É difícil isso acontecer hoje, entendeu? O cidadão de bem, por exemplo, em Onápolis, ele tem um medo, mas ele pode andar de cabeça erguida que não acontece nada, não... Nem furto de celular tem acontecido. Então, o que eu quero dizer com isso? Então, não existe violência, não. Existe e é terrível. Só que ela está girando em torno dos violentos. Não é? São facções contra facções, grupo contra grupo.
4: Briga de facção, né?
11: Briga de facção. E quando
4: Às vezes acontece. Recentemente teve um estupro aí de uma mãe e uma filha, né?
11: Sim.
4: Teve aquele caso.
11: Mas são casos pontuais. Você pode ver que são casos pontuais. Não são casos que estão nas manchetes todos os dias, né? São casos pontuais. E essa outra violência, normalmente quando acontece, você vai analisar, você vê que a pessoa estava envolvida em alguma coisa e acaba atingindo a família, não tem jeito. Né? Então isso precisa ser combatido, precisa ser usar todo tipo de esforço possível para combater isso. Né? Nós, como cidadãos comuns, também temos que ter nossas precauções, nossos cuidados. Né? Mas o que eu estou dizendo é
4: que... É um assunto delicado.
11: É um assunto delicado.
4: Muito delicado.
11: Não é um assunto que você pode chegar e dizer, essa é a solução.
4: É
11: não,
4: isso, não isso, tem. Isso. Eu compreendo, né? sua fala.
11: Agora, graças a Deus, nós temos aqui em Onápolis uma situação onde o cidadão de bem não tem sido atingido diretamente por isso. Né? Você anda de cabeça erguida, não tem, se você não tem envolvimento com nada, você anda tranquilo. Mas isso não é solução. Né? Solução é quando você não precisa ter medo. Tá tudo bem, tá tudo certo, quem manda aqui é a lei e acabou. Esse é o ponto que a gente precisa chegar, alcançar. Né?
4: Perfeito. Vamos falar agora de assistência social?
11: Sim.
4: Mas antes aqui uma mensagem do Marcelo JS, né, Naldo Vieira? Ele está lá na Imbaúba ouvindo a gente e falando o seguinte: patrulhamento da BR-683. Ele está cobrando asfalto dessa BR. Aí depende muito do estado, depende da Veracel. Não, não fizeram o asfalto, o Marcelo, ali do desvio, né? O desvio de Itapebi da ponte do Jequitinhonha, né? Acho que é válida aí a sua reivindicação, realmente, pavimentação dessa BR-683 que passa pela Embaúba, me parece que dá acesso a Porto Seguro, a Cabralha, a Belmonte, né? Seria realmente muito importante. Geraria muito progresso, valorização dessas áreas rurais, né? Dessas propriedades rurais aí nessa região. Mas fica aqui o seu pedido, a sua lembrança. E sempre que possível, nós estaremos aí reforçando essa sua reivindicação. Pastor Bené, sobre combate à pobreza, que é o grande foco, o grande propósito da Secretaria de Desenvolvimento Social. Lembro que o senhor já vem trabalhando, combatendo pobreza, há 20 ou 30 anos. Sou pão aqui da Betel. Acho que
11: com certeza.
4: Tive aqui uma lembrança boa, né?
11: É, boa.
4: O senhor já é um assistente social antes de ser secretário.
11: É, natural.
4: Natural. É. Fale pra gente desse desafio.
11: Jota, veja bem, assistência social, às vezes, ela é, na visão do pessoal, ela é mal compreendida. Porque a gente, quando fala de assistência social, a gente lembra de assistencialismo, né? E assistência social é muito mais amplo do que isso. Mas vamos falar diretamente disso, né? Hoje a gente tem os programas, né, governamentais, governo estadual, governo federal e até municipal, que trabalha nessa linha de combate à fome, né? Combatendo as desigualdades e tal. Agora, por exemplo, nós estamos numa luta para inaugurar cozinhas, né? As cozinhas que vão fornecer alimento em Onápolis. Nós temos 4 cozinhas, né? Que nós conquistamos. Só que aí tem aquele processo, você tem que conseguir local, tem que ser tudo documentado, você tem que conseguir uma equipe para cada cozinha. Então, até quando a gente é contemplado lá, a gente fica feliz, mas na hora que você vê a situação, é difícil, né? Você não pode trabalhar aquilo ali com a equipe que você tem que formar uma outra equipe. Mas a gente está trabalhando, daqui uns dias nós vamos ter uma cozinha comunitária em Colônia, em Juca Rosa. Juca Rosa é uma extensão, Pequi e Moisés Reis, né? Então essas cozinhas vai distribuir 200 marmitas todos os dias.
4: Muito bom.
11: E assim, não é uma coisa assim aleatória. Vai ser, as pessoas vão ser cadastradas, saber a necessidade delas, quantas pessoas tem na casa que está verdadeiramente em situação de vulnerabilidade. E elas vão receber de graça todo dia o seu alimento do meio-dia, né? Então isso ajuda muito. É uma das coisas, né? A gente já trabalha com outras formas, né, de combater. E hoje o governo federal exige que você faça a visita pessoal. Imagina só a trabalheira que isso é. para você receber seu benefício, um agente da assistência social tem que ir na sua casa e realmente verificar, cadastrar, habilitar você para estar ali recebendo aquele benefício. É o certo, uhum, né? Porque senão, o que que acontece? Mesmo assim, ainda acontece muita gente que não precisa recebe o benefício e quem precisa, fica sem. Né? É, isso acontece em tudo. A gente tem agora a distribuição, logo até o final do ano, a gente vai ter a entrega das casas que estão sendo construídas. Né? É uma forma também de tirar a pessoa daquela vulnerabilidade que ela está ali, né? sem emprego e sem casa, às vezes. Né? Pagando aluguel sem poder pagar.
4: Exatamente. Né?
11: Mas olha, Jota, nós temos menos de 500 casas para 4 mil inscrições.
4: Imagino.
11: Entendeu? Então, imagina a situação. Então, é uma peneira. Que normalmente não somos nós que fazemos da assistência social, existe um sistema todo que vai avaliando a necessidade maior até chegar naqueles que realmente pode alcançar ali. Mas é um desafio.
4: Sem dúvida.
11: Né? Mas 500 casas a mais para pessoas que estão pagando aluguel, caramba, já vai ser um negócio muito bom. Né?
4: Essas casas serão entregues quando?
11: Esse ano ainda. Esse ano ainda tivemos lá, agora dia 12, né? Tivemos lá, vimos o trabalho que está sendo feito, o empenho que está sendo feito. Lá está um canteiro de obras, um negócio muito bom, gerando muito emprego. Vai gerar muito mais agora nessa próxima fase. Parece que vão precisar de mais trabalhadores, mais funcionários lá para ajudar fazer a situação mais rápida. E isso é bom para a cidade também, né? O povo,
4: sem,
11: né,
4: sombra,
11: tem
4: que
11: trabalhar.
4: De
11: aí tem gente, não acho um pedreiro, mas está trabalhando.
4: Está trabalhando. Então nós temos aí uma média, um déficit habitacional de quase 5 mil pessoas.
11: Exatamente. Né? É porque quem fez a inscrição é porque está precisando.
4: Está precisando.
11: Né?
4: Então isso mostra, né, o nível de déficit que a gente tem de gente,
11: sim,
4: que não tem moradia.
11: É, que ainda temos, né? Porque as entregas já foram muitas. E o Nápoles já entregou muitas casas, né? Olha, né, quantos bairros nós temos,
4: verdade,
11: aí, tal, de casas que foram entregues. Mas mesmo assim, porque o Nápoles é uma cidade parecida com Porto Seguro. Vem muita gente de fora.
4: Isso,
11: né,
4: isso.
11: Para aqui, em busca de melhorias e tal. Outros que vão para Porto Seguro, não funcionou, não deu certo, volta para o Nápoles, né, que já vinha de outra região. Então a gente tem essas dificuldades aqui.
4: E o Nápoles hoje é um polo educacional, né?
11: Sim.
4: Onde tem curso de medicina. Na verdade, é uma cidade que se identifica, né, que se revela como o polo em educação. Aqui tem medicina, aqui tem psicologia, aqui tem pedagogia, aqui tem direito, né?
11: Exato.
4: Quase todos os cursos dos mais importantes têm aqui. Então, isso atrai gente de Minas, né, da região.
11: Exatamente. Isso é bom porque traz valorização. Por exemplo, só um exemplo. Você tem a faculdade ali pertinho da UBS. Hoje, dependendo da sua condição, é impossível você alugar uma casa na UBS, entendeu? Porque os valores foram lá para cima. Infelizmente, a gente tem que enfrentar esse capitalismo aí que, às vezes, é desumano, né?
4: Exatamente.
11: Porque não é só gente da faculdade que vai alugar casa. Tem pessoas que não estão na faculdade, que são daqui e precisam também. Mas o valor, ele acaba indo lá para cima e trazendo as dificuldades. Mas aí fica bom para quem tem a casa para alugar, então
4: isso
11: é uma cadeia. Só que assim, nessa questão educacional, eu estava, só destacar aqui, eu estava, antes de ontem, né, nós visitamos aquele colégio que tem lá perto da UBS, um colégio com tempo integral e tal, e as pessoas não têm noção da grandeza que é aquilo ali. Você já visitou aquele colégio?
4: Ainda não.
11: É bom você ir lá. Ali tem 900, quase 900 alunos estudando. Alunos que entram às 7h30 da manhã e ele tem 3 refeições ali dentro. Né? Salas com ar-condicionado, teatro, esporte de todo tipo que você pensar. Infelizmente, eu fiquei muito triste quando eu vi a desigualdade. Você entra num colégio daquele, é primeiro mundo. Isso. Aí você vai em um outro colégio do outro lado, é totalmente...
4: Terceiro mundo.
11: Terceiro mundo. Mas isso a gente vive nos países em desenvolvimento e tal, uhum. A gente vive isso, né? E a ideia é tentar igualar isso, né? Tá longe ainda, mas exatamente. A gente vai alcançar.
4: Obrigado. Lembra ali, Silvano Farias, a Noelle ali do Thiago de Melo 2. Ali, ó. Abra aí pra gente ler. Facilite aí minha visualização. Já passei dos 40, a visão fica comprometida depois que você passa dos 40, né? Bom dia a todos do Café com Direito. Sou Noélia Batista, do Thiago de Melo 2. Estou ligada aqui no programa. Muito abençoado. Obrigado, Noélia. Obrigado, Eugênio. Bom dia, meu amigo nobre doutor J. Batista e futuro doutor Silvano Farias, né? Obrigado. É, programa muito bom, muito obrigado aos ouvintes, a você que está nas redes sociais, Edmundo Vereador, o Anderson Barros, Valdemir Santos, radialista lá da Ultra Rádio, mas não deixa de ouvir a gente, de assistir a gente nas redes sociais. Solta áudio aí, Naldo Vieira, por gentileza. Vamos ouvir a voz do povo aí, às 8h24.
12: É bom dia, bom dia. Batista, Naldo Vieira e todos vocês aí da rádio, uhum. Né? Eu quero falar sobre uma cirurgia que eu estou. Para fazer uma cirurgia pelo Hospital da Mulher. Uhum. E é uma cirurgia urgente, só que. Uhum.

0: Um desvio bem grande e afundou. Eu estou com artrose, já perdi duas cartilagens, entendeu? E até agora o médico não faz essa cirurgia, que já era para ter feito. Tem muito tempo, tem uns 7 anos ou mais. Acho que tem mais ou menos 6 anos por aí que eu venho lutando para fazer essa cirurgia. É uma coisa de urgência. Agora minha coluna só está piorando. Eu estou com a perna inchando por causa do nervo ciático da perna e a coluna que está funda. É para fazer, reduzir um pouco a mama para ir, que é um peso que está em cima da coluna, e ela está
1: Imagino.
0: toda torta e funda. E até agora nada, doutor. Nada, nada, nada, doutor Batista. Que assim conselho você me dá? Deus abençoe a todos,
1: Amém.
0: tá?
1: Ô, Silvandro,
0: Bom
1: passe esse
0: dia, doutor
1: contato.
0: Batista.
1: Bom dia. Bom dia. Pode soltar outra aí, por
0: O
1: gentileza.
0: meu irmão, com 83 anos, quebrou o fêmur. Foi para o regional, ficou 25 dias esperando chegar material, nunca que tinha esse material. Aí só no soro.
1: Ficou bastante tempo no regional.
2: Como é que é?
1: É, quebrou o fêmur, ficou 80 e
0: Aconteceu.
1: tantos dias.
0: Tem que tirar ele para Ilhéus, para o hospital de Ilhéus, porque aqui não teve recurso nenhum para ele.
1: Não
0: Então
1: teve
0: tá vendo o
1: material.
0: pastor Bené falando aí. O regional não tem essas coisas não.
3: Oi, bom dia.
1: Aí
0: Aí
1: meu pastor?
0: voltou, deu infecção.
1: Deu
0: O que tinha que
1: infecção.
0: acontecer? Ele tinha que ter ficado aqui para combater, né? Tomar os medicamentos. Eles mandaram de Ilhéus para Ilhéus de novo,
1: Para Ilhéus
0: para tomar só os
1: novamente.
0: medicamentos, que eu achei um absurdo. Só para tomar os medicamentos. Mas graças a Deus deu tudo certo. Ele já está em casa, está bem.
1: Amém,
0: Mas a
1: graças a
0: saúde não
1: Deus.
0: está assim como falo, não. Quem está lá dentro do regional, quem sabe o que está passando. Infelizmente, a saúde aqui não é por causa de outra gestão, não. É porque é ruim mesmo. Nunca prestou.
1: Tá aí a voz do povo.
4: Bom dia,
1: Bom
4: doutor
1: dia!
4: Batista e todos os ouvintes dessa rádio maravilhosa, que
1: Muito
4: é a
1: obrigado.
4: Elisângela, esposa de Elisa, aqui da Rua das Tangerinas.
1: Que bom falar com a senhora.
4: Quero fazer uma pergunta aí, se você poder me responder.
1: Fique à vontade.
4: Meu filho fez o pré-cadrasto, né? Que agora não é cadrasto. Acho que antes já era diretamente o cadrasto. Agora, essas casinhas agora, acho que foi pré-cadrasto, né? Ele foi lá na assistência social, eu não lembro qual foi o mês, né? Quer dizer, não foi bem no início, não, mas ele foi lá, acho que, não sei se ele foi a tempo ou não. Aí minha irmã falou, ele foi na assistência social e fez o pré-cadrasto, né? Aí, no caso, assim, que ele não tem casa, no seu caso, ele mora com a gente, né? Comigo, mora eu, ele, meu esposo e meu outro filho mais novo, né? O Eric. Aí ele foi lá e fez um. Que a gente tava morando de aluguel, né? A gente tava morando de aluguel. E tava fazendo nossa casinha ainda, né? Que nem terminamos, mas assim. Só que ele fez o cadastro dessas casinhas aí, né? Pra ele morar só, porque ele quer morar sozinho, né? E
1: Certo.
4: claro, já tá na idade de 25 anos, né? Já tem todo direito, né? De querer
1: Verdade.
4: morar só, né? E aí ele fez esse cadastro aí. Mas o nome dele não saiu na lista, hein? Acho que não saiu na lista, não. Aí meu outro filho mandou para ele a lista. Só que ele leu lá e não encontrou o nome dele. Aí eu queria saber se você sabe informar, se isso aí tem alguma coisa a ver. Se
1: Ok,
4: ele.
1: vamos responder daqui a
4: Fora as
1: pouquinho.
4: pessoas que vão ser contempladas, esses nomes das que saiu na lista, é só as que vão ser contempladas? Ou não tem nada a ver uma coisa com outra? O nome dele pode estar lá também.
1: Ok, vamos à resposta, Silvandro.
3: Tem alguém na linha?
1: Coloca aí, coloca aí, coloca aí. 3262011. Alô, bom dia.
3: Alô?
5: Bom dia, Jota.
1: Bom dia, tudo bem? Quem fala?
5: Tudo bem, quem tá falando é Renieres.
1: Ô, Renieri, fique à vontade.
5: Eu gostaria de falar aí com o senhor Bené, que está aí, que faz parte da gestão. Nós, como os eleitores, temos que olhar o seguinte: se na nossa cidade não tiver educação, saúde e segurança, algo já está errado. Eu, para não tomar muito tempo de vocês, eu quero adiantar uma coisa aí que está acontecendo na escola Eunice Reis, uma escola que exporta uma boa quantidade de alunos para Outra observação que eu achei muito crítica, na minha opinião, porque eu vou lá todos os dias levar e buscar minha filha, que tem 14 anos de idade, estuda lá já há uns 3 anos.

0: Então é o seguinte, quando entrou o início do ano, e ainda tá assim, que eu tive lá, entrei lá dentro há 10 dias atrás, que negócio de esforro, espalhado lá dentro da entrada, na recepção por ali, criança correndo no meio daquela bagunça, profissionais lá dentro. Mas o que mais me chama a atenção, que é uma escola que atende, acho que, se não me engano, não me falha a memória, 1.000 e poucos alunos aqui no dia, não tendo monitor. Ali tem crianças e adolescentes. Adolescentes que a gente vê pelo tamanho e porte de homem, mas ainda é adolescente. Eu andei me conversando por ali e me informaram que somem copo, jogam copo fora do muro, quebram carteira, porque não tem um monitor. Uma escola no tamanho daquela não tem um monitor, eu acho que é uma falta de respeito com o próprio aluno, do menor ao porte maior, ao pai, ao eleitor. Eu estou falando isso, senhor Bené. Mas eu tenho uma crítica, uma forma de criticar um gestor após o sexto mês de mandato. Eu nunca critico um gestor quando ele
1: Antes.
0: inicia. Por sinal, eu fiz a crítica, porque muita coisa o Jota não vai lembrar. Após o sexto mês do atual gestor, eu fiz uma crítica, porque já estava passando do limite a crítica que eu fiz. E isso eu faço com ele, com um candidato que eu voto sendo eleito ou que eu não voto, porque
1: Perfeito.
0: a gente vota, um ganha, outro perde. Eu sou assim, eu não tenho negócio de paixão política. Eu quero o melhor para Eunápolis. Então, assim, olha com carinho aquela escola ali, porque a gente sabe que a violência está demais. A gente tem uns filhos também mal criados dentro de casa, pessoas que também não se preocupam com os filhos, entendeu? Então, assim, sem o um monitor ali dentro, fica uma coisa bem crítica, né? Então, é isso aí, para não tomar muito
1: Perfeito.
0: tempo, é só essa crítica mesmo que eu quero pôr no momento. Muito
1: Obrigado,
0: obrigado,
1: Renieri.
0: tenha um bom
1: Deus te
0: dia a todos.
1: proteja. Bom dia.
0: Valeu.
1: Olha, eu sou
0: Amém.
1: fã, do público aqui do Café com Direitos. É um público educado. Observe, Ronaldo Vieira, de que é um público que sabe criticar, né? Critica com fundamento, com coerência, com coesão, sem constranger, sem envergonhar, né? Sem humilhar ninguém. Eu sou fã de vocês. Vocês são fantásticos. É dessa forma que a gente realmente vai construir uma sociedade de futuro. Antes da resposta, eu preciso liberar um repórter que está na linha, viu, professor?
0: Pronto, pronto.
1: Preciso liberar Raí Santos! E na sequência eu volto aqui com o pastor Bené, trazendo a resposta a essas participações de ouvintes. 8h32, bom dia, Raí!
2: Mais uma vez, muito bom dia, doutor Jota Batista, os nossos colegas, é claro, de bancada, Naldo Vieira, Silvandro Farias, e para você, nosso amigo ouvinte, cadeira cativa do jornal mais ouvido, preferido do horário pela FM Vida de Onápolis, em retransmissão pela 87.9, Rádio Cidade FM de Itapebi, para toda a região do extremo sul do estado. E você, é claro, que também nos acompanha através da internet, na Bahia, Brasil e mundo afora. Olha, a gente volta agora, doutor Jota Batista, trazendo essa nova pesquisa, né, essa avaliação da disputa pelo governo da Bahia, divulgada nesta quarta-feira, apontando aí o ex-prefeito de Salvador, Assaemi Neto, na liderança das intenções de voto. Esse levantamento foi realizado pela Paraná Pesquisas, né, em parceria com o portal Bahia Notícias, mostrando o Neto à frente do atual governador Jerônimo Rodrigues, tanto no cenário espontâneo quanto também no estimulado. No cenário espontâneo, em que os eleitores mencionam nomes, né, sem o auxílio de uma lista, Assaemi Neto registra 26,3%, enquanto Jerônimo Rodrigues aparece com 19,8%. Já na pesquisa estimulada, quando os nomes são apresentados aos entrevistados, o ex-prefeito alcança 47,8% das intenções de voto, seguido aí pelo atual governador, que soma 38,7%. O candidato Ronaldo Mansur aparece com 1,7% nesse cenário. A pesquisa também aferiu os índices de rejeição entre os possíveis candidatos ao Palácio de Ondina. Neste indicador, Jerônimo Rodrigues lidera com 37,1%, seguido por Assaemi Neto, que possui 27,4% de rejeição, e o Ronaldo Mansur, com 25,2%. O levantamento ouviu 1.510 pessoas, ou seja, 1.510 eleitores, em 65 municípios baianos, entre os dias 10 e 12 de maio de 2026. Ou seja, recente, não é? Está fresca essa pesquisa, com as entrevistas realizadas de forma presencial. O estudo possui aí um grau de confiança de 95% e a margem de erro estimada é de 2,6 pontos percentuais para mais ou para menos. A consulta está devidamente registrada no Tribunal Superior Eleitoral, sob o número BA-03619-2026. Olha, informação de Eunápolis. A Polícia Civil, agora no plantão policial, a Polícia Civil deflagrou nesta terça-feira uma mega operação interestadual para combater uma organização criminosa especializada em estelionato eletrônico e lavagem de dinheiro. É o seguinte, a ação, ela foi coordenada pela 23ª Corpim de Eunápolis, com apoio, é claro, da Polícia Militar da Bahia, do Ministério da Justiça, das Polícias Civis dos estados do Ceará, Pernambuco, Goiás e também São Paulo. Ao todo, a Justiça determinou o bloqueio de 103 milhões em ativos financeiros ligados ao grupo investigado. Durante a operação, foram cumpridos mandados de busca e apreensão em diferentes estados do país, sendo 5 deles aqui na cidade de Eunápolis, no extremo sul. A ofensiva também aconteceu nas cidades de Crato, no Ceará, Goiânia, no estado de Goiás, Recife, lá em Pernambuco, e em São Paulo, capital. Celulares, computadores e outros dispositivos eletrônicos foram aí, portanto, Dr. J. Batista, apreendidos e devem, é claro, né, servir como ferramenta de auxílio no avanço dessas investigações que seguem ainda em curso. Segundo a Polícia Civil, o grupo criminoso utilizava mensagens falsas de SMS para enganar as vítimas, aqueles famosos golpes, né? Ou seja, com aqueles alertas sobre supostos bloqueios bancários, o cara vai, pum, clica em cima e aí aonde a bagaceira está feita. Ao acessarem aí esses links fraudulentos e informarem seus dados, as vítimas, inclusive, aí tinham as contas invadidas e os criminosos aí nadam mesmo de braçada, realizavam aí transferências via Pix. O esquema também utilizava contas de laranjas, familiares e empresas de fachada para ocultar a origem ilícita do dinheiro. São os modos operantes dessas quadrilhas miseráveis aí. E mesmo ainda a gente divulgando na imprensa, no rádio, a imprensa escrita, falada, a televisão mostra todo dia, mas tem gente ainda caindo de bobeira nesses golpes aí. Bom, dito isto, agora de Itapebi, a cidade se prepara, vive a expectativa aí para a realização do 10º Encontro da Consciência Jovem, evento que se tornou tradição aqui na cidade, prometendo reunir centenas de jovens, famílias, visitantes da região e uma grande celebração de alegria, música e solidariedade. O encontro acontecerá no próximo dia 16, agora, portanto, e contará com uma programação especial marcada por muita animação, apresentações musicais e também momentos de confraternização entre a comunidade. Além do entretenimento, o evento também reforça seu caráter social. Para participar, o público deverá contribuir com a doação de 1 quilo de alimento não perecível, a ação que visa ajudar famílias em situação de vulnerabilidade social no município. Portanto, é esperado aí com grande expectativa, como já disse. A organização informou ainda que será proibida a entrada com cooler, medida adotada para garantir maior segurança e organização durante a festa. Então, é o seguinte, viu? Então, esse cooler é proibido. Ao longo dos anos, o encontro da Consciência Jovem se consolidou como um dos eventos mais aguardados pela juventude itapebiense, fortalecendo com isso, o Dr. J. Batista, a integração social, sem dúvidas, e também incentivando ações solidárias dentro da comunidade e integrando essa juventude aí que, em boa parte, às vezes, sem oportunidade através de políticas públicas, acabam migrando para outros caminhos que não vem o caso relatar aqui agora, para bom entendedor, meia palavra basta. Então, isso é inclusão social, de fato, também. O evento é uma realização do vereador Léo de Noemi, que destacou a importância da iniciativa como uma forma de promover lazer saudável, união e apoio às famílias que mais necessitam. Então, de um momento é só, estamos aqui de plantão na Cidade FM, que está retransmitindo simultaneamente a programação da Rádio FM Vida no seu Jornal Café com Direitos. Então, Raiz Santos, diretamente de Itapebi, para o Jornal Café com Direitos, é com o senhor Dr. J. Batista.
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2: São 8h50 na Bahia. Pastor Bené, aqui ao vivo nos estúdios, como nosso entrevistado especial, ao Hotel da Renovação, mandando mensagem aqui. Pastor Bené, equilíbrio e sensatez fazem dele um dos políticos extremamente bem avaliados, importante, essencial ao cenário político napolitano. O senhor concorda com isso?
3: Eu sou suspeito.
2: Qual é exagero do Theo?
3: Não, na verdade, Jota, a gente tem buscado isso, pela graça de Deus, né? Ter um equilíbrio. E o Theo fala isso com propriedade, porque a gente já teve algumas situações para resolver. Uhum. E, graças a Deus, Deus nos deu a graça de conduzir de uma forma bem coerente, né?
2: Perfeito. Então, ele fala disso. Vamos aqui às perguntas dos ouvintes. Teve a de Dona Rosângela, lá do bairro Tangerinas, sobre
3: Sim.
2: o cadastro, né?
3: A Dona Rosângela é o seguinte: em relação ao filho dele, a gente não tem como dizer aqui agora, uhum, ele vai ser ou não vai ser. Uhum. Mas eu quero deixar bem claro para ela que provavelmente ele vai em uma outra oportunidade. Leva. Por quê? Pelo que ela falou aí, ele é sozinho, ele, uhum, é solteiro. Uhum. Agora, imagine nessa relação quantas pessoas que estão galgando isso e que têm 3, 4 filhos junto. Uhum. Entendeu? Então, na avaliação de prioridade, certamente essas outras pessoas terão a prioridade, até porque também tem pessoas que fizeram, uhum, inscrição mais cedo e tal, como ela falou, né? Já chegou mais tarde. Mas não estou dizendo aqui que ele está descartado, uhum, né? Aí isso vai ser avaliado pelo sistema, uhum, e a nossa equipe lá da assistência, que inclusive, Jota, eu quero parabenizar a minha equipe lá, uhum, da assistência social.
2: Muito bem.
3: Deus me deu a graça de ter, amém, uma equipe fantástica, amém, uma equipe técnica que, sinceramente, não deixa a desejar, uhum, né? Faz a secretaria funcionar.
2: São muitos?
3: São muitos. Dentro, interno lá, eu acho que são 40 e alguma coisa.
2: Perfeito.
3: Fora pessoal de rua que tem que fazer o serviço externo. É muita, uhum, gente. Uhum. Muita gente, né?
2: Perfeito. Teve o Renieri falando sobre essa questão da educação, quebradeira.
3: Sim,
2: de carteira.
3: A questão da educação. Uhum. Ele já deixou uma coisa bem clara, né? Quebra-quebra e tal. A gente pede, pelo amor de Deus, aos pais, que eduquem seus filhos também, em casa, né? Porque o filho ir para a escola para fazer quebra-quebra é um negócio. Uhum. Mas tem a nossa falha também no que diz respeito a contemplar isso, uhum, aí. Por exemplo, ele falou dos monitores.
2: Isso.
3: Jota, hoje tem aumentado, uhum, muito o número de crianças com deficiência, né, PCDs, tal. Muito, muito, muito. Então, a própria lei exige que a gente tenha monitores suficientes para cuidar disso, mas o Estado, sinceramente, não está preparado, o município, uhum, não está preparado, uhum, para esse crescimento tão grande, exorbitante, né, de crianças com essas dificuldades. A gente tem tentado na medida do possível, mas imagine você uma escola, eu não sei, a Eunice Reis, quantos, uhum, alunos tem, mas digamos que se tenha um número lá de 2, 3 alunos por sala, uhum, né, que tem essa dificuldade, que precisa de um monitor. Imagine você botar três monitores em cada sala. Uhum. É impossível a gente resolver a situação 100% no momento, né? Mas a gente tem feito o que pode, tem feito os processos seletivos, tem chamado, uhum, aqueles que se inscrevem para trabalhar como monitor. Uhum. Eu sei que tem escola que ainda falta, não tem um número suficiente. Mas dizer escola não tem monitor, isso não existe.
2: Uhum.
3: Pode não ter a quantidade suficiente ainda. A professora Jovita, secretária, ela tem se esforçado com a equipe dela. Não é fácil. A questão das reformas, você sabe como funciona isso. Às vezes você programa a reforma da escola para chegar naquela data e tá tudo certinho para os alunos começarem a estudar. Aí vem a chuva, vem um problema lá com a empresa e não dá conta. E a gente não pode deixar o aluno sem estudar. Perfeito. Então a gente acaba tendo essas dificuldades que, né, os ouvintes e o usuário, alunos da escola, nos tenham um pouco de paciência, porque a gente está lutando, o prefeito Roberto tem feito todo o esforço possível, e a gente vai chegar lá, a gente vai alcançar um nível bem aceitável, com fé em Deus.
2: Muito bem, que pese a gente ter muito assunto aqui pela frente, mas...
3: Não, eu queria responder um assunto
2: Dona
3: também
2: Maria.
3: Da questão da... do hospital regional.
2: Isso.
3: Ela falou que não está bom e tal. Realmente, eu não falei que está 100%. Eu falei que melhorou. E melhorou muito, né? Você entrar no hospital hoje. E essa situação do paciente, esposo dela, eu acho, 80 e poucos anos.
2: Isso.
3: Quebra o fêmur, vai para o hospital. Não é um procedimento imediato. Não tem como ser. Não sou médico, não posso dar aqui as avaliações como realmente funciona, mas não é. É um procedimento que, às vezes, aqui em Anápolis, a gente não tem a condição de fazer. Tem que ir fora mesmo, tem que resolver. Um paciente com 80 e poucos anos quebra o fêmur, não é chegar ali e resolver o problema de uma hora para outra. É um pouco difícil. Mas a gente tem se esforçado para melhorar esses procedimentos aí.
2: Eu vou comentar amanhã sobre essa questão do regional, né? Sim. A ouvinte falou de que a questão não é gestão passada, gestão atual. A questão é que essa saúde não é realmente assim uma prioridade da forma que deveria ser. Amanhã eu vou comentar mais sobre isso. É o que o senhor colocou. O regional estava muito ruim, né? Melhorou. Mas ainda não é a solução.
3: Não, ainda não está, né? A gente tinha lá o elevador que botaram tapume na frente para não parecer que tinha, ao invés de consertar. Quer dizer, é esse tipo de coisa que encontramos, né?
2: Exatamente. Eu tenho aqui outros assuntos, mas infelizmente o tempo acabou.
3: Rapaz...
2: Não, o tempo passa rápido aqui, né?
3: Achei que a gente estava no começo ainda.
2: A gente já está ao final, já são 8h58. Agradecer muito sua participação. Parabéns por sua serenidade, por enfrentar aqui os ouvintes, né, se colocar à disposição da sociedade e ter assim um posicionamento extremamente sereno, prudente, equilibrado. É o que o Theo falou, né? Equilíbrio, sensatez, mansidão, simplicidade, humildade fazem toda a diferença.
3: É. Né? Jota, eu tô lá para atender, hoje com mais dificuldade porque assumi a secretaria, mas como vice-prefeito, fiquei lá no gabinete do prefeito. Nunca uma pessoa chegou lá e deixou de ser atendida, né? Sem agenda, sem nada, chegou, quer falar com o pastor Bené, vai falar, né? Se eu vou conseguir resolver o problema ou não, aí é uma outra história.
2: Isso,
3: mas a gente vai conversar, a gente vai se entender, vamos tentar resolver a situação da melhor forma possível. Acho que o mínimo que o servidor público, o que eu sou, pode dar para os munícipes é um bom atendimento.
2: Eu acho que sua presença lá na secretaria fez bem ao governo de Roberto.
3: Que bom.
2: Fez muito bem ao governo de Roberto. Tomara que todo mundo lá realmente entenda, tenha esse espírito público, essa disposição de conversar, de dialogar, de tentar construir solução. Tem uns que você liga já, não é comigo não, né? Pode recepcionar, olha, eu vou passar aqui para o outro secretário, né? Vou encaminhar sua reivindicação, ou seja, tem que pensar na construção, né, de uma narrativa positiva do governo. O secretário ficar se esquivando. Eu liguei umas duas vezes aí para a questão mesmo da limpeza pública, questão do povo, não é questão minha, questão do povo. Não é comigo não, não é agora não. Enfim, acho que o caminho não é esse. É por isso que eu admiro, respeito assim, figuras como o pastor Bené. Parabéns, Deus proteja, conte sempre com a gente.
3: Amém,
2: aqui,
3: amém. Obrigado pela oportunidade. Espero voltar outras vezes.
2: Acho que a gente vai ter que voltar sobre os programas sociais.
3: Sim, né? Vim falar mais diretamente disso. Posso trazer minha equipe aqui para a gente, sem problema.
2: Eu gostaria muito de ouvir sua equipe sobre Sim. esses programas que estão aí. É CRAS, é tanta coisa.
3: É uma sopa de letrinhas aí.
2: Isso, a questão da...
3: Mas tudo com significado super importante.
2: Gente de rua, morador de rua, sim, quem é que cuida sim. disso, né? Eu vou agendar com o senhor e sua equipe. Tá
3: bom? É um prazer, quero mesmo.
2: Muito obrigado. Arnaldo Veira, cadê aquele fundo que deixa saudade no ar? É isso aí que deixa a saudade no ar, esse fundo aí. O povo fica triste. Meu Deus, ele tá indo embora. E agora? O que eu vou fazer da vida? Tem gente que chora.
3: Tem que esperar até amanhã.
2: Tem que esperar até amanhã. Olha, o povo chorando aí. 24 horas sem Jota Batista faz muita falta. É um vazio no peito. Porra, fica assim, sabia, pastor? Tem marmanjo chorando. Até marmanjo chora, né, Nadueira? Né, meu amigo Valasques, lá do Ministério Público? Até marmanjo. E agora, o que eu vou fazer? Mas está vindo aí também um programaço, que é o Mensagem da Cruz da Igreja Assembleia de Deus. Um programa que fala de Deus. Né, Naldo? Fala do Evangelho de Cristo. Exclusivamente sobre o Evangelho de Cristo. Parabéns à direção do programa Mensagem da Cruz. Eu volto amanhã a partir das 7, se Deus quiser. Até lá.
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0: Olá, meu amigo, minha amiga, muito bom dia para você que está ligado na FM Vida 104,9, está no ar o programa Mensagem da Cruz, um programa da Primeira Igreja Assembleia de Deus em Eunápolis, na presidência do nosso pastor Antônio Carlos Miranda Sintra, e o objetivo deste programa é levar a palavra do Senhor até o seu coração, aonde você estiver, ao alcance das ondas sonoras da FM Vida 104,9. Nesse momento, a palavra do Senhor, né, está aí na ativa para falar contigo, para falar comigo, para falar conosco, para que tenhamos um dia abençoado. Quero dar um bom dia aqui também para os nossos colaboradores, né, o Naldo Vieira, que está aqui no comando, também o nosso amigo Genilson, que está por aqui, também o Jota, né, Deus abençoe a vida do Jota Batista, nosso vice-prefeito, pastor Bené, né, que estava aqui agora há pouco no programa Café com Direitos. Que Deus abençoe a vida de todos vocês, também nossa amiga Sheila, né, Sheilinha não está por aqui hoje, mas um abraço para a nossa amiga Sheila, Deus abençoe sua vida. Estamos no ar, vamos ouvir agora o nosso apoio cultural e daqui a pouquinho estaremos de volta com a nossa programação, não sai daí.
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Maravilha, maravilha, estamos de volta com o programa Mensagem da Cruz, no Salmo de número 118. E o versículo de número 5, o salmista, ele diz: invoquei o Senhor da angústia, o Senhor me ouviu e me pôs em um lugar largo. E aí depois ele diz no versículo 6, o Senhor está comigo, não temerei o que me pode fazer o homem. Olha que bênção, é melhor confiar no Senhor do que confiar no homem. A palavra do Senhor, ela é maravilhosa, porque ela nos auxilia, ela nos orienta e ela nos passa esta confiança em Deus. Eu não sei como amanheceu o teu dia hoje. Eu não sei como começou esta quinta-feira, hoje no dia 14 de maio de 2026. Eu não sei como está a sua vida, mas uma coisa eu sei. O Senhor, Ele está conosco. E se o Senhor está conosco, a bênção dEle também está sobre nós. E nós não devemos desanimar, não devemos temer, devemos confiar no Senhor, porque o Senhor é bom e a sua bondade dura para todo o sempre. Amém? Eu quero mandar uma alusão especial para o presbítero Robert Valdo, que está aí na escuta, né? Superintendente da congregação do Arnaldo Moura, Deus abençoe. Presbítero Robert Valdo, toda a sua família, todos os irmãos e amigos aí que estão conectados conosco, ligadinho aqui na programação da FM Vida 104,9, no programa Mensagem da Cruz, vocês aí do Arnaldo Moura, né? Estamos com uma grande construção lá, uma mega igreja no Arnaldo Moura. Em breve estaremos inaugurando, né, uma nova igreja lá no bairro Arnaldo Moura. A construção está a todo vapor, Deus tem abençoado, e em breve uma linda congregação, né, para receber todos os irmãos e amigos aí do bairro Arnaldo Moura. Um grande abraço para todos vocês. Quero mandar uma alusão especial também para o presbítero Adailton, né, que está aí ligado, conectado conosco, aí direto de Água Clara, Mato Grosso do Sul, né? Está ligado aí no Mato Grosso do Sul através da Rádio Web. Que Deus abençoe o presbítero Adailton Santos e toda a sua família, sua esposa, suas filhinhas. Que Deus abençoe poderosamente. Adailton foi para longe, né? Mas está ligado ali na nossa programação. Deus abençoe. Um grande abraço. Obrigado pelo carinho da audiência e pela lembrança, né? Está conectado aqui no nosso programa. Também quero mandar uma alusão especial para minha esposa, né? Nossa irmã Alessa. Está ligada aí na programação, que Deus abençoe. Muito obrigado pelo carinho da sua audiência. Você é bênção de Deus. Amém. E você que está ligadinho aí na nossa sintonia, continue conosco aqui. Eu tenho certeza que a sua vida será edificada por essa programação. Vamos ouvir uma bela canção na voz de Ana Clara com o tema Pensando Bem.

0: Bom dia, pastor Enes, a paz do Senhor Jesus.
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0: Hoje eu vou pedir um louvor primeiro, a ver se dá tempo para me ouvir, porque eu pedi ontem e não ouvi. Eu gostaria de ouvir o louvor com Antônia Gomes, filho da promessa. Ofereço para minha irmã Binha, para a irmã Zenilda, para a irmã Lúcia no Caminho 20, para todos que gostarem do louvor. Obrigada.
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0: Aleluia! Louvado seja Deus!
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0: Azul, Pastor Ana Rocha, que é Maria Cláudia Moser Reis, é uma mensagem da cruz. Estou passando por aqui para pedir o senhor para passar para mim um hino de Marco Nascimento, Jota Neto, as melhores deles. Ofereço para o senhor, sua família, ofereço pastor Cinto de família, irmã no Sítio Canaã, irmã Ana da Colônia, irmã Glória da Renovação, irmã Márcia, irmã Eliette, todas as irmãs que estão ouvindo esse programa maravilhoso. Jesus abençoe o seu ministério, o ministério do pastor Cinto. Fica com Deus, a paz do Senhor Jesus.
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0: Maravilha, maravilha. Olha, eu tenho um mega convite para você e para toda a sua família. Anote aí na sua agenda, no seu caderno, nos dias 29 e 30 deste mês. Já tá pertinho, viu? Faltam aí 15 dias. Nos dias 29 e 30, no nosso templo sede, que fica localizado na Avenida Santos Dumont, número 120, no centro. Nós teremos um mega congresso da família, né? Um mega congresso que vai mudar a vida e a história da sua família. Pastor Elienay Cabral estará conosco, ministrando uma poderosa palavra de Deus e ensinamentos para que você e a sua família possam ser abençoados. Anota aí na sua agenda, no dia 29 e 30 deste mês de maio, mega congresso da família no nosso templo sede com o pastor Elienay Cabral, um grande homem de Deus, com uma sabedoria imensa, né, conhecido internacionalmente, estará conosco aqui ministrando esse seminário para a família. Você que está precisando estruturar a sua família, edificar a sua família na rocha, na palavra, venha. Você também que já tem uma família abençoada, estruturada, venha também aprender. Os dias são maus, o inimigo, ele luta a todo momento para tentar destruir as famílias, mas nós vamos nos fortalecer na palavra do Senhor e no ensino, e vai ser muito importante, vai ser um divisor de águas para você e para sua casa. Não perca, nos procure, né? Qualquer coisa você pode mandar uma mensagem aqui para a FM Vida, para o WhatsApp da FM Vida, dizendo: olha, eu quero participar do Congresso da Família que vai ter na Assembleia de Deus. Ele vai estar direcionando para a gente aqui e a gente vai estar te mandando o link para que você possa fazer a sua inscrição e participar. Está aberto, né, para todos aqueles que quiserem participar. Vai ser um prazer recebê-los neste mega congresso. Se você quer ser abençoado, venha, que as portas estarão abertas para você e para sua família. Amém? Maravilha! Quero mandar um alusão especial para o presbítero Clévio, né? Presbítero Clévio e toda a sua família. Que Deus abençoe poderosamente. Também todos os irmãos aí do Parque da Renovação. A Assembleia de Deus do Parque da Renovação está em construção. Você que é aí do Parque da Renovação, acredito que você já viu aí, né, essa mega construção que está acontecendo aí logo na entrada do caminho 20, né, da principal, a interseção aí da principal com o caminho 20. Estamos com a mega construção. Ontem foi batida já a laje aí deste grande templo. Em breve também estaremos inaugurando uma mega igreja com uma mega estrutura aí no Parque da Renovação. E você que está nos ouvindo aí, já se prepare, né, para estar lá conosco na inauguração. Em breve estaremos divulgando aqui a data dessa inauguração. A obra está todo vapor e Deus tem abençoado poderosamente. E você aí da Renovação, né, vai ser privilegiado de ter uma mega igreja da Assembleia de Deus aí. Já temos, né, a nossa igreja funcionando, mas agora, né, será um prédio próprio nosso, construído, né, para melhor acomodar os nossos irmãos e amigos. E você será muito bem-vindo, né? Já vai se preparando aí para estar conosco na inauguração e também fazer parte, congregar conosco aí. Vai ser bênção de Deus para esse bairro aí do Parque da Renovação. Deus abençoe a vida todos vocês aí do Parque da Renovação, que estão ligados aqui sempre na programação da FM Vida, do programa Mensagem da Cruz. Que Deus abençoe poderosamente a vida de todos vocês. Vamos ouvir mais uma bela canção para a edificação da nossa alma. Fica aí ligadinho, que Deus ainda tem uma palavra para o meu e para o teu coração.
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Maravilha, maravilha! E hoje, no dia 14 de maio de 2026, temos a honra, a alegria de parabenizar os nossos irmãos que estão completando mais um ano de vida no dia de hoje. Nós temos o nosso irmão Renildo Bispo Queiroz, que está completando mais um ano de vida. Também a nossa irmã Ednalva Lima, lá do Sapucaíra, completando também mais um ano de vida na presença do Senhor, mais um aniversário. Também o nosso irmão Edivaldo de Carvalho, lá do Itapuã, nosso irmão Edivaldo, né? Deus abençoe. Parabéns ao nosso irmão Edivaldo, que sempre está ajudando aí, né? Lá no, nos cultos, lá no presídio, que Deus abençoe poderosamente. Também quero parabenizar o nosso irmão Arley Gomes, que está completando mais um ano de vida lá do Juca Rosa, né? Da congregação do Juca Rosa 2. Deus abençoe o nosso irmão Arley e toda a sua família. E hoje também é uma data especial para o presbítero Joaldo Santos, lá do Delta Park, da congregação do Delta Park, superintendente daquela congregação. Que Deus abençoe a vida do presbítero Joaldo e todos os irmãos do Delta Park. Parabéns a todos os aniversariantes. E se você está completando mais um ano de vida hoje, receba os parabéns da Primeira Igreja Assembleia de Deus em Onápolis, do nosso pastor-presidente, o pastor Antônio Carlos Miranda Sintra, e também de toda a equipe aqui da FM Vida e do programa Mensagem da Cruz. Que Deus abençoe poderosamente o seu dia. E para todos os aniversariantes, eu dedico esta canção na voz de Gerson Rufino, este belo hino com o tema Eu Te Escolhi.

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1: Maravilha, vamos meditar um pouco na palavra do Senhor. Na primeira carta de Paulo aos Tessalonicenses, capítulo de número 4, e os versículos de número 16 e 17, que nos diz assim: Porque o mesmo Senhor descerá do céu com alarido e com voz de arcanjo e com a trombeta de Deus, e os que morreram em Cristo ressuscitarão primeiro. Depois nós, os que ficarmos vivos, seremos arrebatados juntamente com eles nas nuvens a encontrar o Senhor nos ares. E assim estaremos sempre com o Senhor. Meus queridos, eu quero falar acerca desse texto com vocês hoje, porque o arrebatamento da igreja não é uma suposição teológica também, não é um conto de ficção. O arrebatamento é uma verdade, uma realidade profética que o Senhor Jesus, ele nos deixou enquanto estava aqui na terra. Ele disse: olha, estou indo para o meu Pai preparar lugar para vocês, e eu virei outra vez, eu voltarei para vos buscar, e eu levarei vocês para mim mesmo, para que onde eu estiver, vocês estejam também. E a Bíblia nos diz que este acontecimento, que é verdadeiro, ele é um acontecimento que será inevitável. Cristo, ele voltará para buscar a sua igreja. Não há nada nem ninguém que possa impedir que esta verdade aconteça. Será algo repentino, será algo sobrenatural. E algo que marcará, né, toda a humanidade. Um dia de separação, aonde aqueles que estiverem em Cristo serão retirados desta terra. Os que não estiverem ficarão. Os que pertencem verdadeiramente ao Senhor serão separados daqueles que não pertencem. E o apóstolo Paulo de Tarso, ou Saulo de Tarso, ele nos escreve acerca disso, quando ele escreve esta carta aos Tessalonicenses, e que esta carta, ela serve para nós nos dias de hoje, porque Cristo ainda não voltou, estamos aguardando o cumprimento desta promessa. Mas Paulo, ele disse: olha, Jesus voltará, ele virá, naquele grande dia, porque este dia já está marcado, esta hora também já está marcada. Porém, o próprio Jesus, quando esteve aqui, ele disse: olha, o dia e a hora, ninguém sabe, vocês não irão saber, portanto estejam preparados para este grande dia. E nós estamos vivendo dias em que a palavra do Senhor, as profecias, tem se cumprido a cada dia, e já não falta mais nada para se cumprir para que Cristo volte. A Bíblia diz que no final dos tempos a iniquidade iria se multiplicar, o amor iria se esfriar, a humanidade iria se afastar de Deus, muitos iriam abandonar a fé. Mas o Senhor Jesus, ele disse: você esteja firme, preparado, aguardando, porque eu voltarei. E este dia será um dia glorioso para aqueles que estão preparados e esperando ao Senhor. Mas será também um dia de tormenta para aqueles que não estão preparados, para aqueles que não estão esperando, para aqueles que deixaram Cristo de lado. Mas Paulo, quando ele escreve aos irmãos ali na igreja em Tessalônica, ele afirma: olha, o Senhor, ele descerá do céu com alarido, com voz de arcanjo e com a trombeta de Deus. E aí ele diz algo interessante, ele diz: olha, os que morreram em Cristo ressuscitarão primeiro. Porque a morte física, ela é apenas uma transição da vida terrena para a vida eterna. E aqueles que morreram em Cristo, eles serão ressuscitados, ou serão ressurretos, para morar com Cristo. E ele diz: olha, vocês que estiverem vivos nesse grande dia, vocês serão arrebatados, e juntamente com aqueles que já morreram, se reunirão nos ares. E ele diz: depois nós, os que ficarmos vivos, seremos arrebatados, juntamente com eles nas nuvens, a encontrar com o Senhor. E assim, estaremos para sempre com o Senhor. E esta é uma promessa gloriosa, uma promessa divina, uma promessa de salvação. E que nós, que conhecemos a palavra de Deus, acreditamos, temos fé e sabemos que isto é uma verdade. Mas a palavra de Deus nos orienta que nós estejamos atentos para não sermos pegos de improviso. E aí você pode se perguntar, mas se a gente não sabe o dia nem a hora, como não seremos pegos de improviso? E a resposta é simples. É estando pronto em todos os momentos. Quando alguém chega para você e diz, olha, nós vamos viajar. E eu vou passar na sua casa à tarde. Não sei a hora certa, mas à tarde eu passo lá. Então logo depois do almoço você vai estar pronto. Porque se a pessoa vier 1 hora da tarde, você está pronto. Se vier às 2, você está pronto. Se vier às 3, você está preparado. Se vier no finalzinho da tarde, você também está pronto. E é isso que Jesus, ele nos orientou. Estejais pronto para esta partida em todos os momentos. Em todas as horas da sua vida esteja pronto, que a qualquer hora eu venho buscar vocês. E qual é o primeiro passo para estar pronto? O primeiro passo é aceitar a Cristo como seu único e suficiente Salvador, como Salvador da sua vida, da sua alma. Este é o primeiro passo, tomar esta decisão. E qual é o segundo passo? O segundo passo é conhecer a palavra de Deus e viver de acordo com o que a palavra nos orienta, praticando o que é bom, vivendo uma vida digna, uma vida alicerçada e baseada na palavra do Senhor. Vivendo assim, você estará pronto para este evento que acontecerá. Você estará pronto para subir, para morar com Cristo nas mansões celestiais. Tem muita gente enganada achando que isso é uma mentira, é um conto de fadas, uma história de carochinha, e achando e dizendo que nada, isso não vai acontecer. Mas tenha certeza, isso é real e vai acontecer. Querendo você ou não, querendo alguém ou não, vai acontecer. E nós precisamos estar preparados para este dia, porque aqueles que foram pegos de improviso, infelizmente não participarão. Ficarão na terra para sofrer nas mãos do anticristo que reinará na terra após a partida da igreja. Mas aqueles que forem salvos, aqueles que estiverem aguardando pacientemente a vinda de Cristo, esses estarão nas mansões celestiais, adorando ao Senhor e vivendo uma eternidade ao lado de Cristo, se alegrando, se regozijando na presença do Senhor. E você, meu amigo, minha amiga que me ouve, você não pode ficar de fora. Você não pode perder a sua salvação, porque uma vez que a salvação seja perdida, não tem mais como recuperá-la. E uma vez que a salvação seja ganha, também não há mais como perdê-la. E nós temos uma eternidade, uma vida eterna para viver. Esta vida aqui nesta terra é somente por alguns anos. Mas ela se finda, mas a nossa alma ela é eterna e ela viverá para sempre. E a decisão nós fazemos em vida, para onde a nossa alma vai no futuro. E o momento de você tomar essa decisão é hoje. Você decide hoje viver uma vida eterna com Cristo, em um lugar de gozo, de alegria, de paz, de segurança, ou você prefere rejeitar essa promessa e viver uma vida longe de Cristo, uma vida eterna em sofrimento, em tormento? Eu tenho certeza que você é alguém inteligente e vai preferir a vida eterna com Cristo. Então, nesta manhã, eu te convido para que você possa viver de acordo com a palavra, para que você possa aceitar a Cristo e garantir a sua eternidade ao lado dele e viver para sempre o adorando, se alegrando e se regozijando nos céus, juntamente com toda a igreja de Cristo. E se você por um momento duvidou desta promessa, se você por um momento se afastou desta promessa, quem sabe por situações da vida você enfraqueceu a sua fé nesta promessa, eu te convido nesta manhã para que você possa reavivar esta promessa e essa esperança na sua vida. E se você tem vivido uma vida distante do Senhor, eu te convido nesta manhã a voltar para os pés de Cristo, porque Ele tem uma grande salvação para você e também para toda a sua casa. E eu quero orar por você e pela sua família neste momento. Se você puder, feche os teus olhos comigo e vamos falar com o Senhor. Senhor meu Deus e meu Pai, a Tua palavra foi ministrada, a Tua palavra foi pregada e nós falamos sobre a Tua volta para buscar a Tua igreja, que é uma realidade inadiável, uma realidade que será implacável e virá, certamente. E nós estamos aguardando a Tua volta, estamos nos preparando para ir para as mansões celestiais, morar contigo eternamente. Mas, meu Deus, eu quero te apresentar neste momento a vida dos teus filhos e filhas que nos ouvem. Se há algum coração aberto que ouviu esta palavra e decidiu voltar para os caminhos, para os teus pés, decidiu reavivar esta fé, esta esperança, que tu possa perdoar os seus pecados, sarar suas feridas e recebê-lo de volta como filho e prepará-lo para este grande dia, que ele possa permanecer firme nos teus pés. Eu te peço também neste momento força para cada um dos teus filhos que tem nos ouvido, pois o mundo jaz no maligno e nós precisamos do teu Espírito Santo para ter forças para vencer as dificuldades da vida. Que o teu Espírito Santo possa, neste momento, reinar em cada coração, em cada mente, e que cada alma seja liberta através do poder que há em Cristo Jesus. Que nós possamos estar prontos para este grande dia. Meu Deus, onde estiver uma família, um lar, que precisa da tua intervenção, da tua bênção, que tu possa, com a tua mão poderosa, guardar, abençoar, trazer a paz de volta, a alegria, e que haja, Senhor, saúde física, emocional e espiritual em cada coração, em cada vida que nos ouve neste momento. E que a tua bênção continue conosco, não só hoje, mas para todo sempre. É o que nós te pedimos, meu Deus, e te agradecemos, em nome de Jesus. Amém e graças a Deus. Que Deus abençoe a sua vida poderosamente. Estamos terminando mais um programa Mensagem da Cruz, mas amanhã, a partir das 9 horas da manhã, estaremos de volta e você é o nosso convidado. Fiquem todos na paz do Senhor Jesus e tenham todos um bom dia.
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9: Bom dia, esperança. Bom dia, ouvintes do programa Sintonizado com a Vida. Eu sou o pastor Darlan e conto com a sua companhia aqui até às 11 horas. Programa esse da Igreja do Evangelho Quadrangular, né? Criado pelo nosso pastor, reverendo Milton Salles, com muito carinho, com o propósito único de poder abençoar a vida de vocês. Eu quero nesse momento aqui, primeiramente, agradecer ao meu bom Deus, né, por essa oportunidade, por mais esse privilégio qual Ele nos concede de poder estar aqui trazendo uma palavra de vida, trazendo uma reflexão, lendo alguns salmos também e tentando o máximo de poder levar para a tua casa, para a tua família, o melhor da parte de Deus. Vou iniciar esse programa com um versículo bastante conhecido, em que está no livro de Jeremias 33:3, em que nós conhecemos bem essa passagem, conhecemos bem esse versículo, em que Deus diz assim a Jeremias: clama a mim, responder-te-ei, anunciar-te-ei coisas grandes e firmes que não sabes. Esse versículo nos leva a entender a profundidade do relacionamento qual nós temos que ter com Deus, né? Em que Deus, na sua infinita bondade, Ele nos indica, nos informa, nos pede para que quando nós estivermos passando pelas dificuldades quais a vida nos acarreta, né? Pelos problemas, pelas intempéries da vida, nós podemos clamar a Ele, nós podemos buscar a Ele, nós podemos invocar a Ele e Ele irá nos responder. E Ele afirma ainda mais, Ele fala assim: eu vou te anunciar coisas grandes e firmes que ainda você não sabe, ou mesmo que não chegou ao nosso entendimento, que não chegou ao nosso entender a grandeza, né? A profundidade do poder de Deus. Então, caso você esteja nesse momento nos ouvindo, esse é o momento exato para que você possa, nesse momento aí no seu particular, ou mesmo no seu íntimo aí, você clamar aquele que pode te ouvir. Nesse momento eu quero aqui cumprimentar, né, a todos os nossos pastores. Primeiramente eu quero aqui dar o meu bom dia, né, ao meu pastor, reverendo Milton Salles, pastora Cássia, pequena Micaela, que estão, acredito eu, ali ouvindo esse programa, né, sintonizadinho ali com a vida, que o Senhor Jesus Cristo possa estar lhe dando um excelente dia, meu pastor. Não somente ao Senhor, né, como a minha pastora Cássia também, a pequena Micaela, que Deus possa completar toda boa obra no dia do Senhor, lhe dando aí muita saúde, restauração por completa na saúde do Senhor. Quero cumprimentar aqui também o meu amigo, pastor Odair Rodrigues, pastora Lude, que agora há pouco, daqui a pouquinho eu vou passar o áudio dela. Um excelente dia aí para o pastor Odair, pastora Lude, Pedrinho, né? Que graças a Deus está aí de volta para nos trazer alegria, que vocês tenham um excelente dia. Eu também quero aqui dar meu bom dia, né, ao pastor Devaci, carinhosamente nós o chamamos de Deva, né, pastor Deva, pastora Tereza, pastor Devaci, acredito eu que está trabalhando ali na correria, né, como diz o pastor Odair, na correria do trabalho. Que o Senhor Jesus Cristo lhe dê um excelente dia, pastor Devaci. E muitos livramentos também, né? Porque esse trabalho do Senhor, nós sabemos que é um trabalho tranquilo, mas também um trabalho de risco. Mas que o Senhor esteja à frente, livrando todos os ferrolhos, tirando todos os espinhos da vida, do caminho do Senhor. Um grande abraço aqui também ao pastor Wellington Rodrigues também. E pastora Jéssica, né? que estão ali pastoreando a igreja do Pindorama. Que o Senhor Jesus Cristo esteja abençoando grandemente a vida do Senhor e toda a sua família e toda a membresia aí do Pindorama também. Um abraço ao pastor Vanildo, pastora Áurea, né? Ali no Centauro, pé ao ladinho do céu. Ali que eles tenham um excelente dia, pastor Vanildo. Um dia abençoado, não somente para o Senhor também, mas toda a tua casa, toda a tua família, né? Nós temos vários pastores, aqui também tem o pastor Wilton também, pastor Vanilda, né, pastora Vanilda, que vocês tenham um excelente dia aí, um dia abençoado também na presença do Senhor. O pastor Wilton sempre, eu dou minhas cutucadinhas aqui, né, pastor Wilton faz falta aqui nesse programa também. Uma hora dessa ele vai tirar um tempinho aí e vai vir aqui, em nome de Jesus. Eu quero também aqui mandar um abraço aqui ao pastor Janderson, né, pastor Janderson, Kate e os seus filhos aí, que espero também que estejam aí sintonizados com a vida. Um excelente dia para vocês. Eu também aqui não posso deixar, né, de hipótese alguma, de mandar um abraço para minha esposa, digníssima esposa, minha co-pastora, pastora Geomara, amor da minha vida, que está ali no trabalho, mas mandou o seu áudio e está sintonizada com a vida também. Eu queria nesse momento aqui, não posso deixar também de jeito nenhum, de cumprimentar as pessoas da zona rural, né, Naldo? Como é que eles estão aí, Naldo?
8: Manda um alô pro pessoal da roça, bom, que Naldo, tá ouvindo você também, viu?
9: Tá certo. Um grande abraço a todos vocês aí da zona rural. Eita glória, né? Um grande abraço a todos vocês aí da zona rural. Que vocês tenham um excelente dia, que vocês tenham um excelente dia, um dia na presença do nosso Deus, tá bom? Que vocês tenham um dia espetacular na presença do nosso Deus. Hoje aqui já fui abençoado aqui com um cafezinho, com a águazinha e todo o subcontrole. Eu quero mandar um abraço aqui pro nosso, como se diz, nosso mixador, né? Sonoplasta, que dizia, Naldo, antes. É sonoplasta, Naldo?
10: Bom dia,
9: Naldo Vieira. Eu quero nesse momento aqui já conversar com vocês aqui. Eu quero começar um pouco ao contrário, Naldo. Eu vou aqui para o momento do Salmo, Naldo, pra gente...
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9: O pastor falou para mim que não precisa ser engessado, né? Então eu vou hoje... Eu vou ler aqui um Salmo também bastante conhecido, em que é o Salmo 139. Eu gosto muito desse Salmo. Falar a verdade, eu gosto de todos os Salmos. Em que louvor a onisciência de Deus. Senhor, Tu me sondaste e Tu me conheces. Tu sabes o meu sentar, o meu levantar, e de longe entendes os meus pensamentos. Cerca meu andar e o meu deitar, e conhece todos os meus caminhos. Não havendo ainda palavra alguma na minha língua, eis que logo o Senhor Tu tudo conheces. Tu me cercaste por detrás e por diante, e puseste sobre mim a Tua mão. Tal conhecimento é para mim maravilhosíssimo, tão alto que não posso atingir. Para onde irei do Teu Espírito? Ou para onde fugirei da Tua face? Se subir aos céus, lá Tu estás. Se fizer no inferno a minha cama, eis que Tu ali estás também. Se tornar as asas da alva, se habitar na extremidade do mar, até ali a Tua mão me guiará e a Tua destra me susterá. E se disser... De certo as trevas me encobrirão, então a noite será luz e a roda de mim. Nem ainda as trevas me encobrem de ti, mas a noite resplandece como o dia. As trevas e a luz são para ti a mesma coisa. pois possuísse nas minhas entranhas, cobriste-me no ventre da minha mãe. Eu te louvarei porque de modo assombroso e tão maravilhoso fui feito. Maravilhosas são as tuas obras, e a minha alma o sabe muito bem. Os meus ossos não te foram encobertos quando no oculto fui feito e entristecido nas profundezas da terra. Os teus olhos viram o meu corpo ainda uniforme, e o teu livro todas as coisas foram escritas, as quais em continuação foram formadas quando nem ainda uma delas havia. E quão preciosos são, ó Deus, os teus pensamentos, quão grandes são a soma deles. Se as contasse, seriam em maior número do que areia. Quando acordo, ainda estou contigo. Ó Deus, tu matarás de certo o ímpio. Apartai-vos de mim os homens de sangue, pois falam malvadamente contra ti, e os teus inimigos tomam o teu nome em vão. Não odeio, ó Senhor, aqueles que te odeiam. Não odeio eu, ó Senhor, aqueles que te odeiam. Não me aflijo por causa do que se levantam contra ti. Odeio-os com ódio perfeito, tenho os inimigos. Sonda-me, ó Deus, e conhece o meu coração. Prova-me e conhece os meus pensamentos, e vê se há em mim algum caminho mau, e guia-me pelo caminho eterno. Esse salmo de aqui é um salmo realmente muito bonito, viu? Em que fala da onisciência e da onipotência do nosso Deus. Em que nós temos que ter a plena certeza, né? Ou mesmo nós temos, em que Deus ele sabe de todas as coisas. Ele sabe o que já aconteceu, sabe o nosso presente e sabe também o nosso futuro. E esse salmo, ele faz a gente refletir que Deus ele está atento em todos os nossos caminhos. Ele está atento em todos os nossos afazeres da nossa vida. Nesse momento, nós participamos aqui do Momento dos Salmos. Tem algum áudio aí, Naldo? Manda para a gente, fazendo um favor.
10: Sintonizada com a vida. Não. Eu sou. Bom dia, estou sintonizada com a vida. Eu sou a pastora Geomara, estou aqui na Escola Eunice Reis, no Moses Reis, e quero mandar um abraço, meu amor, pastor Darlan, para o nosso GM e para todos
9: os ouvintes do programa. Te amo também.
10: Deus abençoe a todos.
9: Amém, Deus te abençoe também, tá?
11: Bom dia, aqui é o Leloy.
9: Oi, filhinha.
11: Estou sintonizada com a vida. Um beijo a todos os ouvintes e ao meu painho.
9: Um beijo.
12: Bom dia, pastor Darlan. Eu sou a Ludmila. Estou pelas ruas da cidade, sintonizada com a vida. Esse programa aqui é tudo de bom.
9: Eita, Lud. Deus te abençoe, Lud. Um dia abençoado. Estamos de volta, né, Naldo? 10 horas e 25 minutos. E vamos aqui para uma primeira canção. Eu gosto muito dessa canção. Quando eu vejo a minha netinha, ela fala que parece muito com o meu filho, né? Meu filho cantando, Daniel, que está lá em São Paulo. Estou aqui com muita saudade. Galileu.

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Antes a si mesmo se esvaziou, assumindo a forma de servo, tornando-se semelhança de homens e reconhecido em figura humana.

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0: Estamos de volta no programa Sintonizado com a Vida. Programa esse da Igreja do Evangelho Quadrangular, situado ali na rua Lomanto Júnior, 213, no coração do Pequi. Programa esse criado pelo meu pastor, reverendo Milton Salles, com muito carinho, com o propósito único de poder abençoar a vida de vocês. Ô, Naldo, eu tenho aqui ainda uns áudios aí, Naldo. Você poderia passar para a gente, para que a gente pudesse adiantar um pouco aqui? E eu quero aqui nesse momento, aqui mandar um abraço aqui para minha prima Aparecida, né? Que ela está ali. Bom dia, primo, pastor Darlan, pastora Gilmara, Kelly, princesinha Isabelle. Estou em Campo Grande, sintonizado com a vida. Um beijo, minha prima. Um beijo também aí para minha irmã também, Derli, em Chapadão do Sul. A Gilmara também está aqui, dizendo aqui que está sintonizado com a vida. Está dizendo aqui, bom dia, paz, pastor Darlan. Eu estou sintonizado com a vida. Um abraço para o meu esposo Carlos e todos os ouvintes dessa rádio abençoada. Que Deus nos dê um dia de paz e alegria, né? É verdade, viu? Ao pastor Wilton aqui, diz amém, amém. O pastor Wilton sabe que eu fico falando com ele, mas eu amo muito a família dele, a ele também. E tenho o maior respeito pelo senhor, viu, pastor Wilton? É, a Nélia também aqui diz, bom dia, pastor Darlan, paz, estou sintonizada com a vida. Um grande abraço para todos vocês, tá bom? E vamos aí para o nosso áudio aí, tá bom, Naldo?
1: A paz do Senhor, pastor Darlan, Maria Cláudia do Monte Reis.
0: Paz.
1: Estou sintonizada com a vida.
0: Isso aí.
1: Jesus abençoe o Senhor. Abençoe.
0: Amém, a vocês também, tá?
1: Sua esposa, sua família.
0: Muito obrigado.
1: Seu ministério. Abençoe o pastor Milton Salles, pastora Cássia, princesinha Micaele, todos vocês aí da Quadrangular, todas as igrejas. Jesus abençoe a todos. E que o Senhor Jesus esteja com a mão de poder sobre as nossas vidas. Todos os ministérios de Anápolis. Fica com Deus, meu pastor. A paz do Senhor.
2: Ô, paz do Senhor, grupo. Eu estou sintonizada aí, com a vida. Estava gravando um áudio aqui. Meu marido ligou, fui atender o homem, perdi meu áudio. Pensei que eu tinha enviado o áudio. Eu não sei, acho que eu excluí meu áudio. Ô, pastor Darlan, eu pedi um louvor de Andréia Fontes. Paga minha água, minha luz, meu aluguel e pode. O botijão também entrou aí já na
0: tá certo.
2: No conjunto, viu? Pra não ficar. O botijão não pode ficar de fora,
0: tá
2: não.
0: Certo.
2: Luz, água, aluguel e o botijão. Ofereço pro senhor, pra sua família e pra todos.
0: Muito obrigado, muito obrigado.
2: Especial pro reverendo, pastora Cássia. E toda essa meninada abençoada, linda, que está na escuta desse maravilhoso programa.
3: É, passou o pastor Darlan, estou sintonizando com a vida.
0: O Edmo aí, ele faltar não.
3: Pastora Cássia, a filha Micaela, passou o Daí, Pedro, Ludmila, Sara Moura, Cirlei de Moura, passou o Darlan, pastor Jura, Naldo Vieira, bom dia para vocês. Um abraço, bom dia, tchau, obrigado.
0: É isso aí. Pastor Odaí também está dizendo que estou sintonizado com a vida. Já te mandei um forte abraço, viu, pastor Odaí? É, antes que eu me esqueça aqui, tem a Lúcia também. Está dizendo a paz do Senhor Jesus. Estou sintonizado com a vida. Quero pedir um louvor aqui de Mara Lima. É um som oferecer para todas as rádios, família. Vamos ver daqui a pouco se há possibilidades, tá bom? Um forte abraço a todos vocês. E vamos para mais um quadro do nosso programa, Lições de Vida.
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0: Essa lição de vida de hoje, eu já tive o prazer de trazer essa lição e eu vou repetir mais uma vez porque ela edifica a nossa vida, a nossa alma. A árvore dos amigos. A palavra, a reflexão diz assim: existem pessoas em nossas vidas que deixam felizes pelos simples fatos de terem cruzado o nosso caminho. Algumas percorrem ao nosso lado, vendo muitas luas passarem, né, muitos anos passarem, mas outras apenas vemos entre um espaço e outro, um tempo e outro. E todas elas chamamos de amigos. Há muitos tipos de amigos. Talvez cada folha de uma árvore caracterize um deles. O primeiro que nasce do broto é o amigo pai, o amigo mãe. Mostram que o que é ter vida. Depois vem o amigo irmão, com quem dividimos o nosso espaço para que ele floresça como nós. Passamos a conhecer toda a família de folhas, a qual respeitamos e desejamos bem. Primos, sobrinhos. Mas o destino nos apresenta outros amigos, os quais não sabíamos que íamos cruzar com eles no caminho. Muitos desses denominados amigo do peito, né? Aquele amigo do coração. São sinceros, são verdadeiros e nos trazem realmente muitas alegrias. Mas também há amigos por muito tempo, por um tempo pequeno talvez. Talvez umas férias ou mesmo um dia, uma hora. Esses costumam nos colocar sorriso em nossa face durante o tempo que estamos próximos. Falando nisso, não podemos esquecer aqueles amigos distantes. Aqueles que ficam nas pontas dos galhos, mas quando o vento sopra, sempre aparece novamente entre uma folha ou outra, entre um tempo e outro. O tempo passa. O verão se vai, o outono se aproxima, podemos e acontece que perdemos alguma dessas folhas, algum desses amigos, que eles partem. Alguns nascem no outro verão e outras permanecem por muitas estações. Mas o que nos deixa mais felizes é aqueles que caíram por perto, estão por perto. Continuam alimentando as nossas raízes com alegria através das lembranças e de momentos maravilhosos enquanto cruzavam o nosso caminho. Desejo a você, folha, amiga, amigo, minha árvore, folha da minha árvore, paz, saúde, sucesso, prosperidade, hoje e sempre. Simplesmente porque cada pessoa que passa em nossa vida é única. Sempre deixa um pouco de si e leva um pouco de nós também. Esta é a maior responsabilidade de nossa vida. É a prova evidente de duas almas gêmeas que se não se encontram por acaso. A autoria aqui é desconhecida, mas porém essa reflexão é a mais pura verdade. Tem vários tipos de amigos, aqueles que chegam e ficam por algum tempo, aqueles que permanecem, aqueles que infelizmente partem, né? Que partem, possam partir para um lugar já preparado pelo nosso Deus. Aqueles que nos fortalecem, aqueles que são amigos do peito, aqueles que nos impulsionam, aqueles que nos levantam, né, o nosso astral. Vários tipos de amigos, mas que a gente possa entender a profundidade da palavra amigo, né? E que nós possamos corresponder também. Ser amigos leais, amigos que se dedicam, não amigos momentâneos, né? Passageiros. Amigos que estão ali para o que der e vier. Amigos do peito. Essa palavra, ela fala muito comigo porque em um tempo eu aprendi com o meu pastor que tem amigos, como a própria Bíblia diz, né? Mais chegado do que irmão. Amigos que a gente pode contar. Que eu possa ser esse amigo seu. E que você também possa ser meu amigo, tá bom? Lições de vida. Vamos para aquela canção, Naldo, que é...
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2: Bom dia, Reverendo Salles. Um abraço para todos os irmãos da Assembleia do Arraial. E um grande abraço para meus irmãos da Alvorada, meu pastor Wilton, meu pastor Aldair. Pedrão, estamos sintonizados na Vida FM, Pedrão. Cadê você, Pedrão? Bom dia, Pedrão. Bom dia, irmã Ludmila, irmã Sara, do Ministério de Louvor da Igreja Quadrangular, Família Quadrangular. Bom dia, José Carlos do Arraial de Judá.
3: Paz, pastor Darlan, aqui é o Zé, do Thiago número 2. Gostaria de ouvir um louvor com o Sérgio Lopes, o amigo. Ofereço para minha avó, dona Ana, meu avô, seu Joel, e a todos que estão na escuta. Muito obrigado e graças a Deus.

0: Estamos de volta no programa Sintonizado com a Vida, programa esse da Igreja do Evangelho Quadrangular, 10 horas e 51 minutos. Eu quero mandar aqui um abraço aqui para a pastora Márcia, né, que está dizendo: bom dia, povo de Deus, a paz do nosso Senhor Jesus Cristo, pastor Darlan, tenha um dia abençoado. Um excelente dia, pastora Márcia, para a senhora também, tá bom? Não somente para a senhora, mas também para toda a sua família. A Nélia diz aqui também: bom dia, paz, não sei se eu falei, estou sintonizado com a vida. Eu quero aqui nesse momento, Ronaldo, para que a gente vá com outra, mas vamos ler um quadro também, Agenda Quadrangular.
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0: Agenda Quadrangular, que nós temos quinta profética hoje no bairro Sapucaeira, né? Ali na Rua Olímpio Antônio, 169, e hoje estarei lá, conto com a sua participação, conto com a sua presença. E hoje eu não vi o áudio da irmã Carminha, mas eu quero aqui mandar um abraço para a irmã Carminha também, que o Senhor Jesus Cristo esteja te abençoando grandemente, irmã Carminha. E também quero mandar um abraço aqui para a Valdereis, né, a dona, a irmã Valdereis, a mãe da nossa filhona Sabrina, né, aí do Itapuã, um abraço forte para vocês também. Eu quero aqui também falar sobre a igreja, a Rua Campos Salles, né, 595, ali no Juca Rosa. Hoje também tem quinta profética ali com o pastor Wilton e Sarará, né? E hoje também no Minas Gerais, né? Minas Gerais é o pastor Devassi que estará ministrando a palavra para vocês. E hoje, repetindo, né, puxar a sardinha para o meu lado também, Rua Olímpio Antônio, 169, Sapucaeira, quinta profética. Deus tem preparado uma palavra abençoada para vocês. Eu quero nesse momento para outro quadro de Palavra de Vida.
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0: A palavra de vida que eu quero ver se consigo resumir um pouco, para que a gente possa compartilhar na íntegra, né? Vamos assim, em partes, que é em Romanos 1 e 2, uma palavra que Deus falou no meu coração pela manhã, assim que o reverendo nos pediu para que pudesse vir, em que diz assim: rogo-vos, pois, irmãos, pela compaixão de Deus, que apresentei em vossos corpos em sacrifício santo e agradável a Deus, que é o culto racional, e não vos conformeis com esse mundo, mas transformai-vos pela renovação do vosso entendimento, para que experimenteis qual seja boa, agradável e perfeita vontade de Deus. Essa palavra, o propósito dela é mostrar a verdadeira entrega, como deve ser a verdadeira entrega, que envolve renúncia e transformação em nossas vidas, à disposição de tornar-se para cumprir a sua vontade. No versículo 1, em que o apóstolo Paulo fala em entregar-se completamente. Essa passagem, depois de explica sobre a salvação, sobre a graça, né? Entrega, diz aqui, a resposta correta, adequada, da grande misericórdia, em que fala uma entrega total da vida com sacrifício vivo. Como sacrifício vivo? Essa passagem podemos dividir em algumas partes, em que a primeira parte se envolve em dizer sobre o versículo 1, uma entrega que envolve sacrifício. Diz assim: que apresentei vossos corpos em sacrifício vivo, santo e agradável. A palavra sacrifício fala de altar. No Antigo Testamento, o sacrifício era morto. No Novo, o sacrifício é vivo. Paulo está dizendo aqui: ofereçam as suas vidas inteiramente como oferta contínua a Deus. Entregar é colocar tudo diante de Deus. Tempo, por exemplo, talentos, planos, emoções e sonhos. Não é uma entrega parcial, mas é uma entrega total. Sacrifício vivo. A entrega verdadeira custa algo, exige deixar o controle, abrir mão do orgulho e confiar no Senhor como mesmo sem entender, né? O altar é um lugar onde eu, onde o eu morre e Cristo vive. Deus não quer parte de você, Ele quer você por inteiro. A segunda parte eu posso dizer que o versículo 2 diz: e não vos conformeis com esse mundo, mas transformai-vos pela renovação do vosso entendimento. A entrega não determina no altar, ela gera uma mudança de mente, de vida. Quem se entrega de verdade não se conforma com os padrões desse mundo. Hoje em dia é o que está muito se falando, né? As palavras que mais se ouve na língua, na boca dos jovens, é a palavra nada a ver, tem nada a ver. Tem sim muito a ver. O verbo transformai-vos fala sobre uma metamorfose espiritual, a mudança profunda que vem de dentro para fora. Tem que haver uma mudança. A verdadeira entrega muda as atitudes. A verdadeira entrega muda relacionamentos e prioridades também. O crente que se entrega não vive mais por conveniência, mas por convicção. A entrega é o início de um processo de santificação em que nós devemos nos preparar, nós devemos nos santificar. E quem se entrega a Deus é moldado para parecer-se com Jesus. Lembra que está em 2 Coríntios? As coisas velhas se passaram, tudo se fez novo. Então nós devemos mudar o nosso jeito de ser. A parte B do versículo fala que para que experimenteis qual seja a boa, perfeita e agradável vontade de Deus. Muitos perguntam aqui, pode vir perguntar, né, para mim ou para você, qual é a vontade de Deus para a minha vida? E Paulo responde: só os que totalmente entregues podem discernir a vontade do Senhor. A vontade de Deus é boa, porque vem do Pai amoroso. Agradável, por quê? Porque traz paz no coração. Perfeita, porque conduz o melhor resultado. Deus, Ele não revela a sua vontade àquele que vive pela metade. Ele mostra seus planos àqueles que são rendidos, obedientes e sensíveis, sim, à sua vontade. A entrega é a chave para experimentar o melhor de Deus. Se entregue para Deus. Quem se entrega não perde. Ganha a direção divina para que possa viver plenamente, né? Eu quero concluir assim essa passagem. A entrega é o centro da vida cristã. Sem entrega não há santificação, irmão. Sem entrega, irmão, não há propósito. Sem entrega não há poder espiritual. Deus está nos chamando para subir novamente no altar, não para dar a Ele um tempo, mas para se dar completamente. Talvez você que está nos escutando aí tenha se entregado partes da sua vida, mas hoje o Espírito Santo me chamou para que você pudesse entregar a sua vida por completo, integralmente, né? Entregue teu coração, entregue teus sonhos, entregue tuas feridas, os planos a Deus e deixe Ele no controle. Porque quando você se entrega, meu irmão, Deus transforma o sacrifício em adoração. E o altar é o lugar de vitória. A verdadeira vida começa quando nós nos rendemos completo a Deus. Essa entrega vai fazer com que você possa experimentar a qual seja boa, agradável e perfeita vontade de Deus. É preciso ter essa entrega. É preciso eu me entregar. É preciso eu não me conformar, né, com a concupiscência, com a vida, com o dia, como as coisas estão acontecendo, irmão. O mundo hoje está tão caótico, né? Está tão triste, em que pessoas estão se conformando, achando que está tudo bem. Essa mediocridade da vida que eles estão levando. Uma vida sem sentido. Uma vida em que estão se matando. e estão sofrendo e não estão vivendo, estão vegetando. Então aqui a palavra que o apóstolo Paulo nos pede para que nós possamos nos entregar totalmente nas mãos de Deus. Que você possa fazer essa reflexão para que você possa entender que a entrega irá produzir transformação. A entrega você vai experimentar a perfeita e agradável vontade de Deus. Gostaria de orar por você e que você possa entregar a sua vida nas mãos de Deus. Soberano Deus e eterno Pai, obrigado, Senhor, por mais um dia, por mais uma oportunidade. Obrigado pela Tua palavra, obrigado pelo Teu ensinamento. Obrigado, Senhor, por nos solicitar, nos pedir para que nós possamos entregar totalmente ao Senhor. Para que nós possamos experimentar, Senhor, a perfeita e boa agradável vontade do Senhor. Eu coloco nesse momento a vida dos meus irmãos que estão aí coladinho no rádio, ouvindo essa palavra, que eles possam se entregar totalmente a Deus. Não pela metade, mas por completo. Eu coloco nossas vidas em Tuas mãos, coloco nosso dia em Tua direção, Senhor. E peço que o Senhor venha direcionar, que o Senhor venha dirigir, que o Senhor venha estar no controle das nossas vidas, por completo, Senhor. Eu coloco em Tuas mãos a minha vida, a vida da minha igreja, a vida dos meus pastores e de todos os ouvintes e de todas as pessoas quais participam dessa rádio. Que nesse momento eles possam ser visitados pelo Teu Espírito Santo, em nome de Jesus. Fiquem com Deus. Deus abençoe o teu dia. Fiquem na paz.
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bom dia, querido, bom dia, querida. É um prazer estarmos juntos mais uma vez nesta quinta-feira, 14 de maio. Já estamos chegando na metade do mês, e embalou. Pois é, que o Senhor te abençoe, que o Senhor te guarde, que a boa mão do Senhor esteja sobre a sua vida, sobre a sua casa, sua família, sobre o seu coração. Sobre tudo que se deve guardar, guarda o seu coração, porque dele procedem as fontes da vida. Agora, 11 horas e 11 minutos, nós vamos abrir o nosso programa com música. A maravilhosa Graça, busca essa música para mim, meu príncipe. Viu? Manda essa música aí, receba aí no seu coração essa ministração profética. Oh, graça, maravilhosa graça. Vamos lá.

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Muito bem, 11 horas e 17 minutos. Foi feita uma pesquisa sobre filhos de pastores. Eita, veja só. Foram entrevistados 1.061 filhos de pastor de diferentes contextos evangélicos e eles responderam ao questionário. 70% dos que responderam são mulheres, 28% homens e 0,6% diz, prefiro não dizer qual é o meu sexo. Membro de igreja atualmente, 93% deles são, 93,1% são membros de igreja. 6,9% não pertence à igreja, está afastado. Denominações mais presentes, denominação atual dos respondentes. 44% dos entrevistados, 44,3% é da Presbiteriana do Brasil. 26,1% Batista. 8,8% Assembleia de Deus. 11,4% outras igrejas. 3,5% não denominacional. Vamos lá. O achado mais surpreendente. A maioria não abandonou a igreja, louvado seja Deus, continuam membros da igreja atualmente, 93,1%. Esse é um dado muito positivo, não é? Dos entrevistados, 93,1% continua na igreja, glória a Deus. 81,2% continuam na mesma denominação do pai. Esse é outro dado também muito relevante. Isso é, o pai é da igreja, pastoreia a igreja tal. E esse filho, 82% deles estão na mesma igreja do pai. Isso fala de uma boa relação com o pai, de uma boa relação com os pais, de respeito com os pais, de honra aos pais. Não é? Eles têm um bom relacionamento, porque se tivesse em crise, briga, conflitos e tal, e esses filhos não ficariam na mesma igreja dos seus pais. Esse dado é muito, muito, muito, muito, muito importante. Tá? O padrão dominante da pesquisa não é ruptura religiosa, é continuidade. Mas a experiência é pesada. Permanecer na igreja não significa ausência de dor. Veja só, 82,3% dos filhos de pastores sofreram por serem filhos de pastor. É que o povo não pastoreia os filhos do pastor, dos pastores. O povo desce a marreta nos filhos dos pastores. Os filhos dos pastores acabam tomando as dores dos pais, não é? Eles veem as lutas, claro, quando há decepção com pessoas, feridas, problemas, conflitos na igreja, esses filhos absorvem tudo isso, eles veem os pais sofrendo, eles também sofrem. Então, 82%, 0,3% sofreram por ser filho de pastores. 85,7% percebem maior cobrança sobre os filhos de pastor. É isso. Né? Eu me lembro, meu filho adolescente, estava com o coração todo no mundo e tal, precisando ser alcançado. Não tinha saído indo para a igreja, mas eu tinha um líder, que era o líder era da liderança dos jovens e que pegava no pé dele porque achava que ele tinha que ter uma postura diferente por ser o filho do pastor. Quer dizer, ao invés de pastorear o menino, ao invés de trazer o menino para perto, ao invés de ganhar o menino, talvez eu mesmo tenha tido algum comportamento assim de cobrança pelo outro ser filho de pastor, né? Talvez você já teve, eu acho que todo mundo erra em relação a isso. Hoje estamos mais maduros e a gente consegue separar bem as coisas, não é? Mas eu não tenho dúvida que quantos filhos de pastores receberam ou recebem cobranças por serem filhos de pastor. Eu me lembro quando eu era menino, eu recebi por ser filho de presbítero. Mas você é filho de presbítero, rapaz!
Me lembro que uma vez meu pai falou assim comigo: você escreve uma carta pedindo a sua disciplina, seu afastamento da comunhão da igreja, porque você tá dando trabalho e o povo cai na minha cabeça cobrando de mim por causa de você. É mole? Aí eu fui e fiz a carta, foi pronto, era tudo que eu queria naquela época, era pular fora. É mole? Aliás, isso acontece muito, muito, e a igreja precisa tomar cuidado. A minha igrejinha, por exemplo, lá do interior, quem dirigia a igreja eram os presbíteros, não tinha pastor na igreja. E os presbíteros viviam em briga pelo poder. Graças a Deus, hoje tem igrejas maravilhosas, né? Mas naquele tempo, década de 70, 80, meu tempo é década de 80, né? E lá do interior, então não tinha ninguém também, nem para pastorear os presbíteros, os líderes da igreja, os cabras tadinhos, sem conhecimento, sem entendimento de nada. E a igreja só podia naquele tempo ser liderada por homem, então primeiro que aparecesse lá, eles eram eleitos para poder assumir um cargo de presbítero e tal, era um negócio complicado. E aí, na verdade, é tudo muito ligado à questão uso e costume. Então, a gente não podia usar calça comprida. É brincadeira? Só podia usar bermuda. Não podia usar bermuda, só podia usar calça comprida. Troquei o negócio aqui. E não podia jogar bola. Poxa, eu apaixonado por bola. Aí eu ia jogar bola escondido. Olha que desgraceira. Escondido, tinha que pegar a calça, dobrar a calça para poder jogar bola, porque não podia jogar de bermuda, não podia andar de bermuda, não podia andar de camiseta. O time de futebol ia jogar fora em alguma cidade, eu ficava louco para ir. Eita! Sabe? Então era uma questão de usos e costumes. Uso e costume. Então os presbíteros ficavam vigiando a gente. É brincadeira, ao invés de pastorear, de chamar: ô fulano, não anda por aí, não seja amigo dessa pessoa, não vai na festa, não sei o quê e tal. Pastorear, cuidar, ser amigo da gente. Não, os caras ficavam vigiando para ver alguma coisa que a gente fazia errado, para levar para o conselho da igreja para disciplinar a gente. Porque era filho do presbítero fulano de tal, era a forma de dar um pau no presbítero, disciplinando o filho dele ou perseguindo o filho dele. Pouco tempo, nós estávamos conversando, eu e mais duas meninas, que hoje mulheres da minha faixa etária, eu estou com 60, elas 62, 66, éramos os jovens da época. E a gente conversava e a gente dando risada hoje da perseguição que era, sabe? Ninguém cuidava de ninguém, não, só vigiava para detonar. Aí eu te digo: será que você faz isso hoje ainda? Você está ajudando a pastorear esses meninos? Você está ajudando a cuidar deles? Você ora por eles? Ou você fica doido que eles aprontem para poder discipliná-los como uma forma de pegar no pé do pai, seja ele o presbítero, o dirigente da igreja, seja ele o pastor?

pé deles. Não, Deus não está num negócio desse. Então, 82%, 82% dos jovens, dos entrevistados, brincadeira, sentem perseguidos, não é? Sofrem as dores que os pais sofrem, sentem-se pressionados. Como eu falei, a parte boa é que dos 100% dos filhos de pastores entrevistados, 93% estão nas igrejas, continuam firmes, e 82% continua na mesma igreja dos pais. Isso aí é uma parte muito, muito poderosa, muito bacana, não é? Então, é isso aí. Nós vamos seguindo aqui. Ô jovem, vamos ao apoio cultural, porque depois eu tenho uma sequência de assuntos que eu gostaria de tratar depois. Então a gente já vai no apoio cultural. Bacana? Então fica ligado aí, daqui a pouquinho a gente está de volta. Deus te abençoe.

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7: Muito bem, agora 11 horas e 43 minutos. Tem uma música que nós vamos tocar aqui agora, é uma música feita pelo Gil. Gil do Bolo, a cidade tem Gil do Queijo, mas também tem Gil do Bolo. O Gil fez uma música para o nosso programa, de chamada do programa, olha que legal, veja aí, manda.

0: Muito bem, agora 11 horas e 46 minutos, funcionários santos é o nosso tema. Os seguidores do Senhor Jesus têm a responsabilidade de se destacarem na sociedade, não compartilhando dos mesmos prazeres e satisfações comuns àqueles que desconhecem o amor do Redentor. Eles são chamados a ser exemplo e padrão de conduta, demonstrando através de suas ações que são guiados pelo Espírito Santo. Responsabilidade, integridade e também dignidade são qualidades inerentes aos que vivenciam o senhorio de Cristo. As diferenças sociais sempre terão uma realidade entre os seres humanos, inclusive entre os seguidores de Cristo. Haverá entre eles aqueles com excelente poder aquisitivo, que servem como canais de bênção para a congregação, ajudando os necessitados e os pobres e tal. Essa desigualdade aplica-se exclusivamente ao campo econômico e não deve ser motivo de exaltação para exaltação dos mais abastados, nem de desolação para os menos afortunados, por aqueles que mais têm e por aqueles que menos têm. Primeiro, escrevendo a Timóteo, capítulo 6, versículo 8 da primeira carta, Paulo diz, portanto, se temos comida e roupas, fiquemos contentes. O que verdadeiramente importa é uma vida de comunhão real com o Senhor. O Brasil é um país capitalista. O que é o capitalismo? É um sistema econômico e social baseado na propriedade privada dos meios de produção, na organização da produção visando lucro e no emprego de trabalho assalariado, com o funcionamento do sistema de preços, onde é comum a relação patrão-empregado. Essa mensagem, quero mostrar que as atitudes do empregado cristão não devem estar desvinculadas dos ensinos de Cristo, assim como alertar os funcionários para o dever de serem santos no cumprimento de suas ações ou de suas funções. Porque se vivemos para o Senhor, vivemos; se morremos para o Senhor, morremos. Quer, pois, vivamos ou morramos, somos do Senhor. Romanos capítulo 14, versículo 8. Esse versículo descreve a profundidade com profundidade a condição do crente, explicando sua total dependência e submissão ao senhorio do Todo-Poderoso. No desempenho de suas funções profissionais, o empregado jamais deve se afastar da direção do Espírito Santo, que o torna digno no cumprimento de suas responsabilidades. O patrão deve ser visto como um instrumento de bênção levantado por Deus para proporcionar meios pelos quais os compromissos sociais são honrados. Deve-se reconhecer que a autoridade do patrão é concedida pelo Senhor. Servos, obedecei em tudo ao vosso Senhor, segundo a carne, não servindo apenas sob vigilância, visando tão somente agradar aos homens, mas em singeleza de coração, temendo ao Senhor. Isso está registrado em Colossenses capítulo 3, versículo 22. A obrigação de fazer o melhor possível pesa sobre os ombros dos funcionários, especialmente os funcionários crentes. Para serem bem-sucedidos na carreira, os empregados devem observar os conselhos de Deus. Vejamos alguns. Primeiro, obediência às normas da empresa. Quanto a vós outros servos, obedecei a vosso Senhor segundo a carne, com temor e tremor, na sinceridade do coração, como a Cristo. Efésios 6, versículo 5. Fidelidade aos princípios da empresa é outra palavra. Servos, obedecei em tudo ao vosso Senhor segundo a carne, não servindo apenas sob vigilância. Isso é, quando o patrão está presente, você comporta bacana, você trabalha, você serve. Quando o patrão sai, o pau come. Isso não é postura de um servo de Deus. Se essa empresa não é boa para você, dá linha, irmão. Dá linha. Sai dela, vai para outro lugar. Mesmo se aplica à igreja, como é que você vai ficar numa igreja? Se você fica na igreja e não confia no seu pastor, na sua liderança, você está no lugar errado, cara. Dá linha. É, você vai ficar ali dentro fazendo motim, fazendo confusão, falando mal, malhando. Dê linha, para de perturbar a vida dos outros. E vou te falar. Na verdade, toda postura assim só demonstra uma coisa: o problema é a gente. Porque todo mundo erra, nós somos humanos. Né? Então você sai dali, vai para outro lugar, chega lá, você vai repetir os mesmos problemas, e daqui a pouco nada serve, ninguém serve, nada está bom para você. É simples assim. Viu, o bonito, bonita? Então, você trabalha numa empresa, pista a camisa. Até porque se você está lá mal-humorado, o negócio não vai fluir, você não vai vender, você não, as coisas não vão dar certo. Está com o coração fechado. Porque as nossas ações são sementes, gente. São sementes. Se a gente trabalha num lugar onde a gente não gosta, imagina, você trabalha num lugar que você não gosta do patrão, o que você está fazendo ali? Você vai ser um peso. Você vai ser uma legalidade para o diabo fazer bagunça ali, porque ele precisa de gente com o coração fechado, gente raivosa, gente inimiga. É assim, gente. Então, onde você trabalha, dê o melhor. Outra coisa que eu vou te falar, você está sempre sendo observado. Talvez seu patrão seja ruim, não seja bom pagador. Como diz, a primeira chance que tiver de sair, vai embora. Vai para outro lugar. Mas enquanto tiver, honre. Sabe por quê? Porque você está plantando semente. Deus está vendo. É assim. Existe uma lei que é universal. Universal. É a lei da semeadura e da colheita. Plantou, colheu. Aí você trata, aí por raiva da empresa, por raiva do patrão, por chateação, aí você trata todo mundo mal, perde a oportunidade de abrir uma porta para um próximo emprego. Para pensar. Talvez seu patrão seja uma merda mesmo. Cara problemático, difícil, trambiqueiro, enrolado, trançado. Ué, não é verdade? Talvez seja essa pessoa. Mas enquanto você estiver ali, trabalhe. Dê o seu melhor. Sabe por quê? Primeiro que você, como eu disse, Deus está vendo, Deus vai te honrar. Quem planta, colhe. Aí chega uma pessoa lá que você vai atender, você atende bem, você atende com graça. Você atende com amor, com alegria, você dá atenção, você dá o seu melhor. Aí o cara, de repente, esse cara, ou ele trabalha numa boa empresa, e aí ele indica você, ou quem sabe ele é até um patrão, um empresário. É, entendeu isso, irmão? Outra coisa, um colega seu de trabalho, de repente ele é chamado para ir para outra empresa, muito melhor, para ganhar muito mais, mas como você é gente boa, você é um cabra de bom relacionamento, de boas relações, não é? Um network bacana, aí o cabra, seu amigo, hoje eu vou livrar meu amigo daquele tormento, daquela empresa ruim, eu vou trazer ele para cá onde eu estou, vou indicar o nome dele aqui. Mas se você é confusento, problemático, como é que você vai colher? Você só vai colher o mal. Só vai colher o mal. Essas coisas precisam estar muito acertadas, gente. Sabe? Submeta-se ao chefe, a quem está em posição de comando sobre a sua vida. 1 Timóteo 6, 1 e 2. Todos os servos que estão debaixo de jugo considerem digno de toda a honra o próprio Senhor. Está falando do Senhor, da pessoa. Para que o nome de Deus e a doutrina não sejam blasfemados. Também os que têm Senhor, patrão fiel, não tratem com desrespeito. Porque ele é seu irmão na fé. Porque ele é seu irmão na fé. Mas ele é seu patrão. Ou ele é seu gerente. Submeta-se a ele. Trabalhe ainda mais. Está dizendo o texto bíblico. Pois ele que partilha do seu bom serviço é crente e amado. Ensine e recomende essas coisas. Olha o que Paulo está dizendo a Timóteo no capítulo 6, primeira carta. Versículos 1 e 2. Vem cá, meu louro. Vem cá, meu louro. Vem cá. Então, você trabalha no lugar, trabalhe com satisfação. Satisfação. Sabe? Dê o seu melhor. Senta aí, pai. Senta aí. Dê o seu melhor. É isso. Porque quando você faz isso, você está abrindo portas. Eu estou falando aqui, amigos, sobre como é que deve se comportar alguém que trabalha numa empresa. Especialmente aquele que é servo do Senhor. Dê o seu melhor. Estava dizendo, talvez o patrão seja, como dizia meu pai, assim, um cara problemático, difícil, um trapalhão. Mas você precisa honrar o trabalho onde você está. Você precisa honrar o lugar onde você está.
1: Eu deixei uma vez.
0: Abre o microfone do jovem.
1: Eu deixei uma vez de contratar uma pessoa.
0: Sim.
1: Simplesmente por isso. Essa pessoa sentou comigo.
0: Uhum.
1: E começou a falar muito mal do chefe.
0: Então?
1: Aí eu comecei a ouvir a pessoa. Eu falei, você trabalha nessa empresa? Uma empresa pública. Há quanto tempo? Ah, trabalho há quase 10 anos.
0: Uhum, uhum.
1: Aí eu falei, essa empresa garante sua sobrevivência, então, ao longo de 10 anos.
0: É brincadeira.
1: Aí. E a pessoa começou a falar da empresa, falar do chefe, e aí meu coração fechou.
0: É.
1: Eu falei, vai falar lá na frente de mim também.
0: Claro, claro.
1: Se eu contrato essa pessoa, ela lá na frente vai reclamar. Eu não vai, não leva uma semana para estar dizendo que eu não sou um bom patrão,
0: é
1: que eu sou uma pessoa ruim,
0: é
1: que eu sou isso e aquilo. Deixei de contratar a pessoa. Você precisa abençoar o lugar onde você vive, onde você trabalha, né?
0: Claro, até porque todas as nossas ações são sementes.
1: Uhum, exatamente.
0: Então, se eu me porto bem, se eu falo bem, se eu abençoo,
1: uhum,
0: eu estou lançando sementes. Se eu atendo bem uma pessoa,
1: uhum,
0: chega um cliente ali, irmão, eu vou atender bem, essa pessoa pode abrir uma porta, uhum, para mim depois.
1: Exatamente, é.
0: Não é? Um colega de trabalho, se você relaciona bem com um colega de trabalho, ele depois pode ser levado para uma outra empresa melhor, para ganhar mais, amanhã ou depois ele já é um chefe lá, ele abre porta, uhum, para você.
1: Exatamente. Uma vez eu tinha que apresentar uma situação e eu tinha necessidade de fazer 25 pareceres em um dia. E aí a pessoa, né, me questionou. Eu sentei pela manhã, trabalhei até perto das 20 horas. Às 20
0: sim,
1: horas,
0: sim,
1: os 25 pareceres estavam já
0: prontos,
1: todos assinados e todos já enviados. Então ali, ou seja, aquela dedicação de não procrastinar, de não arrumar uma desculpa, dizer, ah, o tempo é curto, não dá, né? Ou seja, o esforço ali é uma forma de você honrar. Tem gente que, eu vi uma vez a desembargadora falar, de que servidores efetivos do Tribunal de Justiça da Bahia, quando dá 17 horas, 17h30, começa a dizer, arrumar a bolsa,
0: uhum,
1: para ir embora.
0: Uhum.
1: Já outros servidores, que são às vezes estagiários,
0: uhum,
1: contratados,
0: uhum,
1: se o desembargador precisar que eles fiquem até às 18, às 19, às 20
0: eles
1: horas,
0: ficam
1: eles ficam
0: na
1: lá
0: boa,
1: na bolsa, uhum, sem reclamar. Né? E depois eles conseguem fazer uma compensação,
0: uhum,
1: né?
0: Claro.
1: Dispensa em um determinado dia que não precisa,
0: uhum,
1: tanto, dispensa durante o dia,
0: uhum,
1: dispensa metade do dia,
0: uhum,
1: faz compensação. E ela estava dizendo, esses servidores efetivos, pelo menos no meu gabinete, não servem para nada. Então olha só a situação, né? De você não honrar, de você não amar o seu local de trabalho. Você tem
0: é isso mesmo.
1: Razão.
0: Não, essa é uma coisa muito perigosa no serviço público. Porque o cabra diz assim, bem, eu já sou efetivado, eu sou concursado, então eu vou fazer de qualquer jeito, não vai me mandar embora, não é? Isso é muito ruim. Eu tenho visto ao longo dos anos, a gente contrata pessoas para trabalhar com a gente, chega numa animação, numa alegria, passa uns dias, começa a fazer tudo errado.
1: Manda currículo e lá no currículo coloca o seguinte, meu objetivo é contribuir com
0: o desenvolvimento, crescimento dessa empresa e tal.
1: Aí é tudo muito bonito ali.
0: É.
1: Aí quando você vai para a prática, agora eu tenho um testemunho muito bom a ser dado acerca aqui da 104. A equipe é fantástica.
0: A equipe é boa?
1: Muito boa.
0: Até
1: muito
0: esse
1: boa.
0: Rapaz está na frente?
1: Sem sombra de dúvida.
0: É mesmo?
1: Um povo de bom caráter. O senhor falava isso, um pessoal de bom caráter.
0: Toma
1: povo de
0: boa.
1: Bom caráter. Povo dedicado. Eu, sinceramente, amo esse povo. Eu amo
0: e eles
1: povo.
0: Nunca me deram uma oferta para falar
1: Carlinhos,
0: bem deles, você acredita?
1: É, Sena Santos.
0: Só vem me pedir 50.
1: Naldo Vieira, assim. Genilson. Eu nunca trabalhei com uma equipe tão boa quanto essa aqui
0: nessa meu Deus. E nem tremeu o teto aqui.
1: É verdade, eu amo esse povo.
0: E cadê o Senna? Não trabalha, não?
1: Não, o Senna hoje, eu falei com ele, ele
0: é toda
1: ele
0: semana,
1: fez,
0: folga?
1: Ele fez um procedimento médico.
2: Foi.
1: Aí eu disse assim, fique tranquilo que Carlinhos vai segurar a onda e se precisar de mim, eu estou também à disposição.
0: Foi.
1: Né? Aí ele, não, beleza, eu falei, descanse.
0: Diz que tem um negócio do implantezinho, é uma plaquinha hormonal. Que os caras fazem o implante para poder ter uma desenvoltura melhor.
1: Eu não queria lhe falar, não, mas deixa eu lhe dizer o que aconteceu.
0: Foi.
1: Aquele médico que ele entrevistou. Não teve um médico que ele entrevistou?
0: Ah, o do dedo.
1: É, o Birajara?
0: O Birajara.
1: O Birajara deu uma consulta.
0: É de graça, irmão. De graça é problema. Esse negócio que o cara não vai pagar mesmo é problema.
1: Aí.
0: Toma escolha muito no exame.
1: Machucou.
0: Vamos encerrar, meu filho. Ô, Senna, saúde aí, meu filho. Saúde, viu? Fica deitadinho de lado aí, os médicos recomendam. Pode ver aí, deve ter te mandado a recomendação. Fica deitado de lado para sarar. Deus abençoe a todos. Prazer estar com vocês. E vem aí agora, Vida Comunitária com o Carlinhos Mototáxi. Cadê o roncado da moto? E equipe, abraço. Deus te abençoe.
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12 horas e 7 minutos em Eunápolis. Está começando Vida Comunitária da segunda edição, hoje 14/5/2025. Muito obrigado, 2026, Carlinhos. Você quer atrasar o ano? É 14/5/2026. Muito obrigado a cada um de vocês aí na sintonia do nosso programa. Você que está aí na zona rural, você aqui da zona urbana da Costa do Descobrimento, a cada um de vocês, que tenha uma quinta-feira recheada com muita saúde, paz, alegria, harmonia, determinação, amor no coração. É o que nós estamos pedindo ao nosso Pai, para que nos proteja, para que te proteja, a todas as nossas famílias, aos nossos parceiros do dia a dia, que são vocês, mototaxistas, taxistas, carroceiros, caçambeiros, motorista de ônibus, você que é cobrador, a senhora que é dona de casa, você que é do comércio. Aí vem esses nobres pedreiros, carpinteiros, armadores, pintores, jardineiros, eletricista, os nossos garis, funcionário público, balconista, sambuzeiros, carteiros, instrutores de autoescola, instrutores de escolinha de futebol, nossos líderes religiosos, aos nossos mecânicos de bicicletas, de automóveis, carros pesados, mecânicos de motos, aos nossos alfaiates, costureiras, pedicure, manicure, cabeleireiros, cabeleireiras, empreendedores, empreendedoras, contadores, contadoras, a galera do Motorube, do Urube, a galera do Alternativo, a galera dos quatro cantos da cidade, os nossos queridos cabeleireiros, cabeleireiras, pedicure, manicure, empreendedores, empreendedoras, contadores, contadoras, em nome da minha contadora oficial, a mais elegante, a mais charmosa, a mais competente, eu estou falando dela, é a minha princesa, a minha irmãzona, Maria Helena Torres. Um beijo no seu coração, para você e toda a sua família, sintonizado na 104.9, que bom ter você, minha querida Maria Helena Torres, ouvinte do nosso programa de carteirinha. É muito orgulho para a nossa equipe da 104.9 FM Vida. É FM Vida 104.9, a rádio da família. Você que acompanhou aí das 7 às 9 horas, Café com Direitos, com o nosso querido Dr. J. Batista, e que agora está nos acompanhando o nosso programa Vida Comunitária da segunda edição. Olha, nossos números já estão à disposição. Você pode ligar, participar. Diga aí como é que está sua rua, como é que está seu bairro, como é que está a iluminação pública aí da sua rua, com essas taxas absurdas, com esse tarifaço que a população sofreu com essa tarifa da energia aqui no nosso município, a taxa de iluminação pública. Tá tudo beleza aí na sua rua, no seu bairro? Tá tudo a mil maravilha? Olha, ligue e participe. Você tem aí o acesso total. Ligue, porque através das suas participações, iremos levar as suas reivindicações às nossas autoridades competentes. Nossos números, pega um papel, uma caneta e anota aí e faça aí. Você pode participar através do 3262-011. Não deu tempo para anotar? Então, vai de novo. 3262-011. Pronto, esse é o fixo. Aí você não quer ligar, você não quer participar ao vivo, você pode mandar sua mensagem, que o nosso Zap Zap já está à disposição. 73-981-27-5280. Epa, eu não anotei, não deu tempo. Vai novamente. 73-981-27-5280. 80. Ligue e participe. Diga aí como é que está seu bairro, como é que está sua rua. Olha, hoje pela manhã, agora por volta das 11 horas da manhã, me chamou muita atenção aqui na BR aqui 101, próximo a essas oficinas aqui do
próximo ao bairro do Gusmão, em frente ali ao bairro do Gusmão, um carro, rapaz, pegando lixo, eu não sei o que está acontecendo, se os caminhões de lixo estão fazendo o trabalho normal. Você liga aí e nos informa, você aí da periferia, você aqui do centro urbano, como é que teve a coleta de lixo? Porque eu vi uns três funcionários da prefeitura aqui nessas imediações aqui que dá acesso ao bairro do Piqui, na 101, né? Tinha um carro que era, rapaz, aquele carro aberto, eu creio que deve ter sido uma picape, né, com três pessoas, até conheço, trabalha na prefeitura, tava pegando lixo ali que fica em cima daquele muro alto, aqui que dá acesso à Rua da Encosta, naquelas imediações, e aí eu fiquei curioso, será que a coleta de lixo, houve alguma situação com o carro aí da coleta de lixo, por que não passou naquelas imediações, mas deve ter passado aí na sua rua, no seu bairro. A exemplo, no bairro Colonial, onde eu moro, passou. O carro passou, porque todos os dias pela manhã eu passo, né, e vejo ali a situação. Porém, ali continua aquela situação daquela mata escura, né, na praça principal. Né, essa semana alguém postou aí um vídeo, né, com um cavalo na segunda praça lá do Colonial, um cavalo comendo a grama. Era um cavalo, muitas casas bonitas, algum morador filmou ou fotografou, tirou a foto, colocou na rede social, um cavalo comendo as gramas ali da segunda praça. Mas na primeira praça, na segunda tem que ser ali, um cavalo não vai resolver o problema. Uma vaca não resolve, ali tem que ser umas 10 vacas, né? Tem que ser umas 10 vacas ou uns 10 cavalos para tentar resolver aquela situação ali próxima à casa do secretário Júnior Bahia, né? Que é meu vizinho, eu tenho a honra de tê-lo como meu vizinho, que me cobrava na época da gestão da prefeita Cordélia, me cobrava 24 horas como se eu fosse funcionário da prefeitura, servidor público. Né? Ele me cobrava 24 horas e hoje a gente nem consegue vê-lo para cobrar ali que ele é do grupo aí do governo, é secretário de Agricultura e infelizmente na porta da sua casa, que é vizinho, meu vizinho, é a mesma coisa. A praça continua terrível. A praça, ontem está saindo tendo aquele sapo na... Cururu, aquele sapo grandão, os bichos estão saindo de dentro do mato ali, porque eu acho que fica empoçado água, e cada tipo de sapo que deve dar ali no mínimo 5 quilos, aqueles bichão bem cervado, né? Não sei se tem gente que come ou não, mas o bicho bem cervado, aquele sapão, está invadindo as casas lá. Rapaz, chama alguém, Gil... Né, Gil é o novo secretário aí da pasta, Gil. Pelo amor de Deus, manda sua equipe dar uma analisada. Semana passada chegou a caçamba. Eu conversei com o pessoal e aí vocês vão... Ave Maria, isso aqui vai ficar um brinco agora, Carlinhos. Mandaram a gente vir limpar. Quer dizer, tiraram os entulhos na esquina e foram embora. Continua lá, ao Deus dará. Então, pedi aí ao prefeito Robério, ao Gil, a quem for de direito, que o Júnior Bahia não adianta pedir, porque ele mesmo já falou que não tem autonomia, que ele cobra e o pessoal não atende. Quer dizer, se não está atendendo um secretário que é do governo, imagine um cidadão comum que paga seus impostos de taxa de coleta de lixo, paga taxa de iluminação pública, se ele, que é parceiro, é do grupo, não está tendo acesso, imagine você, morador do Colonial, cidadão comum, que acesso nós vamos ter? Se o próprio secretário, que está toda hora com o prefeito, esse evento aí que o governador esteve aqui na cidade, ele estava lá, nas fotos, bonitão, saindo nas fotos, mas não consegue conversar com o secretário, não consegue pedir o prefeito, pelo amor de Deus, prefeito, mande limpar minha praça, eu estou passando vergonha. A praça onde mora um secretário do governo, prefeito. Então, será que vai ser preciso os moradores... Já paga um absurdo essas taxas de iluminação pública?
já paga um absurdo a taxa da coleta de lixo? Será que vai ser... Ou será que vai ser preciso a população reunir os moradores daquela região do colonial? Eu vou fazer um apelo aqui para os meus vizinhos. Vamos cada um fazer uma vaquinha, né, alugar a vaca para botar para comer a grama, não. A gente faz uma caixinha, certo? Cada um dá uma participação e a gente tenta alugar uma máquina. A gente tenta alugar uma máquina. Para ver se quanto custa o aluguel de uma máquina que ali deve fazer em uma hora, deve fazer o serviço. Será quanto custa? Você aí tem máquinas para alugar? Você tem? Você tem uma caçamba para alugar? Porque vai ser preciso uma campanha como essa. Ou vai ser preciso filmar, jogar nas redes sociais, para depois ir lá resolver o problema. Hein? Quem é a pessoa? Pelo amor de Deus, é uma falta de respeito. É uma tremenda falta de respeito ao contribuinte. Nós que pagamos nossos impostos, viver numa situação como aquela é uma falta de respeito, é uma falta de consideração aos munícipes. O que que está acontecendo? Não está tendo máquina? Não está tendo caçamba? Está faltando servidores? É o que que acontece? Uma cidade que arrecada milhões ao mês, deixar uma praça daquela, deixar a cidade da forma que está. Aí tem pessoas ligadas ao grupo do governo que não gosta. Ah, Carlinhos, ah, moradores, vocês estão errados. Quer dizer, a inversão de valores. Nós pagamos nossos impostos e não temos direito sequer cobrar melhoria no nosso bairro, na nossa rua, porque tem alguém que é do governo, né? Tem uma penca aí, segundo a denúncia do próprio vereador aí, Adriano Cardoso, uma penca na folha, sem fazer bulufas nenhuma, e a gente tem que pagar esses servidores, segundo aí o próprio vereador Adriano, que publicou aí em rede social, né, que vai denunciar os fantasmas, e tá lá, as ruas, os bairros, largado, jogado as traças. Será que é preciso... Eu vou dar uma sugestão aqui, uma opinião ao secretário Júnior Bahia, que é meu vizinho, que ele sabe de qual salteado a situação daquela praça do colonial, para convidar o prefeito para tomar um café em sua casa, Júnior. Convida o prefeito Robério, convida a deputada Cláudia Oliveira, faz um churrasquinho, convida eles para ir aí em sua casa, para ver de perto a situação dessa praça do colonial. Ou você tem vergonha de convidá-los? Para que se eles deparar com a situação daquela, ué, secretário, na porta da sua casa? Isso não, isso é um absurdo. Então, ou eu mesmo vou ser obrigado, eu vou preparar um churrasquinho lá em casa. Ó, meus vizinhos, vamos fazer a vaquinha no lugar de que fica muito caro para nós que já pagamos nossos impostos. Vamos programar aí, fazer um churrasquinho na praça, lá mesmo na praça. Vamos fazer na praça lá no final de semana. A gente leva um sonzinho, coloca uma mesa, uma churrasqueira dentro da praça, né? A gente procura um lugar que tem menos gramas, porque se for fazer no meio, ninguém vai nos ver, porque a grama está a mais de um metro de altura. Então a gente faz na lateral, filmando ali o churrasquinho no mangue, o churrasquinho aqui na. Quem tiver suas vacas, seus gados, pode trazer para cá para nos ajudar. Vamos jogar na rede social, porque cobrando das autoridades competentes, não está surgindo efeito. Não está surgindo efeito. Lamentavelmente. Tem mais de 6 meses a praça jogada, largada as traças, sapos, cururu, eu acho que até é esse o nome, sapos, cururu, tá invadindo as casas ali naquelas imediações, porque fica aquelas poças d'águas ali na praça, e aí, lógico, se fosse só sapos, seria até legal de você se dar. Ah, mas ali você encontra escorpiões, você encontra ratos, você encontra cobras, você encontra vários tipos de insetos, de bichos. Então pedi aí o Gil, secretário de quem for de saúde, de educação, secretário de governo, prefeito, vereadores,
Pelo amor de Deus! O que que custa passar uma máquina ali? Será o que que está acontecendo? Aí você parte, sai do colonial, você vem aqui visitar o bairro. A gente não pode querer legislar em causa própria. Aí você vem aqui no bairro de Naborges, você se depara, olha que crime estão cometendo. Essa lagoa aqui do bairro, de Naborges. Olha o crime. Cadê o meio ambiente? Que é o órgão competente de fiscalizar esse tipo de crimes. E de manter aí esses ambientes públicos, locais públicos, como exemplo. Tá ali a Praça da Lagoa ali, essa lagoa que dá acesso. Não, ali não deve ter mais um peixe. Já morreram, não tem como respirar. Há quantos meses está aquela praça, aqui a lagoa, literalmente abandonada, coberta por matos, e ninguém toma as providências? Mas quando é algo que interessa ao município, aí chega a Secretaria de Meio Ambiente, notificando, chega aí e te mando, olha, dando X tempo para vocês se legalizarem. Agora, e o patrimônio público? Quem deveria dar exemplo não está dando. É inadmissível você conviver, você ver uma situação como essa praça, como essa lagoa, uma praça bonita, uma praça que deveria ser um cartão postal da cidade de Onápolis, onde pessoas, milhares de pessoas, transitam com seus automóveis. Quando olha para aquela situação, o que que os turistas devem imaginar? Ué, essa cidade não tem Secretaria de Meio Ambiente, não é? Essa cidade não tem autoridades que está vendo esse crime que estão cometendo aí, que é um crime. Ali é um crime ambiental. Vamos ter que acionar então a nossa polícia. A nossa polícia ambiental, para fiscalizar e punir o município. Porque estão cometendo um crime ali com aqueles peixes que deve ter ali naquela lagoa do Dinaborges? Ou será que ninguém consegue enxergar? Pessoas que trabalham no governo não conseguem ver uma situação dessa praça, dessa lagoa aqui do colonial? É o cúmulo do absurdo, é uma falta de humanidade. O que está acontecendo? A perversidade que estão fazendo com essa lagoa aqui do Dinaborges é algo inadmissível. É algo que deixam-nos todos indignados. Por que não cuida igual cuida ali? Porque ali a praça ali do no Antares, o parque ecológico. O parque ecológico, sim, é bem tratado, é bem iluminado, né? O parque ecológico, a presa ali, a lagoa, ela é bem cuidada. Mas quem é que faz caminhada ali no parque? É juiz, é promotor, autoridades. Todos fazem suas caminhadas ali, no parque ecológico. Ali está sempre lindo e bonito. Quem faz caminhada aqui na lagoa do Dinaborges? São os moradores, são pessoas simples, humildes. E aí, por que trata uma lagoa, trata uma praça

você parte do parque ecológico, vem aqui para essa princesa que é essa lagoa, aqui do Dina Borges. Uma das praças mais bonitas, lagoas mais bonitas, talvez, do estado da Bahia. Tá ali, largado, jogado as traças. As pessoas não estão nem indo mais fazer suas caminhadas, porque ali é uma poluição visual. Ali, essa lagoa da praça do Dina Borges, ali é um crime de poluição visual. Não tem esses fios nas ruas, nas avenidas, nos bairros de internets, que não tem fiscalização por parte das autoridades competentes, que polui a visão das pessoas, que se dá o nome de poluição visual. É, você vê a coisa mais ridícula. Você passando nas avenidas, você olha para o céu, você vai se deparar com esses postes da cidade de Onaba, aquela coisa esquisita, um monte de fio jogado, um monte de fio largado. Parte para a praça aqui, para a lagoa do Parque Dina Borges, é outro crime, poluição visual. Então pedir quem for de direito, né? Quem for de direito, dá uma ajeitada ali, dá uma guaribada. Dá uma guaribada. Como que você explica uma cidade que arrecada milhões em taxa de iluminação pública, arrecada milhões de impostos? Nós temos na cidade de Onápolis o maior imposto, um dos maiores impostos interno do estado da Bahia, um dos maiores é em Onápolis. E Onápolis ultrapassa ou bate de frente, quando não ultrapassa, Ilhéus e Itabuna, na arrecadação interna. E quem achar que eu estou falando, não estou falando com a verdade, vem aqui discutir a arrecadação interna, esses impostos, esses absurdos, taxa de iluminação pública, taxa de lixo, portas abertas, enfim. Nós ultrapassamos Ilhéus e Itabuna. Quando a gente não ultrapassa, bate frente a frente com a arrecadação. Então você do pequeno comércio e do grande comércio da nossa cidade, nós somos grandes contribuintes para pagar nossos impostos. É taxa daquilo, é taxa daquilo. E você vê uma situação como essa. Se você colocar ali 10 homens, 5 homens, aqui nessa praça aqui, nessa lagoa do Dina Borges, com uma semana tá um brinco. É só questão de querer. É só questão de querer preservar o meio ambiente. A Polícia Florestal, né, acionar a nossa Polícia Florestal do Estado da Bahia. A Polícia Militar Florestal tem que notificar essa praça do Dina Borges, essa lagoa do Dina Borges. Aquilo é um crime. Aquilo é um crime. Aquele crime que estão cometendo nessa praça é a mesma coisa da polícia ambiental pegar alguém com arma de caça, pegar alguém com rede, com armadilha. É o mesmo crime ambiental. É o crime ambiental e ninguém toma prova. Então, tá havendo aí omissões. Então, chamar a atenção aqui da nossa polícia ambiental, que é muito atuante, que dá resposta de imediato à sociedade civil organizada, que notifica, que multa o município. Ou será que não estão vendo esse crime que estão cometendo nessa praça? Ou será que é só os moradores, os frequentadores dali da praça, da lagoa, do parque, aqui do Dina Borges? Então, atenção à nossa polícia do meio ambiente, polícia florestal, para quem for de direito, olhe que estão cometendo um crime ao olho nu nessa lagoa, e eu espero que a polícia ambiental notifique, tome as providências cabíveis, porque crime é crime. Não existe crime maior nem crime menor. O crime é crime. Se tem que ter punição para o pequeno

0: pequeno tem que ter para o grande. A lei diz isso. Não existe crime maior nem crime menor. Então, esperamos que a polícia ambiental da nossa região, que está presente diariamente na nossa região aqui, Eunápolis, zona rural, fazendo o seu trabalho com muita eficiência, que também veja esse crime que o município de Eunápolis está cometendo nessa lagoa. E nós vamos ter aqui a humildade. Quando eles fizerem suas obrigações, seus deveres, iremos aqui dizer: olha, foi feito a obrigação do município, os seus deveres, e estamos aqui relatando que agora a praça é do povo. Que você que faz suas caminhadas, você que faz suas atividades físicas, pode... O povo sumiu! Até quem faz suas caminhadas ali na praça do Dinaboges, na lagoa do Dinaboges, sumiram! Não estão fazendo mais, devido à sujeira, devido à poluição. Então, senhores secretários de meio ambiente, que eu creio que até o irmão do prefeito, que é o secretário do meio ambiente, se não tiver o conhecimento, já está tendo agora. Pelo amor de Deus, mande sua equipe, no mínimo, fazer uma guaribada nessa lagoa do Dinaboges. No mínimo, seria bom, com essa vinda do governador aqui em Eunápolis, eles pararem ali naquela praça. Por que não levaram o governador para ver de perto essa lagoa linda que nós temos no Dinaboges? Deveria levar o governador ali. Olha, governador, eu vou levar o senhor em um ponto turístico da nossa cidade de Eunápolis. E levaria ali. Vamos fazer uma caminhada aqui, governador, para o senhor ver que ambiente agradável. Será qual seria a reação do governador? Mas aí fica fácil, você levar o governador nos lugares, né, que abre alas para o governador passar, aí fica fácil até demais. 12 horas e 34 minutos, vamos tomar uma água, já já retornaremos.
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0: ouvinte da Rádio Vida FM. 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
2: Boa tarde, FM Vida, aqui Maciel. Também precisa da patrolamento da BR-683, que interliga os projetos Imbaúba, Projeto Maravilha, né? E sim o pequeno agricultor, né? E também há um caos a cidade, né? Matos por todo lugar aqui na Jardim América, as ruas, só os carreirinhos, né? Não tem limpeza, capina nem nada. Também as ruas muito cheias de entulho nos bairros do Pequi, enfim, todos os bairros da cidade. Ao lado da BR-101, muito. É um caos a cidade, tá, né? Também tem os distritos Mundo Novo, Gabiarra, né? Estão precisando de uma boa gestão, a gestão que está na hora de olhar para isso tudo também. Não é só ficar jogando a culpa e buscando solução e o tempo passando, não.
3: Boa tarde, Sena Santo. Boa tarde a todos aí do programa da tarde, da 104 FM. Um programa de responsabilidade, um programa que fala a verdade. Boa tarde, Carlinhos Mototáxi. Aqui quem fala é João da Praça, popular João do Mamão. Eu queria fazer uma denúncia, porque, né, o nosso prefeito aí está correndo atrás de algumas coisas, né? Eu queria só falar para o nosso prefeito Robélio aí, secretário, porque o Santa Isabel está precisando passar a máquina lá nas ruas, lá, a rua João 23, a rua do colégio lá, rapaz. Tá uma lama só, buraqueira. E pedi para o nosso prefeito dar uma olhadinha lá, bairro Santa Isabel, rua João 23, não só a rua João 23, todas as ruas lá do Santa Isabel, tá só a buraqueira, carro quebrando, lama. Pedi para o nosso prefeito dar uma olhadinha lá, Carlinhos, viu? Um grande abraço, boa tarde. Não só o anel viário, mas sim dar uma olhada para as outras ruas também, viu? Aí, nosso prefeito Robério.
4: Oh, boa tarde, Carlinhos. Boa tarde, Naldo. Boa tarde todos da rádio aí. Ô, Carlinhos, não é só lá não, meu irmão. Aqui no Minas Gerais, o posto de saúde, Carlinhos, tá debaixo do mato, só você vendo. Você só vê mato na beira do posto, Carlinhos. Tá tudo com tecano, tá desse jeito, meu irmão. A cidade toda não tem mais capina, não tem mais nada, só tem nas BR. Aí você vai na BR e tá tudo limpinho, é varredor, é capina, tá tudo bonitinho. Mas você entra nos bairros, Carlinhos, os bairros tá uma porcaria, Carlinhos, só mato. Só, você só vê mato. Viu, Carlinhos? É Maria Clarice aqui do Moisés Reis, Carlinhos. Só tem mato, Carlinhos. Vou te contar, viu, Carlinhos? Desse prefeito, eu acho que não tem prefeito na cidade, não, viu? Porque nada tá fazendo, não, viu? A saúde só tá a porcaria. A estrutura, o buraco, é cada um buraco que você tá vendo. Você cai de um, cai de outro. A segurança, não tem. Não tem nada, Carlinhos. Não sei não, Carlinhos, não sei não. Não tem prefeito não, viu, Carlinhos? A cidade tá sem prefeito. Eu acho que ele tá viajando. Viajou pra Brasília, eu acho. Tá morando lá. Que eu acho que aqui não tá não, viu? Só vem aqui quando é pra marcar as obras. Viu? Carlinhos, eu vou te contar, o negócio tá feio, viu? O que você tá falando aí é pura verdade, tá mesmo, a cidade tá debaixo do mato. É mato, Carlinhos, mato e buraco, é mato e buraco, um em cima do outro. Você passa, se você não abrir o olho, o carro mete lama em você, que é cada uma poça de lama. Pois é, Carlinhos, fica com Deus, Jesus te abençoe, Jesus abençoe vocês aí. Jesus abençoe a nossa 104, que ela sempre seja assim pra falar a verdade. Fica com Deus, um abraço.
5: Oi, Sena, boa tarde, eu sou sua fã de carteirinha. Ô, Sena, ontem eu mandei um áudio e você não leu meu áudio, eu sou sua fã de carteirinha. Eu quero que você, por favor, jogue o áudio no ar, por favor, Senna. Boa tarde.
6: Mande áudio, mande áudio. Não mande, né? Não mande escrevendo, não, que eu não sei ler, não.
7: Boa tarde, Senna. Boa tarde, Carlinhos. Boa tarde, boa tarde.
6: Mande áudio.
7: A equipe de Senna. Senna, mais um apelo, mais de seu ouvinte de carteirinha aqui do Thiago de Melo 2, que convergo aqui no fundo do colegião, no Alecrim 2. Senna, é o seguinte, né? Aqui está uma blocacia aqui, está um descargue aqui em Onápolis, entendeu? Aqui no bairro Thiago Melo 2. Ou aqui no fundo do colegial, os caminhos, Senna, está uma coisa que só você mesmo vindo para poder ver, Senna. E essa rua embaixo, já mandei foto, já mandei nada de ouvir os meus áudios, vim ouvir, né, o meu apelo, entendeu, Senna? Então, Senna, é o seguinte, eu fico assim, bismado, pasmado, sabe, Senna? É o eleitor dele que tá falando do Roberto aqui, entendeu? Ele tem dinheiro para fazer festa desse perdão aí, descabiciando os filhos de Deus, que não tem nem o dinheiro para comprar o pão. Deixa de comprar um pão para criança de manhã cedo, para fazer uma feira, entendeu? Para poder ir para essas festas. Culpado não é as pessoas não, culpado é ele, entendeu? Você não tem nada a ver com a vida dele, ele também não quer nem saber, entendeu? Mas é um desabafo que eu estou fazendo, entendeu? Por que que essa verba que vem, que ele vai gastar no perdão aí, vai investir em festa para poder matar a pessoa, as pessoas deixar de fazer a feira, deixar passar necessidade, tá indo para a beira dos cais, da assistência social para pedir uma cesta base, por causa gastou dinheiro no perdão, Senna. Por que ele não investe na rua, nos bairros, nos cais, em colocando cesta base para dar o povo, em colocando as ruas, fazendo as ruas, ficando tudo bonitinho, entendeu, Senna? Botando remédio no posto de saúde, trazendo médico mais para a cidade de Onápolis, entendeu? Então, Senna, é o seguinte, aqui eu estou aproveitando o gancho e estou falando, entendeu? Então aqui eu preciso que faz aqui esses caminhos, para ele poder mandar as máquinas para fazer esse caminho aqui do Alecrim 2, no fundo do colegião, Senna, para ajudar cada um de nós, para as casas com nada, nem ter com nada um pouco de alívio da sujeira, de tanto inseto, tanta sujeira nas portas, que meta até noite para a gente poder almoçar, para a gente jantar, para dormir não se fala, tanta moça, tanto jatium, entendeu, Senna, por causa da sujeira. Então isso aí eu não vejo, tem que ser o prefeito para andar nos bairros, do jeito que ele andou na campanha dele nos bairros pedindo voto, quando ele passou aqui, prometeu que ia fazer os caminhos tudo, ia fazer as ruas, depois assim que ele ganhava, então ele tinha que cumprir agora, Senna, entendeu? Vim para os bairros andar, ver como é que tá as ruas, os caminhos, entendeu, Senna? Então é um desabafo que eu estou fazendo, sabe, Senna? E eu preciso que ele ouvir esse áudio para poder vir olhar aqui e cumprir com a promessa que ele fez aqui do Thiago Melo 2, no fundo do colegial, no Alecrim 2, entendeu? Tá um desgaste seríssimo aqui, sabe, Senna? Tanto inseto, tanta coisa que só o senhor vê nos seus caminhos, como é que tá e as ruas, tá bom? É somente isso que eu queria fazer, Senna, sabe? Tem nada a ver que ele faça festa não, entendeu? Mas isso aí, quem tivesse parar e pensar, uma cidade dessa aqui não é para ter festa, é para ter indústria, é para ter emprego pro povo, é para ter fábrica de tudo, trazer fábrica para a cidade, trazer indústria, trazer, entendeu? O melhor para o Anápolis, entendeu, Senna? Mas isso é no meu pensamento e a pessoa que entende, né? Mas é assim mesmo, de cada um pega a sua cruz e segue, tá bom, Senna? Desculpa aí, desabafo, me perdoa, mas é isso aí, tá bom? E vê que joga esse tal pra gente fazer esse caminho aqui, por favor, pelo olhar pro lado daqui mais, olhar de piedade pros moradores daqui, que aqui mora gente também, tá bom, Senna? Na hora do voto ele passa, na hora que ganha ele some, entendeu? Não é assim não que faz, não, que a barriga da pessoa não dane a sua vez só não, Senna. Tá bom? Tenha uma boa tarde aí, desculpa aí, o áudio foi grande.
6: Mande áudio, mande áudio, não mande,
8: tá falando,
6: né? Não mande escrevendo não, que eu não sei ler não, mande áudio.
8: Ali a lagoa lá do Dinabós, tá feio mesmo, Carlinho. Eu ia lá pra câmera lá, mas minha nora até filmou lá, ela fez um vídeo. Tá encoberto de mato mesmo, Carlinho, dá pra ver nem a água, Carlinho, tá feio mesmo. Falei, misericórdia, como é que tá essa lagoa? Pois é, minha nora tirou até foto lá da lagoa e fez um vídeo e mostrando como é que tá a lagoa aqui, ó. Cheia de mato, não tá dando nem pra ver a água. Tá bom, Carlinho? Tô escutando você falando aí, viu? Tô na escuta, viu, Carlinho? Cadê Senna? Senna veio não, foi? Pois é. Senna, eu tava até sonhando com Senna. Eu sonhei que eu tava apunhando Senna. Foi. Aí eu tava até contando aqui pra minha nora. Pois é, Carlinho. Deus abençoe vocês. E eu tô na escuta, viu, Carlinho? Todo dia eu tô na escuta, viu? Tá bom, Carlinho? É de manhã, é de tarde. Eu tô na escuta. Deus abençoe vocês aí, viu? Tá bom? Minhas irmãs também estão na escuta, viu?
6: Mande Aldo.
9: Nós sendo Aldo, todo mundo aí da equipe do Raio. Sabendo eles que quando nós morrer, nós vamos tudo para um lugar só. Ninguém tem nem direito de escolher a roupa, que quando nós estamos mortos, não tem direito de escolher nada. Quem escolhe é os outros. Nós não sabemos nem com que roupa que vai. Nem o rico, nem o pobre, nem o preto, nem o branco. Deus abençoe cada um de nós.
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10: 12 horas e 57 minutos. Eu falei 12 horas e 58 minutos. Hoje, 14 de 5 de 2026. Muito obrigado a cada um de vocês participando, mandando as suas mensagens através do número 981275280 ou 3262011. Você pode ligar e participar, você pode levar suas mensagens diretamente aos órgãos competentes, né? Ao nosso município. Você pode dizer como é que está a iluminação pública aí da sua rua, do seu bairro, como é que está a coleta do lixo, como é que estão os atendimentos nos órgãos públicos, né? Municipal, estadual e federal. Fique à vontade. A vantagem dos nossos ouvintes, minha princesa Dona Maria José, com tanta gente em Eunápolis para a senhora vai sonhar justamente com Senna Santos. Mas fazer o que, minha gata Dona Maria José? Um beijo no coração da senhora e de toda a sua família na sintonia do nosso programa. É uma honra tê-la como ouvinte de 24 horas da nossa programação da FM Vida 104.9, assim como Dona Maria José, a todos os nossos amigos ouvintes, que é a razão da nossa audiência, né? E muitos áudios, ainda temos mais alguns áudios, né? Vamos levar aí, colocar esses áudios das pessoas. A vantagem que nós temos, a 104.9, a honra que nós temos, são esses ouvintes. Esses ouvintes, eles são a razão da nossa audiência. Você pode analisar que as cobranças dos nossos ouvintes, contribuintes, munícipes, né, as cobranças deles são cobranças com decência e ordem. Você não vê agressividade para vereador, você não vê agressividade para secretário, você não vê agressividade para o prefeito. Falando em secretário, mandar um abraço aí para entre os bons secretários, porque tem uma penca que não vale o que recebe nessa gestão, mas temos bons secretários aí na nossa cidade. Um deles que eu tenho um maior respeito e vejo que faz um bom trabalho, o meu querido Thiago Mota, né? Na área do esporte, um cara literalmente atencioso, dá atenção, conversa com todo mundo, dá satisfação como servidor público, né? Como outros secretários que nós temos. Mas tem uma meia dúzia de secretários nesse atual governo que é de prerrogativa do governo. Ele pode pôr o governo, o secretário que ele quiser e que ele bem entende que a caneta é dele, né? Mas se não for feita uma reforma administrativa, eu como cidadão, eu como munícipes, eu como gosto da política, acompanho a política, se não houver uma reforma administrativa nesse governo do prefeito Robério, fazer algumas substituições de alguns secretários que, infelizmente, são pessoas que não estão correspondendo com as suas atividades. E quando você se dirige, alguns desses secretários, eles jogam a culpa toda para o prefeito. Mas o prefeito não atende uma ligação, a gente liga para o prefeito, ele não atende, manda mensagem, ele não responde. Tem secretário aí, prefeito Robério, o senhor que ouve nosso programa, tem secretário que diz isso. Um ouvinte participou, será que nessa cidade não tem prefeito? Tem sim, tem prefeito constituído, eleito pela maior parte da população de Anápolis. Foi quem votou no prefeito? Secretários não. Ninguém vai para as urnas votar em secretário. seu servidor público. Do seu primeiro, segundo escalão, terceiro escalão, ninguém vai para as urnas no dia das eleições escolher secretários, escolher pessoas para fazer parte do governo. Escolhe os vereadores, você vai lá e vota no seu representante, aquele que você confia, aquele que você acreditou nas propostas de governo, nas propostas como vereador, legislador do município. Vai ali nas urnas escolher o prefeito da sua cidade, aquele que te convenceu com as melhores propostas de governo, mas para secretário não. E nós temos aqui em Onápolis uma meia dúzia de secretários que sinceramente não vale o que recebe. É público e notório. São inoperantes, não rende para o município, critica o próprio prefeito, critica a própria gestão. Ué, como que eu sou um prefeito? Tenho meu quadro de secretários. Aí o próprio secretário, não, mas o prefeito não responde uma mensagem, a gente manda, ele não atende, a gente liga, ele não atende ninguém. Ué, nós temos secretários que joga toda a atribuição para o prefeito. E será que tem veracidade essas acusações de alguns, não são todos, de uma meia dúzia de secretários que está aí sem absolutamente render nas suas funções, nas suas atribuições, nas suas pastas? Mas quando a população, é porque a população às vezes não tem acesso ao prefeito, mas quando chega em determinadas secretarias ou que encontra com determinados secretários, o que você ouve, senhor prefeito Roberto, é isso aí. Não, o prefeito que não dá autonomia, o prefeito... Ué, se o prefeito não me atende, eu mando mensagem, ele não me responde. Eu ligo, ele não me atende. Então, final do mês, meus 17 mil reais está lá na conta. Sem falar que tem alguns que, além de estar lá com esse salário gordo, aí coloca filho, coloca filha, coloca nora, coloca gato, cachorro, tudo nas suas secretarias. Quer dizer, incha. Tem uns aí que inchou as suas pastas, suas folhas, com amigos mais próximos, com pessoas ligadas à sua família. Tem até a questão, né, do cruzamento. Olha, eu vou jogar minha família na sua secretaria, você traga a sua para minha secretaria. Acorda, prefeito, se liga aí. Até essas picuinhas de secretários aí, de uma meia dúzia, não são todos. Nós temos secretários bons, atenciosos, secretários que atendem a população, explica a situação. Temos sim. Nós não podemos aqui se omitir que nós temos secretários que realmente vale o que recebe. Mas tem uma meia dúzia aí que não vale. Já deu o que tinha de dar. Temos quanto tempo de governo? E toda atribuição, todos os bônus, todas questões caem no colo do prefeito. Porque o secretário está aí hoje com o prefeito, se entrar um outro amanhã, um outro prefeito, esses secretários, se for convidado pelos outros prefeitos, vai querer ir para o outro governo. Eu quero é o poder, eu quero é um salário gordo. Não tem amor a prefeito, não tem amor, tem uns aí que não tem amor à cidade. Tá, não, eu tô aqui por causa do meu salário. A cidade que exploda. Tem uns que falam desse jeito. A cidade que exploda. Eu quero meu salário gordo, meu, da minha família, o resto que se dane. E aí você do outro lado, você que está me ouvindo agora, eles estão certo ou eles estão errado? A concepção dessas pessoas. Tem uns que jogam história. Histórias conquistadas há anos e anos no município. Quando vai para determinados governos, joga aquelas histórias lindas que tinha de contribuição, de participação, de atividade no município. Quando é convidado para ser um secretário, fica ali preso ao salário, jogando suas histórias lindas, conquistadas nas suas cidades, joga numa lata de lixo. Não, mas é 4 anos. Estou lá, eu, minha família, nós estamos bem? Nós estamos tirando em torno de 50 mil ao mês? 40 mil? Aonde eu vou ter um salário desse? É o salário de um juiz, é o salário de um promotor,
11: se juntar eu e minha família, nós temos esse salário. Então, e a cidade? Que cidade? Eu quero a minha feira em casa, eu quero meu carro de luxo, eu quero a minha família bem, minha família matrimonial. Mas a família pública que se exploda. É, tem muitos que têm essa concepção. Então ninguém escolhe secretário. E o prefeito que escolhe. E se achar que assim tá bom? Se achar que esses, uma meia dúzia de secretário, tá rendendo pro município, tá contribuindo, mas as críticas, as cobranças, ninguém vai cobrar secretário. Ou que se for cobrar o cidadão comum, se for cobrar, ele vai responder: parei, eu te pedi voto? Você votou em mim? E o eleitor, o contribuinte, nada pode fazer. Você tem que reclamar para o prefeito. Você votou, foi no prefeito. Você votou no seu vereador, que tem que estar aqui fiscalizando. É assim que funciona a política. Quando você tem um grupo político, isso eu estou falando com pouca experiência política que eu tenho. Já se diz grupo. O grupo é para agregar. O grupo é para assumir. Assumir coisas boas e coisas ruins de uma gestão. Mas aí você tem um grupo rachado. Cada um tem um comandante. Quer dizer, ou seja, vários caciques e poucos índios. Gestão pública que funciona com vários caciques e poucos índios, vai haver um choque só dos caciques. Ali há um querendo ser melhor do que o outro, um querendo ter mais poder do que o outro. Um diz: não, eu tenho mais poder do que você, cacique do município. E assim, e quem perde? O município. A vaidade política. E eles não estão nem aí para quem foi escolhido pelo povo. O eleitor que foi para as urnas escolher o gerente do município, o administrador do município. Então tem que acordar. Ou faça uma mudança administrativa. Tente. Temos pessoas boas, capacitadas, pessoas comprometidas, não só com o salário gordo que é um secretário de um município, mas comprometido com a saúde, com a educação, com a infraestrutura, com a segurança pública, que discute as questões do município, que defende o município, defende a gestão, briga em pró, olha, não, dá satisfação à população. O servidor público, que é prefeito, é vereador, é secretário, é o gari, é a cozinheira da escola, é a merendeira da escola, é o porteiro da escola, todos eles são servidores públicos. O nome já está dizendo, servidor público, é para atender o público. Quem está pagando ali é o cidadão que vai pedir uma informação. Olha, por que minha rua, eu estou pagando tão caro a taxa de iluminação pública, a mais cara do Brasil, e minha rua está às escuras, secretário? O senhor pode me explicar? Por que não houve a coleta do lixo? O senhor pode me explicar? O cidadão comum, ele é muito difícil ter esse acesso. Até mesmo porque quando você chega em determinadas secretarias, que não são todas, tem secretários que chega 8 horas no seu gabinete, vai sair de lá no horário do expediente, de encerramento do expediente. É o tempo todo no notebook, é o tempo todo no celular, né? E deixa logo, esses são os que não contribuem, os que não rendem para o município. E quando chega um cidadão para pedir uma satisfação, uma orientação, fazer um questionamento: por que seu bairro está lá, entrega as traças? Por que seu bairro está às escuras? A determinação desses secretários que não rende para o município, que, não, secretária, avisa que eu estou em reunião. Está lá, vendo notebook, fazendo ali, mandando mensagem, mexendo no celular, falando com seus parentes, com seus darentes, e o cidadão ali fica sem informação. Temos, aqui ONAP temos secretários sim, mas temos também secretários que quando você chega, encontra nas ruas, quando você encontra nas ruas, quem não o conhece, pensa que nem secretário é. Por quê? Secretário é uma pasta importante, você ser um secretário de um município. Pessoas tão humildes, simples, que você questiona, não, tá vendo a situação, o prefeito Roberto vai melhorar, nós vamos melhorar a administração. Você ouve de secretário também desse grupo, que tem essa qualidade, esse perfil, secretários competentes e político. É simples, competentes e político. Atende as pessoas no meio da rua, atende as pessoas em um evento promovido pelo município, conversam, explica, e aquele eleitor, aquele contribuinte, sai ali tranquilo. O secretário é bom, secretário me deu satisfação, explicou a situação, e quem ganha com isso? O prefeito. O prefeito, porque além do cara ser o secretário, o cara tá ali, tem conhecimento, conhece todo mundo, fala com todo mundo, a exemplo do Thiago Mota, do esporte, como outros secretários bons que nós temos aqui na cidade de Onápolis. Mas tem uns que, pelo amor de Deus, tem secretário aí que, pelo amor de Deus, causa maior prejuízo para o município. É público e notório. Vocês podem analisar nas pastas. Tem secretário aí que vai fazer um ano e meio de governo que não tem nada, não fez nada no município. A sua pasta não rendeu absolutamente nada. Está neutralizada, está engessada. E aí quando você é próximo desse secretário, ele fala, a culpa é do prefeito. O prefeito não atende, o prefeito não está nem aí para secretário. Se não está nem aí para secretário, imagine para o eleitor, imagine para o contribuinte. Isso é a concepção de meia dúzia de secretário. Mas a prerrogativa é do prefeito. Ele tem o poder de querer e de continuar com o secretário que ele bem entende. Se está achando que isso aí está tudo bom, que a cidade está mil maravilhas, que a cidade não tem matos, que o ouvinte participou dizendo, ah, mas a limpeza é só nas BRs? É o que você vê. É a 367, a 101, às vezes na Estrada da Colônia. Mas quando você vai ter acesso aos bairros, a história é outra, prefeito. Então tá faltando o quê? Fiscalização. Tá faltando o quê? Tá faltando grupo político que não atire para dentro do quartel e saia em defesa, não da gestão, saia em defesa da população de Onápolis. Mas a população tá aí, cada um vai fazer suas conclusões. E eu acredito que ainda há tempo. Se houver uma reforma, colocar pessoas comprometidas, colocar secretários que realmente, como nós temos alguns bons, que rende para o município, eu tenho certeza quem vai ganhar. Não é prefeito, não é vereador, não é nós que estamos aqui cobrando, somos todos nós. A cidade ganha quando você tem uma gestão que ela é literalmente comprometida com a gestão, com a cidade. Toda cidade tem que aplaudir essas autoridades. 13 horas e 15 minutos, já já retornaremos.
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4: Previsão do tempo para sexta-feira, 15 de maio de 2026. Região Nordeste, em Teresina, Piauí, previsão de céu repleto de nuvens com pancadas de chuva isoladas. Temperatura mínima de 25 e a máxima de 31 graus. A umidade do ar é de 95 a 50%. Congo, na Paraíba, comemora aniversário com céu de muitas nuvens. A temperatura mínima é de 18 e a máxima 33 graus. Umidade do ar varia de 90% a 30%. Você ouviu a previsão do tempo para esta sexta-feira, 15 de maio de 2026, com informações do INMET, do Instituto Nacional de Meteorologia, da Agência Rádio Gov em Brasília, Vladimir Filipim.
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6: O preço do café arábica abre esta quinta-feira, dia 14, em alta de 0,84%, com a saca de 60 quilos negociada a R$ 1.687,47 na cidade de São Paulo. Já o café robusta teve aumento de 3,85%, sendo comercializado a R$ 969,64. O preço do açúcar cristal apresenta elevação nas principais praças do estado de São Paulo. Na capital, a saca de 50 quilos teve aumento de 0,23% e é cotada a R$ 96,30. Em Santos, houve salto de 1,99% e a mercadoria é negociada a R$ 105,56 na média de preço sem impostos. A saca de 60 quilos do milho, por sua vez, é vendida a R$ 65,35 após queda de 0,24%. Os valores são do CEPEA. Reportagem Marquesan Araújo.
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6: O preço do boi gordo nesta quinta-feira, dia 14, apresenta queda de 0,80%. A arroba está sendo negociada a R$ 346,00 no estado de São Paulo. Na Grande São Paulo, em São José do Rio Preto e Descalvado, os preços do frango apresentam estabilidade. O frango congelado segue negociado a R$ 7,66 e o frango resfriado ainda é vendido a R$ 7,68. A carcaça suína especial também apresenta estabilidade no preço, sendo negociada a R$ 8,71 por quilo nos atacados da Grande São Paulo. O suíno vivo registra alta em todos os estados analisados, como é o caso de São Paulo, onde o produto é comercializado a R$ 5,46. Os dados são do CEPEA. Reportagem Marquesan Araújo.
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6: O valor da saca de 60 quilos da soja abre esta quinta-feira, dia 14, em alta no interior do Paraná e no litoral do estado em Paranaguá. Na primeira região, o grão registra valorização de 0,59% e é negociada a R$ 123,54. Na segunda, a mercadoria tem alta de 0,79% e é cotada a R$ 130,55. O preço do trigo, por sua vez, registra elevação de 0,25% no Paraná e salto de 0,59%.

0: Anápolis, e hoje eu moro aqui em Cândido Sales, depois de conquista. Vou em Anápolis 2 vezes no ano e também vou nas eleições, porque eu não transferi meu título e eu volto aí, entendeu? Eu fico assim olhando e Anápolis não cresce nada. Olha a diferença de Anápolis para Teixeira de Freitas. Você vê as praças, misericórdia, tudo sucateada. E Anápolis não tem lazer em nada. A cidade está abandonada. Mas o culpado disso aí é o próprio eleitor, entendeu? Se um prefeito não tá bom, saiu, para que eleger de novo? Não sabe qual é o problema? Como é que você sabe que você tem um problema e você vai permanecer ali batendo aquele mesmo problema? Está na hora de mudar, né? É mudar. Se não deu certo, não vai dar certo. Se uma coisa não deu certo logo ali no começo, depois que sai, não vai dar certo em nada. Vai continuar as mesmas coisas, entendeu? O mesmo mandado. Não muda. Se o mandado primeiro foi ruim, o segundo é pior. Então, o culpado disso aí é os próprios eleitores, né? Pelo amor de Deus, está na hora de acordar os eleitores de Anápolis. Não vai continuar sempre assim. Não é, como é que fala, dizer que não tem opções, não. Tem muitas opções. Eles é que escolhem errado mesmo, entendeu? Aí é complicado. Aí fica aí. Cidade abandonada, não cresce, não tem nada. Sempre nessa.
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2: 13 horas e 29 minutos. Hoje, quinta-feira, 14 de 5 de 2026. Vocês estão acompanhando Vida Comunitária da segunda edição. Muito obrigado a cada um de vocês, aí da zona rural, aqui da zona urbana, dos quatro cantos do país e do mundo, na sintonia do nosso programa. É a participação dessa ouvinte aí, é uma participação muito rica, né? Muito rica. Nós temos aqui a opção, as pessoas precisam ter a consciência de que o Anápolis tem que estar acima de todos nós. E o Anápolis é uma cidade de grande importância, uma das mais importantes do estado da Bahia. Nós temos aqui um deputado, uma deputada estadual, a senhora Cláudia Oliveira, reside na cidade de Anápolis. Nós temos o deputado federal, Neto Carleto, que tem residência fixa na cidade de Anápolis. Nós somos uma cidade rica. Nós somos uma cidade rica. São poucas. Comentei aqui essa semana com o nosso querido Sena Santos, que amanhã, em nome de Jesus, já está de volta, está se recuperando, né? E comentamos aqui sobre a questão da importância, né, de qualquer cidade do nosso país termos dois representantes, um estadual e um federal. A cidade de Anápolis não era para deixar nada a desejar da cidade de Teixeira de Freitas, de Itabuna, Vitória da Conquista, né? E outras grandes cidades que nós temos, porque nós temos aqui um deputado estadual, um deputado federal, nós temos o prefeito, né, que é da base aliada do governo do estado, nós temos o prefeito que é da base aliada do governo do estado, o governo do estado que é da base aliada do governo federal, o prefeito é do grupo político, tanto do governo estadual quanto do governo federal, nós temos uma deputada estadual, um deputado federal, e Anápolis está literalmente carente. Anápolis está carente. Anápolis, com toda essa representatividade que nós temos, com todos esses requisitos que nós temos em Anápolis, todos esses requisitos, Anápolis era para ser uma das cidades respeitada nos quatro cantos do nosso estado. Anápolis era para estar muito além, eu vejo, não sei se eu estou me equivocando, né? Não sei se você que está nos ouvindo pensa diferente. Anápolis era para estar muito além da cidade de Teixeira de Freitas. Anápolis era para estar ali aproximando da cidade de Itabuna, no desenvolvimento. Hoje, Teixeira de Freitas virou a capital da Costa do Descobrimento. as empresas vão para Teixeira, o comércio pujante.

0: Martim Teixeira de Freitas, a cidade desenvolveu, a cidade cresceu, a cidade atrai grandes, pequenos empresários, e Eunápolis fica nesse retrocesso. Eunápolis você não tem, se Eunápolis, nós não tivéssemos aqui na cidade de Eunápolis uma Veracel, uma agricultura forte, eu não sei o que seria da cidade chamada Eunápolis. Você já imaginou uma cidade como Teixeira de Freitas ter arrecadação de uma Veracel? Quantos milhões a Veracel contribui com seus impostos ao nosso município? A cidade de Eunápolis era para ser uma das cidades mais respeitadas, mais famosas, não de forma negativa, como nós somos. Estamos aí a quarta mais violenta do estado da Bahia, entre 417 municípios. Isso é inadmissível. O orgulho seria, olha, Eunápolis é uma das cidades que agrega mais, que atrai mais empresários. Eunápolis é grande. Eunápolis é uma cidade que ainda nós não sabemos se estaremos aqui, mas o futuro de Eunápolis, a expectativa é muito grande. Eunápolis é uma cidade plana. Eunápolis é uma cidade que atrai qualquer grandes empresários do país ou de fora do país. É uma cidade que atrai, é uma cidade boa de se viver. Já imaginou quando a cidade de Eunápolis estiver pronta com seu saneamento básico? Olha, imagine, porque você tem uma grande empresa, uma pequena empresa, uma fábrica, uma indústria. Esses empresários, eles estudam as cidades. Eles querem saber quem são os nossos políticos, quem estão no comando dos seus municípios, como é que é a forma, o critério administrativo. Será que eu posso levar minha empresa? Porque nós temos cidades, isso a nível de Brasil, que tem empresários que têm vontade de investir naquela cidade, com suas fábricas, empresas grandes, pequenas, de grande porte, que quando chega a procurar determinados prefeitos de determinadas cidades, eles são acolhidos. E os prefeitos dessas cidades, eles facilitam, dentro da legalidade, juridicamente falando, questão de impostos, questão de... Eles não querem ali querer participação de empresas, lucro das suas empresas, que vem para suas cidades gerar empregos e rendas. Facilita de tudo, olha, procure nosso jurídico, vê qual a forma que tem de atrair esse empresário com a fábrica de couro, fábrica de sandália, de sapatos, fábrica de bicicletas. Vê o que o município, dentro da legalidade, juridicamente falando, tem como facilitar. Mas não, nós temos gestores do Brasil que eles querem explorar os empresários. Olha, eu facilito, eu abro as portas. Mas, em contrapartida, eu quero um lucro na sua empresa. E aí um empresário consciente, um empresário que não deixa, não quer facilidade nessa situação, acaba procurando outras cidades, onde os prefeitos se preocupam com a geração de emprego e rendas, e faz pelo contrário. Em vez de querer extorquir, como muitas cidades, muitos políticos fazem, em vez de querer extorquir aquele empresário que vai implantar sua empresa na sua cidade, gerando ali 300 empregos, 500 empregos, infelizmente hoje, os maiores geradores de empregos nos municípios baiano e brasileiro são as prefeituras. São as prefeituras, porque não temos empresas, não temos fábricas, não temos indústrias. Nós chegamos aqui em Eunápolis, houve um avanço na cidade de Eunápolis e houve um índice de pessoas trabalhando. Tivemos aqui o Atacadão, que gera bom emprego, um número de emprego muito bom. Temos aqui o Mineirão, que também gera emprego e rendas. Temos aqui o Atacadão, o Mix Mateus. Nós temos lojas belíssimas na cidade. Isso tudo é a visão do empresário. Nós temos aqui um centro de distribuição de medicamentos da farmácia Indiana. Nós temos quantos empregos gera esse centro de abastecimento que abastece, se não me falha a memória, de Itabuna a Teixeira de Freitas. Quantos empregos gera? Então, houve ainda um avanço na nossa cidade que desafogou a prefeitura. Então, há essa expectativa nessa cidade pequena de grupos políticos. Não, eu quero meu grupo político, porque se meu grupo ganhar, eu tenho um emprego na prefeitura. Mas isso não é bom para os municípios. Você fica à mercê dos gestores, que também não têm opção, porque não abrem as portas das suas cidades para atrair esses pequenos, grandes, médios empresários. Então a conta é simples. A conta é simples. A gente não pode permanecer com algo que não está dando certo. A ouvinte, ela foi muito, muito feliz nas colocações dela. Porque se você for visar só o seu lado, o seu umbigo, como nós temos alguns secretários, né, uma meia dúzia de secretários que não está nem aí, que eles mesmos falam, eu quero que a cidade exploda, eu quero meu salário e minha família estão trabalhando. E a outra família, as famílias que votaram nos políticos. Então, é essa forma. Errar é humano. Todos nós erramos. Agora, permanecer no erro, aí é falta de inteligência. Nós temos que dar oportunidade aos políticos, no executivo, no legislativo, mas a população tem que acompanhar de perto. Eu digo, sem nenhum tipo de receio, o mais importante para meu município, para meu estado, para meu país, a gente se preocupa muito com o executivo. O executivo é o prefeito, é o governador, é o presidente. Nós temos que se preocupar com o legislativo. O legislativo, eles que têm o poder de polícia, têm o poder de fiscalização. Então, quando você tem qualquer executivo a nível municipal, estadual e federal, que ele é um cara de péssima conduta, que ele é um cara que só pensa em surrupiar o dinheiro municipal, estadual, federal, mas se tiver uma câmara atuante, a câmara municipal, uma câmara estadual ou uma câmara federal, esse prefeito, esse governador, esse presidente, ele não tem poder de surrupiar os municípios, os seus estados ou o país. Porque tem ali uma câmara atuante que fiscaliza, que acompanha de perto licitações milionárias nos municípios, no estado, no país. Quer saber quem são as empresas que vão participar de licitações milionárias? Porque o que nós temos de empresários frajutos, corruptos no nosso país, que anda com seus escritórios debaixo da pasta do braço, coloca uma pasta ali debaixo do braço, é o escritório móvel. Sai viajando ao país com documentos que prefeito nenhum tem o poder de impedir que qualquer cidadão participe de uma licitação. Prefeito não tem esse poder, a justiça não tem esse poder, as autoridades não têm esse poder. Porque se qualquer cidadão for participar de uma licitação para o lixo, para a educação, para compras de medicamentos, e ele tiver documentos, ele pode sim, nada pode impedir que ele participe de uma licitação. É por isso que muitos prefeitos convidam a sociedade, representantes de entidades, Olha, você do Laios, vem aqui. Você do Rotary, vem aqui. Você da Ordem dos Advogados, manda um representante aqui. Você, representante, senhor promotor, vem aqui. Vai haver uma licitação aqui de X milhões para o lixo. E eu quero a presença dessas autoridades. Vereadores, estão todos convidados para participar dessa licitação. Ou seja, é a transparência pública. É o dinheiro do povo que está ali em jogo. Aí quando essas autoridades não participam dessas licitações milionárias de empresários que colocam a pasta debaixo do braço e saem disputando uma licitação, vou dar um exemplo, do transporte escolar dos municípios do Brasil. Aí o cara bota uma pasta debaixo do braço, tem os documentos ali, está participando, ofereceu o melhor preço e ele acaba ganhando aquela licitação. E aí não tem o acompanhamento da fiscalização. Aí esse indivíduo que ganhou aquela licitação, que ele ofereceu o menor preço, é um dos critérios. Você tem documentos, você tem o menor preço, então você automaticamente elimina o seu concorrente. E aquele concorrente tem todos os requisitos. Tem ali documentação, talvez a do Frajuto, apresentou ali também suas documentações, mas não tem sequer uma galeota. E o empresário que foi ali, por motivo só Deus sabe, porque existem muitas licitações no Brasil tendenciosa, direcionada para determinados empresários, ligado a determinados gestores, que não, olha, você vai, quem ganha é você. Isso no Brasil afora temos. É aí que tem que ter a fiscalização. Aí prefeito nenhum do Brasil pode dar um passo em falso. Governador nenhum do nosso país pode dar um passo em falso. Presidente da... não pode dar um passo em falso. Você pega qualquer cidadão que tenha uma péssima conduta, que tenha um currículo criminal, se ele pudesse participar de uma eleição, que o Brasil está mudando tudo, daqui um dia pode aparecer aí como candidato da República, para mim não será surpresa, porque já se diz aí em Sérgio Cabral, já se fala aí José Dirceu, tudo pode ser candidato. Para mim, esse país chamado Brasil não será, para mim, não irá me pegar de surpresa se esse cidadão que está preso aí agora, que teve o maior roubo financeiro da história do país, esse cidadão chamado Vorkário, para mim, não será surpresa se ele vir candidato a prefeito do seu estado, a governador ou até mesmo presidente da República nesse país que nós estamos vivendo e convivendo com situação onde, antes o gado comia a grama, hoje a grama que come o gado. Antes o cachorro mijava no poste, hoje é o poste que mija no cachorro. Antes o pedreiro jogava massa na parede, hoje é a parede que está jogando a massa na cara dos nossos nobres pedreiros. Então o país está vivendo essa situação. Então, para mim, não será surpresa se amanhã ou depois aparecer limpo, liberado para concorrer às eleições, esse cabra que deu um rombo histórico, o maior rombo financeiro da história do país, e hoje acaba de ser preso. Seu próprio pai envolveu toda a sua família e hoje seu pai, o pai do Vorkário, acabou de ser preso pela Polícia Federal e está lá. Todo poderoso, o homem que cada amante daria ali prédios, mansões, e hoje está vivendo atrás das grades. Compensa? Então, é isso que eu quero dizer. Quando nós temos um legislativo atuante, que se preocupa com os seus munícipes, que defende os seus munícipes, o legislativo, ele não tem poder de executar obras. Muitas pessoas, eu vou votar no vereador da minha cidade, porque ele vai construir uma creche no meu bairro. E tem muitos candidatos que prometem, devido à falta de conhecimento daquele eleitor. Não, e o eleito? Isso aqui terá uma escola de qualidade no bairro? Aqui terá, sim, iluminação pública de qualidade? Aqui terá, sim, eu vou colocar uma creche de qualidade? E tem tem muitos eleitores que acabam acreditando. E o legislador? O legislador, ele tem esse poder de executar obra? Não! E qual é o poder dele? Olha, se eleito for, irei sim policiar, fiscalizar o executivo. Querer saber por que essa obra começou e não terminou. Quantos milhões está custando essa obra? Quem são as origens dessas empresas que ganhou licitações milionárias no meu município? Vamos averiguar. Hoje é tudo fácil. Hoje nós temos tudo nas mãos. Você sabe, do fundo do coração, a origem de uma empresa que ganha uma licitação milionária, se você quiser atuar. E não adianta você querer denunciar o legislador, não, usando tribuna de Câmara. Usando tribuna da Câmara do Municipal, da Câmara Estadual ou da Câmara Federal. O vereador, ele tem poder, ele tem acesso à documentação pública. O vereador, ele pode sim ir no TCM, ele pode ir no Tribunal de Contas do seu município, acompanhado com seu advogado ou com um assessor. Ele pode chegar no Tribunal de Contas do município. Nós temos vereador que não sabe onde que é o Tribunal de Contas do município de Anápolis. Nós temos sim. Se você perguntar, não são todos, mas nós temos vereador em Anápolis que não sabe onde que fica o Tribunal de Contas do município de Anápolis. E lá que está a vida do município. É lá que se encontra toda a documentação licitatória, toda transação administrativa está lá. E o vereador, ele tem esse acesso. Ele tem esse acesso livre. Chegar aos procuradores do tribunal, às autoridades, olha, eu quero fiscalizar tal documento, de tal licitação. E lá ele vai constatar se aquela documentação, se aquela licitação houve transparência ou não. Mas quando não tem legislativo nos municípios que tem esse tipo de comportamento, as suas atribuições, que é fiscalizar, legislar e criar as leis importantes para os munícipes da sua cidade. Simples e sucinta. É por isso que é importante a escolha dos vereadores, das vereadoras, dos deputados, das deputadas, a nível municipal, estadual e federal. Prefeito nenhum dá um passo em falso se tiverem essas pessoas no legislativo que tem um poder maior do que um juiz do município nessa área, de um promotor de justiça nessa área, de um delegado de polícia. Nem um promotor, nem um juiz, nem um delegado de polícia tem o poder de ter acesso, de fiscalização que tem um vereador de um município. É uma autoridade de grande importância, um vereador de um município. É uma grande autoridade municipal. É por isso que é importante saber das escolhas das pessoas que vai te representar, que vai te defender, que vai, você vai procurar. Vereador, votei em você. Meu posto de saúde aqui do meu bairro está? E aí? O vereador vai lá, vai fiscalizar. Ele tem o poder de polícia. Ele tem o poder de questionar a responsável pelo posto, a secretária de saúde, o prefeito da sua cidade, e questionar por que não está tendo atendimento, por que não está tendo medicamento, se há o dinheiro, se há uma verba específica para determinadas áreas. É uma das atribuições. Mas, vida que segue, e esperamos que Deus proteja sempre o nosso belíssimo país chamado Brasil. 13 horas e 52 minutos. Já retornaremos.
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0: Boa tarde. Tô falando da Rua Pó Brasil. Igual aqui na Rua Pó Brasil, diz que veio tapar uns buracos. E aí, dentro do mês de junho, que esse povo, dentro do mês de maio, de abril, que tá aqui. Aí passa a patrulha, quando tá com sol, aí vem a poeira. Aí quando eles vêm, passa a patrulha, dá chuva, a gente fica com lama no meio da canela. Quando tá pra passar um, acho que é uma borra preta, sei lá o que, que vai passar, um assalto aí, sei lá o que vai fazer. Já acabou o mês de abril, nada. Mas já tá no mês de maio, nada. Eu quero ver que dia vai terminar de vir fazer assim, essa rua aqui, que tá uma bagunça, um meleiro, e os buracos tá abrindo tudo de novo. É igual a mulher tá falando aí, né? É isso aí.
1: Boa tarde. Moço, nesse poço do Juca Rosa, não tem nem dipirona. Não existe remédio para nada, meu amigo. Nem para... Eu sou diabética. Já tem mais, muito tempo que eu nunca mais consegui pegar um remédio, porque não tem. Nem remédio de pressão. É os médicos que só vivem de férias, por vinda de férias. Desse jeito. Só Jesus. Mas o povo que escolheu isso aí, né? Felizmente. Paga o justo pelos pecadores.
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3: Horas e 12 minutos. Hoje, 14/5/2026. Muito obrigado a cada um de vocês nos acompanhando aí dos quatro cantos da cidade e da zona rural, né? Os nossos amigos da zona rural, ali do Ponto Maneca, Chique Chique, do Imbaré, da Colônia, do assentamento 25 anos, de todos os assentamentos, de toda a zona rural, na sintonia da 104.9. Muito obrigado a cada um de vocês por esse carinho, por essa audiência de toda a nossa programação FM Vida 104.9, a Rádio da Família. A você que está participando, a você que participou, muito obrigado a cada um de vocês. Que Deus o abençoe, a nossa cidade, o nosso estado, o nosso país. É, falar para essa senhora que participou aí, dizendo, relatando do posto de saúde que está faltando medicamento contínuo, segundo a participação da nossa querida ouvinte, né, e relatando que falta médicos, que médicos saem de férias, né? Mas dizer, minha querida, da questão dos profissionais médicos, que eles são trabalhadores, têm suas profissões, como qualquer uma outra profissão, né? Um juiz, quando sai de férias, o que, que é feito? O juiz saiu de férias, ele é o comandante ali da Juan Camargo da cidade, ele sai de férias. O que que a justiça faz? Coloca no lugar daquele titular que saiu de férias, coloca o seu substituto, que não está de férias. Mas aquele juiz, aquele promotor, que é o trabalhador, que é um cidadão trabalhador, não importa as funções de cada um, quando ele sai de férias, tem que ter ali, obviamente, o seu substituto. Aí eu tenho o meu direito aqui, às férias. Quando eu vou sair de férias, quem é que assume? Sena Santos e vice-versa. Naldo, quando sai de férias, não deixa de ter programa. Naldo que opera a mesa. Ah, mas se Naldo sair de férias, eu vou ser obrigado, Sena Santos vai ser obrigado a sair também, porque Naldo, só Naldo sabe fazer aquele serviço. Mas aí o que que a direção da rádio faz? Coloca um substituto. Então, isso tudo é organização. Isso tudo é gestão. Então o médico tem direito às férias, tem todos os requisitos. O médico, quando ele é um servidor público ou presta o seu serviço a uma empresa privada, ele tem que seguir ali todas as normas trabalhistas. Todas as normas trabalhistas, como qualquer uma outra profissão. Aí cabe à empresa privada ou à empresa pública fazer a sua programação, sua organização, para que não aconteça. Um médico que atende no posto de saúde Juca Rosa, só tem aquele médico, amigo da população, pessoa que a comunidade gosta, que cuida daquela comunidade, aquele médico que já está naquele posto há não sei quantos anos, entra gestor, sai gestor e ele está lá. Nós temos alguns que são contratados, outros que são efetivados dos municípios. Eu creio que deve ter médicos efetivados na área dentária, na área clínica, enfim. Aí, como que vai acontecer uma situação para que o posto de saúde, o médico sai de férias e não vai ter atendimento ao público? A saúde espera. A saúde avisa, bate na porta quando ela vai chegar ou não. Então, o médico saiu de férias. Então, olha a saúde, olha a doença. Não chega aqui no bairro, não. Não pega ninguém porque o médico está de férias. É assim que vai funcionar? Não. É planejamento. Saúde é gestão. Saúde é organização. Você tem que se organizar. Então, quando você tem uma saúde organizada, que o médico da sua comunidade saiu de férias, que ele tem esse direito constituído, o direito trabalhista, ele saiu de férias, obviamente já vai chegar o seu substituto. A comunidade não vai ficar à mercê do atendimento médico, que é um atendimento que a comunidade não está pedindo favores ao executivo nem ao legislativo. Não é favores. Quando você chega a um posto de saúde procurando medicamento contínuo, procurando um atendimento àquele posto de saúde, você não está pedindo favores a ninguém. Você não deve nada a ninguém. Você pode agradecer aqueles servidores que te tratam com carinho e amor e dedicação, que nós temos uma nata boa em Onápolis de servidores públicos. Você pode agradecer pelo serviço prestado. Ele é servidor público, está ali para servir a comunidade do seu bairro e do seu município. Mas você não deve favores. Você não está pedindo atendimento para depois pagar. Você não está à procura de um medicamento contínuo, achando que você vai num posto de saúde, aí eu vou lá que eu vou pegar de graça. Não, você não vai pegar aquele medicamento que você levou, aquele medicamento contínuo que às vezes falta nos postos, por falta de gerenciamento, por falta de organização, por falta de carinho e amor a saúde pública. Você não está pegando, levando aquele medicamento que você precisa tê-lo todos os dias, que você precisa utilizar aquele medicamento. Você não está pegando ali, eu vou pegar ali porque é de graça. Não, você já pagou com antecedência. Aquele atendimento que o médico vai te fazer no posto de saúde, ou você chega no hospital regional, ali você não está pedindo favores. Ali você não está pedindo gratidão, não está pedindo, não pode se humilhar para ninguém. Ali você está à procura de um atendimento que você já pagou com a sua contribuição. Você é um aposentado, você já contribuiu e muito para o seu município, para o seu estado, para o nosso país. Você é um cidadão comum e vai a um posto de saúde. Não precisa ser aposentado, a procura de um medicamento contínuo ou um medicamento ou um atendimento naquele posto de saúde, você não está pedindo favores, você não deve favor a ninguém. É um serviço que você já pagou com seus impostos, com suas taxas, nos municípios brasileiros. Você não está pedindo nada a ninguém. Quando você vê pessoas, eu vou no posto de saúde pegar um remédio grátis, eu vou no posto de saúde porque o atendimento é grátis. Epa, não. É um atendimento pago com antecedência. É um direito constituído de qualquer contribuinte. É por isso que existe o SUS. O SUS é para atender, que é um sistema, diga-se de passagem, muito bom no nosso país, o atendimento SUS. São poucos os países que proporcionam o atendimento gratuito, como gratuito entre aspas, o atendimento que a população tem ali por direito constituído. Então, não põe na sua mente que você vai a um posto, que vai a um hospital público, que seja municipal, estadual ou federal, achando que lá você vai ter, vai ficar devendo favores e deveres para quem quer que seja. É nosso. Devemos sim cuidar, tratar com carinho esses servidores, que seja no posto de saúde lá do Alecrim ou que seja no posto de saúde Jardim de Onápolis. Os nossos servidores temos que ter respeito, carinho e dedicação. E a recíproca tem que ser verdadeira. É de lá para cá. Quantos e quantos servidores públicos nós temos em Onápolis? Pessoas de alta excelência, pessoas que tratam com maior carinho, satisfação, alegria e se sente bem quando ela tem ali no seu subconsciente o dever cumprido de que fez um atendimento de excelência. É esse o papel do servidor público. Às vezes você se depara com um ou outro servidor público que esteja mal-humorado aquele dia no seu setor de trabalho, que não deve nem comparecer. Quando você está com seus problemas particulares, você não deve comparecer. Não, nem só na área pública, como na área privada. Você está mal-humorado, você teve um problema familiar, fique em casa, resfria a cabeça e volte para o seu setor de trabalho com a alma lavada, com a mente tranquila, para que você... Nós temos servidores que é agraciado no município de Onápolis. Nós temos servidores que têm pacientes da zona rural, da zona urbana, que presentia determinados servidores. Da forma que eles tratam aquele paciente ou aquele cidadão, não importa a área pública, você acaba tendo uma afinidade com aquele... Ele te trata tão bem, com tanto carinho, principalmente essas pessoas da zona rural, esses pacientes. Tem pacientes que traz jaca, milho, agora é época de milho, amendoim, e leva para... Escolhe, tem ali um grupo bom no posto de saúde, no hospital regional, enfermeira, enfermeiros, médicos, médicas, recepção, que é um dos pontos principais de qualquer recepção pública ou privada. Recepção, nós temos aqui a nossa recepcionista, a nossa princesa Sheila. Você sente, você vê no semblante dela a forma quando as pessoas chegam aqui na 104.9. Hoje, com a direção do senhor J. Batista, nós temos autoridades, advogados, nós temos pessoas humildes que vêm aqui querer falar com a gente, conhecer, fazer algum apelo. E a receptividade da Sheila é a mesma. Assim que ela trata uma pessoa que quer ir no escritório falar com o doutor J. Batista, ela trata uma pessoa lá do bairro periférico ou da zona rural com a mesma, na mesma forma de tratar. Não há tratamento diferenciado. Eu vejo, observo isso aqui na Sheila. Ela não trata as pessoas de forma diferente. Trata por igual. E é o dever dela. Tratar. A receptividade Aquele primeiro contato que você tem no, com uma secretária, com o servidor público que está ali na linha de frente, às vezes chega pessoas nervosas, nervosos, em um posto de saúde, querendo o atendimento de imediato, chega no hospital regional, querendo o atendimento imediato, aquele desespero, aquela ansiedade, pai, filho, querendo que atenda ali seu irmão, sua mãe, seu pai, aí chega ali o segurança, aí chega as meninas da recepção e calma, tranquilo, vai ser atendido, senta aqui um pouquinho, toma água, fique sossegado, já já, tem pessoas que chegam, e você ali tranquiliza, foi o primeiro atendimento, até chegar ao profissional da saúde. Aquele primeiro atendimento que aquela pessoa chegou, nervoso, querendo, lógico, quem não quer? Não, providencia aí, eu quero atendimento, está passando mal, caiu de uma moto, caiu do cavalo, e calma. Aí vem a parte principal, que é essa, a receptividade. E a pessoa vai ao profissional, enfermeiro, médico, já com a cabeça tranquila, porque aquele servidor público, ali na linha de frente, o para-choque da saúde, digamos, ou de qualquer uma outra área, ele teve aquela receptividade de carinho, de amor, de respeito. Às vezes, o paciente, a pessoa chega nervosa, e ali se você encontrar outra pessoa, o servidor mal-humorado, teve seus problemas particulares, levaram ou levou para o seu setor de trabalho, aí vai haver um choque. Aí vai haver um choque. Vai haver um choque de falta de diálogo, falta uma boa receptividade. E isso em Eunápolis, graças a Deus, nós temos o nosso quadro de servidores públicos. Você chega na área da educação, infraestrutura, secretaria de esporte, chega na saúde, posto. E nós temos vários servidores que são recebido por esses pacientes com uma afinidade. Aí o pessoal traz galinha caipira. É, sabia? Você sabe do que eu estou dizendo, você aí que é servidor público, que trabalha principalmente na área da saúde, aí leva um chocolate, leva um aipim, leva aí uma batata, leva um tomate. Por quê? Porque você está servindo. Porque você está fazendo o trabalho que é servir a sua população. E graças a Deus, nós temos em Eunápolis uma

0: O nosso querido aqui, Naldo, aqui é um minuto, Naldo, por gentileza, eu não poderia deixar esse recado aqui, que os moradores estão aqui, eu quase esquecia. Olá, boa tarde, Carlinhos. Venho aqui pedir a vocês que peça a iluminação pública, se possível, trocar uma lâmpada que está queimada na rua Estácio de Sá, número 395, em frente à Igreja Adventista, próximo à Praça Buraco do Cego. Pronto, tá feito o apelo aí, meu querido. Esperamos aí que a galera já tem mais de meses que a galera está pedindo aí essa iluminação pública. Chegou outra aqui, Naldo. Carlinhos, estou aqui no estúdio da rádio Helena Silva. Manda um alô aí pra mim. Minha princesa Helena Silva, que Deus te abençoe, seja bem-vindo à recepção aí da 104.9, que eu tenho a plena convicção que você está tendo uma receptividade da nossa princesa Sheila, a melhor do Brasil. Que Deus nos abençoe a cada um de vocês, muito obrigado a todos, até amanhã, se assim o homem mais poderoso do mundo nos permitir, o nosso querido Papai do Céu. Beijo no coração de todos.
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2: 14 horas e 34 minutos.
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0: 14:51.
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0: 15h19.
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7: 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A oração. Senhor Jesus, Pai querido amado, nesse momento nós pedimos nessa oração, Senhor, ouve a minha oração por aqueles que estão desesperados, angustiados e aflitos. Visita agora os hospitais, meu Pai. Aquele que está na ala vermelha, toca nessa pessoa. Essa mãe que tem orado pelo filho se libertar das drogas, peço nessa oração, Senhor. Se eu vier ouvir a minha oração, e diz que a oração do justo vale muito seus efeitos. Deus é fiel e a tua palavra é fiel. 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E aqueles que estão ligados ao programa, né? Como o caso de Mauro, Mauro Ambulante, está aí ouvindo agora, tenho certeza, né? Tem também Selma, lá em Frente Santana, Robson e Mucugê, também Renata aí em Coroa Vermelha, Eliane Canavieiras, estão ligados, da ajuda em Porto Seguro, está ligado também, Zezé jogou no Guiné, né? Ele também está ligado no programa Caminhando na Fé. É, a Luciana Vadim, lá no Baianão, taxista, né? A Luiz, né? Também, taxista da Chequiná. Jeane, cantora, tá? Edmilson do Coco. Você quer refrigerar? Toma um coco gelado da linha Edmilson, né? Tá ligado ao programa Caminhando na Fé. Mas o importante de tudo é a palavra de Deus, né? E nós vamos a uma mensagem que fala diretamente ao coração. Fred, você aí, mas Roberto aí no Cacau Joel deve estar ouvido ligado, né? Ouvido é para ouvir a palavra de Deus, né? A fé vem pelo ouvir a palavra de Deus. Neuza, Zélia também. Mas vamos a uma mensagem. Sua relação com Deus deve ser prioridade. Em primeiro lugar, Deus, na minha vida e na sua. Aí ele diz, para uma pessoa pública, famosa e solicitada como Jesus, atravessar a cidade era muito difícil. Ele atravessava andando, diz em Lucas 19:1. À medida que Jesus andava, a multidão aumentava e mais gente aderia à caminhada. Mas Jesus tinha um objetivo. Ele sabia que talvez o maior pecador daquela cidade era Zaqueu. Desejava vê-lo. Jesus conhece o coração de cada um de nós. Nosso pensamento, quando uma pessoa faz de Jesus o seu alvo, deseja estar com ele, vê-lo em sua vida, Jesus mesmo que tenha de atravessar uma cidade ou o mundo, ele arruma um jeitinho de estar perto dessa pessoa e de passar por essa pessoa. Foi assim com o cego de Jericó, com o centurião, com a viúva de Naim, com Zaqueu que era como um diretor-geral da Receita Federal, com a diferença de que os impostos não eram regulamentados por lei. Pré-estabelecido, arbitrava de acordo com as pessoas que cobrava a renda. Zaqueu é quem determinava quando era pago. Por isso ele era odiado. Mas o desejo de encontrar o Deus mudou a história dele. Uma pessoa pode não ser bem vista pela sociedade, pode viver no limite, mas se ela der ouvido o valor a Jesus, ele muda a história dela. Não havia jeito para Zaqueu, mas ele ouviu falar que Jesus atravessava aquela cidade e teve o desejo de conhecer Jesus. O que faz com que Jesus entre na sua vida e muda a sua história? Está dentro de você, é o desejo de estar com ele. O desejo de servir, agradar, o seu esforço em buscar sua renúncia e sua entrega. A preocupação de Zaqueu deixou tudo de lado para ser cumprida e era ver Jesus. Ele esperava a misericórdia de Deus na vida dele. Jesus sabe que está interessado nele. Zaqueu não pedia milagre. O único projeto de Zaqueu era conhecer Jesus. É que você deve fazer, investir em sua relação com Deus. Quando alguém decide se aproximar de Deus, é revestido por ele, não abra mão disso. Invista na relação com Jesus, ele muda a sua história. Zaqueu fez o que não pode, para se aproximar e ver Jesus. Perceba que Jesus chamou Zaqueu pelo nome, porque ele conhece cada habitante desse planeta, nos conhece pelo nosso nome. Com certeza Zaqueu ficou muito emocionado Ele desceu correndo, deu um abraço gostoso em Jesus. Ele desceu daquele sicômoro, daquela árvore, né? Então, correu apressadamente para os braços do nosso Senhor Jesus Cristo. Quem viu isso murmurou contra Jesus. Fofocaram que ele estava na casa de um pecador. Jesus avisa nessa mensagem que, por mais pecador que alguém seja, se tiver o desejo de receber, ele muda a história. Jesus foi até a casa de Zaqueu durante o jantar. Zaqueu declarou que doaria metade dos seus bens aos pobres e que restituía 4 vezes mais a qualquer coisa que ele estivesse defraudado. Enquanto cobrava os impostos do que ele tivesse roubado, ele se apegava naquilo porque era o Deus dele. Mas ao conhecer Jesus, se desejou, passou a confiar em Jesus. Quem conhece Jesus, aprende a confiar só em Jesus. Chegue-me a ele, conheça mais, confia em Deus. Diga a ele quando você precisa dele em sua vida. Faça a sua relação com o Senhor ser sua prioridade e ele fará a diferença na sua vida. Essa é a mensagem que Deus fala diretamente nessa tarde com cada um de nós. Mandou um alô para Farrar lá nos Estados Unidos, né? Que bênção maravilhosa. Está ligado, né? Na programação da palavra de Deus. Quem não quer aproximar de Deus? É impossível, né? Mas diz aqui, a palavra, o que rege a nossa vida é a nossa fé. É aquilo que acreditamos, que pensamos em um Deus misericordioso. E quando você tem misericórdia, Deus cuida de você. Manda um alô para Franciele, né? Conceição. Está com o rádio ligado aí. Na Medina Bosch. Veja a fé do profeta Abacuque. Guto aí na rodoviária, Guto. Preste bem atenção a essa mensagem. Abacuque capítulo 3, 17. Ainda que a figueira não floresça, nem haja fruto na vide, e o produto da oliveira minta, e os campos não produzem mantimento, as ovelhas sejam arrebatadas do aprisco, e nos currais não haja gado. Preste bem essa mensagem aqui. Agora no versículo de hoje ele diz assim: todavia eu me alegro no Senhor e exulto no Deus da minha salvação. Onde é que está a sua salvação? No pastor, no bispo, no apóstolo, no presidente, governador, senador, deputado, ministro, não sei. Então ele disse: ainda que a figueira não floresça, que não haja fruto, né? Não há fruto na vida, não há fruto. O produto da oliveira minta, que venha a murchar, não venha ter frutos. Os campos não produzem mantimento. Secou tudo. O sol devastou tudo. As ovelhas sejam arrebatadas do aprisco, quer dizer, roubaram. Os ladrões, no currais não haja gado. Quer dizer, provavelmente você não tem saída. Tem gente aí que fica reclamando, murmurando, como se Deus devesse alguém. Cobra de Deus. É porque você não tem fé. Não, Senhor. É falta de ensinamento e conhecimento da palavra. Infelizmente. Às vezes a gente vai para a igreja em busca da benção, mas ele não quer o abençoador, porque a palavra dói. É como você jogar sal nas costas de sapo. Ele fica pulando. Ou colocar uma gia no fogo. A pessoa, ela não gosta da verdade, né? Por causa do instinto, né? Que vem da carne. A carne gosta, que agrada a carne. Tá entendendo? E se você não estiver edificado na palavra de Deus, arraizado, arraigado na palavra, você é uma pessoa totalmente irada. Qualquer coisa te ira, né? Reclama, nada tá bom, né? Tô ganhando pouco. Verdade. Entendeu? Então ele disse que ele tinha certeza e a convicção que a salvação está só em Jesus Cristo, só Ele. Isso alegra o coração de Deus. chama agradecimento. Tá entendendo? Tem gente que não é grato, não. Você pode fazer algo com ele, ele nunca vai agradecer. Ele acha... Outra coisa, quando alguém faz alguma coisa, ruindade, assim, alguma coisa que me desagrada, eu acho que... Errado é... Não, errado sou eu. Que não mereço. Não. Tá entendendo? Tem gente que reclama. É... Fica triste, não. O erro está em mim. Porque a bondade de Deus é que é maravilhosa. Então ele diz, todavia eu me alegro no Senhor e exulto no Deus da minha salvação. Quer dizer, a esperança nossa só está em Deus. Só em Deus. Você pode ser famoso. Você pode ganhar dinheiro. Você pode ser reconhecido pelos homens. Se você não é reconhecido por Deus, você perde a sua salvação. Miqueias 7,5. Não creias no amigo, nem confiei no companheiro. Guarda a porta de sua boca, aquela que reclina sobre seu peito. Quem dorme com você? Eu lhe pergunto. Quem é? Você sabe muito bem, né? Porque o filho despreza o pai, a filha se levanta contra a mãe, a nora contra a sogra, e o inimigo dos homens são da sua própria casa. Mas geralmente, às vezes, quer encobrir. Eu sei que muita gente não gosta de sogra. Tem um pavor à sogra. É. Não é? Mas geralmente, às vezes, não fala. Omite. Né? Tem vergonha de falar. Né? Mas a palavra do Senhor é como fogo e um martelo que esmiuça até a penha. Versículo 7. Eu, vírgula. Porém, vírgula. Separa aqui, ó. Olharei para o Senhor e esperarei no Deus da minha salvação e meu Deus me ouvirá. Então, esse profeta aqui também, Miqueias, ele estava de acordo com Abacuque. Quando ele diz, minha salvação está no Senhor. Né? E a sua salvação está em quem? Hein? Tem Jesus Cristo. Outro exemplo é do rei Davi. Davi confiava em Deus e Deus confiava em Davi. A coisa mais difícil é você, é Deus confiar em você. É Deus confiar em mim. Eu não já falo você que está me olhando. Fala eu que estou aqui pregando aqui. Pregando não, expondo a palavra de Deus. Né? Deus confiar em mim. Coisa mais difícil. Né? Isaías 26,3. Tu, Senhor, conservará perfeita paz, cujo propósito é vir, porque ele confia em ti. Você sabe o que é que Deus está falando aqui? Quando Deus mandava um profeta para um lugar, e a coisa lá não era boa, né? Mas eles iam, ele diziam, eis-me aqui, Senhor. Está entendendo? Só teve um profeta que recuou. Deus mandou ele para um lugar, ele foi para outro. Vê o que aconteceu com ele. Maldição, porque desobedeceu a palavra de Deus. Você sabe que muita gente sofre porque são rebeldes. Tem gente que é pobre e orgulhoso. Não gosta de ser corrigido. E se o conhecimento da palavra de Deus, pior. Porque quando conhece, ele alivia um pouco. Né? Mas quando não conhece, ele acha que ele tem razão. Todo mundo é errado, só ele é certo. É. Está entendendo? Salmo 34. Provai que o Senhor é bom. Isso é Davi falando. Você já provou mesmo que Deus é bom? Hein? Então vamos lá. Salmo 34 de Davi. Quando se fingiu amalucado na presença de Abimeleque, e por este expulso, ele se foi. Fez de doido. Foi. Para não morrer. Entendeu? Então, veja bem a confiança desse homem que te deu. Salmo 34, dizem, bendirei o Senhor em todo o tempo da minha vida. Bendirei o Senhor em todo o tempo. Será que Davi, ele reclamava? Ele murmurava, ele xingava? Não, Senhor. Ele agradecia. Bendirei o Senhor em todo o tempo. Na chuva, glória a Deus. No sol, glória a Deus. Na fartura, glória a Deus. Na escassez, glória a Deus. Na fome, glória a Deus. Na cabeça, glória a Deus. Tem? Você entendeu? Bendirei. Você é abençoado. Esse homem era abençoado por Deus. Quando Deus escolheu Davi e falou com o profeta Samuel. Samuel foi juiz, sacerdote, né? Foi. E profeta. E ele disse: Samuel, você vai à casa de Jessé, que lá me provém um rei. Engraçado que ele sabia que era o rei. Ele já tinha escolhido que era Davi. Porque Deus conhece a gente no ventre da mãe. Antes de eu nascer e você nascer, ele já te conhece. Ele sabe quem é você. Tá? E ele disse: vai à casa de Jessé, que lá me provém o rei. E quando ele chegou lá na casa, na cidade, os anciões perguntaram: é de paz a sua vinda aqui? Você vai acabar sem ele? Não, eu vim numa missão do Senhor. Ele disse: você chega lá, pede uma novilha, né, para sacrificar em meu nome. Porque Samuel estava com medo de ir, por causa de Saul. Falou: se eu chegar lá e Saul saber que eu fui lá para ungir os filhos de Davi, de Jessé, ele me mata. Porque ele conhecia Saul. Então Deus falou: vem cá, que eu vou falar com você o que deve fazer lá. Chega na cidade, você vai dizer que veio, sabe, foi meu nome, pede uma novilha lá. Sabe, que era o ato da lei, né? E aí assim ele fez. Deus tem as maneiras de te livrar. Deus tem a maneira de te exaltar. Deus tem a maneira de abençoar. É Deus. Ele é Deus. E quando ele chegou lá, falou para Jessé e santificou os filhos, reuniu o povo e começou a perguntar, né? Aí cadê? Veio Eliabe, depois Adinabab, depois Samar. Depois dos quatro filhos, nenhum desses ele escolheu. E o profeta já ficou meio perdido ali. Aí ele perguntou ao pai e à mãe, né? Acabaram teus filhos? Ele disse: tem um lá cuidando de ovelha. Tá vendo? Ele disse: chama esse menino. E quando ele chegou, ele falou: é esse aí que é o escolhido meu. Então Davi disse: bendirei o Senhor todo o tempo. O seu louvor está nos meus lábios. Gloriar-se-á no Senhor a minha alma. Glória, olha, gloriar-se-á, é, no Senhor a minha alma. Os humildes ouvirão e se alegrarão. Engrandeceu o Senhor comigo e todos a um lhe exaltemos o nome. Engrandecer quem? O Senhor. Falar do Senhor. Quando você vai nos cantos, você fala de Deus. Eu pergunto a você. Fala de Deus em todo lugar que você for. Dá testemunho que Ele está na sua vida, que você carrega Ele, que Ele anda com você. Mas tem gente que tem vergonha, né? Tem medo, se omite, se esconde, né? E ele disse que busquei o Senhor. Buscou a quem? Buscou a Deus. Ele me acolheu. É o quê? E livrou-me de todos os meus temores. Quer dizer, se você falar seu problema para uma pessoa, não vai resolver. Ninguém quer ficar perto de um tribulado. Ninguém. Não é verdade? Quantas pessoas eu já vi que foge quando vem um tribulado, vem uma pessoa que vem a pedir socorro a você, né? E você esconde. Mas você é bispo, você é pastor? E aí? Ah, mas eu posso tolerar todo tempo ruim? Não, se ele chegou até você, porque Deus permitiu. Tá entendendo? Busquei o Senhor e Ele me acolheu e livrou-me de todos os meus temores. Quer dizer, Deus, Ele me protege, né? Ele me acolhe, Ele me ama, né? Versículo 5: contemplai-o e serei iluminado, e o vosso rosto jamais sofrerá vexame. Quando a gente está atribulado, rapaz, está aborrecido com os problemas, você não tem paz, a gente sente no rosto da pessoa, né? A inquietação, é a tristeza, a revolta, né? Porque cadê a paz? Você só tem paz em Jesus. É. Mas a gente quer ver levar no braço. Como muita gente pensa que é pela sua força, seu poder, seu conhecimento, suas amizades, é que vai te abençoar a sua vida. Não. Isso não vai, não faz diferença na sua vida em nada. O que faz diferença é você temer a Deus, confiar em Deus, crer em Deus. Isso aí faz diferença. Contemplai-o e serei iluminado, e o vosso rosto jamais sofrerá vexame. Né? Clamou este aflito, e o Senhor ouviu e livrou de todas as suas tribulações. Quando você faz clamor, pede misericórdia, quando você está aflito, abatido, triste, decepcionado, amargurado, o único consolo que pode consolar é Jesus, só Ele. Vinde a mim todos que estão sobre carregado que eu aliviei teu fardo, porque meu jugo é leve e aprendi que subir de meu coração quando está descendo para a tua alma. Onde é que você está atribulado? Pessoas que estão aí endividado, pessoas que estão pensando como é que vai pagar a dívida, como é que vai pagar o cartão, como é que vai fazer a feira. Está atribulado, pagar o aluguel, IPVA do carro, pagar o posto de gasolina, que ele botou a gasolina, já está chegando a hora de pagar o cartão, não tem. Clamou esse aflito, você está aflito, você está abatido, ou você é remédio, toma remédio, meu dinheiro acabou, não tenho dinheiro para comprar o remédio, estou preocupado, cabeça está doendo, fulano cometeu injustiça contra mim, que nada, o erro está em mim, porque eu não busco a Deus, eu não creio, eu não confio em Deus. Eu confio nos homens, no carro, no dinheiro, e não confio em Deus. Clamou este aflito, e o Senhor ouviu, e livrou de todas as tribulações. Para que olharei? Olharei para o abatido espírito, o abatido para aquele que teme da minha palavra. Para esse eu olho. O anjo do Senhor acampa-se ao derredor dos que temem os livros. É todo mundo que hoje acampa? Não, Senhor. Quem disse a você? Quem falou? É como você dizer, eu tenho meu Deus, todo mundo tem Deus. Você não tem o diabo, né? As pessoas às vezes têm uma maneira esdrúxula, drástica de falar. Fulano congregava comigo, saiu da igreja, agora o diabo vai pegar ele. Ele vai ver. Viu? Ele vai voltar aqui me pedindo perdão. Então jogasse uma maldição em cima da pessoa. Não, você veio para abençoar. Viu? O anjo do Senhor acampa-se ao redor dos que temem, ao redor dos que temem. E o livro, nem todo mundo teme. Está entendendo? Então, versículo 8. Salmo 34, 8. Ó, exclamou aqui, provai de vez que o Senhor é bom. Bem-aventurado o homem que nele se refugia. Você é abençoado. Sua casa é abençoada, teu filho é abençoado. Seu trabalho é abençoado. Ora para o seu patrão, para o seu emprego. Ora todo dia, pede a ele. A benção é você, você é a benção. Né? Porque Deus te escolheu. Deus te chamou, Deus capacitou. Está entendendo? Você é a benção. Crê nisso. Porque teme a Deus, faz a vontade de Deus. Versículo 9. Temei o Senhor. Vós seu santo, pois nada falta aos que temem. Vem cá, quem é santo aqui? Eu lhe pergunto. Santo por quê?

0: Tem que passar verniz. É, eu acho que nem existe mais verniz. Tá chegando em cima da hora aí, né, Milena? Não falta aos que eu temo o Senhor. Vamos lá, Milena, em nome de Jesus. Eu volto com a palavra.
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0: É, estamos de volta novamente. Ele disse, eu estou na terra e o programa está no ar. Eu de cá, você de lá. Você que está ouvindo aí, a palavra do nosso Senhor Jesus Cristo, né? É dura, dói. Você está entendendo? Mas é a verdade. Ele diz, conhecereis a verdade me libertará. Né? Então diz aqui no versículo 10, Salmo 34, 10. O leãozinho sofre necessidade e passa fome, porém os que buscam o Senhor, bem nenhum lhe faltará. Quer dizer, se fosse pela força, né, do braço, aí todo mundo era maravilhoso. Mas Isaías diz, quem creu na nossa pregação e confiou no braço do Senhor, Isaías 53. O leãozinho sofre necessidade. Não podia sofrer não, né? Tudo depende de Deus. Tudo que existe no mundo foi Ele que criou, formou, estabeleceu. Não é verdade? Então, vamos ver outra fé aqui. Essa é a fé mesmo que incomoda. Diz assim, outra atitude de fé. Os dois malfeitores. Por que não falaram os bons malfeitores? Porque era malfeitores mesmo, né? Ladrão,

0: estuprador. Então eu digo, os dois malfeitores. Mas não era três que estavam ali? Jesus não estava no meio dos dois? Mas vê o temor, né? Vê como é poderoso o nome de Jesus. Respeitaram, né, os dois malfeitores. Lucas 23:39. Um dos malfeitores, crucificado, blasfemava contra ele, dizendo: não és tu o Cristo? Salva a ti mesmo e a nós também. Isso acontece no meio nosso. Alguém pergunta: você não é crente? Por que você está passando por esse problema? Por que você está doente? Por que você vai ao médico? Por que você toma remédio? Alguém fala isso, né? Não fala? Porque nós estamos no corpo de carne, né? Você acha que não pode ficar doente, não? Não pode passar problema, não? Dificuldades, lutas, não? Ele disse: no mundo passarei por aflições, mas tenha bom ânimo, eu venci o mundo. O que vence o mundo? A fé. A fé que vence o mundo. Como é que eu tenho fé se eu não oro? Como é que eu tenho fé se eu não jejum? Como é que eu tenho fé se eu não temo a Deus? Como é que eu tenho fé se eu não faço a vontade de Deus? Como é que eu tenho a fé se eu não congrego? Como é que eu tenho a fé se eu não ajudo a obra de Deus? Como é que eu tenho fé se eu sou mesquinha? Né? Avarento? Eu pergunto a você. Que fé é essa? Fé do diabo. É? Porque a fé de Satanás é essa aí. Tá vendo? Então, tem gente que gosta de uma fofoca, né? Gosta de falar mal dos outros. Esquece. Por causa do macaco. Né? É a mesma coisa. Vai para a igreja e nunca muda. Ela ouve a palavra, mas não bota em prática. Então, um dos malfeitores, crucificado, blasfemava contra ele, dizendo: não és tu o Cristo? Salva a ti mesmo e a nós também. Você salvou tanta gente, você salvou tanta gente, curou tanta gente, fez milagres. E agora está nessa situação aí, hein? Respondendo-lhe, porém, o outro, repreendeu-o, dizendo: nem ao menos temes a Deus, estando sob igual sentença? Ali foi revelada a palavra dele no altar. Chama revelação no altar. Está entendendo? Então foi a palavra revelada por Deus àquele outro ladrão. Versículo 41. Nós, na verdade, com justiça, porque recebemos o castigo que os nossos atos merecem. Mas este nenhum mal fez. Chama justiça de Deus. Às vezes tem gente que reclama, né? Se você é homem de Deus mesmo, mulher de Deus, quanto mais você perde, mais você dá glória a Deus. Ah, não, bispo. Ah, só se fosse eu mando para o inferno. Se alguém me prejudica, ele vai para o inferno. Ele vai me pagar no inferno. O diabo carrega ele. É assim? Então, você não lê a Bíblia. Ah, eu não quero saber de Bíblia, não. Verdade. Lucas 6, versículo 27. Amará teus inimigos e orar por aqueles que te perseguem. Bendizer os que te maldizem e bater do lado do outro. Ah, não, isso aí é... Eu não sou crente desse jeito, não. Eu conheci uma pessoa que dizia: meu crente tá ali detrás da porta, o facão. Era assim. Já partiu também. E acrescentou Jesus: lembre de mim quando vierem no teu reino. E acrescentou: Jesus, lembre de mim. Ele falou: lembre de mim, Jesus, quando vierem no teu reino. Foi revelado a ele ali, que era aquele, o Filho de Deus. Que ele só estava ali na cruz por causa de mim e você, por causa do nosso pecado. E a gente não reconhece isso, não. Gente, é ingrato, né? Jesus estava ali com a coroa de espinho, ensanguentado, praticamente derrotado aos olhos comum. Mas esse ladrão viu um rei com a coroa de ouro. Que coisa, né, rapaz? Chegou a me arrupiar. Viu? Como é que você está vendo a sua vida hoje? Hoje, você que está me ouvindo. Está derrotada? Jesus não disse que eu sou mais do que vencedor? Se você estiver nele, você pode crescer. Está passando pelo seu deserto, mas Deus vai tirar você do deserto. Está entendendo? Você pode crer nisso, isso chama fé. Fé sobrenatural. Por que é fé sobrenatural? Porque você vive orando, vive em jejum, vive em consagração, santificação, obediência, ajudando o próximo. Isso é fé. Está entendendo? Você entendeu? Então, e acrescentou: Jesus, lembre de mim. Ele viu um rei ali. Está entendendo? Às vezes você está olhando só para o problema. Como que um gigante está diante de ti. Aí você começa a reclamar. Começa a murmurar. Começa a xingar. Né? Você esqueceu que você nasceu debaixo da graça? Você não está debaixo da lei? Não. A minha graça te basta. Você vê que Paulo... Você vê que Paulo foi dado a graça a ele. Um dia ele reclamou. Ele falou: Senhor, afasta esse espinho da minha carne. Ele disse: a minha graça te basta, Paulo. Esqueceu que minha graça te basta? Para mim também e para você que está me ouvindo agora. Eu estou aqui porque eu mereço? Eu fiz algum mérito? Hein? Para estar aqui? Tem gente que é assim. Quando está lá embaixo, é um coitadinho. Quando sobe, quer pisar todo mundo. Né? Está vendo? Ele esquece, né? Que é Deus que exalta, é Deus que enriquece, é Deus que dá vida. A pessoa esquece, chama ingratidão, é orgulho, deixa o orgulho entrar, a vaidade, a prepotência, a desonestidade. Tá entendendo? E aí, como é que quer ser, ter uma vida abençoada? Porque se você não perde, você nunca vai achar Jesus. O apóstolo Paulo fala lá em Filipenses 3,7: quando eu ganhava, eu perdia Jesus Cristo. Hoje eu perdi tudo pelo conhecimento da divindade do Senhor e considero esterco para ganhar Jesus. Mas ninguém gosta de perder. Um dia mesmo eu perdi R$2. E o rapaz achou. E eu fiquei procurando na rua. Vou num canto, vou em outro. Aí ele estava olhando, ele viu, ele foi lá, pegou, ele ficou. Aí ele me chamou. Olha seus R$2 aqui, você acha que eu não fiquei chateado? Eu não vou mentir, não sou mentiroso. Fiquei. Perdi R$2, perdi R$2. E aí? Você entendeu? Eu vou falar de mim mesmo. Porque se eu não falar isso, eu sou hipócrita. Foi lá em Coroa Vermelha. O rapaz viu quanto caiu no meu bolso. Mas outra vez eu estava na padaria lá em Coroa, caiu R$20. E quando eu fui pagar o pão, o dinheiro não achei. Aí a menina, tinha um cidadão, puxou, pisou em cima e puxou. A menina falou: olha, seus R$20, eu vi quando ele pisou e levou. Eu falei: deixa pra lá. Ela falou: é mesmo, deixa pra lá. Eu falei: leva o pão. Aí eu depois fui e paguei o pão. É. Ela disse: ah, eu podia falar, não, mas se você falasse, eu não ia falar, não, deixa ele levar. Né? Mas eu vi um ato também de justiça aqui no Correio também. Uma senhora perdeu R$100 dentro do correio. E tinha um cidadão que viu e ele pegou R$100. Eu vi. Eu estava sentado na cadeira quando ele pegou R$100. E ela ficou procurando. Na hora de pagar lá o correio, a caixa, né? E aí o cidadão levantou e bateu no ombro dela. Uma nota de R$100, novinha. Falou: olha, seu dinheiro aqui. Ela ficou numa alegria, agradeceu, né? É isso aí. É assim que é a vida. A justiça de Deus não falha. Né? E Jesus lhe respondeu: em verdade te digo que hoje mesmo estará comigo no paraíso. Paraíso é o quê? É? Que paraíso é esse aí? que ele estava falando. É o país aqui, esse reino aqui tribulado, que as pessoas não têm paz, e cada dia mais está ficando difícil. Você está entendendo? Paraíso, terceiro céu. E aqui o apóstolo Paulo fala uma coisa maravilhosa, que vai abrir nossos olhos nessa tarde. Ele, Atos dos Apóstolos, capítulo 17, versículo 26. Diz assim: de uma só vez, fez toda a raça humana para habitar sobre toda a face da terra, havendo fixado os tempos, previamente estabeleceu e os limites da sua habitação. Alguém sabe que dia vai partir? Hein? Quantos anos você vai viver? De uma só vez, fez toda a raça humana. Todo mundo foi feito no mesmo dia. Que coisa, que poder, né? Cigano, né? Índios, africanos, né? Brasileiros, judeu, muçulmano, né? Tudo fez no mesmo dia. Nós somos todos iguais perante a Deus. Por isso que Deus não faz exceção de pessoa, né? Ele julga pelos seus atos, pela bondade, né? É isso que faz a diferença. Ah, ele disse que tem uma balança. E no dia do juízo, essa balança, ela vai funcionar para todos nós, né? É lá em 2 Coríntios 5:10. Diz que há uma balança do tribunal de Cristo para todos comparecer ali, para saber o que fez de bem e de mal com o corpo de carne. Viu? Só mesmo, a salvação só mesmo pelo poder de Deus mesmo, pela graça dele. Porque a gente erra, toda hora erra, né? Se a nossa justiça é como trapo de imundiça, nós somos todos imundos. É porque você não toma banho? Não é por causa do seu pensamento maligno, o meu pensamento de iniquidez. Somos iníquos. Isaías 64:6. Seu profeta está falando. Toda a nossa justiça é trapo de imundiça, porque somos todos imundos, e a nossa iniquidade é arrebatada como vento do coração. Só quem conhece o pensamento do ser humano é Deus, só Deus. Por isso, minha mulher conhece meu pensamento, minha filha conhece meu pensamento. É ruim conhecer, mas não conhece mesmo. Ela não sabe o que eu estou pensando agora. Só Deus sabe. E o apóstolo Paulo diz lá em 1 Coríntios 2:16: quem subiu o céu para instruir a mente do nosso Senhor Jesus Cristo? Mas eu tenho a mente de Cristo. É ruim você ter a mente de Cristo. Andar 24 horas ligada nele. Hein? Tá entendendo? Então ele disse aqui, ó: de uma só vez fez toda a raça humana para habitar sobre toda a face da terra. Então, quem habita lá na Arábia Saudita, nos Estados Unidos, em Portugal, né? Na Inglaterra, lá na aldeia, né? Lá no ribeirinho, lá do Amazonas, no Xingu, em tudo. E ele estabeleceu o limite da sua habitação. Você vai habitar tantos anos na terra, ninguém passa aí, para buscar a Deus. Versículo 27. E se porventura, ó, tá teteando, e possam achar bem que não está longe de cada um de nós. Está pertinho de nós. É só você crer. Crer na palavra de Deus. Coloca no seu coração. João 14, versículo 23. Se você me ama, guardará a minha palavra. O meu Pai amará e viremos fazer morada. Você mora onde? Bispo, eu moro no Dina Borges, Santa Lúcia, né? No centro. E à noite você vai dormir aonde? Vamos fazer uma pergunta. Você vai dormir na rua ou você tem casa para morar? E onde Jesus mora? Hein? Amém. Wanda? Tá pedindo oração pra quê? Pois é, a Wanda, se prepara que ele vai pra igreja, viu? Tá entendendo? Se preocupa, o que você tá ouvindo aqui, você pode registrar aí. Seu filho vai pra igreja, viu? É a palavra de Deus. Ele disse, se minhas palavras permanecerem em vós, você permanecer em mim, pedirei o que quiser, tudo será feito nessa oração. Não é o que você pede, o que você quer, não. Né? Você pode, não. É o que você quiser. Seu filho vai para a igreja. Pois não é por força e violência, é pelo poder de Deus. Pela palavra de Deus, é unção de Deus. É Ele que leva. Eu não posso fazer nada pelo seu filho, não. Eu não posso fazer para mim. Você sabe disso. Né? Se eu estou aqui, porque Deus permite. O Espírito é dele, o fogo é dele. A vontade é dele, o poder é dele. Lá em Filipenses 2:13, diz assim, ele opera tanto querer como segundo a minha vontade. Então, se Deus querendo operar, ele não vai para a igreja? Vai. Isso aí eu tenho certeza absoluta. Versículo 28. Pois nele vivemos e os movemos. Olha aqui. Eu estou aqui por quê? Porque me dá vida. Se eu ando por quê? O Espírito dele está em mim. Está entendendo? Não é mérito meu nem de ninguém, não. Ninguém merece nada, não, Wanda. Pois nele vivemos. Atos capítulo 17, versículo 28. Pois nele vivemos e movemos e existimos, como alguns dos vossos poetas tendo dito, porque dele também somos geração. É de geração em geração e vai se tornando um mundo de geração. Está entendendo? Morre gente, nasce gente, mas um dia vai chegar ao fim, né? Todos nós vai comparecer ao tribunal de Cristo para saber o que fez de bem e de mal. Ninguém vai escapar. Por isso, Isaías diz, apressa o mais possível para buscar o Senhor, né? Buscar o Senhor. Quando pode achar, perto está daquele que invoca o nome do Senhor. Invoca o nome do bispo, do padre, do missionário, do presidente, não. Do ministro, não, Senhor. Ninguém tem capacidade de salvar ninguém. Só tem Jesus Cristo, só Ele. Ele é o caminho, a verdade e a vida. Ninguém vai ao Pai senão por mim. Para você ver, conclusão dessa mensagem. As palavras de Agu. Provérbio 30. Palavra de Agu, filho de Jaquê, de Massá. Disse, homem, fadiguei-me, ó Deus, fadiguei-me, ó Deus. E estou exausto. O que é que ele quer dizer com isso aqui? Ele está dizendo que sem Deus você não vai em lugar nenhum. Está entendendo? A gente está cansado, eu estou cansado, estou exausto. Né? É que eu estou corrido. Né? Eu não paro, estou correndo, bicho. Eu conheço uma mulher que diz assim, estou correndo, bicho. Corre mais. Você é Marta, na certeza? Né? Marta. Marta e Maria. Jesus chegou na casa de Marta, foi hospedar. E aí ela tratou bem, porque a casa era dela. E aí ficou preocupada em fazer a cama, o jantar. Né? Tem gente que deixa de ir para a igreja porque chegou fulano em casa. Eu tenho que fazer a minha visita, bispo. Eu nunca deixei, esses anos todos que eu prego a palavra de Deus, eu exponho a palavra de Deus. Eu nunca deixei, pode chegar em cima da hora, fique aí. A casa está aqui, a chave está aqui, você toma conta. Pode ver, esse chave acha que eu sou doido. Eu não vou dar atenção, dou atenção a Jesus Cristo. Outra coisa, alguém fala, eu vou fazer uma visita à sua igreja. Eu não tenho igreja para você visitar, tenho igreja para você ouvir a palavra de Deus. Visitar, eu vou em sua casa, que eu gosto de comer pé de pescoço de galinha, pé de galinha, pescoço, asa. É, hoje mesmo eu comi pescoço, eu gosto. Mas eu não gosto não. Agora você vai visitar, eu vou visitar sua igreja, eu não tenho igreja. Hã? visitar, eu vou em sua casa. Na hora que você me chamar aí, eu vou. Tá entendendo? Pelo menos se você tiver pé de galinha, pescoço, eu gosto. É mesmo. Eu não vou, não sou hipócrita. Tá entendendo? Entendi. Provérbio 30, palavra de Agu, filho de Jaque, de Massá, disse, homem, faz de game. Ó Deus, faz de game. Ó Deus, eu estou exausto. Porque sou demasiadamente estúpido para ser homem e não tenho inteligência de homem. Quando eu leio isso aqui, me chama muito bem a atenção. É, quando você tem um relacionamento com uma pessoa, a pessoa é bom. Quando está um de lá, outro de cá. Mas quando passa a ter intimidade, ter liberdade um com o outro, aí você vai ver quem é a pessoa. Não é verdade? Porque sou demasiadamente estúpido para ser homem. E não tenho inteligência de homem. Ó. Tá vendo? Você fala, fulano é inteligente. Lá em 1 Coríntios, capítulo 1, versículo 27. Ele diz assim, reparar, irmão, pela vocação que Deus chamou. Deus não chamou muito sábio da carne, nem os poderosos, nem de nobre nascimento. Pelo contrário, Deus chamou as coisas loucas do mundo para envergonhar os sábios. Deus chamou as coisas fracas do mundo para envergonhar os fortes. Ele chamou as coisas humildes desse mundo que não serão para reduzir aos que são. Os desprezados, rejeitados. Né? Mas você ora e Deus ouve a oração do rejeitado. Né? Porque a estrela é Jesus. Nunca aquela estrela, não. Né? A estrela do homem é apagada. A estrela do homem é divina. Ah, mandou uma lua para Marília, rapaz. Marília, Leia, Késia. Késia primeiro e Késia segundo, lá na livraria. Né? Pierre lá do Correio, né? Fraga. Pessoal. Tá ligado aí no programa. Não aprendi sabedoria e nem tenho conhecimento do homem, do santo. Ó, não aprendi. A sabedoria nem tem o conhecimento do santo. Quem subiu o céu e desceu? Quem cerrou o vento nos seus punhos? Quem amarrou as águas na sua roupa? Quem estabeleceu toda a extremidade da terra? Qual é o seu nome? Qual é o nome do seu filho? Se tu é que sabe. Porque se você não conhece Jesus Cristo, você não conhece nada. Porque para mim estar aqui na rádio, depende dele. Para mim sair daqui andando, depende dele. Não é verdade? Se você não conhece a soberania dele, então eu sou estúpido, eu sou ignorante, sou incrédulo. Prego e não creio. É verdade? Então eu sou incrédulo. Toda palavra de Deus é pura. E ela é escudo para os que nele confiam. Toda palavra de Deus é pura. Está entendendo? Ele é escudo, proteção. Você sabe o que é escudo, né? Você não sabe, não? A polícia de choque de São Paulo, né? A rota, quando ela vai determinado missão, ela leva um escudo, aquela proteção. Polícia militar também, né? Quando vai para combater algo, para você jogar pedra. Então, há um escudo. Esse escudo é o quê? É como capacete também. Você usa na cabeça aí, para andar de moto. Para quando não cair, arrumar a cabeça no cimento. Toda a palavra de Deus é pura, ela é pura. E é escudo para os que nele confiam. Olha, estamos chegando ao fim do programa, caminhando na fé, pai. Hoje foi um café diferente, né? Café que você vai jantar essa noite, maravilhoso, e não esquecer, né? Da palavra do nosso Jesus Cristo. Que diz, seja santo porque ele é santo. Seja santo porque ele é santo. Lançar nele toda ansiedade e angústia, ele cuidará de vós. É. Humilhar debaixo da potente mão de Deus, para fazer a vontade dele, fazer a tua vontade. Vou fazer a oração aí para o filho de Wanda e os demais que estão ligados. Senhor Jesus, Pai querido amado, nesse momento estamos chegando ao fim do programa Caminhando na Fé. Abençoa, Pai. Abençoa esse mundo violento. Abençoa aqueles que estão viajando para assustar, usando o mundo de avião. Orando aí pela família de Wanda, pelo filho dela, toca nele. Não é por força e violência, é pelo poder de Deus. Poder está na palavra. Conhecereis a verdade e a verdade vos libertará. Eu sou o caminho, a verdade e a vida. Fique em paz. Até amanhã, se Deus permitir. Tchau.
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9: São 17 horas e 3 minutos. Estamos começando aqui pela FM Vida 104.9, a Rádio da Família. O programa esportivo Resumo Final. Muito boa tarde para você. Estamos chegando.
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9: Hoje, 14 de maio de 2026, quinta-feira. Muito boa tarde, estamos chegando com o melhor do esporte para você, amigo ouvinte, em nome de MCAD, Segurança, Economia, Confiança. 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Estou ao seu lado, eu mesmo, Ney Santos, com você, e do outro lado, comandando ali as carrapetas, o Ney Vieira. Um abraço para você e vamos agora às manchetes do nosso programa de hoje.
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9: Domingo às 10h30 no Araujão, Flamenguinho e Embaúba. Quarta rodada do segundo turno da ABB será hoje. Pela Copa Beto Coxa, rodada no domingo pela manhã no Itapuã. A bola vai rolar na Praça da Liberdade pelo Campeonato Feminino de Futebol. Sábado tem seletiva 2 de julho no Araújão. Pela Copa do Brasil, Vitória entra em campo hoje para jogar contra o Flamengo. São Paulo pede pela Copa do Brasil e Roger Machado, técnico, é demitido. Um abraço aqui para o nosso amigo Genilson, chegou aqui agora com aquela aguinha, né, direto da fonte. Um abraço para você, Genilson, muito obrigado. Estamos iniciando o nosso programa, o seu programa Resumo Final.
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9: São 17h07. Estamos iniciando o nosso programa Resumo Final, já falando da decisão de domingo. No domingo, no estádio Araújão. Estive hoje à tarde lá para ver como é que está lá aquilo que foi programado ali para o aniversário da cidade, palanque, ali o forro do campo, e 50%, acredito que mais de 50% já foi retirado ali do estádio Araújão. Acredito que amanhã não tem mais nada no Araújão, porque no sábado pela manhã, às 8 horas, já tem a seletiva 2 de julho, que nós vamos falar a respeito desta seletiva. E o Sim prometeu, nós convidamos o Sim para estar aqui em nosso programa amanhã. Mas domingo, não é? Pela manhã, às 10h30, entra em campo o Flamenguinho. O Flamenguinho que escalou nas últimas partidas o Tigre no gol, excelente atleta. O Gil Carlos, lateral direito. A zaga com Matheus e Jardel, e o lateral esquerdo, o Tralha. Tralha tem também o Arthur, não é? Arthur, que faz parte do elenco. Meio campo com Vivas, Nau, né? Nau, Galeguinho do Alecrim, o Nau, o Elber, e o ataque com Seara, o Bidu. É o centroavante, ele é de Belmonte, o Robert Bidu. E ele que é uma estatura muito alta, goleador, né? Fez contra o Cruzeiro, fez 3 gols, o Bidu. E ali pela esquerda, o Miqueias. O técnico é o Ninho Malhador, que já está arrumando a equipe do Flamenguinho para este jogo contra a equipe do Embaúba. E o Embaúba colocou em campo, nas últimas partidas, o William no gol, o Jean, lateral direito, Alain e Dedé, na dupla de zaga ali, Camarão pela lateral esquerda, no meio campo com Gabriel, Diego e Kaique, também um excelente time, o Embaúba. O Tinho Negoliso, centroavante, ele que é um goleador, joga pelo Intermunicipal, deve jogar o Intermunicipal Copa Condesc, né? O Negoliso pode estar sendo contratado aí por alguma seleção que irá disputar a Copa Condesc ou Intermunicipal. E ali pela esquerda, o Evandro, também é um excelente jogador. O técnico é o Jefferson. Tem também vários outros jogadores. Contra a equipe do Eunápolis só tinha um jogador no banco. Mas para esse jogo, o Jefferson irá trazer o time completo. Inclusive tem a ideia de colocar, né, colocar o time principal no primeiro tempo. Porque no segundo tempo, no intervalo, os jogadores irão sair e ir a outras praças esportivas fora da nossa cidade, e eles têm que sair mais cedo. Então o Jefferson deve ter, ou o Jefferson está escondendo aí, escondendo, não é? A escalação, o projeto do Imbaúba para jogar essa partida contra a equipe do Flamenguinho. O certo que será uma excelente partida. Nós não temos ainda a arbitragem deste jogo, não é? Nós não temos ainda, não foi comunicado, chegado até o nosso conhecimento pelo Jefferson Abel, que é o diretor de árbitro, ainda não nos mandou a escalação de árbitro. Tem que ser um árbitro realmente de pulso, um árbitro muito bom para apitar esse jogo. Lando, diretor de eventos da Liga, muito preocupado ali com a arrumação do campo, né, os preparativos para esta semifinal, domingo às 10h30, Flamenguinho contra a equipe do Embaúba. E Lando, ele fala, participa do resumo final, falando dos preparativos para este grande evento. Estou aqui ao lado de Lando, Lando, diretor de esportes aí da Secretaria de Esporte e Cultura. Semifinal do Campeonato Napolitano, domingo, está definido, será no domingo, 17 às 10h30, Lando. Boa tarde.
12: Boa tarde, Ney. Boa tarde a todo ouvinte do programa da 104 FM, né? Ney, tá tudo certo, né? Já foi abordado entre as equipes. Domingo, 10h30 da manhã, o segundo jogo da semifinal. Para a gente ver quem vai enfrentar a equipe de Mundo Novo na grande final, que possivelmente será no dia 24. Mas para esse jogo de domingo já está tudo certo, tudo confirmado. Né? O card também já foi atualizado para domingo às 10h30 da manhã, aqui no estádio Araujão.
9: Ô, Lando, por que não 15 horas? Mudou para 10h30, qual foi o motivo?
12: Segundo a equipe do Imbaúba, nesse horário seria impossível a equipe dele estar presente, né? Então, aí por esse motivo, nós entramos em contato com a diretoria da equipe do Flamenguinho e, como um acordo, eles concordaram não mudar a data do dia do jogo, mas mudar o horário. Então, a Imbaúba também aceitou o horário das 10h30, então vai seguir o jogo 10h30, mas lembrando que a final será no domingo à tarde.
9: O estádio vai estar totalmente desocupado para esse jogo?
12: A gente espera que sim, né, Ney? A gente está aqui acompanhando a desmontagem da estrutura da festa de aniversário de Eunápolis, né? Mas a gente espera que, pelo andar da carruagem aqui, a gente está vendo aqui que vai estar desocupado no sábado, que inclusive no sábado já tem a previsão aí de alguns jogos de uma Copa que vai acontecer aqui, da Copa 2 de julho, né? Que o Sinho, que é o responsável. Mas a gente acredita que até sábado o campo já esteja totalmente liberado.
9: Valeu, Lando. Obrigado, hein?
12: Eu que agradeço você, Ney, pelo apoio e pelo incentivo aí ao Esporte de Eunápolis.
9: São 17 horas e 14 minutos. Estamos ao seu lado, amigo torcedor, pela FM Vida 104.9, a rádio da família. Se você quiser mandar um áudio, nós vamos passar aqui, né, Neveira? É 73981275280. Se você está ligadinho no programa Resumo Final, mande um áudio que nós vamos colocar para que você possa ser também participante do programa Resumo Final. Eu quero mandar um abraço, um alô especial para duas meninas aqui, sabia, ô Ney Vieira? E é a Marina, minha neta, e Joana. Elas estão ligadinhas no programa Resumo Final. Ô, cadê o abraço? Mano, vamos mandar um abraço para ela aí, né? É isso aí, um abraço para você, Marina, um abraço para você, Joana, Lara, Virgínia também, a mãe de Marina e Joana, e o pai de Marina também, o Wesley, e a avó de Marina, bem-vinda, Bonfim, né? Um abraço para todos vocês, minha família, um abraço maravilhoso, ouvinte do programa Resumo Final.
13: Abraço pra ela.
9: Isso aí, Ney Vieira. E voltando a falar da grande decisão, o Jefferson, técnico do Imbaúba, acredito que não está escondendo nada, né, Ney? Ali dizendo que os principais jogadores vão sair no intervalo, que vai definir no primeiro tempo. Vamos ouvir ele aí, ô Ney.
14: Boa tarde, Ney. Ô, Ney, a gente optou por jogar de manhã porque os meninos iam jogar tarde, né? O time ia ficar muito desfalcado. Aí alguns titulares vão vir jogar o jogo às 10h30, mas vai jogar só o primeiro tempo. Mas já vai ser de bom tamanho para a equipe da gente, que é toda desfalcada. Aí a gente vai entrar com alguns jogadores aí, titular, no primeiro tempo. E vamos tentar fazer o resultado no primeiro tempo, né? O segundo tempo vai ter os meninos no banco lá. E quem entrar vai entrar com vontade também para fazer uma boa partida. A gente não esperava esse jogo dia 17, mas é assim, né? A organização também passou que não teve culpa, tal, que teve a festa aí do Dia das Mães. Aí vamos seguir o jogo aí para as 10h30 aí no domingo.
9: É isso aí, as palavras de Jefferson, técnico da equipe do Embaúba. Ney Vieira, saiu a arbitragem para esse jogo. Já tem arbitragem, o homem de preto que vai comandar esse jogo, Flamengo e Embaúba, será o Moisés Borgonha, árbitro central, assistente Jamile Costa e o Jabson Teixeira, e o árbitro reserva, o Olive Pereira, né? É o quarteto. Moisés Borgonha, o árbitro, Jamile Costa e Jabson Teixeira, assistentes, e ali o árbitro reserva, Olive Pereira. Então, é o quarteto que irão, né? Eles vão comandar esse jogo, Flamenguinho contra o Embaúba, às 10h30, né? São 17h18 e vamos destacar, vai acontecer, o Neivira, um torneio lá no Itapuã, você sabia disso? É, o torneio, esse torneio é o segundo torneio dos amigos. Um abraço aí para Lucas. Lucas, um abraço para você. Você que está aí lutando para que esse torneio aconteça. Será dia 17, né? 17, início às 8 horas da manhã, né? O primeiro torneio e o primeiro lugar é R$1.000 e um troféu. Aí uma grana boa, né? R$1.000 e um troféu. Segundo lugar, R$800. E troféu, a inscrição R$175, o valor da inscrição, será no campo do Bagaço Seco. Você já ouviu falar desse campo? Bagaço Seco, será ali no Itapuã. A organização é de Lucas Regis, Regis, é isso mesmo, né? É Luca Regis. Se você quer participar, aqui está o telefone 77 99 50 3903. Se você quer participar do torneio, ainda há tempo, não é? Porque hoje ainda é quinta-feira. Dá para você ligar aí pro Lucas e fazer a sua inscrição para participar desse torneio lá no campo do Bagaço Seco. Um abraço para você, Lucas, é o Lucas, né? Ele que está lutando para que esse torneio seja realizado. Domingo passado ele estava lá no campo do Itapuã, conversando com o secretário de esportes, o secretário de esportes do município, Thiago Moura, e solicitando ali, né, bola, algumas coisas que necessita para que o torneio seja realizado, não é? E mudando de assunto no nosso programa de hoje, a quarta rodada do segundo turno da ABB começa hoje, Ney Vieira, começa hoje a quarta rodada deste torneio, né? É um torneio, é desse campeonato da ABB. E o Real Madrid entra em campo hoje para jogar contra a equipe da Juventus, às 20h30. Às 19h, o primeiro jogo será Arsenal e Inter. Inter que foi campeã do primeiro turno e entrou no segundo turno devido a uma punição com menos 4 pontos. E agora o Arsenal vai ser o adversário do Inter hoje às 19 horas. Eu vou ver se dá para que eu possa chegar ali da ABB para fazer a cobertura do segundo jogo, né, o Real Madrid e a Juventus. E vamos ver como é que está o Vaguinho que se prepara para esse grande jogo contra a equipe do Juventus. Ele fala da expectativa para o jogo contra o grande time da Juventus, que começou o segundo turno muito bem, a equipe do Juventus. Vaguinho,
15: estou ao lado aqui de Vaguinho que joga vários campeonatos, né? Não é brincadeira. Boa tarde, Vaguinho. Amanhã você tem um compromisso lá na ABB, enfrentar o time da Juventus, né? 2 empates já, né? No campeonato, segundo turno, e agora uma parada difícil contra a Juventus, que começou o campeonato muito bem. Boa tarde, Vaguinho.
16: Boa tarde, Ney. É sempre um prazer estar falando aqui com a galera do Resumo Final. Amanhã a gente tem mais uma batalha, né, Ney? Para enfrentar o Real Madrid, que vem de 2 empates. Porém, nesse jogo agora, tivemos algum desfalque. Eu fui um deles, eu e o Iago, a gente não atuamos. Mas amanhã a gente vamos com força total para conseguir nossa primeira vitória, já que a gente vem de 2 empates. E brigar pela classificação, que é o nosso objetivo.
15: Ô Vaguinho, além do campeonato da ABB, você disputa também outros campeonatos, Teixeira de Freitas, Guaratinga, Itabela também, né? Então, como é que está Vaguinho fisicamente nesses campeonatos? Como é que você está qual a sua evolução juntamente com outros jogadores nesses campeonatos?
16: A gente tenta se cuidar, né, Ney? Fazendo a parte física, né? Eu que já estudei educação física, então a gente procura tá se cuidando, fazendo os treinos, academia, fortalecimento, e jogando alguns campeonatos a gente tem que estar fortalecendo, fazendo algum fortalecimento, como a gente foi campeão agora em Itabela, e aí deu início agora aos campeonatos de Teixeira, a gente passamos para a semifinal, que foi no sábado, em Guaratinga, nós jogamos no domingo, também ganhamos, e tem o campeonato do Cauta aqui, que é o Quarentão também, e o campeonato da ABB. São alguns campeonatos que a gente estamos jogando, então a gente tem que procurar se cuidar, não só na parte física, também na alimentação, procurar fazer um reforço muscular, e assim a gente vai dando sequência a essa bateria de campeonato aí.
15: Ô Vaguinho, o nome dessas equipes aí que você disputa, Teixeira, Itabela, Guaratinga, o Caltri?
16: No Caltri eu jogo na Devassa, né? Em Itabela a gente foi campeão pelo Colorado, em Teixeira eu jogo no Arifute, e em Guaratinga a gente joga no Barcelona, que é o time do Jai e do Landulfo.
15: Você não joga mais Copa Condesc, né? A não ser que haja um convite, né, de alguma seleção. Não sei se você está em condições e quer, pretende jogar ainda a Copa Condesc. Mas como é que você está vendo a movimentação em Onápolis para se formar uma seleção para a disputa da Copa Condesc?
16: Hoje eu não tenho mais como jogar a Copa Condesc, não por falta de condicionamento físico, mas por conta da idade, né? Eu acho que a gente tem que abrir a oportunidade para os jovens. Eu acho que essa Copa Condesc é uma porta aberta, é só os jovens aproveitar. Eu acho que tem que dar mais oportunidade para os meninos aí, o sub-17 que vem chegando. Embora no futuro a gente montar uma seleção no intermunicipal aí sem precisar trazer tanta peça de fora.
15: E esse campeonato, início do campeonato sub-13, sub-15, é importante, né? Esse campeonato de base que vai iniciar agora, não é? Ainda no mês de maio, uma promessa da Secretaria de Esportes e Cultura. Isso vai ajudar muito na formação de uma futura seleção.
16: Com certeza, né, Ney? Eu sempre, como eu vim do esporte, desde criança, escolinha, queria até mandar um abraço aqui para os filhos de João Traque e meus sentimentos, né? Porque o João Traque, o J. Pereira, o Bico de Pato, eles foram um grande incentivo para que a gente se tornasse o homem que a gente é hoje, entendeu? Então, a Secretaria de Esporte, juntamente com o secretário Thiago Moura, está de parabéns aí pela essa iniciativa. Que venha mais campeonatos, não só o sub-13, o sub-15, que venha o sub-17, o sub-20, para a gente estar aí dando oportunidade a esse jovem de hoje, que é uma porta aberta. Eu acho que mente vazia, como tem aquele ditado, a gente fala que é a oficina do diabo. Então, com o esporte, não vai haver isso. Vai ter o tempo ali para treinar, não vai ter o tempo para pensar em outras coisas que possa tirar o jovem da linha que ele tem que seguir, que é ser um homem de bem, um pai de família e assim sucessivamente.
9: O campeonato do Napolitano está chegando ao final, né? E já um classificado para a final, que é a equipe de Mundo Novo, e agora uma semifinal, Flamengo e Imbaúba. Como você está vendo o campeonato do Napolitano?
16: Um belíssimo campeonato, com grandes equipes, né? Dar meus parabéns para Mundo Novo, que venceu uma equipe fortíssima, que foi Gabiarra, com caras renomados, e não teve conhecimentos e passou por cima de Gabiarra. Minha torcida vai ficar pro Flamenguinho, né? Meu amigo Tiaguinho lá do Detran. Meu compadre Nau também tá lá. Mas vai ser um jogão, vai ser um jogo de... Quem tem a ganhar só é a gente que vai estar ali assistindo esse jogo. E, mais uma vez, meus parabéns aí pela Secretaria, pela realização desse campeonato da cidade aí.
9: Valeu, Vaguinho, muito obrigado, viu, Rádio Vida FM, programa Resumo Final. Agradece a você pela participação e que você tenha êxito, possa se recuperar fisicamente a cada dia para apresentar aquele futebol em vários campeonatos.
16: Eu que agradeço, Ney, pela oportunidade. Mandar um forte abraço aí para meus familiares aí que vai estar ouvindo esse programa maravilhoso. É o Resumo Final. E meus parabéns, Ney, o programa tá show de bola, viu?
9: Valeu aí as palavras de Vaguinho. Vaguinho que vai enfrentar hoje, né? No dia de hoje, haverá que essa entrevista eu fiz ontem com o Vaguinho. E hoje ele tem uma parada dura aí. É Real Madrid contra a equipe da Juventus. Arsenal e Internazionale. Internazionale que foi campeã do primeiro turno, já está de camarote esperando aí. Se ele ganhar o segundo turno, também é campeão direto, né? Mas está esperando aí, se não ganhar, vai esperar um outro adversário para disputar a final do campeonato da BB. Eu conversei com Geraldinho, que joga na Inter. Inclusive, o Geraldinho foi o pivô aí de algumas, da punição da equipe da Inter, porque o regulamento diz que os jogadores só podem cobrar, se qualquer jogo for para disputa de penalidade, os jogadores que irão cobrar as penalidades serão os que terminarem o jogo. Quem for substituído não pode.

0: jogar, né, esse segundo turno e já vai entrar em campo hoje para atuar. A primeira partida foi empate, houve um empate, o Internacional empatou e agora vai enfrentar a equipe do Arsenal. E Geraldinho participa do programa Resumo Final.
1: Boa tarde, Geraldo, programa Resumo Final, Rádio Vida FM. Geraldo, hoje a Inter começou o segundo turno já em desvantagem, com menos 4 pontos. E empatou a primeira partida e agora tem uma parada dura aí contra o Arsenal, né? Boa tarde.
2: Boa tarde, galera, ouvintes. Boa tarde, Ney. A gente entra hoje com foco, né? Pra gente só interessa os 3 pontos. Pra gente pelo menos igualar ali, voltar zerado pra próxima partida, buscar a classificação, que vamos conseguir, em nome de Jesus. Tivemos uma falha aí na final lá, geral. E agora correr atrás, né, do prejuízo. No jogo passado foi um jogo bom, a gente conseguiu tirar um empate contra uma forte equipe do Real Madrid. E hoje vamos em busca daqueles 3 pontos, né, pra gente seguir vivo no campeonato.
1: Ô Geraldo, no seu entendimento como jogador, atleta da Inter, a Inter está descansando um pouco já, porque já foi campeão do primeiro turno, ou você acha que deve partir para vencer também o segundo turno e liquidar aí o campeonato?
2: Não, de maneira nenhuma, a Inter não descansa. Não. A Inter vai para cima, vai buscar a classificação e vamos classificar para a gente não ter nem final geral, não. A gente vai, com fé em Deus, se Deus abençoar, vamos classificar e vamos buscar pelo esse título agora no segundo turno também.
1: E entrar com menos 3, era menos 4, né? Agora empatou uma, menos 3 pontos. Dá para alcançar até o final?
2: Dá. Hoje é a terceira rodada, né? Ainda falta 4, 5 rodadas ainda para fazer um saldo positivo lá, para a gente, com fé em Deus, buscar a classificação.
1: Valeu, Geraldo, boa partida pra você hoje.
2: Valeu, galera, valeu.
0: Aí as palavras de Geraldinho, irmão do Luigi, joga direto lá no sítio do Alecrim. Eu quero mandar um abraço pra toda a rapaziada ali do sítio do Alecrim. É uma rapaziada muito boa. O Neto, né? O Neto, presidente ali daquela área esportiva ali, e ele fica um arara quando perde qualquer baba ali naquela praça esportiva. Um abraço para você, Neto. Um abraço também para Benção, né? O Márcio Benção, ele realmente está fisicamente muito bem. Precisa fazer um treinamento aí com bola para poder melhorar e vencer ali aqueles babas no sítio do Alecrim, hein, Márcio? Um abraço para você, hein? A equipe do Internacional empatou a primeira partida com o Real Madrid em 1-1 e hoje enfrenta o Arsenal. Então, campeonato da BB, quarta rodada hoje, tem como a classificação o Atlético de Madrid, o Arsenal vai enfrentar o líder, o Inter, com 6 pontos, Manchester City com 4, é o segundo, Bayern o terceiro com 4, a Juventus é o quarto com 3 pontos, e o Real Madrid é o quinto com 2 pontos, o sexto é o Chelsea com 1 ponto, o Atlético de Madrid é o time aí de Juju, né, do Juliano, está em 7º colocado, não tem nenhum ponto. O Tottenham não ganhou nenhuma. O título, o Tottenham é o time do Thiago Moura. É o 8º colocado, não ganhou de ninguém. E a Internacional empatou com o Real Madrid e tem menos 3 pontos. Né? Tem que jogar demais para poder assumir aí uma posição melhor no campeonato. Os 8 primeiros se classifica para o mata-mata. São 17h35. É um prazer imenso estar ao seu lado. E nós vamos tomar uma água e voltaremos para falar mais de esporte aqui pela FM Vida, porque esporte é muito bom.
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3: São 17 horas e 40 minutos, estou de volta, eu, Ney Santos, aqui com o programa Resumo Final pela FM Vida 104.9, a Rádio da Família. Do outro lado aqui, frente a frente, o Ney Vieira, que está ansioso para ver o jogão de bola hoje às 21h30. Pela Copa do Brasil, Vitória e Flamengo. Vamos falar, viu, do Vitória e Flamengo ainda. Vitória entra em campo, perdeu 2-1 no Maracanã e agora vai jogar dentro de casa no Barradão contra a equipe do Flamengo. Mas agora o destaque é para o campeonato de futsal feminino ali na Praça da Liberdade. Houve uma mudança de horário, né? Haverá rodada às 17 horas. Era 18, o horário agora é 17 horas. Sábado, 17 horas. O jogo é Aerojuca contra Maravilha. E o segundo jogo, às 18 horas. Base Industrial contra o Industrial. Então, são dois jogos, e um às 17 e outro às 18 horas. A chave, o grupo 1 tem Seven, Industrial e Aerojuca. Aerojuca, o Industrial está liderando aqui no grupo 1. O Seven já estreou, mas venceu por 2-1 e o Industrial venceu por 18-0, não é? E o grupo 2 tem Base Industrial, Eunacite, e o Eunacite tomou de 18-0, Neveira. Já pensou, foi gol demais. E o Maravilha, o Pomagetti falou que estava quase contrataram ele para fazer a narração desse jogo aqui, ó. O Industrial contra o Eunacite, 18 gols, já pensou? O Tonarren narrando, né? 18 gols, não seria fácil. Então, a rodada foi antecipada aí, ó. O jogo, a Aerojuca será às 17 horas. Aerojuca e Maravilha, Base Industrial e Industrial, às 18 horas, é o campeonato feminino de futsal ali na Praça da Liberdade. Pela Copa Beto Coxa, rodada no domingo ali no Itapuã, e os jogos são os seguintes: às 8 horas, Baba Kazan City contra Viracopos. O Viracopos perdeu de 3-0 para o Sapucaíra. Será no domingo, no dia 17, às 8 horas, Baba Kazan City contra Viracopos. Às 9 horas, Baba Country contra o Real Barça. Às 10 horas, Baba Feiões contra a Associação Itapuã. E às 11 horas, Associação Rosa Neto contra o Baba da Vaquejada. O Chuchu ainda vai confirmar, provavelmente, a entrada de mais equipes neste campeonato. Até agora, 16 equipes estão disputando este campeonato. Society ali no campo do Itapuã. Esta é a rodada da Copa Beto Coxa, né? Beto Coxa comandado aí pelo Chuchu e todos os integrantes da Secretaria de Esportes e Cultura, comandada ali pelo secretário Tiago Moura. E o nosso destaque agora é para a seletiva 2 de julho, será no Araújão, né? Araújão, no sábado, começa às 8 horas e é um zonal, né? Uma seletiva ali, onde irão participar uma equipe de Eunápolis, uma equipe de Itajimirim, uma equipe de Itabela e uma equipe de Porto Seguro. É sub-15, né? A categoria sub-15, os nascidos de 2011 e 2012. E o Sim, ele que é um dos organizadores desta seletiva, nós passamos a entrevista com ele ontem e vamos repetir essa entrevista, porque o Sim vai explicar tudo a respeito desta seletiva e prometeu estar no nosso programa amanhã para a gente bater um papo com mais detalhes.
4: Fala, Ney, boa tarde. Então, dia de sábado vai ter uma seletiva da 2 de julho, né, que é a primeira fase. Vai vir seleção de Itajimirim, seleção de Itabela, seleção de Porto Seguro e seleção de Eunápolis. Aí joga todos contra todos. Aí quem tiver melhor campanha, fica esperando quem vai vir do grupo de Medeiros Neto, Lagedão e Teixeira de Freitas. E tem mais outra seleção que agora no Itaém. Aí tem outro grupo que é Alcobaça, Caravelas, Mucuri e Prado. Aí classifica os primeiros. Aí no dia 29 ou é 30, aí tem a fase final, que é só o campeão de cada chave. E aí quem tem dois jogos, né, semifinal, e os dois que passarem para a final faz a final, quem for campeão, aí vai disputar a fase de grupo em Salvador, que é a fase que joga os clubes, joga a seleção brasileira, Bahia, Vitória, Vasco, Palmeiras, Flamengo, todo mundo. Então, nesse sábado agora, vai ter seis jogos no Araújão. Está programado 6 jogos a partir de 8 horas da manhã.
3: Aí as palavras de Sim, que amanhã, no nosso programa de amanhã, vai dar mais detalhes a respeito dessa seletiva 2 de julho. São 17 horas e 47 minutos. Um abraço para você, amigo torcedor, você que está ligadinho no programa Resumo Final. Chegou a hora dos abraços. Um abraço para Luziel, tricolor, torce pela equipe do Fluminense. Um abraço para Nera ali, o Jarinho, o Baio da Pipoca, pipoca gostosa, é o Baio, torce para o Cruzeiro, acho que está mais animado com o Cruzeiro. E o JK, um abraço para você, hein? Você hoje que tem uma parada dura, ele é flamenguista e hoje vai entrar em campo para jogar pela Copa do Brasil, lá na casa do Vitória, no alçapão do Vitória, né? Então no Barradão. Então Flamengo e Vitória hoje, mas aproveitando para destacar aí, um abraço também, seu Cristo, flamenguista, não perde um programa, viu? Ele não perde um programa. Seu Cristo, também o Luizinho, taxista, não dorme quando o Flamengo perde. O Cláudio Fernandes também é flamenguista e ele também fica preocupado quando o Flamengo perde. E um abraço para o João Emanuel de Armando, está coçando a cabeça, é torcedor São Paulino, está bastante preocupado com a equipe do São Paulo. Paulo, que perdeu ontem para o Juventude e caiu fora, Ney Vieira. Caiu fora da Copa do Brasil e mandou embora o técnico Roger Machado. Roger Machado não é mais o técnico do São Paulo após a queda na Copa do Brasil, é isso mesmo. Roger Machado não é mais o técnico do São Paulo. O treinador deixou o comando do time nesta quarta-feira, ontem mesmo, após a eliminação para o Juventude na Copa do Brasil, né? E em entrevista coletiva ainda no estádio, Alfredo Jaconi, Rui Costa e Rafinha ali da diretoria de São Paulo confirmaram a informação que Roger não era mais técnico do São Paulo. E eles falaram o seguinte: conversando com o Roger, entendemos que persistir nesse processo, que é a pressão externa, vai ser maior. Vai ser maior ali a pressão. E entendemos que era o momento de trocar, né? Com o apoio e a compreensão do presidente Rui Costa após a eliminação da Copa do Brasil. A demissão acontece após a eliminação. A equipe tricolor sofreu a derrota por 3-1 para o Juventude no Alfredo Jaconi, quando um empate bastaria para se classificar, porque venceu lá por 1-0. São Paulo venceu dentro de casa por 1-0. Roger Machado vinha sofrendo intensa pressão por parte de conselheiro, outras figuras influentes na previdência, na presidência ali, mas vinha sendo bancado pelo presidente R. Mancer Júnior e pela diretoria de futebol, né? A derrota por 2-1 de virada para o Vasco, no entanto, foi a gota d'água, não é? Perdeu para o Vasco, eles falam, perder para o Vasco? Não, não pode, né? E o comandante ficou ali na corda bamba, né? Tinha acabado de completar um mês no cargo e perder para o Vasco, uma observação, também não é assim, né, Neveira? O Vasco é um time, e é o time da virada. Roger Machado ficou pouco mais de 2 meses no São Paulo. Ao todo foram 17 jogos, 49% de aproveitamento, com 7 vitórias, 4 empates e 6 derrotas, né? Então, o São Paulo de Futebol Clube comunica a saída do técnico Roger Machado e da sua comissão técnica. A decisão foi tomada, né, após a partida, não demorou não, viu, Ney Vieira? E agora, em busca de outro técnico, né? Outro técnico. Agora o São Paulo vai procurar ali, avança em um acordo com o Roger para pagar a multa rescisória, né? O técnico foi demitido pelo clube ainda em Caxias do Sul após a derrota aí para o Juventude. Então, São Paulo tem conversas avançadas por um acordo com o Roger. Sentou na mesa e disse, olha, faça aí um menos. diminui aí esse dinheiro, essa multa rescisória, porque a gente está cansado de contratar técnico e mandar técnico embora. É um dinheirão, né? A demissão do treinador na noite de ontem, né? Ainda em Caxias do Sul. Então foi um abalo aí para a equipe do São Paulo. O valor total da multa, sabe quanto é, Ney? 2 milhões. Coloca aí a maquininha aí. Você tem uma maquininha aí que coloca, né? Quando fala em dinheiro, você coloca aí registrando. 2 milhões, né? Detalhes sobre o acerto não foram revelados, mas as duas partes admitem que o acordo está bem encaminhado. As conversas avançam, né? À noite de ontem, né? Para hoje. Aí, isso aí. O R. Mancis disse que não demitiria o Roger Machado, mesmo com a possível eliminação da Copa do Brasil, por não ter dinheiro para multas rescisórias. O treinador, porém, foi demitido. O presidente, ele disse que não queria, a vontade dele não era demitir, mas não era porque o trabalho estava bom, nada disso, é porque não tem dinheiro para pagar o homem e agora tem que sentar na mesa ali para negociar esta multa, para mandar o homem ir embora, né? O futebol é muito dinâmico e gera repercussões a cada momento. Esse é um resultado que todos nós não cogitamos no sentido da grandeza do São Paulo. Realmente é um time muito grande, com estrutura muito grande, mas infelizmente deu adeus à Copa do Brasil e os resultados na Copa do Brasil de ontem foram os seguintes, né? O Juventude venceu por 3-1 e despachou a equipe do São Paulo. O Fluminense, ele joga no domingo contra o São Paulo, é o próximo adversário do São Paulo no Campeonato Brasileiro de Futebol. Então, resultados ontem da Copa do Brasil. Vamos ver os resultados de ontem pela Copa do Brasil. Então, ontem o Remo despachou a equipe do Bahia, né? O Bahia é freguês do Remo. Falei aqui ontem, não foi? Eu disse, olha, esse jogo tá difícil para a equipe do Bahia. E o Bahia perdeu, não é? Perdeu para a equipe do Remo. E os outros resultados de ontem: Juventude 3, São Paulo 1, Vasco da Gama 2, Paysandu 2. Como o Vasco venceu lá por 2-0, o Vasco se classificou para a segunda fase. Curitiba 0, Santos 2. O Santos passou lá em Curitiba. Mirassol 2, Bragantino 1. Despachou o Bragantino. Jacuipense 1, Palmeiras 4. Não é? Ele fez 3 lá dentro de casa, então ficou mesmo no placar agregado aí, 7-1 para a equipe do Palmeiras. Ceará, jogo mais difícil, dramático, foi esse aqui, ó. Ceará e Atlético Mineiro. O Atlético Mineiro teve um jogador expulso logo no início da partida, jogou o tempo todo com 10 jogadores e a equipe do Ceará estava vencendo o jogo por 2-0 e já nos descontos a equipe do Atlético fez um gol, foi para a cobrança de pênaltis e ganhou por 4-2, se classificando a equipe do Atlético Mineiro, né? Chapecoense Botafogo joga que dia? Hoje, né? Hoje às 18 horas, Chapecoense e Botafogo. Hoje às 19 horas, o placar foi 1-0 lá para o Botafogo. O Botafogo venceu por 1-0 dentro da casa do Chapecoense. Atlético de Goiás e Atlético Mineiro, às 19 horas, o placar foi 0-0 no primeiro jogo. E Grêmio e Confiança, o placar na casa do Grêmio foi 2-0 para o Grêmio. E agora vai jogar em Sergipe. É Grêmio, Confiança e Grêmio às 19 horas. Corinthians enfrenta o Barra. O Corinthians venceu por 1-0 e agora vai jogar na casa do Corinthians, né? Jogou lá dentro, venceu por 1-0 lá. Se não me falha a memória, em Santa Catarina. Então hoje às 19h30 será o jogo Corinthians e Barra. CRB e Fortaleza hoje às 20 horas, clássico do Nordeste. Lá foi 2-1 para a equipe do Fortaleza, né? Na casa do Fortaleza, na casa do CRB, né, em Alagoas. E o jogo tão esperado, Flamengo, Vitória e Flamengo. O Vitória perdeu no Maracanã por 2-1 e agora vai enfrentar a equipe do Flamengo. Será um jogão de bola, né? A torcida do Vitória esgota ingresso, viu, Neveira? para o jogo contra a equipe do Flamengo às 21h30. Estão esgotados os ingressos para a torcida do Vitória na partida desta quinta-feira, né? Pela quinta fase da Copa do Brasil. Segundo o clube baiano, restam somente entradas para o time visitante. Só alguns torcedores do Flamengo que agora tem direito, porque a torcida do Vitória, o que foi para o Vitória, eles já compraram. Você não tá com medo não, Ney Vieira? Não? Tá não? Ney Vieira disse que não, né? Com capacidade para 30 mil torcedores, o Barradão tem como maior público em 26, o clássico diante do Bahia pela primeira fase do Campeonato Baiano. Em Bavi, com torcida única, o estádio recebeu 29.729 pagantes, um total de 29.843 pessoas, né? Foi no Bavi. Curiosamente, segundo jogo com mais torcedores no Barradão nesta temporada foi diante do Flamengo. Em confronto pelo Campeonato Brasileiro, o estádio recebeu 26.983 pagantes e público total de 27.080, né, pagantes. Então, Vitória perdeu o jogo de ida para o Flamengo por 2-1 no Rio de Janeiro, né? O clube baiano precisa vencer por um gol de diferença para levar a disputa para as cobranças de pênalti. Se conquistar um triunfo por 2 ou mais gols de vantagem, o rubro-negro, né, de Salvador leva a classificação no tempo normal, né? Então, se o Vitória vencer por 2 gols de diferença, ó, Tial, Flamengo, que é um jogo difícil. A partida de volta está marcada para as 21h30, né, desta quinta-feira, e o Flamengo está preparado para este grande jogo contra a equipe do Vitória. Será um jogo difícil, mas eu acredito que... eu não tenho palpite para esse jogo. Você tem, ô Ney Vieira? Eu não tenho. Para mim é um jogo muito difícil. Vitória não é um time bobo, é um time que está atuando no Campeonato Brasileiro, fazendo uma boa campanha no Campeonato Brasileiro, e por isso, né, eu não tenho um palpite. Eu acho que o palpite, sinceramente, para mim será um jogo para empate. Entendeu? Um empate dentro do Barradão hoje. Para você, eu não sei. Você é flamenguista, você pode ser o Cristo também. Pode me mandar aqui qual o seu palpite, seu Cristo. Porque eu, sinceramente, não tenho. O meu palpite é empate, né? Não tenho, não. Tenho, né? Porque para mim é um jogo que poderá ser empate. Se der empate, quem é que classifica? Flamengo, não é? E você acha o quê, Ney Vieira? Flamengo vai ganhar ou vai entrar em campo para empatar? Vai ganhar. Vai ganhar, né? Qual é o placar, né, Vieira?
5: Pode ser 2-1
3: Flamengo. 2x1 novamente para a equipe do Flamengo. Muito bom. Seu Cristo, eu não sei, né, qual é a opinião dele. Ele é flamenguista, mas sem paixão, viu, seu Cristo? Só deu uma opinião sem paixão. Qual é a sua opinião aí sobre esse jogo Flamengo e a equipe do Vitória hoje no Barradão? Então tá aí as notícias do campeonato da Copa do Brasil, né? Copa do Brasil. E o Campeonato Brasileiro volta novamente no sábado, né? Sábado nós temos Campeonato Brasileiro de Futebol. Vamos ver aqui quem joga pela Série A do Campeonato Brasileiro na rodada deste final de semana. Estamos quase encerrando o nosso programa e no sábado nós já temos às 18h30 na Arena MRV Atlético Mineiro, que vem motivado aí com a classificação da Copa do Brasil. Sábado às 18h30, Atlético Mineiro e Mirassol. Sábado às 18h30 também, Internacional e Vasco, lá na casa do Internacional, no Beira Rio. Fluminense pega o São Paulo. Sábado às 19 horas. E será lá a apresentação do Hulk, viu? Do Hulk vai ser apresentado no sábado. Ele não pode jogar agora, porque precisa esperar a abertura da janela, não é? Então o Hulk vai ser apresentado no Maracanã, no jogo contra Fluminense e São Paulo. Ele só poderá jogar após a Copa do Mundo. Na Arena Barueri, Palmeiras e Cruzeiro. Também no sábado, às 21 horas, esse jogo será um jogão de bola. Na Neoquímica Arena, o Santos pega a equipe do Coritiba, agora domingo, 11 horas da manhã, no dia 17. No domingo, às 16 horas, Botafogo pega no Nilton Santos, dentro de casa, nada mais de que o Corinthians. Bahia, na Arena Fonte Nova, pega o Grêmio às 16 horas. E no Cícero de Souza Marques, o Bragantino, depois de ser eliminado da Copa do Brasil pelo Mirassol, pega a equipe do Vitória, domingo às 18h30. E na Arena Condá, a Chapecoense joga dentro de casa, já que foi eliminada da Copa do Brasil, vai jogar com o Remo, que eliminou o Bahia, domingo às 18h30. E na Arena da Baixada, o Atlético Paranaense pega a equipe do Flamengo às 19h30, né? 19h30. Então, Flamengo pega o Atlético Paranaense. Deixa eu ver quem está mandando mensagem aqui, Neiveira.

0: sinta a diferença.
1: São 18 horas e 6 minutos. Quero mandar um abraço lá para Dani, que é Dani de Canavieiras, né? Um abraço para a Dani, para o Helden, para o Joãozinho. É o futuro do futebol, não é? Então, é um abraço para vocês, viu? Joãozinho é flamenguista, é atleticano, é fluminense, é Santos porque gosta de Neymar e é também botafoguense. É, ele torce para vários times, não é? Porque torce pro Flamengo também. O Flamengo do pai, Botafogo da mãe, o Atlético do avô, né? O Fluminense do outro avô. E assim vai, né? E o Santos de Neymar.
2: Rapaz!
1: O Santos de Neymar, porque ele gosta do Neymar. Gosta do Neymar. Então, a Dani, vamos ver se ela manda um áudio aí pra gente passar aqui no programa, inclusive com o Joãozinho falando aí, porque o Joãozinho, ele é o futuro, né? Futuro do nosso futebol. 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Deixa eu ver esse áudio aqui, ô Neivinho.

0: Aí um áudio, aí um alô para Lulu. Lulu também é tricolor, é flamenguista, é botafoguense. Os outros times não sei não. E ela tá lá ouvindo o programa Resumo Final e ela pede pra mandar um alô. Tá aí, Lulu. Vai aí, Lulu.
1: Manda um alô aí pros flamenguistas. Pra mim, pro meu pai, pro meu irmão também, que é flamenguista. Só flamenguista.
0: Ai, diz que é só flamenguista. Valeu, Lulu, um abraço pra você, um abraço aí para o Joãozinho, para o Helder, né, o Helder também, um abraço para a Dani, um abraço pra todos vocês, é um prazer imenso vocês estarem ouvindo ligadinho aí na FM Vida. Vamos embora, Ney, são 18 horas e 10 minutos, muito prazer ter você ligadinho aqui na FM Vida 104.9, a Rádio da Família. Nós prometemos retornar amanhã, né, no mesmo horário, às 17 horas, em nome de Oficina Sermar, Oficina Mecânica Sermar. 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Um abraço para você, Ney Vieira, e até amanhã, se Deus quiser.
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2: 18:17.
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0: 18:47.
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0: Sim. Muito obrigada, Jesus. Muito obrigada, Senhor, por esses 20 anos. 20 anos que eu tenho certeza absoluta no meu coração que é só o início daquilo que Deus tem preparado para a minha vida. Eu louvo muito a Deus. Hoje é uma noite muito especial porque é uma noite em que o meu coração se alegra. O meu coração está saltando, pulsando de alegria. Por esses dias, por essa estrada, por todo esse tempo. É uma vida, 20 anos não são 20 dias. E a maior alegria do meu coração é poder, desde que comecei, dar sempre toda a honra, toda a glória, todo o louvor a Jesus Cristo. E será sempre assim. Será sempre assim. Será sempre assim. Sempre assim. Sempre assim, são 20 anos de vidas sendo restauradas, pessoas sendo levantadas, famílias sendo reconstruídas, uma história de alegria, uma história de vitória, uma história de conquista, uma história de momentos difíceis também, mas uma história em que eu sei em quem tenho crido, e eu sei que todas as promessas do meu Deus tenho sim para a minha vida, e por essa estrada eu vou continuar caminhando e dando a Ele todo o meu louvor, toda a minha honra, toda a glória seja dada a Jesus Cristo. Se você pode, querido, eu quero te convidar a dar uma forte salva de palmas a Jesus. Quero dizer que você faz parte dessa história também. Quero dizer que você também faz parte desse momento. Então, se você pode, aplauda o Senhor bem forte, dizendo a Ele: muito obrigada, Senhor. Muito obrigada. Eu tenho milhões de motivos para agradecer a Deus. Se você pode, coloque-se de pé e aplauda bem forte a Jesus Cristo, dando a Ele o seu melhor. Vamos encher esse teatro com a presença de Deus. Vamos encher esse teatro com um louvor que toca o coração do Senhor. Vamos trazer o céu para a terra nessa noite. Aplauda bem forte. Aplauda mais forte. Vamos juntos celebrar, queridos. Vamos juntos saltar de alegria. Vamos juntos louvar o nome do nosso Deus. Aleluia. Aleluia. Para o nosso Deus não existe limitação.
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3: Mudanças estão o aumento do limite de renda familiar, que passou para R$13 mil por mês.
4: E você vai ouvir também queda do desmatamento.
5: Estudo mostra que Mata Atlântica teve o menor índice histórico de desmatamento em 40 anos.
4: E ainda na Bahia, presidente Lula participa da retomada de fábrica de fertilizantes da Petrobras.
5: Indústria amplia a capacidade nacional e dá mais segurança aos produtores rurais brasileiros.
6: O Brasil não pode ser importador de 90% do fertilizante que a nossa agricultura precisa. O Brasil precisa ser dono do seu nariz e produzir fertilizantes.
4: Na apresentação da Voz do Brasil, Mariano Jungmann e Nazi Brum.
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4: O presidente Lula participou da entrega de mais de 300 moradias em Camaçari.
5: O presidente destacou que o projeto de moradia entregue foi pensado para dar teto e também mais qualidade de vida aos novos moradores.
4: No condomínio é possível contar, por exemplo, com biblioteca, parquinho, academia ao ar livre, quadra de futebol e espaço de convivência.
7: Pela primeira vez na vida, o Gilvaldo dos Santos, de 51 anos, que está desempregado, vai morar em uma casa própria. Ele recebeu, nesta quinta-feira, pelas mãos do presidente Lula, as chaves do novo apartamento.
8: Eu estou muito feliz por esse empreendimento. A minha vida não foi fácil, como todos vocês aqui. É isso que eu venho agradecer, esse empreendimento, a minha casa, a minha vida, e a todos que estão aqui, com respeito, a dedicação. Obrigado por essa oportunidade.
7: Gilvaldo vai morar em uma das 384 unidades habitacionais do programa Minha Casa Minha Vida, que foram entregues em Camaçari, na Bahia, onde serão beneficiadas mais de 1.500 pessoas. As moradias fazem parte dos residenciais Verdes Horizontes 1 e 2. Cada condomínio possui 192 apartamentos com 2 quartos, sala, cozinha, banheiro e varanda. E ainda contam com espaços coletivos, como academia, parque infantil, quadra esportiva e biblioteca. Áreas importantes para o desenvolvimento das crianças, como destacou o presidente Lula.
6: E é por isso que nós fazemos biblioteca agora, em cada conjunto habitacional. Nós temos que fazer essas crianças brincar, de ler, de estudar, de saber das coisas boas e não ficar perambulando por falta de lugar de lazer, que também nos conjuntos tem que ter. Essa meninada tem que ter parque para brincar, tem que ter espaço para jogar.
7: Os apartamentos foram construídos com investimento superior a R$65 milhões por meio do novo PAC e do Fundo de Arrendamento Residencial. O ministro das Cidades, Vladimir Lima, destacou que mais unidades habitacionais do programa Minha Casa Minha Vida devem ser contratadas ainda neste ano.
9: Nós contratamos mais de 2 milhões de moradias com 1 ano e 1 mês de antecedência. Não fica por aí, vamos aumentar isso. Vamos fazer 3 milhões de moradias até dezembro de 2026.
7: Os condomínios fazem parte de um conjunto de empreendimentos habitacionais em andamento em Camaçari. São 1.800 novas moradias previstas para o município. A entrega ocorre em um momento de redução histórica do déficit habitacional no país, que atingiu, em 2024, o menor índice já registrado, segundo dados do Ministério das Cidades e da Fundação João Pinheiro. As regiões Norte e Nordeste tiveram a maior taxa de redução. Reportagem Márcia Fernandes.
5: E as famílias que já possuem imóveis e querem fazer melhorias na moradia devem ficar atentas.
4: Já estão valendo as novas regras do Reforma Casa Brasil.
5: Podem participar famílias com renda de até R$13 mil por mês.
10: Do campo para a mesa dos brasileiros e para o mundo, o Brasil segue consolidando a posição de potência agrícola.
3: As novas condições do programa Reforma Casa Brasil já estão em vigor. As mudanças foram aprovadas pelo Conselho Monetário Nacional, o CMN, regulamentadas pelo Ministério das Cidades e já estão disponíveis para contratação via Caixa Econômica Federal. Entre as principais mudanças estão o aumento do limite de renda familiar, que passou de R$ 9.600 para R$ 13.000 por mês, e a redução da taxa de juros para 0,99% ao mês, considerando os encargos totais da operação. O prazo para pagamento também aumentou de 5 para 6 anos. Além disso, o valor máximo do financiamento agora pode chegar a R$ 50.000. O programa faz parte do Minha Casa Minha Vida e é voltado para famílias que já possuem imóvel, mas precisam realizar melhorias na moradia. O crédito pode ser usado em reformas estruturais, troca de telhado, instalações elétricas e hidráulicas, ampliação de cômodos e obras de acessibilidade. As famílias interessadas já podem consultar as condições e iniciar o processo de contratação pelos canais da Caixa. Saiba mais sobre o Reforma Casa Brasil em gov.br/cidades. Dilson Santa Fé, para a Voz do Brasil.
11: E o Brasil avança na produção nacional de fertilizantes.
5: Eles melhoram a vida de quem planta, levando segurança alimentar ao restante do país.
11: Hoje, o presidente Lula visitou uma fábrica na Bahia que está retomando as atividades com o investimento da Petrobras.
12: Depois de anos parada, a fábrica de fertilizantes nitrogenados da Petrobras, em Camaçari, na Bahia, retomou a produção em janeiro e já opera com 90% da capacidade. A Petrobras investiu R$100 milhões na retomada das atividades. Durante a reabertura da fábrica, o presidente Lula destacou que o Brasil precisa ter independência na produção desses insumos.
13: O Brasil é um país agrícola. O Brasil é o segundo maior produtor de alimento, tem hora que é o terceiro. E o Brasil precisa de fertilizante. E o Brasil não pode ser importador de 90% do fertilizante que a nossa agricultura precisa. O Brasil precisa ser dono do seu nariz e produzir fertilizantes.
12: A fábrica tem capacidade para produzir 1.300 toneladas de ureia e 1.300 toneladas de amônia por dia. Volume que atende 5% da demanda nacional de fertilizantes nitrogenados. Segundo a presidente da Petrobras, Magda Chambriá, até 2028, com o funcionamento de mais 3 fábricas, a produção deve crescer ainda mais no país.
14: Com a fábrica de Mato Grosso, com a fábrica do Paraná, com a fábrica de Sergipe e com a fábrica da Bahia, nós vamos produzir 35% do fertilizante nitrogenado que o Brasil precisa.
12: Os fertilizantes são usados principalmente em plantações de milho, café, trigo, algodão e cana-de-açúcar. Eles aumentam a produtividade no campo, o que leva a alimentos mais baratos na mesa do consumidor. Com maior produção nacional, o Brasil reduz a dependência da importação de fertilizantes, diminuindo custos para produtores rurais. Em momentos de crise internacional, o abastecimento interno também fica menos vulnerável. O ministro da Agricultura e Pecuária, André de Paula, destacou a importância dos fertilizantes num cenário de crescimento do setor agrícola.
15: No ano passado, o agro cresceu 11,7%. Então, quando nós fazemos um esforço como esse, ampliamos a nossa capacidade de produzir, o agro nos surpreende, cresce tanto que a gente já precisa de produzir ainda mais.
12: Segundo a Petrobras, cerca de 3.600 empregos diretos e indiretos foram gerados com a retomada da fábrica. De Camaçari, na Bahia, Luana Karen.
5: Pois é, a safra brasileira de grãos deve bater mais um recorde neste ano, com estimativa de 358 milhões de toneladas, segundo a Conab, a Companhia Nacional de Abastecimento.
11: Isso significa um aumento superior a 2% em relação à safra passada.
5: O IBGE também projeta uma safra recorde, com destaque para a produção de café.
10: Do campo para a mesa dos brasileiros e para o mundo, o Brasil segue consolidando a posição de potência agrícola global. Os números mais recentes do Instituto Brasileiro de Geografia e Estatística e da Companhia Nacional de Abastecimento mostram que a safra de grãos deve bater novos recordes em 2026. Pelos dados do IBGE, a produção de cereais, leguminosas e oleaginosas deve chegar a 348 milhões e 700 mil toneladas. Já o levantamento da Conab é ainda mais otimista e projeta 358 milhões de toneladas. Segundo o presidente da Conab, Silvio Porto, a soja deve alcançar mais um recorde histórico, com produção de 180 milhões de toneladas. O milho também mantém números robustos, com mais de 138 milhões de toneladas, ajudando o país a manter posição de destaque entre os maiores produtores de alimentos do planeta.
16: Nós fizemos ajustes em relação à área de soja no estado do Paraná. Nós conseguimos, então, fazer esse ajuste em relação a ultrapassar 180 milhões de toneladas. E no milho, é um ajuste principalmente de produtividade, principalmente porque o estado do Mato Grosso está com uma perspectiva de termos uma excelente produtividade.
10: O café também aparece com perspectiva histórica, superando 66 milhões de sacas, destaca Carlos Alfredo Guedes, gerente da agricultura do BGE.
17: São 4 milhões de toneladas de café, é um crescimento de 14,9% em relação ao ano anterior, com um crescimento de 20% da espécie arábica e de 6% da espécie canela. As condições climáticas estão muito boas para o desenvolvimento das lavouras esse ano e, além disso, os preços também estão bem favoráveis nos últimos anos, né?
10: O Centro-Oeste continua liderando o mapa da produção agrícola brasileira, responsável por metade de toda a safra nacional. Mato Grosso segue como o maior produtor de grãos do país. Reportagem Pablo Mundim.
11: Agricultores familiares que produzem alimentos frescos e saudáveis chegam a quem mais precisa.
5: Assim funciona o PAA, Programa de Aquisição de Alimentos. O governo compra a produção dos pequenos agricultores, garantindo renda para eles, e distribui esses alimentos para instituições públicas que atendem pessoas em situação de vulnerabilidade.
11: Desde o início do programa, o PAA já beneficiou 47 mil associações.
18: Em Tapauá, no Amazonas, o sustento das famílias vem das águas. Com mais de 20 mil habitantes, a economia da cidade é influenciada pela pesca e agricultura de várzea. A Ana Paula Reis Lima lidera a Associação Indígena Povos das Águas, na terra indígena Paricá. Ela conta que o manejo do pirarucu tem mudado a vida das famílias da região, que só neste ano comercializaram 17 toneladas do peixe para a Conab, por meio do Programa de Aquisição de Alimentos.
19: Foi muito boa, né, a gente ter acessado essa política, né, ter chegado até a gente, porque ela valoriza e dá autonomia ao povo.
18: Pelo PAA, o governo compra a produção da agricultura familiar e destina para entidades sociais e instituições públicas que atendem pessoas em situação de vulnerabilidade. Agora, a pesca produzida pela associação que a Ana Paula pertence vai garantir uma refeição de qualidade para quem não teria acesso.
19: A gente se sente feliz pela gente ter entregado um produto de qualidade, um produto da região, né? E de ver esse produto tá chegando na mesa das pessoas que às vezes nem tem as condições de comprar um produto, né, de qualidade, e de atender as próprias pessoas do município, da região.
18: Neste ano, o Ministério do Desenvolvimento e Assistência Social, Família e Combate à Fome destinou 450 milhões para a Companhia Nacional de Abastecimento executar o programa de aquisição de alimentos. Mas, de acordo com o presidente da Conab, Silvio Porto, nos últimos 3 anos, os valores reservados ao programa superam 3 bilhões de reais.
16: Nesses 3 anos, já foram mais de 3,6 bilhões de reais que o MDS destinou para a Conab. Esse programa, ele foi muito relevante para a promoção do direito humano à alimentação, assegurando transferência de renda para essas famílias que produzem alimentos, comida de verdade, e fazendo com que a população em situação de insegurança alimentar seja atendida pelo PAA.
18: O PAA foi criado em 2003 com o objetivo de promover o acesso à alimentação e incentivar a agricultura familiar. Dados da Conab apontam que desde a criação do programa até 2024, cerca de 9 mil organizações produtoras da agricultura familiar foram contratadas por meio do programa, beneficiando 47 mil instituições em todo o país. Reportagem Graziele Bezerra.
5: Representantes do governo brasileiro e da União Europeia se reuniram nesta quarta-feira para discutir as restrições da Europa à carne brasileira.
11: Uma decisão do bloco europeu retira o Brasil da lista de países autorizados a exportar produtos de origem animal a partir de setembro.
5: Ficou definido que nos próximos 10 dias o governo brasileiro vai enviar informações complementares sobre o uso de antimicrobianos na cadeia de proteína animal.
11: A União Europeia também informou que cada produto, como carnes, ovos e mel, será analisado separadamente.
5: O ministro da Agricultura, André de Paula, disse que o Brasil enviará todas as respostas no prazo.
11: E lembrou que o Brasil tem sólido sistema de defesa agropecuária.
5: O Atlas dos Remanescentes Florestais da Mata Atlântica registrou o menor índice de desmatamento do bioma em 40 anos.
11: De acordo com o INPE, o Instituto Nacional de Pesquisas Espaciais e a Fundação SOS Mata Atlântica, o desmatamento caiu de 14.366 hectares em 2024 para 8.668 hectares em 2025, o que representa uma queda de 40%.
5: Para a pesquisadora do INPE, Silvana Amaral, o resultado é uma conjunção de ações para conter o desmatamento.
20: E a gente atribui isso a um conjunto de medidas que foram tomadas tanto da sociedade civil quanto das políticas públicas, né, voltadas para a contenção do desmatamento. E eu acho que existe também um aumento da consciência, sabe, das pessoas na conservação dessas áreas de Mata Atlântica. Tem várias iniciativas de produção de mudas, distribuição de mudas, de regeneração induzida para contenção do desmatamento.
11: Pelas redes sociais, o vice-presidente Geraldo Alckmin disse que o resultado reflete o compromisso do Brasil com a preservação ambiental e que mostra o retorno da fiscalização e o combate sério ao desmatamento em todas as regiões do país.
5: Atualmente, o país conta com cerca de 24% da cobertura original da Mata Atlântica. Desse total, cerca de 12% correspondem às chamadas florestas maduras, que são monitoradas pelo Atlas.
11: Cooperativas e associações da agricultura familiar que atuam no Cerrado podem inscrever projetos voltados para a produção de alimentos no edital Cerrado Mais Cooperativo.
5: Os projetos devem incluir ações de beneficiamento e comercialização e ter valor mínimo de R$5 milhões, abordando empreendimentos coletivos no bioma.
11: A iniciativa é uma parceria entre o Ministério do Desenvolvimento Agrário e Agricultura Familiar e o BNDES, o Banco Nacional de Desenvolvimento Econômico e Social.
5: A chamada prioriza a inclusão produtiva de mulheres, jovens, extrativistas e povos e comunidades tradicionais.
11: As inscrições podem ser realizadas até o dia 31 de julho e os detalhes da chamada pública estão disponíveis em bnds.gov.br.
5: Após as secas históricas registradas em 2023 e 2024 na Amazônia, o governo do Brasil antecipa ações para enfrentar o período.
11: As iniciativas querem evitar prejuízos ao transporte de passageiros, ao abastecimento de cidades e ao fluxo de cargas na região norte.
21: O governo do Brasil antecipou medidas para reduzir os impactos de uma possível nova estiagem na Amazônia este ano. Entre as ações previstas, incluem o planejamento de dragagens, manutenção de hidrovias, reforço na sinalização náutica e monitoramento contínuo das condições de navegabilidade. O objetivo é preservar o transporte de passageiros, garantir o abastecimento das cidades e manter o fluxo de cargas na região norte. A iniciativa foi motivada pelas secas históricas de 2023 e 2024, que afetaram diretamente no abastecimento e na mobilidade na região norte, como nos municípios de Manacapuru, Tabatinga, Itacoatiara e Parintins. Além dos impactos logísticos, a estiagem provocou isolamento de comunidades ribeirinhas e indígenas e aumentou os desafios de abastecimento em municípios dependentes do transporte hidroviário. Nos últimos anos, rios como Amazonas e o Solimões registraram níveis críticos, comprometendo a navegação e afetando diretamente a mobilidade e o abastecimento de municípios da região. Diante desse cenário, o Ministério de Portos e Aeroportos e o Departamento Nacional de Infraestrutura de Transportes passaram a estruturar ações permanentes para períodos de seca. As ações incluem a acompanhamento técnico contínuo das cotas dos rios, definição antecipada de trechos prioritários para dragagem e articulação com operadores logísticos da região norte. Thaisa Vitória para a Voz do Brasil.
5: forma simples do governo contratar serviços de microempreendedores individuais.
11: Pela plataforma Contrata Mais Brasil, é possível encontrar serviços como pequenos reparos e jardinagem.
5: E agora a ferramenta ampliou o número de atividades disponíveis, de 47 para 107.
11: Com essa ampliação, o Ministério da Gestão e da Inovação em Serviços Públicos espera alcançar mais de 1 milhão de profissionais.
0: O pernambucano Gutenberg da Silva Ferreira é microempreendedor individual desde 2021. Ele conta que durante um tempo prestava serviços de elétrica, encanamento e pequenas obras para complementar a renda da família, enquanto mantinha um trabalho fixo. A mudança começou em 2025, quando Gutenberg se cadastrou na plataforma Contrata Mais Brasil do governo federal e começou a ter acesso a mais oportunidades de contratação. Com o aumento dos serviços, ele relembra como viu seu faturamento dar uma guinada.
1: O ano passado faturei 60 mil, só através da plataforma. Aumentei minha renda, consegui ter mais tempo com a família.
0: Desde 2025, microempreendedores individuais, fornecedores de alimentos, incluindo agricultores familiares, cooperativas e empresas de todos os tamanhos, podem oferecer seus serviços diretamente ao governo por meio da plataforma Contrata Mais Brasil. O funcionamento é simples. O órgão público abre um chamado com a necessidade de serviço ou de aquisição de alimentos e os fornecedores cadastrados podem enviar suas propostas com o preço pelo qual realizariam o trabalho. No final do prazo, o órgão escolhe a melhor proposta e fecha a contratação. O modelo tem dado tão certo que em abril o Ministério da Gestão e da Inovação e Serviços Públicos ampliou de 47 para 107 o número de atividades que integram as categorias de serviços disponíveis no Contrata Mais Brasil. Com a mudança, a medida deve alcançar mais de 1 milhão de MEIs no país, segundo o secretário de Gestão e Inovação, Roberto Pojo.
22: A gente aumentou mais 60 serviços. Você imagina, né? 107 serviços, a gente pode contratar, acho que praticamente tudo que é necessário ali para o ente público. Com essa ampliação, a gente olhando a base de cadastros de MEIs no Brasil, a gente alcança o potencial de 1,3 milhões de profissionais.
0: Em pouco mais de um ano, o Contrata Mais Brasil já movimentou mais de 20 milhões de reais em recursos públicos e gerou mais de 6.500 oportunidades, de acordo com dados do governo. Para se cadastrar, basta acessar o site gov.br/contrata. Contrata Mais Brasil. Reportagem Gabriela Noronha.
5: Começa amanhã o pagamento do quarto lote do abono salarial, que beneficiará mais de 4 milhões de trabalhadores dos setores público e privado.
11: Vão receber o benefício os nascidos nos meses de maio e junho, inscrito no PIS ou PASEP há pelo menos 5 anos.
5: E aqueles que receberam até R$ 2.766 por mês e trabalharam pelo menos 30 dias com carteira assinada.
23: Trabalhadores nascidos em maio e junho começam a receber nesta sexta-feira, dia 15, o quarto lote do abono salarial do PIS/PASEP. Segundo o Ministério do Trabalho e Emprego, mais de 4 milhões e meio de pessoas têm direito ao benefício neste lote, totalizando a liberação de 5 bilhões e 700 milhões de reais. Em 2026, o calendário de pagamento do abono salarial referente ao ano base de 2024 iniciou os pagamentos em 16 de fevereiro. Os valores vão ficar disponíveis aos trabalhadores até o fim do calendário. O pagamento será feito pela Caixa Econômica Federal para trabalhadores da iniciativa privada e pelo Banco do Brasil para servidores públicos. Tem direito ao abono quem está inscrito no PIS ou PASEP há pelo menos 5 anos, recebeu até R$ 2.766 por mês, em média, no ano base, e trabalhou pelo menos 30 dias com carteira assinada. O pagamento do PIS vai ser feito prioritariamente em conta da Caixa ou pelo aplicativo Caixa Tem. Já o PASEP será pago em conta bancária via PIX, TED ou presencialmente nas agências do Banco do Brasil. As consultas podem ser feitas pela Carteira de Trabalho Digital no portal gov.br, pelo telefone 158 ou nas Superintendências Regionais do Trabalho. Lucília Araújo para a Voz do Brasil.
2: essas foram as notícias do Governo do Brasil.
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6: Fique agora com as notícias do Poder Judiciário e do Congresso Nacional. Boa noite.
2: Boa noite para você e até amanhã.
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24: STF valida lei sobre igualdade salarial entre homens e mulheres.
25: STJ decide que é incabível mandado de injunção para pedir autorização de plantio doméstico de cannabis.
24: Tribunal Regional Eleitoral de São Paulo busca voluntários com conhecimento em Libras para as eleições deste ano.
25: Boa noite, eu sou Marcela Luiza.
24: E eu sou Arthur Filho.
25: O Supremo Tribunal Federal, por unanimidade, decidiu que é constitucional a lei que cria mecanismos para garantir igualdade salarial entre homens e mulheres.
24: O plenário declarou constitucional a Lei número 14.611 de 2023 e julgou improcedentes as ações que questionavam a norma. Marcelo Della Libera.
26: Por unanimidade, o Supremo Tribunal Federal validou a lei que obriga empresas com mais de 100 funcionários a adotar medidas para promover a igualdade salarial entre homens e mulheres que exercem a mesma função. Entre outros pontos, a norma obriga a divulgação de critérios remuneratórios em relatórios de transparência que devem ser enviados ao Ministério do Trabalho e Emprego sob pena de multa. Uma vez constatada a desigualdade salarial, eles devem elaborar um plano de ação para mitigá-la com metas e prazos.
25: Não cabe mandado de injunção com o objetivo de obter autorização para importação e cultivo doméstico da cannabis sativa à pessoa física.
24: A decisão é do STJ, Fátima Uchoa.
27: Mandado de injunção é uma ação usada quando a falta de norma impede o exercício de direitos previstos na Constituição. Um homem ajuizou ação desse tipo contra o Ministério da Saúde e a Anvisa, alegando omissão na regulamentação do tema. Mas a Corte Especial do STJ avaliou que, ainda que se reconheça a lacuna normativa sobre o tema, o mandado de injunção não permite que o Judiciário substitua os poderes legislativo e executivo para decidir sobre a possibilidade de cultivo individual da planta. E, segundo o relator ministro Og Fernandes, o ordenamento jurídico brasileiro não reconhece, no nível constitucional, direito ao cultivo particular de plantas que estão sujeitas a controle especial.
25: Justiça do Trabalho deve julgar ação contra a União sobre combate ao trabalho escravo.
24: O processo questiona a falta de recursos para a fiscalização. Larissa Batista.
28: Na ação, o Ministério Público do Trabalho alegava que, desde 2017, a União deixou de destinar recursos para o Grupo Especial de Fiscalização Móvel, responsável pelas operações de combate ao trabalho análogo à escravidão em todo o território nacional. Para o Tribunal Superior do Trabalho, é dever da Corte garantir o cumprimento das normas de proteção ao trabalhador e dos direitos fundamentais no ambiente de trabalho, mesmo que não exista vínculo formal. Por isso, a Justiça do Trabalho é competente para julgar o caso.
25: O Tribunal Regional Eleitoral de São Paulo lançou uma nova campanha.
24: O intuito é chamar voluntários que saibam língua brasileira de sinais a Libras para ajudar nas eleições de 2026. Estevão Furtado.
29: O tema é Traduz a Cidadania em Libras. Seja apoio Libras nas eleições de 2026. A ação busca facilitar o voto de pessoas surdas ou com deficiência auditiva. As inscrições vão até 1º de junho pelo formulário disponível na área Mesários no site do Tribunal. Quem participar vai receber e orientar eleitores, mostrar onde fica a sessão eleitoral e tirar dúvidas no dia da votação. Além de ajudar a democracia, os voluntários recebem R$ 65,00 por dia trabalhado de auxílio alimentação. Tem direito à folga em dobro pelos dias trabalhados, sem desconto no salário e podem usar as horas como atividade complementar na faculdade.
25: Justiça condena homem por apologia ao nazismo em rede social no Rio Grande do Sul.
24: A denúncia foi apresentada pelo Ministério Público Federal. Vanessa Pereira.
3: O cidadão foi denunciado à Justiça Federal Gaúcha pelo envio de uma mensagem com exaltação ao nazismo em um grupo aberto da plataforma Telegram, onde celebrava a memória de Adolf Hitler. O réu foi condenado à pena privativa de liberdade, que foi substituída por prestação de serviços à comunidade ou entidades públicas, além do pagamento de multa. Ainda cabe recurso da decisão.
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25: Uma boa noite.
24: Boa noite a você.
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4: Está no ar o Jornal do Senado.
7: Eu sou Paula Groba.
10: E eu sou Ricardo Nakaoka.
7: E estes são os destaques de hoje do Jornal do Senado, que começa agora.
10: Combustíveis mais baratos. Chega ao Congresso MP para reduzir preço da gasolina e do diesel.
7: Comissão vai votar proposta que destina 30 bilhões a produtores rurais afetados por eventos climáticos.
10: MP que zera taxa sobre compras internacionais de até 50 dólares divide opiniões no Senado.

0: são para o PIS/PASEP, da COFINS e da CID Combustíveis, incidentes sobre a gasolina e o diesel. Os produtores e importadores terão que comprovar, por meio de documentos fiscais, de que o total recebido foi efetivamente repassado aos consumidores. Líder do governo no Senado, Jax Wagner, do PT da Bahia, lembrou que a MP pode impedir uma alta generalizada nos preços.
1: O presidente tem que reagir para evitar que, inclusive, se comprometa a economia nacional, provocando uma inflação acima daquilo que a gente já tem da meta que está colocada.
0: Para os senadores Alci Lucas, do PL do Distrito Federal, a medida provisória será válida se houver fiscalização.
2: Só tem que ver agora o controle disso, né? Tem que controlar para ver se realmente, na bomba, se o consumidor vai sentir isso.
0: A subvenção terá vigência de 2 meses e poderá ser prorrogada por ato do Executivo.
3: A Comissão de Educação voltou a debater o projeto que proíbe a venda, publicidade e distribuição de alimentos ultraprocessados no ambiente escolar.
4: Entidades da indústria alimentícia afirmaram que o projeto ainda precisa de mais discussões, mas especialistas reforçaram que alimentos ricos em açúcar, gordura e sal contribuem para a obesidade, cáries e outros problemas de saúde. Repórter Rodrigo Rezende.
5: O projeto do senador Jax Wagner, do PT da Bahia, proíbe a distribuição e a comercialização no ambiente escolar de alimentos ultraprocessados, preparações e bebidas com altos teores de calorias, gordura saturada, gordura trans, açúcar livre e sal. Bruna dos Santos Nunes, coordenadora de atenção à saúde dos adolescentes e jovens do Ministério da Saúde, defendeu a proposta.
6: Essa proposta legislativa é um instrumento que é bastante importante para a promoção da saúde, para contribuir com a saúde desses escolares, que valorizem a cultura alimentar local e que derivem de práticas que sejam ambientalmente sustentáveis.
5: Já o presidente executivo da Associação Brasileira da Indústria de Alimentos, João Dornelas, afirmou que o tema precisa de muita discussão, principalmente em relação aos conceitos presentes no projeto, caso da nomenclatura ultraprocessados.
7: É importante ressaltar que os alimentos industrializados, todos eles, são altamente regulados, passam por controle rigoroso de qualidade. Quando eu escuto falar sobre comida de verdade, o que eu ouço, de fato, é um julgamento moral disfarçado de critério técnico.
5: A senadora doutora Eudócia, do PSDB de Alagoas, ressaltou que a questão do conceito não pode maquiar os problemas que os alimentos possam causar e lamentou o excesso de açúcar, sal e gorduras saturadas em diversos produtos consumidos pelos estudantes.
3: O senador Hamilton Mourão, do Republicanos do Rio Grande do Sul, criticou as ações do governo nas áreas de segurança pública e economia. Segundo ele, o programa Brasil contra o Crime Organizado, com previsão de investimentos de 11 bilhões de reais, representa uma reação tardia ao avanço das facções criminosas.
4: Mourão também afirmou que o governo age com foco eleitoral e defendeu ações permanentes no combate ao crime organizado.
8: O que vemos agora é uma reação tardia, feita às pressas, há poucos meses do calendário eleitoral, porque perceberam que nada fizeram e nem a narrativa na segurança pública conseguiram manter.
3: E o líder do governo no Senado, Jax Wagner, repercutiu em plenário a divulgação de uma gravação entre o senador Flávio Bolsonaro e o empresário Daniel Vorcaro, dono do Banco Master.
4: Em resposta, o vice-líder do PL, senadores Alci Lucas, saiu em defesa de Flávio Bolsonaro. Pelas redes sociais, o senador afirmou que a conversa com Vorcaro teve como objetivo buscar recursos para um filme sobre o ex-presidente Jair Bolsonaro. Os detalhes com o repórter Márcio Maturana.
9: Repercutiu no plenário do Senado a divulgação de áudios do senador Flávio Bolsonaro, do PL do Rio de Janeiro, pedindo mais dinheiro a Daniel Vorcaro, dono do Banco Master, para financiar um filme sobre seu pai, o ex-presidente Jair Bolsonaro. O senador Jax Wagner, do PT da Bahia, disse que a gravação revela uma relação próxima entre os dois.
10: O senador Flávio Bolsonaro, em diálogos muito particulares, solicitando 140 milhões de reais para terminar o filme sobre o ex-presidente seu pai. Eu não estou dizendo que tem dolo aqui, mas demonstra que ele tinha uma relação, senão não estaria ligando para ele, dizendo, tamo junto sempre.
9: Isalci Lucas, do Distrito Federal, é vice-líder do PL e fez uma parte defendendo Flávio Bolsonaro.
11: O pedido de patrocínio é uma coisa que, se o cara patrocinava tudo, não quer dizer que houve, por parte do pedido, que houve corrupção. Muito pelo contrário, houve um pedido, como a gente recebe todo dia pedidos de patrocínio e também de emendas para determinados eventos. Então é só para
2: okay. colocar isso muito claro, a posição do PL.
9: Flávio falou nas redes sociais sobre o pedido de dinheiro.
12: Eu conheci Daniel Vorkosky.

0: caro em dezembro de 2024. Não tinha mais governo Bolsonaro, não tinha absolutamente nenhuma acusação contra ele. O que acontece é que, com o passar do tempo, ele simplesmente parou de honrar com as parcelas do contrato. Sim, tinha um contrato que, ao ele não pagar essas parcelas, tinha uma grande chance de o filme sequer ser veiculado, do filme sequer ser concluído.
1: Flávio Bolsonaro diz que é fundamental instalar uma CPI para investigar o Banco Master.
2: Produtores rurais prejudicados por enchentes, secas e outros eventos climáticos extremos poderão receber um apoio de 30 bilhões de reais.
3: A proposta, que busca amenizar os prejuízos no campo, deve ser votada na próxima terça-feira pela Comissão de Assuntos Econômicos. Os detalhes na reportagem de Maurício De Sante.
4: O projeto prevê o uso de recursos do Fundo Social do Pré-Sal para a renegociação de dívidas de produtores rurais que tiveram prejuízos nas safras em razão do clima, caso de enchentes, geadas e secas. O objetivo final é garantir juros baixos e prazos de 10 anos para quem comprovadamente perdeu mais de 30% da produção. O limite da ajuda aos produtores será de 30 bilhões de reais, como explicou o relator, senador Renan Calheiros, do MDB de Alagoas.
5: Com tetos de 10 milhões por beneficiário e de 50 milhões por associação ou cooperativa, com prazo de 10 anos, com 3 anos de carência e taxas de juros de 3,5% ao ano, para o Programa Nacional de Fortalecimento da Agricultura Familiar, 5,5% ao ano, para o Programa Nacional de Apoio ao Médio Produtor Rural e 7,5% ao ano para os demais produtores.
4: Um pedido de vista adiou a votação da proposta para a terça-feira da semana que vem, dia 19, data em que também deve acontecer a votação no plenário.
2: E o governo decidiu zerar o imposto sobre compras internacionais de até 50 dólares, a chamada taxa das blusinhas.
3: A medida provisória que acaba com a cobrança já chegou ao Congresso Nacional e agora será analisada por deputados e senadores. No Senado, a decisão do governo dividiu opiniões entre parlamentares. A reportagem é de Marcela Diniz.
6: Na época de sua criação, a equipe econômica do governo Lula argumentou que a tributação de 20% nas compras de pequeno valor protegeria o varejo nacional. Para o líder do governo no Senado, senador Jax Wagner, do PT da Bahia, a medida provisória é fruto de reavaliação interna, que considerou maior o prejuízo das famílias consumidoras do que a arrecadação com a taxa das blusinhas.
7: Na minha opinião, pela avaliação que o governo fez, a arrecadação não foi tão significativa quanto se imaginava, e prejuízo, principalmente para as famílias mais humildes do ponto de vista financeiro, ou seja, que não tem tanto poder aquisitivo, foi muito grande.
6: O senador Efraim Filho, do União da Paraíba, aponta prejuízo à produção nacional e defende emenda de compensação.
8: Quem sabe a gente pode fazer uma emenda na medida provisória para que a mesma condição que está sendo dada para as compras internacionais seja dada também às empresas nacionais, às empresas brasileiras.
6: A MP que permite o fim da taxa das blusinhas será analisada primeiramente por uma comissão formada por deputados e senadores.
3: Com edição de Paula Groba e trabalhos técnicos de João Lira, o Jornal do Senado fica por aqui. Acompanhe agora as notícias da Câmara dos Deputados. Boa noite.
2: Boa noite e até amanhã.
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10: Câmara aprova marco legal para o transporte público coletivo urbano.
11: Plenário cria regime especial de tributação para entidades desportivas.
10: Deputados modernizam a lei das sociedades anônimas do futebol.
11: Boa noite. O plenário da Câmara aprovou projeto que deixa claro que as sociedades anônimas de futebol não respondem por dívidas antigas dos clubes. O repórter Marcelo Larche explica a nova lei.
12: A Câmara dos Deputados aprovou o projeto que muda as regras das chamadas sociedades anônimas do futebol, conhecidas como SAFs. Esse modelo foi criado em 2021 para permitir que clubes de futebol se transformassem em empresas com entrada de investidores e gestão mais profissional. O projeto foi apresentado pelo senador Rodrigo Pacheco, do PSD de Minas Gerais, também autor da lei original que deu origem às SAFs. Uma das principais alterações é deixar claras as responsabilidades do clube original e da empresa criada. A SAF não responde automaticamente pelas dívidas antigas do clube, a não ser quando isso for definido em contrato. Ao mesmo tempo, o projeto cria mecanismos para ajudar no pagamento dessas dívidas. Parte das receitas da SAF, como uma parcela do faturamento e dos lucros, deverá ser destinada ao clube original para quitar débitos anteriores. O texto também traz mudanças na gestão dessas empresas. Passa a ser obrigatória a presença de membros independentes nos conselhos e aumenta a exigência de transparência com divulgação de atas das reuniões e da lista de acionistas. Outra medida é a exigência de que administradores estrangeiros tenham um representante legal no Brasil, responsável por responder a processos na justiça. O projeto ainda prevê que as SAFs desenvolvam programas sociais e educacionais em parceria com escolas públicas, usando o futebol como ferramenta de formação. Mas o trecho que exime as SAFs de se responsabilizarem pelas dívidas dos clubes, com exceção daquelas acordadas entre as duas partes, foi criticado pelo deputado Bongás, do PT do Rio Grande do Sul.
13: Diz o seguinte: a Sociedade Anônima de Futebol não responde às obrigações, exceto quando as obrigações que lhe forem expressamente transferidas. Então, se um clube anterior não transferiu expressamente a situação de delito que tinha em relação a um jogador de futebol, por exemplo, que não foi feito o seu pagamento devido, a SAF não tem responsabilidade com isso. Mas isso nós não podemos aceitar.
12: Relator da proposta, o deputado Fred Costa, do PRD de Minas Gerais, afirmou que as mudanças fortalecem o modelo das SAFs e ajudam a atrair investimentos para o futebol brasileiro. Ele diz que responsabilizar as sociedades anônimas por dívidas antigas dos clubes é um risco para o investimento nas empresas esportivas.
14: Se um clube mal gerido tiver mais uma vez dívidas de milhões e milhões administrando-se um clube de lazer, por exemplo, a SAF vai ter que se responsabilizar? Isso é uma tremenda aberração. Isso é uma insegurança jurídica descabida, onde ninguém vai querer investir no futebol.
12: O projeto que atualiza as regras das sociedades anônimas do futebol, depois de aprovado pela Câmara e pelo Senado, seguiu para a sanção presidencial e já pode virar lei. Da Rádio Câmara de Brasília, com informações de Daniela Lessa, Marcelo Larcher.
9: Esporte. Os deputados também aprovaram um regime tributário especial para clubes esportivos sem fins lucrativos. A repórter Daniela Lessa acompanhou a votação.
15: A Câmara dos Deputados aprovou o projeto que cria um regime tributário especial para associações esportivas sem fins lucrativos, como clubes que mantêm equipes de futebol, vôlei, natação e outras modalidades. O projeto foi apresentado pelo deputado Roberto Duarte, do Republicanos do Acre, e cria o chamado RETAD, um sistema simplificado para o pagamento de tributos federais, estaduais e municipais. O novo regime será opcional e valerá para entidades esportivas certificadas ligadas aos movimentos olímpico, paralímpico, clubístico e educacional. Os clubes poderão recolher vários tributos em um único pagamento mensal, com cobrança de 5% sobre a receita bruta. Esse percentual reúne impostos federais, a nova contribuição sobre bens e serviços, a CBS, e o imposto sobre bens e serviços, o IBS, criado pela reforma tributária. Entre as receitas que não entram no cálculo dos tributos estão doações, recursos de loterias, patrocínios incentivados e contribuições pagas por associados. Na prática, o projeto cria para os clubes associativos um modelo parecido com o já existente para as SAFs, as Sociedades Anônimas do Futebol. As SAFs funcionam como empresas, enquanto muitos clubes tradicionais continuam organizados como associações sem fins lucrativos. Segundo o relator da proposta, deputado Dr. Luizinho, do PP do Rio de Janeiro, a reforma tributária poderá aumentar a carga de impostos desses clubes tradicionais, criando diferença de tratamento entre os dois modelos. Ele destacou também que os clubes poderão reduzir parte do imposto devido caso invistam em modalidades olímpicas e paralímpicas além do futebol, desde que mantenham pelo menos 6 modalidades esportivas diferentes.
16: Se a dedução fica condicionada à comprovação de investimento contínuo e da participação regular em competições oficiais de âmbito nacional ou internacional, de no mínimo 6 modalidades olímpicas ou paralímpicas distintas do futebol.
15: O deputado Luiz Lima, do Novo, do Rio de Janeiro, defendeu a proposta, destacando a importância dos clubes na formação do esporte brasileiro.
17: Se a gente vê o Grêmio Náutico União, se a gente vê o Corinthians, o Pinheiros, se a gente vê o Sport Recife, se a gente vê os clubes aqui de Brasília, são eles que levam os atletas olímpicos, são eles que fazem as equipes esportivas. Então esse projeto é muito oportuno, porque eu vou repetir, no Brasil a base esportiva é realizada nos clubes.
15: O projeto, que cria um regime tributário especial para associações esportivas sem fins lucrativos, seguiu para análise no Senado. Da Rádio Câmara de Brasília, Daniele Lessa.
18: Segurança Pública.
11: Márcio Gerri, do PCdoB do Maranhão, defende o programa Brasil contra o Crime Organizado, lançado pelo governo federal. Ele explica que o plano prevê ações integradas entre os entes federados, inteligência policial e combate ao financiamento do crime.
9: O deputado sustenta que o fortalecimento das instituições de segurança é essencial para reduzir a violência e conter a influência do crime organizado. Márcio Gerri ressalta ainda a importância da cooperação entre os três poderes para fortalecer o enfrentamento às facções criminosas.
11: Na opinião de Sargento Gonçalves, do PL do Rio Grande do Norte, o programa do governo de combate ao crime organizado não é eficaz porque prioriza medidas de desencarceramento. Ele acrescenta que a flexibilização de punições enfraquece a atuação das forças de segurança.
9: Sargento Gonçalves também questiona o investimento de 11 bilhões de reais na área, ao afirmar que parte dos recursos viria de empréstimos do BNDES e de fundos já existentes. Para ele, a crise de violência no Rio Grande do Norte reflete falhas nas políticas de segurança adotadas pelo PT.
11: Já Benedita da Silva, do PT do Rio de Janeiro, celebra o lançamento do programa Brasil contra o Crime Organizado e defende os investimentos do governo federal na segurança. Ela ressalta que a iniciativa prevê recursos e ações articuladas para enfrentar as facções criminosas.
9: A deputada observa que o programa foi construído em diálogo com governadores e autoridades da segurança pública. Benedita da Silva entende que o fortalecimento das polícias e o combate ao suporte financeiro das organizações criminosas podem contribuir para reduzir a violência no país.
11: Luiz Carlos Rauli, do Podemos do Paraná, questiona a demora do governo federal para lançar um programa de combate ao crime organizado. O deputado ainda alerta que a maior parte dos investimentos consiste em empréstimos que deverão ser pagos pelos estados.
9: Na opinião de Luiz Carlos Rauli, o governo prioriza estratégias eleitorais em vez de soluções estruturantes para o futuro do país. O parlamentar responsabiliza gestões petistas pelo aumento da violência e pelo endividamento da população.
11: Heloísa Helena, da Rede do Rio de Janeiro, defende mais investimentos em políticas sociais e ações de prevenção à violência em áreas vulneráveis. Ela observa que a ausência de políticas públicas permanentes facilita o recrutamento de crianças e jovens pelo crime organizado.
9: Para Heloísa Helena, nenhum governo brasileiro investiu de forma adequada no fortalecimento das polícias e em políticas sociais eficazes. A parlamentar acredita que a vulnerabilidade social favorece a cooptação de jovens pelo narcotráfico.
11: Fernando Rodolfo, do PRD de Pernambuco, assinala o início dos trabalhos da Comissão Externa sobre a Exploração Sexual Infantil durante a campanha do Maio Laranja. O deputado aponta o aumento dos registros de estupro de vulnerável como sinal de falhas no sistema de proteção.
9: Fernando Rodolfo cita casos recentes de violência sexual contra crianças para defender uma atuação mais firme do parlamento. Ele explica que a comissão temporária vai apurar denúncias e promover audiências públicas para sugerir medidas de enfrentamento à exploração sexual e ao tráfico infantil.
18: Transportes.
11: A Câmara aprovou um marco legal para o transporte público coletivo urbano. O repórter Antônio Vital acompanhou a votação.
19: A Câmara dos Deputados aprovou o projeto que cria uma rede única e integrada de transporte público coletivo envolvendo o governo federal, estados e municípios. O projeto, que já passou pelo Senado, cria um marco legal do transporte público coletivo urbano, com inovações como gestão compartilhada, previsão de recursos no orçamento para cobrir os custos de gratuidades e tarifas reduzidas, metas de universalização e transição energética, além de transparência sobre custos e fiscalização. De acordo com o relator da proposta, deputado José Priante, do MDB do Pará, a integração física, operacional e tarifária é essencial para o aumento da oferta e para a melhoria da qualidade do serviço prestado à população. O projeto também separa a tarifa cobrada do passageiro da remuneração da empresa de ônibus, que ficará vinculada ao cumprimento de metas de desempenho e qualidade. A medida pretende evitar que o usuário arque com custos que não estão relacionados diretamente com a prestação do serviço. Da mesma forma, ao prever que gratuidades e descontos devem ser cobertos por recursos do orçamento, a medida impede a transferência desses custos aos demais passageiros. O projeto inicial chegou a prever regras para a criação de tributos locais para financiar o transporte, mas esse trecho foi retirado depois de críticas de diversos partidos, como o Missão e o Novo. Para o deputado Gilson Marques, do Novo de Santa Catarina, criar uma legislação única para o transporte coletivo urbano de todas as cidades não vai melhorar o sistema atual. Já o deputado Kim Kataguiri, do Missão de São Paulo, disse que o projeto não facilita a entrada de novas empresas de ônibus no setor e dificulta a operação de empresas de transporte por aplicativo ao exigir o regime de permissão no lugar da modalidade de autorização, mais simples, em vigor hoje.
20: O texto acaba com esse regime e exige, no mínimo, um regime de permissão que hoje não está sendo exigido pela NTT para esse transporte, principalmente por meio de aplicativos de ônibus interestaduais. Na minha avaliação, esse é um modelo que ajuda a quebrar um transporte que hoje é menos previsível, tem uma tarifa mais cara e tem ônibus de menor qualidade do que hoje são prestados por aplicativos.
19: O texto inclui diretrizes de sustentabilidade, como a redução dos impactos ambientais do transporte e o incentivo à modernização da frota com tecnologias mais limpas. O projeto foi defendido pela maioria do plenário. Para o deputado Hildo Rocha, do MDB do Maranhão, a proposta prevê repressão ao transporte ilegal, moderniza o sistema e favorece os municípios.
21: Nós temos que reconhecer que o transporte público em quase todas as cidades é um verdadeiro caos. Ônibus velho, ônibus sucateado, não tem horário de saída nem de chegada, não tem respeito aos usuários, mas tudo isso porque há, de fato, uma falta de interesse por parte dos municípios de bancar o déficit que existe, o déficit tarifário.
19: O projeto que institui o marco legal do transporte público coletivo urbano seguiu para a sanção presidencial e pode virar lei. Rádio Câmara de Brasília, com informações de Daniele Lessa, Antônio Vital.
18: Desenvolvimento regional.
9: De acordo com Jorge Araújo, do PP, o governo da Bahia enfrenta dificuldades nas áreas de segurança pública, saúde e infraestrutura. Segundo o parlamentar, o aumento da violência na capital e no interior ampliou a sensação de insegurança no estado.
11: Jorge Araújo também acusa o governo da Bahia de fazer promessas sem apresentar resultados concretos. O deputado cita problemas na regulação da saúde, critica as condições da BR-324 e questiona o andamento das obras da ponte Salvador-Itaparica.
18: Política.
9: Jorge Sola, do PT da Bahia, denuncia o que considera uso político da decisão técnica da Anvisa sobre o recolhimento de lotes de detergente fabricados por uma empresa de doadores da campanha de Jair Bolsonaro em 2022. Ele pede o fim dos ataques a órgãos de fiscalização.
11: Para Jorge Sola, o discurso de perseguição política e o incentivo ao uso de produtos interditados ignoram riscos à saúde, demonstram irresponsabilidade da oposição com a vida dos brasileiros e visam apenas encobrir denúncias de corrupção e falhas em privatizações.
18: Justiça.
9: Érica Cocai, do PT do Distrito Federal, associa integrantes do campo bolsonarista ao caso do Banco Master e defende o aprofundamento das investigações sobre irregularidades financeiras. Segundo ela, documentos e diálogos divulgados pela imprensa apontam relações políticas e econômicas entre investigados e aliados do ex-presidente.
11: Érica Cocai também critica o financiamento de campanhas e operações financeiras envolvendo agentes públicos e privados ligados ao Banco Master. A deputada cobra a punição dos envolvidos no que ela classifica como um dos maiores escândalos financeiros do país.
9: Padre João, do PT de Minas Gerais, apoia a decisão do STF de suspender a lei da dosimetria e critica iniciativas para alterar a legislação. Para ele, é inaceitável que mudanças aprovadas pelo Congresso possam beneficiar condenados por crimes graves e investigados por tentativa de golpe de Estado.
11: O deputado também elogia a atuação do governo federal na área de segurança pública e defende mais participação da União no setor. Padre João pede ainda mais emendas parlamentares e apoio das prefeituras para a compra de equipamentos policiais para o Estado de Minas Gerais.
18: Turismo.
9: Os deputados aprovaram dedução do imposto de renda para doações ao setor de turismo. A repórter Maria Neves explica quais são os limites.
0: Aprovado na Comissão de Constituição e Justiça da Câmara dos Deputados, projeto que permite deduzir do imposto de renda doações e patrocínios para incentivar o turismo, seguiu para análise do Senado. Pela proposta, tanto pessoas físicas quanto empresas poderão descontar do tributo devido até 100% do valor doado e até 75% do investimento em patrocínios a atividades turísticas. Autor da proposta, o deputado Felipe Carreiras, do PSB de Pernambuco, argumenta que o turismo representa uma atividade relevante para a economia porque permite a entrada de capitais de forma mais rápida que outras formas de investimento. Além disso, ressalta que o setor tem potencial para criação e manutenção de empregos, geração de renda e indução do desenvolvimento regional. Felipe Carreiras explica como o projeto, se for aprovado também pelo Senado e entrar em vigor, poderá beneficiar o setor de turismo.
1: No mundo é o setor que mais gera emprego e agora o setor turístico poderá fazer a reforma em equipamentos turísticos, publicidade institucional de regiões de interesse turístico, poderá patrocinar festas e eventos de atividades turísticas, poderá patrocinar feiras, convenções, promoção de programas para propiciar a detecção de desenvolvimento de novos potenciais turísticos, capacitação de mão de obra de interesse turístico e obras de infraestrutura turística. Ou seja, toda a cadeia produtiva do setor será beneficiada com essa lei histórica.
0: Ainda de acordo com o texto aprovado, as doações serão limitadas a 1% do imposto de renda devido no ano. Além disso, as pessoas jurídicas não poderão descontar doações e patrocínios ao turismo na apuração do lucro real. O projeto ainda proíbe incentivos a atividades desenvolvidas pelo próprio contribuinte doador e o uso dos recursos recebidos para pagamento de gastos com pessoal ou de encargos sociais. Quem receber doações ou patrocínios que podem ser deduzidos do imposto de renda deverá comunicar os valores arrecadados aos Ministérios do Turismo e da Economia. Também ficarão obrigados a apresentar demonstrações financeiras anuais certificadas por auditores independentes e comparecer do Conselho Fiscal. Da Rádio Câmara de Brasília, Maria Neves.
11: Eduardo Bismarck, do PV, comemora a realização do 10º Salão do Turismo, que aconteceu de 7 a 9 de maio no Centro de Eventos do Ceará, em Fortaleza. O deputado lembra que essa é a primeira vez que o Nordeste recebe o evento.
9: Eduardo Bismarck ressalta o potencial da região no turismo, com geração de emprego e oportunidades que impactam diretamente no comércio local. Ele também aponta que o evento fortalece a circulação de recursos na economia ao reunir empresas, trabalhadores.
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2: 20 horas e 8 minutos.

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0: Aplauda o senhor aí, gente!
1: 20 horas e 54 minutos.